0: ainda serão produzidos. Lula anunciou também investimentos de 600 milhões de reais para acelerar a execução da obra e destacou o impacto da ferrovia no desenvolvimento econômico da região.
1: Essa é uma estrada de ferro vital para a perspectiva de desenvolvimento dessa região. Ela envolve o estado do Piauí, envolve o estado de Pernambuco, envolve o estado do Ceará. Mas o Rio Grande do Norte disse que é um pedacinho dela também. Alagoas que é um pedacinho da estrada de ferro, Rio Grande do Norte que é um pedacinho. Se isso aqui der certo, vai ter um pedacinho para todo mundo, porque essa é a obrigação nossa de levar possibilidade de desenvolvimento para as pessoas desse país.
0: Com a entrega dos novos trechos, a ferrovia passa a contar com 777 quilômetros concluídos. Quando finalizada, em 2027, a Transnordestina terá 1.206 quilômetros de extensão, desde o Piauí até o Ceará, atravessando 53 municípios nordestinos e consolidando um novo eixo logístico. Dos 15 bilhões de reais estimados para concluir a obra, a ferrovia recebeu 11 bilhões até maio deste ano. O ministro dos Transportes, Jorge Santoro, lembra que investir em ferrovias é melhorar a vida da população.
2: Ferrovia cria um fenômeno chamado aglomeração. Juntar atividades econômicas, juntar equipamentos públicos, reduzindo o custo, aumentando a produtividade, melhorando a vida das pessoas.
0: A Transnordestina terá capacidade para transportar mais de 30 milhões de toneladas de carga por ano, reduzindo o custo com transporte e fortalecendo o escoamento de grãos, fertilizantes, combustíveis, cimento e minério. Reportagem Graziele Bezerra.
3: E hoje o presidente Lula esteve em Luiz Gomes, no Rio Grande do Norte, para inaugurar o túnel Major Salles, uma das obras mais importantes do ramal do Apodi, que vai levar água ao oeste do Rio Grande do Norte e reforçar a segurança hídrica da região.
4: O ramal do Apodi vai beneficiar cerca de 750 mil pessoas em 54 municípios dos estados do Rio Grande do Norte, Paraíba e Ceará.
5: Com 6,5 km de extensão, o túnel Major Salles vence o trecho mais complexo do ramal do Apodi e faz a ligação entre a Paraíba e o Rio Grande do Norte. A estrutura recebeu investimentos de mais de 85 milhões de reais e terá capacidade para transportar até 20 metros cúbicos de água por segundo. O ramal faz parte do projeto de integração do Rio São Francisco e, quando concluído, vai beneficiar cerca de 750 mil pessoas em 54 municípios do Rio Grande do Norte, Paraíba e Ceará. Uma obra complexa que vai levar água e desenvolvimento para a região, disse o ministro da Integração e do Desenvolvimento Regional, Valdez Góes.
6: O ramal do Apodi foi 1,5 bilhão de reais. Só o túnel Major Salles foi mais de 80 milhões de reais para fazer, para a água chegar, matar a sede e produzir emprego e renda.
5: Mais do que uma grande obra de engenharia, o túnel representa esperança para uma região marcada por longos períodos de estiagem. A chegada das águas do Velho Chico significa mais segurança para o abastecimento das cidades, fortalecimento da agricultura e melhores condições de vida para quem convive há décadas com a seca. A ministra da Casa Civil, Miriam Belchior, lembra que foram anos de empenho para realizar o maior projeto hídrico do país.
7: Nós fizemos um número gigantesco de reuniões para resolver problemas. Quantas vezes eu sobrevoei o eixo norte e o eixo leste para ver o andamento das obras. Foram muitos anos para a gente garantir que essas obras estejam hoje beneficiando a população aqui do Rio Grande do Norte.
5: O túnel Major Salles integra o trecho final do ramal do Apodi. Ao todo, o projeto de integração soma 477 quilômetros de canais em dois eixos. Com a obra, 12 milhões de pessoas vão ser beneficiadas em 390 municípios de Pernambuco, Paraíba, Ceará e Rio Grande do Norte. É água para a população do semiárido, mais produção e mais dignidade a quem sempre precisou conviver com a escassez e a fome, disse o presidente Lula.
1: Eu fico imaginando a quantidade de séculos que o povo do semiárido espera água. A seca é um fenômeno da natureza que a gente não briga com a natureza, mas a fome por conta da seca é falta de credibilidade e de caráter de quem governa o país ou o estado.
5: No Rio Grande do Norte, o governo do Brasil também entregou 20 ônibus escolares por meio do novo PAC. Os veículos vão reforçar o transporte de estudantes, principalmente nas áreas rurais. Reportagem Pablo Mundim.
3: As empresas estatais federais brasileiras tiveram lucro de quase 170 bilhões de reais em 2025.
4: Um aumento de 45% em relação ao ano anterior.
3: Mais recursos e também mais investimentos para políticas públicas de apoio ao cidadão.
8: O lucro acumulado em 3 anos se aproxima dos 484 bilhões de reais. Os dados estão no relatório agregado das empresas estatais de 2025, divulgados nesta quinta-feira pelo Ministério da Gestão. Quase 5% de toda a riqueza produzida no país foi resultado de investimentos das estatais federais. 2025 também marca o crescimento dos investimentos dessas empresas. São 115 bilhões e 900 milhões de reais, um aumento de 115% comparado a 2022. A Conab, por exemplo, executou o maior programa de aquisição de alimentos da história. Foram compradas aproximadamente 88 mil toneladas de alimentos em 2025. E a Petrobras atingiu a maior produção de petróleo desde quando foi criada. De acordo com a secretária de Coordenação e Governança das Empresas Estatais, Elisa Leonel, para além do lucro expressivo e da contribuição com o orçamento do país, o impacto social dessas empresas é bem claro no dia a dia da população brasileira.
9: A Embrapa, com a pesquisa agropecuária, que gera uma segurança alimentar e uma produtividade no campo brasileiro inestimável. As empresas hospitalares, que têm prestado apoio fundamental ao SUS, são cerca de 51 hospitais nas redes hospitalares de empresas estatais federais. E os aeroportos regionais, por exemplo, que a Infraero gere e que são necessários num país de dimensão continental.
8: Outro ponto de destaque é a atuação de estatais como o Serpro, que usa as melhores tecnologias para garantir soberania digital, processando e armazenando em território nacional os dados dos brasileiros. Reportagem Carlos Oliveira.
4: O Bolsa Família traz impactos na saúde dos beneficiários.
3: Foi o que mostrou estudos da Fiocruz com organizações parceiras.
4: O risco de morte materna, por exemplo, é 30% menor entre quem é atendido pelo programa.
10: Reduzir a pobreza faz bem para a saúde. A conclusão é de um conjunto de pesquisas da Fiocruz, que analisou os impactos do Bolsa Família na saúde dos beneficiários ao longo dos últimos 10 anos. Os dados foram divulgados em revistas científicas e mostram a relação entre o programa de distribuição de renda e a redução da mortalidade e da incidência de diversos tipos de doenças em populações vulneráveis, como exemplificou o pesquisador da Fiocruz, Maurício Barreto.
11: Desde a mortalidade materna, a mortalidade infantil, a nutrição infantil, a doenças infecciosas como a tuberculose, HIV/AIDS, hanseníase, né? Ficou muito sólido a ideia de que há um efeito positivo do Bolsa Família na saúde da população brasileira.
10: Entre mais de 4 milhões de bebês nascidos vivos, as gestantes beneficiadas pelo Bolsa Família apresentaram uma probabilidade 11% menor de ter bebês com baixo peso. E o risco de morte por causas relacionadas à gravidez e ao parto foi até 31% menor em comparação com aquelas que não recebiam o benefício. Segundo os pesquisadores, o resultado está associado ao maior acesso ao pré-natal e aos serviços de saúde estimulados pelas condicionalidades do programa. Como explica Rafael Osório, secretário de Avaliação, Gestão da Informação e Cadastro Único do Ministério do Desenvolvimento e Assistência Social, Família e Combate à Fome.
12: As gestantes têm que fazer o pré-natal, as nutrizes têm que levar suas crianças recém-nascidas para fazer o acompanhamento do desenvolvimento, a medição do peso e da altura para saber se a criança está se desenvolvendo bem, a vacinação, a condicionalidade. Ela traz a família para o serviço.
10: Ainda entre os achados das pesquisas, está que o risco de morte por doenças cardiovasculares diminuiu 4% entre beneficiários do Bolsa Família. As hospitalizações por abuso de álcool e outras drogas caem 17%. Já os riscos de desenvolvimento de HIV caem 41%, enquanto a probabilidade de morte pela doença é 39% menor. No caso da tuberculose, beneficiários do Bolsa Família tiveram incidência 41% menor da doença. As pesquisas utilizaram dados do Cadastro Único para Programas Sociais do Governo Federal, referentes a cerca de 96 milhões de cidadãos brasileiros, cruzados com informações sobre nascimentos, hospitalizações, notificações de doenças e óbitos. Reportagem Luana Karen.
3: E foi lançada hoje também a terceira edição da Pesquisa Nacional de Saúde 2026.
4: O estudo realizado pelo IBGE e Ministério da Saúde vai investigar o estado de saúde, hábitos de vida e utilização dos serviços de saúde em mais de 140 mil domicílios no país.
3: A edição deste ano traz novidades como a coleta de biomarcadores, como sódio, colesterol, hemoglobina glicada, além de sorologia para chikungunya.
4: A pesquisa começa a ser feita na segunda-feira, dia 6 de julho, e os resultados vão orientar políticas públicas, apoiar a gestão do Sistema Único de Saúde e monitorar metas nacionais na área.
3: O governo do Brasil segue com ações humanitárias na Venezuela, atingida por terremotos que já causaram a morte de mais de 2 mil pessoas.
4: Um hospital de campanha da Marinha foi montado em La Guaira e equipes brasileiras estão oferecendo atendimento, incluindo internação, módulo pediátrico e estrutura voltada a doenças infecciosas.
3: A capitão de Mar e Guerra, Marisa Martins, fala sobre a estrutura de atendimento.
13: A gente tem uma capacidade agora, nesse momento, de até 20 internações por até 48 horas. Temos uma capacidade de 2 leitos de CTI. Conseguimos fazer em torno de 150 atendimentos dia. Temos um pequeno centro cirúrgico que a gente consegue fazer pequenos procedimentos. A gente está vendo muito nesse momento, desde quando a gente chegou até agora, são os pós-traumas, né, que não tiveram assistência depois que foram atendidos, primeiro atendimento, e foram embora. Então a gente está pegando essa segunda fase, pessoas que já são de doenças crônicas, diabéticos, hipertensos.
4: O governo federal também tem transportado toneladas de insumos em saúde e purificadores de água até a Venezuela.
3: A exportação de produtos de defesa brasileiros ultrapassou 1 bilhão e 800 milhões de dólares no primeiro semestre do ano.
4: Uma alta de 29% se comparado ao mesmo período de 2025.
3: Os produtos já chegaram a 150 países por meio de 130 empresas exportadoras.
4: Entre os produtos exportados estão aeronaves, armamentos leves, munições e serviços de engenharia.
3: Para o secretário de Produtos de Defesa do Ministério da Defesa, Heraldo Luiz Rodrigues, esse crescimento foi impulsionado por ações de incentivo do governo do Brasil.
14: Nós estamos investindo bastante, não só a defesa, mas todos outros ministérios investem também na aplicação de recursos para o desenvolvimento tecnológico das nossas empresas de defesa. Esse desenvolvimento, ele capacita as empresas a terem produtos no estado da arte para poder ser vendido. Então, produtos de defesa com alta qualificação e com boa operacionalidade para uso. Então, isso começa aí um processo de fortalecimento das indústrias.
4: Mais de 64 mil procedimentos médicos e sociais foram realizados pela Força Aérea Brasileira em regiões de difícil acesso na Amazônia.
3: A Operação Excelsior percorreu uma rota estratégica pelo interior do Amazonas e do Pará para levar atendimento especializado e exames.
15: O exercício de campanha de emprego de logística, saúde e intendência operacional, o Excelsior 2026, realizou 64.119 procedimentos médicos e sociais em comunidades de difícil acesso, levando atendimento especializado, exames e suporte à população ribeirinha. A ação foi realizada em parceria com a organização não governamental Voluntários do Sertão e percorreu uma rota estratégica pelo interior da Amazônia, passando pelos municípios de Itacoatiara e Parintins, no estado do Amazonas, e chegando na etapa final em Oriximiná. O brigadeiro médico Alexandre de Araújo Melo, comandante do exercício, traz mais detalhes.
16: Os principais desafios foram as grandes distâncias e dificuldades de acesso na Amazônia, o elevado volume de pacientes, a necessidade de assistência multidisciplinar, a limitada oferta local de exames e procedimentos especializados e a garantia da continuidade do cuidado. Esses desafios foram superados por meio de planejamento logístico integrado, emprego de estruturas temporárias de atendimento, atuação de equipes multidisciplinares, de profissionais, mobilização de especialistas e equipamentos, utilização de telemedicina e articulação com as redes locais de saúde para encaminhamento e acompanhamento dos casos mais complexos.
15: Para atender essas comunidades,

0: plataforma informa.br para facilitar o acesso a informações públicas do Poder Executivo Federal.
1: Criada pela Controladoria Geral da União, a ferramenta utiliza inteligência artificial para localizar dados disponíveis em diferentes portais do governo e assim apresentar os resultados em um único ambiente.
0: Pelo informa.br, o cidadão pode pesquisar informações sobre áreas como saúde, educação, transporte, segurança e benefícios sociais.
1: Caso o conteúdo não esteja disponível, também é possível registrar e acompanhar pedidos diretamente pelo sistema.
0: Saiba mais sobre a nova plataforma em informabr.cgu.gov.br.
1: Aprender uma nova língua de forma gratuita e direto pelo celular ou computador já é uma realidade para muitos brasileiros que utilizam o MEC Idiomas.
0: A plataforma ultrapassou as 560 mil matrículas em todo o país.
1: O programa do Ministério da Educação agora vai ser integrado ao programa Idiomas Sem Fronteiras para ampliar o acesso dos estudantes.
2: O MEC Idiomas ultrapassou a marca de 564 mil matrículas ativas em todo o país. A plataforma gratuita do Ministério da Educação oferece cursos de inglês e espanhol em formato online, com aulas que vão do nível básico ao nível avançado e podem ser acessadas pelo portal ou aplicativo. Do total de matrículas, mais de 426 mil são para cursos de inglês e cerca de 138 mil para espanhol. Os estudantes têm acesso a teste de proficiência, trilhas de aprendizagem, exercícios, recursos de inteligência artificial para praticar conversação e comunidades de estudo. A plataforma vai ser integrada ao programa Idiomas Sem Fronteiras, fortalecendo a Política Nacional de Ensino de Línguas. A iniciativa busca ampliar o acesso gratuito ao aprendizado de idiomas, melhorar a proficiência dos estudantes e apoiar a formação acadêmica e profissional em todo o país. Para se inscrever, acesse gov.br/MEC. Claudimário Carvalho, para a Voz do Brasil.
0: O aplicativo pode ser baixado pelos sistemas iOS ou Android. Já a plataforma pode ser acessada pelo site mecidiomas.mec.gov.br.
1: E as inscrições para o ProUni, o Programa Universidade para Todos, abrem no dia 7 de julho.
0: O programa é destinado a quem procura vaga em instituição de ensino superior privada.
1: Saiba quem pode participar.
3: O Ministério da Educação publicou o edital do processo seletivo do programa Universidade para Todos, o ProUni, para o segundo semestre de 2026. As inscrições são gratuitas e estarão abertas de 7 a 10 de julho, exclusivamente pela internet no endereço acessounico.mec.gov.br. Para se inscrever, é necessário ter completado o ensino médio e ter participado das edições de 2024 ou de 2025 do Exame Nacional do Ensino Médio, o Enem. No exame, o candidato deve ter tirado, no mínimo, 450 pontos na média das 5 provas, sem ter zerado a redação. O edital veda a inscrição para quem declarou ter participado do Enem na condição de treineiro, ou seja, para quem fez o exame apenas para autoavaliação antes mesmo de concluir o ensino médio. Para fins de classificação e pré-seleção no ProUni, será utilizada a edição do Enem em que o estudante conseguiu a melhor média. O resultado da primeira chamada vai ser divulgado no dia 15 de julho no endereço acessounico.mec.gov.br/ProUni. Já a segunda chamada sairá no dia 5 de agosto. Reportagem Júlio César de Oliveira.
0: Mais investimento na educação superior no país.
1: O Ministério da Educação anunciou mais 90 milhões de reais para fortalecer as universidades federais.
0: Do total, 70 milhões de reais vão ser destinados às ações de extensão universitária. Os recursos vão ser distribuídos entre 69 universidades federais e poderão financiar atividades que aproximem o ensino da comunidade.
1: Outros 20 milhões de reais vão ser destinados à criação de cuidotecas, espaços de acolhimento para crianças que funcionarão no período noturno.
0: Mais brasileiros no mundo digital.
1: Pesquisa do IBGE revela que no ano passado 95% dos lares brasileiros tinham internet.
0: É o maior percentual da pesquisa, com um aumento de 1,3 ponto percentual em relação ao ano anterior.
1: O crescimento foi mais acelerado nas áreas rurais e a região norte apresentou o maior aumento no percentual de domicílios com banda larga fixa.
0: A conexão discada, aquela feita pela rede de telefone, foi de apenas 0,2% no Brasil.
1: De acordo com o Ministério das Comunicações, pela primeira vez, mais de 90%

0: 1% da população com 10 anos ou mais utilizou a internet.
1: E essas foram as notícias do Governo do Brasil.
0: Uma realização da Secretaria de Comunicação Social da Presidência da República.
1: Com produção da Empresa Brasil de Comunicação.
0: Fique agora com as notícias do Poder Judiciário e do Congresso Nacional. Boa noite.
1: Boa noite para você, até amanhã.
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4: STF homologa plano de reestruturação da Comissão de Valores Mobiliários.
5: STJ restabelece condenação da banda Aviões do Forró ao pagamento de danos morais por uso não autorizado de música.
4: Para a Justiça do Trabalho, motorista de ônibus não acumula função por atuar também como cobrador.
5: Boa noite, eu sou Marcela Luiz.
4: E eu sou Walter Lima.
5: O Supremo Tribunal Federal homologou o plano emergencial de reestruturação da Comissão de Valores Mobiliários, a CVM, apresentado pela União.
4: A elaboração do plano foi determinada pelo Tribunal no âmbito da ação que questiona dispositivos de lei sobre a taxa de fiscalização dos mercados de títulos e valores mobiliários. Marcelo Della Libera.
6: O relator do caso é o ministro Flávio Dino. Em maio, ele determinou que a arrecadação futura da taxa de fiscalização passasse a ser destinada à CVM, observada a desvinculação das receitas da União, e proibiu novas retenções pelo Tesouro Nacional. Na mesma decisão, o ministro também determinou que a União apresentasse dois planos de reestruturação da autarquia. O primeiro, de caráter emergencial, foi este, homologado nesta quinta-feira. O segundo, de médio prazo, deverá ser apresentado em até 90 dias. Na nova versão, a União elevou as metas de julgamento de processos administrativos para o segundo semestre de 2026, apresentou o cronograma para a incorporação de 30 novos servidores aprovados no Concurso Público Nacional Unificado e previu a criação de um fórum permanente entre a CVM e o Banco Central para aprimorar a fiscalização de mercados como os de fintechs, tokens e criptoativos, criadas por inovações financeiras.
5: Banda Aviões do Forró terá de indenizar por danos materiais e morais autores da música Pra Lavar.
4: Essa condenação foi restabelecida pelo STJ. Fátima Uchoa.
7: Os autores da música ajuizaram ação por danos materiais e morais, alegando que a obra foi gravada e executada em público sem autorização e que trechos do refrão foram empregados em material publicitário de uma marca de cerveja sem identificação da autoria. O Tribunal de Justiça de Pernambuco manteve apenas a condenação por danos materiais, mas a quarta turma do STJ restabeleceu sentença que concedeu também reparação moral de R$100 mil, avaliando que o uso indevido da música gera dano moral sem necessidade de prova de abalo psicológico, independentemente de eventual valorização ou desvalorização da música com o uso pela banda Aviões do Forró. A relatora foi a ministra Isabel Galotti.
5: Para a Justiça do Trabalho, motorista de ônibus não acumula função por atuar também como cobrador.
4: Esse é o entendimento unânime da Justiça do Trabalho. Mila Amaral.
8: A quinta turma do TST isentou a empresa Aviação Redentor do Rio de Janeiro de pagar adicional ao motorista. Ele trabalhou por 7 anos na empresa e alegou que nos fins de semana, além de dirigir, também fazia o trabalho de cobrador nas folgas dos colegas. Por isso, pedia 30% a mais no salário. O Tribunal Regional do Trabalho do Rio acatou o pedido do motorista, mas o TST reverteu a decisão. Isso porque esse tipo de situação já é um tema de consenso para o Tribunal. Ou seja, é de entendimento unânime que diz que as funções de motorista e cobrador são complementares e compatíveis.
5: Justiça determina a cassação de chapas por fraude à cota de gênero em município de Rondônia.
4: A ação foi ajuizada pelo Ministério Público Eleitoral. Vanessa Pereira.
9: As decisões do Tribunal Regional Eleitoral de Rondônia confirmaram que houveram fraudes à cota de gênero por parte das legendas do PDT e agir no município de Pimenta Bueno, em Rondônia, durante as eleições de 2024. O tribunal acolheu os argumentos do MP Eleitoral e reconheceu que os partidos usaram candidaturas femininas fictícias apenas para preencher o percentual mínimo de 30% exigido pela legislação, sem o real propósito de disputa eleitoral. Na decisão, a justiça determinou a anulação dos votos das legendas do PDT e Agir para o cargo de vereador e tornou dirigentes e candidatas inelegíveis por 8 anos.
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5: Uma boa noite.
4: E até amanhã.
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11: Eu sou Paula Groba.
12: E eu sou Humberto Pinheiro.
11: E estes são os destaques de hoje do Jornal do Senado, que começa agora.
12: Senado vota MP de 266 milhões e meio para as cidades atingidas por enchentes em Minas Gerais.
11: Rede de proteção à mulher passa a ter prioridade no recebimento de alimentos.
12: Sancionada lei que inclui Ayrton Senna entre os heróis da pátria.
11: Boa noite.
12: Boa noite.
11: Além de proteção e abrigo, mulheres que escapam da violência doméstica precisam ter acesso à alimentação. E para ajudar nesse acolhimento, uma nova lei garante prioridade no abastecimento de alimentos às casas-abrigo e aos centros de atendimento às vítimas.
12: A norma teve origem em um projeto da senadora Tereza Leitão. Os detalhes com Marcela Cunha.
13: Com a nova lei, a rede de acolhimento a mulheres em situação de violência doméstica e familiar passa a ter prioridade no abastecimento de alimentos distribuídos pelo Sistema Nacional de Segurança Alimentar e Nutricional, o SISAM. A regra vale especialmente para centros de atendimento integral e casas-abrigo previstos na Lei Maria da Penha. A medida também alcança os dependentes das vítimas, como filhos e outras pessoas sob seus cuidados. O texto teve origem na proposta da senadora Tereza Leitão, do PT de Pernambuco, que lembrou que a ideia é reforçar a rede de proteção, garantindo a alimentação durante o período de acolhimento.
14: Destacando que é mais uma forma de garantir apoio, acolhimento às mulheres vítimas de violência. Essa é uma luta grande que precisa ser travada em todas as frentes.
13: Já a relatora, a ex-senadora Augusta Brito, do Ceará, afirmou que a medida ajuda a fortalecer a rede de atendimento para que mulheres em situação de violência tenham condições de deixar o ambiente de agressão com apoio e dignidade. A expectativa é que a prioridade no fornecimento de alimentos ajude a manter em funcionamento os serviços que recebem mulheres e crianças em situação de risco.
11: E a Comissão de Direitos Humanos aprovou um projeto que evita que a indenização paga pelo agressor à vítima de violência doméstica saia do patrimônio comum do casal.
12: Atualmente, a lei já prevê, por exemplo, o ressarcimento ao SUS pelo agressor de possíveis custos de tratamento de saúde da vítima devido às agressões. Repórter Rodrigo Rezende.
15: Quando for definido pela justiça que um agressor indenize a mulher vítima da agressão e essa for sua esposa, os recursos para o pagamento não poderão ser retirados dos bens em comum do casal. No caso, por exemplo, de um casamento em comunhão de bens. Esse é o objetivo de um projeto aprovado pela Comissão de Direitos Humanos do Senado. A relatora, a senadora Jussara Lima, do PSD do Piauí, apontou que essa é uma questão de justiça. Ela teve seu relatório lido na CDH pela senadora Damaris Alves, do Republicanos do Distrito Federal.
16: Sem essa cautela poderia ocorrer uma distorção evidente. A vítima seria formalmente indenizada, mas na prática parte do valor indenizatório sairia de seu patrimônio.
15: Atualmente a lei já prevê, por exemplo, o ressarcimento ao SUS pelo agressor de possíveis custos de tratamento de saúde da vítima devido às agressões. O projeto será analisado agora pela Comissão de Constituição e Justiça.
11: O episódio envolvendo um pedaço de vidro em um copo de água de uma professora, colocado por alunos de uma escola municipal de São José dos Campos, no interior de São Paulo, reacendeu o debate sobre a segurança dos profissionais da educação.
12: No Senado, a Comissão de Constituição e Justiça aprovou um projeto que endurece as penas para crimes cometidos contra profissionais das áreas de educação e saúde. Os detalhes com o repórter Bruno Lourenço.
17: O projeto de lei eleva o homicídio, lesão corporal grave ou morte contra esses profissionais no exercício de suas funções ao patamar de qualificado.

0: consequentemente, ao rol dos crimes hediondos. Além disso, aumenta as penas para lesão corporal, ameaça, constrangimento ilegal, desacato e injúria. O relator, senador Dr. Irã do Progressista de Roraima, defendeu que o endurecimento penal é pedagógico e urgente para conter o sentimento de desamparo que assola essas categorias essenciais ao desenvolvimento social do país.
1: O aumento dos casos de agressões a trabalhadores da saúde e da educação demonstra que os mecanismos jurídicos e institucionais atualmente disponíveis são insuficientes para assegurar um ambiente de trabalho digno e seguro para esses profissionais.
0: O crime hediondo impede benefícios como anistia, graça ou indulto e torna a progressão de regime prisional muito mais rigorosa.
2: E um grupo de senadores quer agilizar a votação em plenário e antes do recesso do projeto que regulamenta a educação domiciliar no Brasil.
3: A proposta que trata do homeschooling está sob análise no Senado desde 2022 e já mobilizou manifestações favoráveis e contrárias da sociedade. O parecer da relatora é pela aprovação. A repórter Raíssa Abreu conta os detalhes.
4: O senador Eduardo Girão, do Novo do Ceará, um dos que assinou o pedido de urgência, disse que o ensino domiciliar precisa de uma definição, já que muitas famílias que já praticam o chamado homeschooling têm vivido em insegurança jurídica. Em 2019, o STF decidiu que a modalidade não é inconstitucional, mas que precisa ser regulamentada por uma legislação específica.
5: Enquanto a gente não cumpre o nosso papel no Senado, famílias estão sendo aí intimidadas por militantes ideológicos do judiciário, inclusive com até prisão, pedido de prisão, né, porque essas famílias não estão conseguindo se regulamentar porque o Senado não age.
4: Quem não concorda com a liberação da prática, como o professor Romualdo Portela, teme que as crianças e adolescentes percam o direito ao convívio com a diferença proporcionado pelas escolas.
6: A educação domiciliar é uma privação de direito destas crianças, porque elas não são preparadas para viver num mundo em que necessariamente elas terão que se haver com uma pluralidade de comportamentos, de crenças, de modos de encarar a vida.
4: Eduardo Girão informou que o pedido de urgência está sendo negociado com o presidente do Senado, Davi Alcolumbre.
2: O Senado aprovou hoje a medida provisória que destina 266 milhões e meio de reais para a reconstrução da Zona da Mata Mineira, atingida pelas fortes chuvas de março.
3: Os recursos serão usados na recuperação de moradias e serviços públicos e no pagamento de auxílio a famílias afetadas. A reportagem é de Douglas Castilho.
7: Do valor total, uma parte será aplicada diretamente em ações de resposta e reconstrução de infraestrutura emergencial, como habitações, escolas e unidades de saúde destruídas pelas tempestades, e o restante será convertido em pagamento de uma parcela única de R$ 7.300 para cerca de 5 mil famílias elegíveis. A votação da MP foi viabilizada após uma rápida articulação do Congresso Nacional e o presidente do Senado, Davi Alcolumbre, explicou a urgência da análise da matéria.
8: O estado de Minas Gerais, a Zona da Mata Mineira, perderia a possibilidade de utilizar esse crédito para minimizar os danos e os impactos causados pelaquela tragédia natural. Não seria razoável um estado da federação que sofreu com uma tragédia não ter condições de minimizar os danos e os impactos causados por essa tragédia a centenas e milhares de pessoas.
7: Com a aprovação nas duas casas do Congresso, o texto que segue para a promulgação assegura o repasse imediato das verbas que serão alocadas pelo Ministério da Integração.
2: Uma lei que teve origem num projeto do Senado inscreveu o nome de Ayrton Senna da Silva no livro de heróis e heroínas da pátria.
3: Tricampeão mundial de Fórmula 1, Senna já era patrono do esporte brasileiro e agora passa a integrar o memorial que homenageia brasileiros e brasileiras que marcaram a história do país. Repórter Henrique Nascimento.
9: Ayrton Senna da Silva agora faz parte do livro dos heróis e heroínas da pátria. A lei nasceu de um projeto apresentado no Senado pelo senador astronauta Marcos Pontes, do PL de São Paulo. Tricampeão mundial de Fórmula 1, Senna já é patrono do esporte brasileiro. Para uma geração inteira, ele marcou as manhãs de domingo com vitórias, emoção e a bandeira do Brasil no alto do pódio. Marcos Pontes comemorou a nova lei e lembrou o orgulho que Senna despertava nos brasileiros.
10: Eu sei que pelo menos os mais velhos acordavam no domingo, como eu, para assistir o Ayrton Senna. Não era nem a Fórmula 1, era o Ayrton

0: Da Rádio Câmara de Brasília, Daniele Lessa.
1: Luiz Lima, do Novo do Rio de Janeiro, critica os gastos do governo federal com publicidade institucional e afirma que os recursos deveriam ser destinados a áreas prioritárias. Ele afirma que a campanha oficial tem caráter político e não reflete a realidade da população.
2: Para Luiz Lima, as peças publicitárias divulgam informações enganosas sobre temas como segurança pública, combate ao feminicídio e economia. Ele também afirma que o aumento dos preços e a perda de poder de compra contradizem a mensagem divulgada pelo governo.
3: Votação.
1: A Câmara aprovou o aumento do prazo de proteção de direitos sobre plantas desenvolvidas geneticamente. O repórter Antônio Vital acompanhou a votação.
4: O plenário da Câmara aprovou o projeto que amplia de 18 para 25 anos os direitos de propriedade sobre sementes e mudas desenvolvidas geneticamente de videiras, árvores frutíferas, árvores florestais, árvores e plantas ornamentais e cana-de-açúcar. A proposta altera a Lei de Proteção de Cultivares, que é o nome que se dá às variedades de plantas desenvolvidas ou selecionadas por meio de técnicas de melhoramento genético. Cultivares apresentam características como resistência a pragas, maior produtividade e adaptação ao clima ou sabor melhor, o que as diferenciam de outras plantas da mesma espécie. A proposta aprovada mantém o prazo de proteção dos direitos de cultivares das demais espécies vegetais em 15 anos. A legislação determina o pagamento de royalties pelos produtores às empresas que desenvolvem os cultivares. Prevê exceções, como no caso do produtor que reserva sementes para uso próprio sem fins comerciais, ou para o pequeno produtor que multiplica as sementes por conta própria e as troca com outros agricultores familiares. O projeto aprovado exclui os produtores de cana-de-açúcar que exploram área de até 150 hectares da obrigação de pagar os royalties. Exclui ainda os pequenos produtores de plantas ornamentais. O relator, deputado Arnaldo Jardim, do Cidadania de São Paulo, diz que as mudanças eliminam distorções que hoje afastam o investimento na produção de novos cultivares, como no caso de florestas de eucaliptos e pinos. Segundo ele, cultivares desse tipo demoram até 20 anos para serem desenvolvidos e o prazo menor de proteção dos direitos desestimula as empresas a desenvolverem novas espécies.
5: Cada vez que você faz o desenvolvimento de uma nova variedade, de um novo cultivar, você tem que ter investimentos em pesquisa. Então é normal que você cobre um royalties por aquilo que é a utilização dos novos cultivares. Qual era o grande desafio? Você ter um justo equilíbrio. Você não poderia ter um período dessa cobrança de royalties muito pequeno, porque não compensaria, e você não poderia ter também esse período muito extenso, porque você restringe o acesso a essas novas variedades.
4: O relator acatou o pedido de deputados do PSOL e do PT e excluiu do pagamento de royalties sobre cultivares os pequenos produtores de plantas ornamentais. Para o deputado Tarcísio Mota, do PSOL do Rio de Janeiro, a medida vai beneficiar mais de 800 mil pessoas. O projeto que amplia de 18 para 25 anos os direitos de propriedade sobre cultivares de videiras, árvores frutíferas, árvores florestais, árvores e plantas ornamentais e cana-de-açúcar seguiu para análise do Senado. Da Rádio Câmara de Brasília, Antônio Vital.
3: Agricultura.
2: Sérgio Turra, do PP do Rio Grande do Sul, critica o anúncio de mais de R$500 milhões para o Plano Safra, afirmando que os produtores rurais endividados não conseguem acessar o crédito. Ele argumenta que a medida não atende esse público específico.
1: Sérgio Turra defende a proposta de securitização das dívidas rurais, afirmando que a medida é essencial para garantir a sobrevivência dos produtores e da economia gaúcha. Ele também não concorda com a classificação da proposta pelo governo como uma pauta bomba.
2: Santim Roveda, do União do Paraná, cobra mais apoio ao agronegócio e critica o corte de verbas para o Plano Safra. O congressista avalia que a redução das verbas para custeio e seguro rural vai deixar os produtores desprotegidos, especialmente diante de previsões climáticas severas.
1: Santim Roveda cita o Paraná como exemplo de logística, cooperativismo e exportações a ser implementado em outros estados, mas lamenta que o excesso de impostos federais tire a rentabilidade de quem trabalha e gera riqueza no campo e na cidade.
3: Economia.
2: Deputados concordam com representantes de micro e pequenas empresas sobre a atualização geral da tabela do Simples e não apenas dos limites do MEI. A reportagem é de Luiz Cláudio Canuto.
6: Representantes de micro e pequenas empresas criticaram o projeto do governo de atualização dos limites de faturamento do microempreendedor individual, o MEI, e cobraram uma atualização.

0: Ação geral da tabela do Simples. A proposta do governo chegou recentemente à Câmara e se soma a outros mais de 30 projetos a respeito do tema. Pelo projeto do governo, o teto do MEI subiria dos atuais R$ 81 mil para R$ 110 mil em 2027 e R$ 140 mil em 2028. O projeto também permite que um MEI contrate até 2 empregados por um salário mínimo ou o piso salarial da categoria. Na Câmara, o tema já é analisado por uma comissão especial, onde o relator, deputado Jorge Guetin, do Republicanos de Santa Catarina, defende uma revisão geral do Simples e não apenas do limite do MEI. O presidente da Frente Parlamentar Mista do Ambiente de Negócios, Mendonça Filho, do PL de Pernambuco, concorda com a atualização da tabela do Simples Nacional para micro e pequenas empresas. A defesa da correção foi reforçada também pela presidente da Comissão Especial sobre o tema, deputada Anne Ortiz, do PP do Rio Grande do Sul. Desde a última atualização dos limites, em 2018, a inflação acumulada pelo IPCA é de 55,4%.
1: Não por conta de um crescimento real, não por conta de um crescimento orgânico, mas sim por um achatamento do teto por conta dessa inflação acumulada.
0: Segundo o relator do projeto sobre o MEI, deputado Jorge Guetin, se o ajuste da tabela se limitar à faixa do microempreendedor, o risco será de distorção do Simples.
2: É uma conta simples fazer. Por que eu vou estar numa alíquota maior ali como micro e pequena empresa de 180 mil se eu posso estar numa alíquota bem menor, né, que é o benefício que os MEIs têm? São contemplados, né? Então, elevando a 140.
0: Uma das ideias em debate prevê que o teto dos microempreendedores suba para 140 mil reais. Já o das microempresas subiria de 360 mil para 869 mil reais por ano. E o das empresas de pequeno porte passaria de 4,8 milhões de reais para 8,69 milhões de reais. Da Rádio Câmara de Brasília, Luiz Cláudio Canuto.
3: Maurício Marcon, do PL do Rio Grande do Sul, contesta os dados sobre o desemprego e a inflação anunciados pelo governo. Para ele, o discurso de crescimento econômico desconhece a realidade da população, que sofre com o aumento no preço dos alimentos e dos combustíveis.
4: Segundo a análise de Maurício Marcon, o cenário nacional é oposto ao anunciado, com um déficit acima de 1 trilhão de reais e com a dívida pública superando 80% do PIB, o que prejudica a criação de novas empresas, a geração de empregos e a produção nacional.
3: Dr. Fernando Máximo, do PL de Rondônia, celebra a aprovação pela Câmara de proposta de emenda à Constituição relatada por ele, que garante a imunidade tributária total para templos religiosos e suas entidades, como creches, asilos e orfanatos.
4: Dr. Fernando Máximo explica que a medida, agora sob análise do Senado, isenta de impostos a compra de bens e serviços, com os tributos pagos sendo devolvidos às entidades em 90 dias para reinvestimentos nas entidades de assistência social filantrópicas.
5: Desenvolvimento Regional.
3: Comissão Especial aprova aumento de repasses para municípios e criação de fundos para Sul e Sudeste. A repórter Noelle Nobre tem os detalhes.
6: Uma comissão especial da Câmara dos Deputados aprovou uma proposta de emenda à Constituição que aumenta o Fundo de Participação dos Municípios, o FPM, e cria fundos específicos para o desenvolvimento das regiões Sul e Sudeste. O parecer aprovado é do deputado Arnaldo Jardim, do Cidadania de São Paulo. A medida eleva de 50% para 53%. A parcela da arrecadação federal de impostos que deve ser dividida com estados e municípios. Isso garantirá às prefeituras uma quarta parcela extra de 1% do FPM a ser paga anualmente no mês de março. O relator, Arnaldo Jardim, acredita que os municípios hoje estão sobrecarregados.
7: A Constituição de 88 dá um sinal, mas a prática acabou se revelando ao contrário. Houve uma reconcentração de recursos na União. E isso não foi acompanhado da divisão de responsabilidades. Todas as novas políticas foram no sentido de repassar responsabilidades aos estados e municípios.
6: Além do reforço para as cidades, a proposta cria fundos constitucionais de financiamento para o Sul e o Sudeste, nos moldes do que já existe para o Norte, o Nordeste e o Centro-Oeste. Cada um desses novos fundos receberá 1% da arrecadação federal para financiar o setor produtivo local. Para evitar um choque nas contas públicas, a implementação será gradual. 0,5% em 2027 e o valor integral em 2028. A estimativa é que em 2028, cada novo fundo regional e o aumento do FPM representem separadamente um aporte de mais de 11 bilhões de reais. Agora, a proposta segue para o plenário da Câmara, como lembrou o presidente da Comissão Especial, deputado Cobalcini, do MDB de Santa Catarina.
8: A gente tem que agora fazer uma construção além daquela que nós construímos aqui na Comissão Especial. Precisamos estender para o Brasil.
6: A proposta que aumenta os repasses para os municípios e cria fundos de desenvolvimento para as regiões Sul e Sudeste precisa ser votada em 2 turnos no plenário antes de seguir para a análise do Senado. Da Rádio Câmara de Brasília, Noélio Nobre.
5: Saúde.
4: Paulo Soares, do Podemos de São Paulo, faz um apelo pela continuidade dos atendimentos no Hospital e Maternidade São José, de Barra Bonita. Ele alerta que o fechamento do pronto atendimento da unidade pode sobrecarregar outros hospitais e comprometer a assistência na região.
3: Paulo Soares também defende a atualização da tabela do SUS e mais investimentos na rede pública de saúde. Segundo o parlamentar, o financiamento adequado é essencial para garantir o funcionamento dos hospitais filantrópicos e das Santas Casas.
5: Justiça.
4: Deputados aprovaram regime de urgência para o projeto que equipara o ódio às mulheres ao crime de racismo. O repórter Antônio Vital explica.
9: Depois de muito debate em plenário, a Câmara dos Deputados aprovou regime de urgência para o projeto já aprovado pelo Senado, que prevê punições para a prática de misoginia, como é chamada a prática de ódio, desprezo ou preconceito contra as mulheres. O projeto inclui o crime de misoginia na mesma lei que já pune com pena de 2 a 5 anos de prisão sem direito à fiança, discriminação ou preconceito de raça, cor, etnia, religião ou procedência nacional. A coordenadora do grupo de trabalho que analisou a proposta, a deputada Tabata Amaral, do PSB de São Paulo, apresentou nova versão para o texto no início de junho, com alterações na proposta aprovada pelos senadores. Ela alterou principalmente a definição de misoginia. Tabata Amaral retirou os termos ódio e aversão previstos no projeto do Senado para caracterizar a misoginia. Na nova versão, misoginia é descrita como a prática, a indução ou a incitação de menosprezo ou discriminação contra a mulher, que promova violência, negue sua igualdade de direitos ou ofenda sua dignidade em razão da condição de mulher. O texto aprovado pelo grupo de trabalho também prevê que o juiz poderá suspender temporariamente conta ou perfil na internet que estimular violência contra a mulher. No plenário, o regime de urgência foi aprovado com 293 votos favoráveis e 158 contrários, depois de muita discussão. Deputados da Frente Parlamentar Evangélica manifestaram preocupação com a possibilidade de pregadores religiosos serem enquadrados no crime de misoginia. Outros deputados disseram que a definição do crime é vaga e pode motivar censura. Foi o que disse a deputada Júlia Zanatta, do PL de Santa Catarina.
10: Ainda temos termos muito vagos que deixam a critério do juiz, e isso acaba numa perseguição. Me parece sim que é para perseguição religiosa, para calar opositores, mulher que é bandido na cadeia.
9: O texto do grupo de trabalho também aumenta as penas de calúnia, difamação e injúria quando praticados no contexto de violência familiar. E dobra a pena para postagens com incentivo à violência contra a mulher, quando praticados na internet com o fim de obter lucros. A deputada Tabata Amaral, coordenadora do grupo de trabalho, diz que está ouvindo lideranças dos partidos para chegar a um texto de consenso. Ela defendeu punição para quem incentiva a violência contra a mulher.
10: A gente vê o número de homicídios no Brasil cair, mas o número de feminicídios aumenta. E nós precisamos dar uma resposta. E essa resposta passa por enfrentar grupos de ódio que estão se articulando, especialmente no submundo da internet. Grupos de ódio que entenderam que você incentivar o estupro, você incentivar a violência, você atacar uma mulher, infelizmente, é uma forma de ganhar dinheiro, é uma forma de viralizar, é uma forma de vender um curso.
9: Com o regime de urgência, o projeto que prevê pena de até 5 anos de prisão para quem praticar o crime de misoginia pode ser votado diretamente no plenário da Câmara, sem passar pelas comissões permanentes da Casa. Da Rádio Câmara de Brasília, Antônio Vital.
5: Relações Exteriores.
3: Alencar Santana, do PT de São Paulo, critica a suposta submissão de políticos brasileiros a interesses estrangeiros, citando uma correspondência oficial de autoridade externa que trata da possibilidade de uma equipe de transição governamental brasileira ser colocada à disposição de outra nação.
4: Alencar Santana afirma que o documento menciona a entrega de riquezas estratégicas e de tecnologias como o PIX. Ele classifica a hipótese como traição à pátria, alerta sobre o risco de interferência externa nas eleições e defende uma postura firme na defesa dos interesses do Brasil.
3: Termina agora o Jornal Câmara dos Deputados, produzido pela Rádio Câmara, com trabalhos técnicos de Wellington Teles e apresentação de Cibele Comanetti e Márcio Aquilissardi. Uma boa noite para você.
4: Boa noite e a Voz do Brasil volta amanhã.
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1: Vinte e uma horas e 58 minutos. 9 graus.
2: Nesta sexta-feira, a previsão para a fronteira oeste São Borja é do domínio do ar polar, do ar seco e frio, derrubando a temperatura. Pela manhã, a previsão é de 2 graus apenas. À tarde, a perspectiva já é de um frio seco, diferente da quinta-feira em que havia umidade. A previsão é de um cenário, então, de predomínio de tempo firme e ainda vento sul-sudeste, porém com menor intensidade em relação aos últimos dias. Nós tivemos aí vento mais forte na quinta, nesta sexta-feira 30 km por hora, aquele vento que não traz risco, mas reduz a sensação térmica ao ar livre. Sábado ainda ensolarado, frio intenso, mínima de 2, máxima de 15 graus, maior amplitude térmica. O domingo tem aumento de nuvens e pode ter chuva entre o final do domingo e o começo da segunda-feira. Ambos seguem com tardes frias, com temperatura que não passa dos 14, 15 graus. Entre os dias 7 e 10, uma janela de tempo seco e o frio segue, sobretudo nas manhãs e madrugadas, e volta a chover lá pelo dia 11. Atenção à bacia do Rio Uruguai, pois choveu mais, uma segunda onda de elevação no nível do rio pode acontecer. Da Metsu Meteorologia, está Elci.

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3: Muito bem, você ouve Rádio Cultura M de São Borja nessa noite de quinta-feira. Quinta-feira, dia 2 de julho do ano 2026. Está começando aqui o show da noite para ficar na sua companhia aí até as 23h45, 23h45, levando a boa música com vocês, fazendo a programação junto com vocês, né? Você ligando e participando, mandando um alô aí pro Aldelino, Bagual Velho, né? Que teve sua programação das 18 até as 20 horas, o Entardecer na Querência e depois Pastor José de Moraes trazendo uma palavra amiga para vocês das 20 horas até as 20h30. E agora você terá a companhia do Voz do Brasil, né? O Voz do Brasil, e agora você fica com o show da noite aí até as 23h45. Depois vem a Caiçara, a rádio confidencial que está no coração do São Borjense, né? A partir das 23h45, você pode ficar na companhia da Caiçara aí na madrugada até as 5 da manhã. Estamos apresentados, vamos trazer então a boa música que vai ficar na sua companhia aí, né, até as 23h45, muita música na sua noite. E você pode ligar e participar, mandando um alôzinho aqui para Dona Nélida, Dona Nélida Amarilho, né, que está na escuta, quer ouvir aí umas bandinhas. Também o Paca, alô Paca, um abraço amigo Paca aí que tá sempre na escuta, né? Encontrei ele hoje, disse que vai estar escutando a programação, então tá, mandei um alô pro Paca aí. Também a Maristela e a sua mãe Aldomira, né? No bairro do Passo. Estamos apresentados, vamos trazer música? 22h03, 22h03. E a temperatura marcando 9 graus nesta noite de quinta-feira, começando assim então, corpo e alma. Vida Boa, é isto? Depois, Flor do Meu Jardins, com Marco Passa, isso, Marcos Passa, Amor do Meu Jardim. Depois, mais uma aqui do Amor Sem Fim, né? Com Valdir Passa, é isto? Mandou um alô aqui também para um amigo de Euclides, né? A Dona Loura aí, que tá sempre na escuta da programação. E o de Euclides que tá fazendo um convite, né? Para você e até o Aterro do João Mendes, e junto com o programa Voltando à Querência, nesse domingo a partir das 13 horas, para arrecadar aí um fundo aí, né, para seu tratamento aí. Então, convidando seus amigos, seus colegas de trabalho, que conhecem o amigo de Euclides, né, que gosta do Chiru, né, para ir até o piquete do Aterro aí do João Mendes em domingo às 13 horas no programa Voltando à Querência, que vai ser uma parceria junto com o Laudelino, não, com o Bagual, não, Bagual Velho, com o Aládio Florim, né, seu programa. Então, então convite aí o Volta à Querência fazendo uma parceria junto com o amigo Aládio Florim, tá certo? Vamos trazer música? Chegando música na sua noite, todo mundo ligado.
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Alemão do Forró, aqui na sua noite da cultura, no programa Show da Noite, Vítima do Amor. Mandando um alô só para quem está escutando aqui a programação, o seu Dinarte Santos, aí na Vila Goulart, né? Onde tem o seu mercadão aí, onde você faz aquele rancho, né? No final do mês aí, para levar pro interior, o pessoal aqui da cidade mesmo que vai fazer um churrasquinho, né? 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Mandou um alô pro Lizão, também tem a banca aqui perto da praça aqui, né? Meu tio, o Lizão, que é conhecido, mais conhecido como Lizão. Falou Lizão, ninguém conhece. Eu conheço pro meu tio também, esse cavalo Lizão, eu sabia quem é. Um abraço, meu amigo Lizão, e grande zagueirão também, né? Joguei comigo no Getúlio Vargas, no Recreativo também, né? O meu tio aí, que tem a sua banca. Você vai chegar ali e adquirir, né? Um rádio aí, um relógio. O que você precisar, tem de tudo ali. Pra televisão também, pilha. Abraço, vamos trazer música então, pessoal, que a música na noite chegando corpo e alma, vida boa.

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1: De 2:28.
2: 9 graus.
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Nesta sexta-feira, a previsão para a fronteira oeste São Borja é do domínio do ar polar, do ar seco e frio, derrubando a temperatura. Pela manhã, a previsão é de 2 graus apenas. À tarde, a perspectiva já é de um frio seco, diferente da quinta-feira em que havia umidade. A previsão é de um cenário, então, de predomínio de tempo firme e ainda vento sul-sudeste, porém com menor intensidade em relação aos últimos dias. Nós tivemos aí vento mais forte na quinta, nesta sexta-feira 30 km por hora, aquele vento que não traz risco, mas reduz a sensação térmica ao ar livre. Sábado ainda ensolarado, frio intenso, mínima de 2, máxima de 15 graus, maior amplitude térmica. O domingo tem aumento de nuvens e pode ter chuva entre o final do domingo e o começo da segunda-feira. Ambos seguem com tardes frias, com temperatura que não passa dos 14, 15 graus. Entre os dias 7 e 10, uma janela de tempo seco e o frio segue, sobretudo nas manhãs e madrugadas, e volta a chover lá pelo dia 11. Atenção à bacia do rio Uruguai, pois choveu mais, uma segunda onda de elevação no nível do rio pode acontecer. Da Metso Meteorologia, está Elcias.

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2: Muito bem, 1260, sua Rádio Cultura AM de São Borja, nesta noite de quinta-feira, nesse dia 2 de julho do ano 2026. Muita música na sua companhia. Chegando, então, antes de mandar um alôzinho aqui pro amigo Joaquim Santos, né? Tem o seu grupo, seu conjunto, né? Vai, um abraço pro amigo aí. E também, quem mais tá na escuta aqui? Paulo Souza aí na Férias da Cunha, a dona Adelaide aí que mora na Férias da Cunha, também são ouvintes aqui do Show da Noite, que seu Érico Pedroso também do bairro Paraboi, né? Sempre ouvindo a programação Show da Noite, que traz mais música, banda, corpo e alma, amor aventureiro, banda sair canto, noite gelada. Gelada, a temperatura está marcando 9 graus aqui nos estúdios, 9 graus. E a hora certa, 22h33. E depois para encerrar aqui, banda Casa Blanca, Águas Passada. É bom demais ouvir, Rádio Cultura M de São Borja.
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2: Muito bem, aí você que está ouvindo a Cultura, pessoal do campo e também da cidade, nessa noite fria aqui de quinta-feira, temperatura 9 graus, 9 graus a temperatura e a hora certa, 22h45, vamos trazer mais música, como está frio, vamos trazer então os Mateadores, acolchoado velho, depois velho milongueiro, Chimarrão da Saudade, depois Moreno Batista, me vou pra Novo Hamburgo, é isto? Show da Noite tocando música gaúcha também pra esquentar a noite quando está fria, né? Nada melhor do que uma gauchinha, um acolchado velho, um chimarrão, e assim a gente vai tocando a noite até as 23h45, depois vem a Caiçara pra ficar com vocês na madrugada. Sua música toca aqui.
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1: 22 horas e 57 minutos. 9 graus.
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3: Muito bem, Rádio Cultura AM de São Borja, show da noite, nesta noite de quinta-feira, muita música na sua companhia, você interagindo e pedindo a sua música junto comigo, mandando um alô aí pro Deuclides, né, que tá fazendo um convite aí, domingo ali no aterro do João Mendes, né, voltando à querência, o programa Voltando à Querência, do amigo Alário Florim e o Deuclides, fazendo uma parceria, né, fazendo esse elo, esse câmbio aí de programa junto, né, para arrecadar fundo aí pro tratamento aí do Deuclides aí, que tá fazendo um tratamento, né, Deuclides? Então, tá convidando seus amigos, né, que gostam do seu programa, frequentadores e amigos do Alário do programa, para domingo ali no aterro do João Mendes, para esse grande parceria junto, né, Voltando Querência e a voz da querência do Deuclides, junto, né, Deuclides? A partir das 13 horas, então, e o grupo Os Mensageiros, né? Cantando aí, Os Mensageiros, então, você é convidado no tratamento aí pro amigo Deuclides. Tá dado Chasque, e a dona Loira também que tá escutando a programação, né? Um abraço, Deuclides e a dona Loira aí. E também mandou um alô aqui pra Regina e a Lourdes aí na Júlio Trois. Pediu uma música do Raça Negra. Deu procurando aqui, seguida toquei pra gente, tá bom? Vamos chamar para cantar então, Banda Doce Pecado, Liga Lá em Casa, banda sai cantos, uísque sem gelo para esquentar essa noite, né? Tomar um uísque aí sem gelo. E a banda Calypso e Amado Batista, quem ama, não deixa de amar, é isto? Então é com vocês aí, cantores, pode cantar aqui na sua rádio, sempre a melhor música.
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da Calypso e Amado Batista, Quem Ama Não Deixa de Amar. 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Hora certa e a temperatura, 23:09. Temperatura 9 graus. Chegando mais música, o ouvinte pede, a gente toca Rejane. Vou ver o nome aqui certinho, aqui, Rejane. Nara Rejane, tá ouvindo a cultura. Ela pediu uma música do Chico Rei Paraná, Em Algum Lugar do Passado. Pediu e a gente toca Cultura M.

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2: Nesta sexta-feira, a previsão para a fronteira oeste e São Borja é do domínio do ar polar, do ar seco e frio, derrubando a temperatura. Pela manhã, a previsão é de 2 graus apenas. À tarde, a perspectiva já é de um frio seco, diferente da quinta-feira em que havia umidade. A previsão é de um cenário, então, de predomínio de tempo firme e ainda vento sul-sudeste, porém com menor intensidade em relação aos últimos dias. Nós tivemos aí vento mais forte na quinta, nesta sexta-feira 30 km por hora, aquele vento que não traz risco, mas reduz a sensação térmica ao ar livre. Sábado ainda ensolarado, frio intenso, mínima de 2, máxima de 15 graus, maior amplitude térmica. O domingo tem aumento de nuvens e pode ter chuva entre o final do domingo e o começo da segunda-feira. Ambos seguem com tardes frias, com temperatura que não passa dos 14, 15 graus. Entre os dias 7 e 10, uma janela de tempo seco e o frio segue, sobretudo nas manhãs e madrugadas, e volta a chover lá pelo dia 11. Atenção à bacia do Rio Uruguai, pois choveu mais, uma segunda onda de elevação no nível do rio pode acontecer. Da Metis Meteorologia, está Elcias.
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4: Muito bem, você ouve Rádio Cultura Embre São Borja, Rádio da Comunidade, nesta noite aqui trazendo um show de música junto com vocês, você fazendo a programação junto comigo, né? Tá certo? Vou mandar um alô aqui pro Osiri Carlos, que vai trazer uma cantoria aqui, trazer uma palavra amiga para você na sua noite, né? Para refletir como é que foi o seu dia. Vamos escolher aqui uma linda manhã e depois Matia, mamãezinha querida, é isso? Então tá certo, um abraço aí, o seu Chaves e o Carlos Chaves, né? O Tony Roger, o Jean aí, turma toda aí da família Roger, sempre na escuta aqui da programação, que tem só um programa, né? Junto com o pastor Sidney aqui, todos os domingos, Boas Novas, trazendo uma palavra amiga aí, uma palavra, né? Pra você que tá precisando, a palavra de Deus, né? Na sua vida, então escuta Boas Novas, todos os domingos, das 8 às 9 horas. E agora eles vão cantar aqui na programação duas músicas dele aqui. Ganhei um CD aqui do amigo Dinarte Santos, né? Me deixou 3 CD aqui do Carlos pra gente ir rodando. Toda noite a gente vai tocando umas 2, 3 músicas aqui do Rossi aqui na noite pro pessoal escutar uma palavra amiga, né? Tá certo? Vamos trazer então pra cantar aqui. Linda manhã e mamãezinha querida aqui na programação Show da Noite. 23 horas e 17 minutos, 23 e 17, temperatura 8 graus a temperatura. Vamos trazer música então? Música é sucesso e não é sucesso, música do passado, você recorda aqui também? Então, Osiri Carlos.
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1: 23 horas e 24 minutos. 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
2: Muito bem, Rádio Cultura M 1260. Chegando mais música, trio Parada Dura, Parede e Meia, João Mineiro e Marciano, Seu Amor Ainda é Tudo, do Duque Dalvão, A Dama de Vermelho. A sua rádio tocando mais música.
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1: 23 horas e 35 minutos.
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1: Agora faltando 20 aí pra meia-noite. Como é que tá a tua noite? Tá tudo bem? Tá tudo certo? Agora sim, né? Tá bem acompanhado. E pra quem tá aí acompanhando a gente, já na cama, né? Na cama, no calor das cobertas. Tá aí ligadinho acompanhando o nosso Caissara Confidencial. Olha a temperatura. Baixou, hein? Agora sim, 9 graus. A sensação lá fora, não sei, mas a gente tá com 9 graus aí no termômetro, mas a notícia que eu tenho aqui da previsão é que realmente teremos uma sexta fria, gelada, e no lugar da chuva. Então vai ser frio, mas tenhamos também o sol voltando aí, mas vai fazer frio. Deixa eu ver quem tá por aqui. Johnny Jobim, oi Johnny, Johnny Jobim, tá lá ligado, em Tadumã, Viamão, um grande abraço. Eu não sei, vamos descobrir, né? Qual é o signo da nossa poetisa aí, né? Obrigado, Johnny, acompanhou aí as mensagens que a gente recebe aí, né? Falando em mensagem, boa noite, Paulo. Aqui em Uruguaiana, 6 graus, sensação de 4. A geada vai ser muito grande. Rapaz, eu imagino, né? Já tô vendo os campos branquinhos aí de geada em Uruguaiana, né? E ele, o nosso amigo César, manda aqui. Paulo, ele manda até uma reflexão pequena aqui, mas é verdade. Baseado no que a Mari mandou pra gente, né? Paulo, na minha vida, aprendi que achamos que nossos problemas é o maior do mundo. Mas se olhar para a esquerda e para a direita, e olhar para trás e para frente, vamos conseguir ver que o nosso é um grão de areia perto de muitas pessoas. É verdade, meu amigo. Sempre a gente pensa que o nosso é o maior. Mas se a gente prestar atenção, tem outros que estão numa situação bem mais complicada, né? Quem mais aqui? Fala, minha amiga. Tem dois áudios, é qual deles eu ouço, minha amiga? Tem que mandar um, senão eu fico aqui. Duni, Duni, T, qual os dois eu ouço, né? Facilita a minha vida. Quem mais aqui? Fala, Euclides.
2: Boa noite aí, Paulo Fonte.
1: E aí, Euclides?
2: Euclides.
1: E aí, Euclides?
2: São Borja.
1: São Borja.
2: Tô aqui na escuta aqui, né?
1: Ó, o pessoal de São Borja tá ligado, né?
2: Tá bom?
1: Certo.
2: Conhecei pra toda a galera aí. Estão ouvindo teu programa aí. Tá bom? Aqui em São Borja já tá uns 7 graus. Por aí, 7 graus. Só que o tempo já tá melhor aqui, né? Tá muito bom o tempo aqui já.
1: É mesmo, tá melhorando, vai ser frio só, né?
2: Tá bom? Um abraço.
1: Valeu, Cleides. Direto de São Borja, todo o pessoal de São Borja, ligadinho aqui na Caissara.

0: Só dá você na minha vida, hein? João Paulo e Daniel, aqui no nosso Caiçara Confidencial.
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0: Olha, eu vou falar pra você, Câncer, que a tua sexta-feira vai ser razoável. No trabalho, procure se concentrar se quiser realizar a contento suas tarefas profissionais. Já no amor, seja realista, não queira fantasiar coisas que no momento são difíceis. Saúde tá boa, número 113, e a cor é verde, Câncer. O Leão, vai ser um dia instável. No trabalho, tenha muita cautela e coloque sua inteligência a serviço do seu sucesso. Já no amor, interesse afetivo súbito por alguém conhecido, aproveite. Na saúde, cuidado com desconfortos lombares. Número 810 e a cor é lilás leão. Falando para você, Virgem, vai ser uma sexta-feira favorável. No trabalho, pessoas já conhecidas no trabalho poderão fazer muito por você. Já no amor, evite discutir com as pessoas da sua família por bobagens. Na saúde, controle seu nervosismo. Aí, ó, muita calma nessa hora, né, Virgem? Número 411 e a cor é laranja, Virgem. Agora 6:00.
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0: Vamos ver quem mais tá por aqui. A Lucy Lática nos mandando recado aqui, dando boa noite. Boa noite, Lucy. Brigadão, que é uma música do Roberto Carlos. Quem mais aqui? Fala, minha amiga Rosa.
3: Boa noite, meu amigo.
0: Boa noite.
3: Paulo.
0: Tudo bem?
3: Muito frio.
0: É aqui. Mesmo,
3: né? É, eu tô com tanta coberta que eu não posso nem me mexer. Eu gostaria de escutar a música Amor Eterno. Ofereço para ti e todos na escuta. Principalmente esses que estão trabalhando na noite, que nem tu, né? Neste frio, né? Mas é preciso, né? Um beijão no teu coração, meu querido, da amiga Rosa.
0: Muito Tavares. Obrigado. Ah, tá em Tavares.
3: Semana que vem, Alvorada.
0: Aí é a Rosa de Alvorada. Agora, por enquanto, você é a Rosa de Tavares. Beleza, obrigado. Quem mais aqui? Mandando recado pelo nosso WhatsApp, 999-87-8101. 7 graus, sensação térmica. Deu negativo o quê? Em Pelotas? Olha aí o Marcelo, acho que é o Marcelo que mandou esse recado aí, né? Lá de Pelotas. Tá frio mesmo. Fala, meu amigo Itamar, tudo bem?
4: Boa noite, Paulo Fante.
0: Boa noite.
4: Chuva e frio, né? Tá vindo mais frio aí. É Itamar da Porta de Sapucaia aí. Tô de folga hoje, ligado na Caiçara aí. Um abraço pro amigo Vampiro. E bom retorno pra ti, tá, Paulo? Tudo de bom. Um grande abraço. Até faltar uma música do Roberto Carlos aí, te agradeço. Tá? Até mais, Paulo. Voltaremos.
0: Certo, Itamar, grande abraço. A nossa amiga Gessila Santana também já tá ligadinha, pedindo música do Rick Renner. Um grande abraço pra você, minha amiga Gessi. E vamos seguindo aqui no nosso
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0: sempre. Música linda e do rei Roberto Carlos, agora 12:04 aqui na Caiçara.
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0: Então, vamos colocar em dia aqui os recados, que são vários aqui ainda pendentes, mais alguma coisa que a gente tá recebendo, mais pensamentos aqui, né? Vamos ver quem tá aqui, ó, o Homem Ré já tá mandou, recado aqui, o Homem Ré, o rei das cartas.
2: E aí, Paulo Fante?
0: E aí? Como é que tá?
2: E esse frio aí, meu querido?
0: Tá friozinho gostoso,
2: tá,
0: né?
2: Tá demais, né?
0: Tá demais.
2: Alô pra rapaziada de Santa Rosa, hein? E dá um alô pro rei, né, meu querido? Bota uma música aí. Maria Mendonça.
0: Certo.
2: R$50.
0: Ah, é.
2: Ou estrelinha.
0: Pode ser.
2: Ah, meu querido, dá um alô aí pra nação da Santa Rosa, hein? Todos os amigos do rei.
0: Ah? Valeu,
2: e pra
0: minha
2: amiga Viviane.
0: Pra Viviane.
2: Vai começar com a Vivi.
0: Ah,
2: ah, meu Deus.
0: Aí sim, né?
2: Um abraço a todos aí, ouvintes aí da Caiçara.
0: Valeu.
2: Onde a música não para.
0: Valeu, Mirez. Grande abraço aí. Boa noite, Nelly, de Gravataí, tá ligadinha. Ah, curtiu lá o pensamento da Mari Giovana, né? É, tá aí, ó. A Nelly de Gravataí. Quem mais aqui manda no recado também? Oi, sou a Rosane, eu e o meu amor, Luiz Serafim, estamos sempre na audiência aqui na Lomba do Pinheiro, parada 21, e vamos ouvir Sampa Crio. Opa, já tá aqui na lista Sampa Crio então, tá? Quem mais? Vou mandar pelo nosso WhatsApp. Fala, minha amiga.
3: Boa noite, Paulo.
0: Boa noite.
3: Boa noite, ouvintes. Como estão? Espero que bem.
0: Tudo bem, Bacira?
3: Hoje eu vou falar uma coisinha aqui.
0: Fale.
3: Sobre uma música.
0: Ah, fala pra nós.
3: Que eu cantava.
0: Aham.
3: Para os meus alunos, principalmente os pequenos. Porque como falava em coisas mais amenas, mais felizes, assim, coisas de fadas, eles
0: sim,
3: adoravam.
0: Ah, com certeza.
3: Uma música.
0: Qual é a música?
3: Felicidade, do Fábio Júnior.
0: Ah, essa música é linda.
3: Escutar essa música.
0: Claro.
3: E falar que eu cantava um pedacinho das estrelas, essa partezinha das fadas, e eles adoravam pingo de água no mar, eles adoravam.
0: Isso,
3: eu
0: é muito
3: cantava
0: bom, né?
3: Uma parte e eles respondiam,
0: sim,
3: cantando outra parte. Eu gostaria de rever essa música maravilhosa e pra ouvir juntamente com os demais ouvintes. Boa noite.
0: Tá certo. Aí, muito bom. Isso aí é bom trabalhar com as crianças, né, minha amiga? Vai ser legal isso aí, colocar essa lúdica, essa de forma lúdica, né? E trabalhar esse lado das crianças aí. Muito legal mesmo. Quem mais aqui? O Alcides Porteiro, boa noite, Alcides, tá ligadinho aí na Loureiro da Silvia e quer ouvir a música do José Augusto. Mandando um abraço aí pra todos que estão na sintonia da Caiçara. Um abração aí e a gente segue aqui com aí, ó. Essa. 12:07.

0: Menudo, lembrou? Meia-noite 18 aqui na Caiçara.
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0: Vamos falar aqui pra Libra. Ô Libra, a tua sexta-feira vai ser boa. É, vai ser boa. No trabalho, você poderá mostrar-se um líder ao comandar tarefas em seu trabalho. Já no amor, use da compreensão e diálogo se quiser passar bem este dia, hein? Na saúde, não abuse de bebidas. Número 616 e a cor é rosa. Escorpião, olha, a tua sexta-feira vai ser ótima. No trabalho, para que seus projetos profissionais saiam do papel, é preciso uma dose de coragem e otimismo. Ô, Escorpião, vamos lá, né? Coloque esse plano em ação. Já no amor, a ajuda dos amigos será o combustível para vencer esse dia. E na saúde, sem problemas. Número 344 e a cor é vermelho, Escorpião. Sagitário, olha, vai ser um dia razoável. No trabalho, imprevistos deixarão o dia mais lento em seu trabalho. Tenha paciência. Já no amor, procure ser mais corajoso e confie mais no seu poder de sedução e conquista, Sagitário. É. Ó, na saúde, atenção contra quedas, hein? Cuidado. Número 139 e a cor é lilás, Sagitário. Agora meia-noite 28, Caiçara.
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0: Eu recebo aqui também da Julie, acho que é a primeira vez, né? Julie Borges, né? Que enviou uma mensagem bem bonita aqui, bem legal, né? Quem mais tá por aqui mandando recado? Vó Dalci também tá ligada aí na programação. Vó Dalci acompanha toda a programação da Rádio Caiçara. Quem mais aqui? A NF também, ótimo trabalho, bom retorno. Quero uma música do Gustavo Mioto, Contramão. Obrigado, NF, um grande abraço. O Rafael também mandou aqui, olha aí, o Rafael mandou uma reflexão aqui também, né? Bom, então vamos ver aqui o que, a Julie nos enviou. Fala aqui de desejos da mulher ser acariciada, né? Isso, uma mulher gosta de ser acordada por um homem que sabe despertar nela o desejo antes mesmo da noite chegar. Não é só sobre a madrugada, é sobre o jeito como ele olha para ela durante o dia, como encosta de leve, como elogia, provoca, manda uma mensagem inesperada e faz com que ela se sinta desejada mesmo em momentos mais comuns. Existe essa conexão, o desejo não aparece do nada. Ele vai sendo construído nos detalhes, naquele abraço demorado, no beijo roubado, na mão que encontra dela, na forma como ele observa, como se ainda estivesse descobrindo cada parte dela. Então, quando a madrugada chega, ele não acorda apenas com o toque dele. Ela acorda com tudo que ele fez ela sentir durante o dia. Que ele puxe para perto, ainda sonolenta, deixando o corpo falar antes das palavras. Que beije sua nuca devagar. Faça sua pele arrepiar e aproxime o rosto do pescoço dela, como quem sabe exatamente onde despertar sua vontade. Que as mãos dele percorram seu corpo com calma, provocando, segurando firme, fazendo cada toque carregar intenção. Valeu, Julie.

0: bem, 12:01, aí Espelhos d'Água, Dalto, já chegamos ao final, nosso Caiçara Confidencial. Quem já tá por aqui, que é o cara da madrugada, quem é? É o nosso amigo Carlos Roberto. E aí, Carlos?
1: Fala, Paulo Fante.
0: Beleza?
1: Cara, essa música aí faz a gente viajar no tempo, hein? Espelhos d'Água, Dalto.
0: Rapaz, música boa, né?
1: Boa.
0: Música
1: boa.
0: Pra sempre, né?
1: É pra sempre. É, me fez lembrar também de Beto Guedes.
0: Beto Guedes?
1: É.
0: É. Primavera, né?
1: Primavera.
0: Sol de primavera.
1: Sol de primavera. Ah, e quando te vi, também.
0: Muito boa.
1: Beto Guedes, 14 bis, Espelho d'Água. Cara, e uma música aqui. Vai lembrando a outra.
0: É,
1: né?
0: Exatamente.
1: Que viagem gostosa no tempo. Que programa, hein? Que
0: programa. Cor do som, né? Tinha a cor do som também.
1: A cor do som, rapaz, Menino Deus.
0: Menino Deus.
1: Menino Deus.
0: Boa, boa, boa.
1: Boa.
0: E a gente vai ficar aqui lembrando todas as músicas. Vou botar no playlist aqui, né? Bom, o Carlos já tá aqui pra fazer a madrugada com vocês aí.
1: Olha,
0: tá frio lá.
1: Tá frio, cara?
0: É mesmo?
1: Tá frio.
0: Bom,
1: tá
0: se
1: frio.
0: O Carlos falou que tá frio, que tá frio mesmo. E geralmente não fica falando.
1: Normalmente tá frio. Eu não reclamo de frio, mas hoje, cara, quando eu coloquei o pé pra fora, eu pensei,
0: agora sim.
1: Tem frio.
0: O fonte vai ser ralar.
1: Tu sabe que a máxima pra hoje, pode ser que seja 6 graus a máxima.
0: Máxima?
1: Máxima.
0: Meu
1: então aqui,
0: Jesus.
1: Ó, a 1 da manhã estamos com 9 graus.
0: Uhum.
1: Então parece que chuva, vai ter abertura de sol.
0: Vai
1: chuva
0: sol.
1: Não vai ter mais, vai ter abertura de sol.
0: É. Vai,
1: vai ser congelante, né?
0: Vai ser bem congelante. Mas o importante é que eu não quero chuva, prefiro até ficar esse frio todo aí, né?
1: É, o bom que agora dá pra abrir a casa, tirar os mijados tudo pra fora ali, tirar o mofo, né?
0: E tu sabe que mesmo com sol, quando tá muito frio, não seca.
1: Não seca. É gelado.
0: Meu Deus do céu. Mas enfim. Mas foi boa companhia aqui. Bom trabalho, Carlos.
1: Obrigado, Fante. Bom descanso.
0: Obrigado. Então a gente fecha aqui o nosso Caiçara Confidencial. Até

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2: Bom dia pra você. Opa, começando atrapalhado hoje. Será que é o frio, hein? Será que é o frio? O fone falhando. Deu, agora deu certo. E aí, tudo bem? Friozinho, hein? Deve ser o frio, 9 graus a temperatura. E te prepara aí, porque durante a madrugada aí vai congelar. Vai ser congelante essa madrugada. Uma ótima noite aí pra quem tá curtindo a Rádio Caiçara. Carlos Roberto no ar a partir de agora. E até as 6 da manhã, até as 4 tem o show da madrugada, depois tem o Bom Dia Caiçara. Já eu falo pra você de Áries, Touro, e também pra você que é de Gêmeos. Excelente dia, tá começando. Boa noite pra você. Show da madrugada.

bom dia pra você. 1:15. 1:15. Grande abraço. Obrigado aí pela companhia. Uma boa noite para quem tá curtindo aí, indicando a tua preferida no 99987-8101. Boa noite, Carlos, tudo bem? Abração aí para todos os ouvintes. Renato Leal, em Capivari do Sul. Grande presença, obrigado aí, tá? Uma ótima noite aí para ti, ao som da Rádio Caiçara. Quem mais curtindo? Temos mensagem de voz e mensagem de texto. O nosso queridão Adilson pedindo Alan e Aladim. Abraços aí, meu guerreiro. Bom trabalho aí pra ti. Noite gelada. Hoje é o terceiro dia de julho. Início do final de semana, sexta-feira. Sextou, bebê.

Sara, sonho de um caminhoneiro. Grande abraço, obrigado aí pela audiência. Opa, manda aí a tua mensagem de voz ou mensagem de texto. Ô Bruno, Bruno tá trabalhando, Bruno é caminhoneiro, tá na estrada. Valeu, Bruno, sempre bem-vindo aí. 999878101. O Carlos manda um alusão para todos os caminhoneiros curtindo aí a Caiçara. Uma nova chuva me lembra você. Bom dia.

0: você. Boa noite, Caiçara. O show da madrugada no ar. Já já vou falar para você de Ares Touro e também para você que é de Gêmeos e tem a nossa reflexão aqui na Caiçara, nosso momento de reflexão. Tá tudo bem por aí? Não congelou ainda? Então te agasalha bem aí, porque agora tá 9 graus a temperatura. Tá friozinho, mas durante a madrugada aí a temperatura vai caindo. Não tem previsão de chuva para hoje. Carlos, na escuta em São Borja, Claudiomir, tá frio aí, ô Claudiomir? Como tá por aí? Ei, pessoal em São Borja, obrigado aí pela audiência sempre. Quem mais? Carlos Roberto, na escuta, é Beto de Alvorada, aí no bairro Estela Mares. Valeu, Beto, abração aí pra ti, tá trabalhando? Abraços aí pra todos em Alvorada, certo? Show de bola aí, nossos amigos curtindo, a Rádio Caiçara, show da madrugada, mensagem de voz, também mensagem de texto, a vó Dalci, ô vó Dalci, beijos, a vó Dalci tá em Viamão, e tá ligadinha com a gente. Tá frio aí, Viamão, vó? Tá frio aí, vó? Uma ótima noite aí também, ótima noite pra Cirlei, a Cirlei também é Viamão, tá na Caiçara. Bete Madeira, depois do Paulo Fante, Carlos Roberto. Raça Negra, preciso de um tempo. Beijos, Bete Madeira, amada, querida. E sempre bem-vinda aí, tá? Uma boa noite aí pra ti também. Daqui a pouquinho a Bete vai descansar. Merecidamente, né? Capivari do Sul. Alô, Capivari do Sul, aquele abraço. Vai mandando aí o teu toque, vai mandando aí o teu alô, tá? Pode ser voz ou pode ser texto.
1: Boa noite.
0: Oiê.
1: Caiçara, adoro ouvir vocês.
0: Boa noite.
1: Saindo do trabalho agora.
0: Bom descanso pra ti.
1: Indo pra casa, Liliana de Cachoeirinha. Toca uma música bem bonita pra mim.
0: Tá.
1: Do Marquinhos Moura, Mel Mel.
0: Tá.
1: Abração a todos.
0: Outro.
1: Escuto vocês todos os dias.
0: Que maravilha, bem-vinda, tá?
1: Ou melhor, todas as noites.
0: Todas as noites, que bom. Bom descanso aí pra ti e o Marquinhos Moura. Uma boa noite pra quem tá curtindo aí a Rádio Caiçara.

vamos à nossa reflexão de hoje, com os valores das esquinas e cores. A vida raramente muda por causa de um único grande acontecimento. Na maioria das vezes, ela se transforma pelas pequenas escolhas que fazemos todos os dias. Então, é escolher continuar quando seria mais fácil desistir, né? É tratar alguém com respeito, mesmo quando o mundo, esse mundo parece tão sem paciência. Manter a esperança acesa, mesmo que a noite pareça longa. Meu amigo, não espere o momento perfeito para começar. O momento perfeito é aquele em que você decide dar o primeiro passo. E lembre-se, cada amanhecer traz uma nova oportunidade. Uma oportunidade de escrever uma história diferente. O passado ensina, o presente fortalece. E o futuro pertence a quem não perde a coragem de acreditar. Que você carregue no coração a certeza de que nenhum esforço feito com honestidade é em vão. A vida sempre encontra um jeito de recompensar aqueles que seguem em frente com fé, humildade e esperança. Pense nisso e faça desse dia mais um capítulo bonito de sua história. Pense nisso.

0: esses caras aí são fera, hein? Making Love. Ótima noite aí pra você, ouvindo a Rádio Caiçara, show da madrugada. Obrigado aí pela audiência, tá? E lembramos aí, fizemos uma viagem no tempo, ó, pra quem quiser conferir aí a mensagem de hoje, a reflexão de hoje, e vai lá no meu Instagram, Carlos Roberto Caiçara FM. Carlos Roberto Caiçara FM. E sinta-se à vontade, viu? Se quiser compartilhar, compartilha, né? Se quiser comentar, comenta. Enfim, Carlos Roberto, Rádio Caiçara, reflexão tá no Insta. Making Love, anos 80 aqui na Caiçara. Deixa eu mandar um alusão aí pra nossa audiência. Deixa eu mandar um alusão aí pra nossa audiência. Ô, Carlos, abraços aí pra ti. O Paulo, tá dizendo que em Canela tá 3 graus a temperatura. Meu Deus do céu, 3 graus aí, Paulo. E a sensação, hein? Sensação é menos o quê? Menos um? Ei, meu Deus do céu. O Paulo em Canela, deitadão, de boa. Ei, Paulo, aproveita aí, viu? Aproveita, descansa bastante. Ouvindo a melhor que é a Rádio Caiçara. Tá bom, meu guri, grande abraço aí pra ti. E bom descanso e muito obrigado pela audiência. Sempre, sempre, sempre, sempre. Que mais? Deixa eu mandar um alusão aqui, o Ademar Lix. Estamos aí na Honda até as 7 da manhã. Noite gelada. É, e vai esfriar mais, viu? Vai esfriar mais ainda, Ademar. Abração e bom serviço. Abração e bom serviço. Temos mensagem de voz, temos mensagem de texto, muitas mensagens chegando. Na escuta em São Borja, Cláudio Mir em São Borja, abraços aí pra ti, Cláudio Mir. E deixa eu mandar um grande abraço aqui, ó, pessoal curtindo a Rádio Caiçara, hein, Lucas? Como é que tá aí, Lucas?
1: Bom dia, meu amigo.
0: Tudo certo?
1: Espaços, podia tocar uma música do Sinigênio com
0: claro, pode sim.
1: Aqui tá chovendo desde domingo.
0: Desde domingo, é.
1: Até hoje. Mas até agora,
0: amanhã,
1: né?
0: Amanhã não tem previsão,
1: a
0: né?
1: Previsão pra amanhã já pra sair sol aqui também.
0: Ah, coisa boa, valeu? Tá na hora.
1: Forte abraço, meu amigo.
0: Forte abraço.
1: Sexta-feira.
0: Valeu.
1: Até mais,
0: Lucas. Obrigado aí pela audiência, tá? Vamos falar pra você de Áries, Touro e Gêmeos.
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0: Muito bem, Ariano e Ariana, não conte com a colaboração dos colegas. Faça por você mesmo, viu? Não conta aí com os outros, não. Dê valor e retribua o carinho e também dedicação dos amigos e familiares. Na saúde, não abuse de bebidas. 277 é o número. A cor é azul. Taurino e Taurina, 18, faltando para as duas. Taurino, fase de muita criatividade e novas chances em sua carreira profissional. Faça planos para uma vida a dois. Você estará muito intuitivo. É um ótimo dia para fazer caminhadas. 625 é o número, a cor é amarelo. Eu vou falar para nós de Gêmeos agora. Geminiano e Geminiana, 17, faltando para as duas. 9 a temperatura, tá frio? Geminiano, tenha muito cuidado ao assinar documentos ou firmar compromissos no trabalho. Não queira carregar sozinho todos os problemas do casal, viu? Desabafe, mantenha-se tranquilo e tudo vai ficar muito bem. 119 é o número, a cor é bege. Falei para você de Áries, Touro, Gêmeos. Já falo para você de Câncer, Leão e Virgem. Ótima noite aí para você.

0: ótima noite aí pra você, com o rádio ligado na Caiçara, Força Estranha, o Rei Roberto Carlos. E aí, tudo bem? Tudo certo? Obrigado aí pela audiência sempre. Estamos no ar com o Show da Madrugada até as 4 da manhã. Deixa eu atualizar aqui, a temperatura permanece nos 9 graus, mas a sensação é de uns 7 graus, viu? A sensação de hoje é de uns 7 graus. Olha só, a vacina contra a gripe, está disponível para todas as pessoas a partir dos 6 meses de idade, tá? É só apresentar os documentos de identificação e também da imunização contra a Covid-19. Beleza? Ah, porque a Secretaria aí de Saúde, ela tem 11 unidades abertas em Porto Alegre no final de semana, agora nos dias 4 e 5 de julho, e parte do atendimento ampliado para a operação de inverno. Tem imunização contra a gripe, Covid-19 e também outros calendários vacinal. Beleza? Então não perde aí, tá? Não perde. Imunização contra a gripe, Covid-19 e os demais calendários vacinal. E pode acessar aí consultas, e também retirada de medicamentos para outros serviços. Excelente madrugada. Ótima noite, sempre bem-vindos aí. 99987-8151. Eu já vou falar pra você de câncer. Ah, eu falei de Áries, Touro, Gêmeos. Vou falar pra você de câncer, Leão. E também pra você que é de Virgem. Mas antes eu quero mandar um beijinho aqui, ó. Um beijinho pra vó Dalci, que tá aí ligadinho. Ô, vó, bom dia, vó.
1: Bom dia, Carlos Roberto. Calma, rapaz.
0: Calma, devagar.
1: Já chegou aí atropelando, rapaz.
0: Hoje eu cheguei me atropelando.
1: Até apagado, o quê? Que frio?
0: É um frio?
1: Mas que frio nada,
0: tá,
1: rapaz.
0: Frio. Pra mim tá congelante.
1: Mim pode gelar mais, pode cair neve.
0: Nada disso.
1: Pode.
0: Show, né?
1: E é que
0: neve, não.
1: A vó Dalci topa esse frio com muito prazer.
0: Amada.
1: Adoro frio.
0: Que bom,
1: eu,
0: hein?
1: Sei que tu não gosta.
0: Ai, eu não gosto,
1: rapaz,
0: mesmo, não gosto.
1: Mas aceita que dói mesmo, rapaz.
0: Vó Dalci, beijos aí, amada. Obrigado aí pela companhia, tá?
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0: Ao você que é de câncer, canceriano e canceriana, agora 6 faltando pras duas, uma boa noite aí pra você. Canceriano, procure se conectar e concentrar-se, né? Caso você queira realizar aí o acontento de tuas tarefas profissionais. Seja realista, não queira fantasiar coisas que só no momento são difíceis, tá? Então, o número de sorte é 113, a cor é verde, a saúde tá boa, viu? Leonino e Leonina, hoje o teu dia vai ser instável, tenha muita cautela e coloque a sua inteligência a serviço do seu sucesso. O amor tá interessante aí, viu? É, tem um interesse afetivo súbito por alguém conhecido, então aproveita aí esse momento. Cuidado com desencontro, aliás, com desconfortos lombares. 810 é o número, a cor é lilás. E para quem é de Virgem, o dia vai ser favorável. Pessoas já conhecidas do trabalho poderão fazer muito por você. Evite discutir com pessoas da família por bobagens, tá? Controle o seu nervosismo no dia de hoje. 411 é o número, a cor é laranja. Falei pra você de Áries, Touro, Gêmeos, Câncer, Leão e Virgem. Já já eu tenho aqui Libra, Escorpião e também Sagitário.

desenho, tá dizendo que tá 4 graus aí. A sensação, 0 grau. Será que é tanto assim, ô Mezenga? Muito frio nos altos da Harmonia, São Lourenço do Sul. Abraços aí, Mezenga, e uma ótima noite, tá? É, quem mais aí curtindo a Rádio Caiçara? Meu amigo Jonathan. William Casara também tá curtindo, mas a Casara, hein? Rádio Caiçara. Casara tá em Caxias do Sul, tá congelado aí, ô Casara. Abraços aí pra ti, pra Leda e pra filhotinha. Obrigado aí pela companhia sempre. Marcos e Belucci no Show da Madrugada.

0: Oi, Caissara, boa noite pra você. Opa, que musicão, hein? Que musicão. Bruno e Marrone, ai que vontade. Muito obrigado aí pela audiência, gente boa. Não congelou ainda? Rapaz do céu, 3 graus em Canela. A sensação é de que 0 grau. 9 graus aqui na Ipiranga com a João Pessoa. Agora 2:07. A Rosane tá ligadinha com a gente.
1: Bom dia, Roberto, que é a Rosane Maciel da Lomba do Pinheiro.
0: Tudo bem, Rosane?
1: Tem parabenizar pela programação, está ótimo, está maravilhosa.
0: Amada, obrigado.
1: Então, ele pedir a música, uma música dos Atuais, deixar a sua escolha.
0: Aham.
1: E oferecer pra ti.
0: Obrigado.
1: Pra de A a Z. E para todos que estão na escuta, eu te mandar uma foto do que eu tô comendo um pedaço de bolo com salgadinho. E gostaria de dizer também que a Suzy acordou com meu reloginho.
0: A Suzy.
1: E fui levar ela fora, está gelada na Lomba do Pinheiro, na Parada 4, a 7 graus.
0: Imagina, 7 graus.
1: Por atendida, agradeço.
0: Amada,
1: beijo, tenha uma excelente sexta-feira.
0: Obrigado, beijos aí pra ti também e sempre bem-vinda. Lomba do Pinheiro, 7 graus neste momento. Oh, meu Deus do céu. E aí, como vai você? Tudo bem?
2: Oi, boa noite, eu sou o Eduardo Nunes, motorista de carreta da Fazai.
0: Oi, Eduardo.
2: Saindo da Lomba do Pinheiro agora, 7 graus a temperatura.
0: Meu Deus.
2: Sentido a Minas do Leão.
0: Ó.
2: Quero mandar um alô pra todo o pessoal da rádio, pra todos os ouvintes, pra todos os meus colegas da Fazai. E qualquer música aí que vocês tocar hoje.
0: Pode ser a próxima, então. Valeu.
2: Muito obrigado.
0: Valeu, meu guri. Boa viagem aí pra ti. Vai com Deus, viu? Boa viagem. Se é que você não tá chegando por lá. Porque faz tempo que ele mandou essa mensagem aqui. Era uma e um. Imagina, agora que eu tô atendendo as mensagens aí da uma da manhã. Eita, vou falar pra você de câncer, leão e virgem aqui.

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1: Muito bem, para você de câncer, canceriano e canceriana, procure se concentrar se quiser realizar a contento aí de suas tarefas, viu? A nossa seguida foi câncer, leão e virgem, agora eu tenho libra, escorpião e sagitário. Libriano e libriana, hoje você poderá mostrar ao seu líder, né? Que pode comandar tarefas em seu trabalho. Use a compreensão e diálogo se quiser passar bem nesse dia. Não abuse da bebida. 616 é o número, a cor é rosa. 2:10, ótima noite, bom trabalho aí para ti e para que seus projetos profissionais saiam do papel é preciso uma dose de coragem e também otimismo. No amor, a ajuda dos amigos será combustível para vencer nesse dia. Na saúde, sem problemas. 344 é o número, a cor é vermelho. Para quem é de Sagitário, Sagitariano e Sagitariana, imprevistos vão deixar o dia mais lento em seu trabalho. Tenha paciência. Procure ser mais corajoso e confie mais no poder das suas conquistas, tá? Na saúde, dê atenção aí contra quedas. Muito cuidado. 139 é o número, a cor é lilás.

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isso. Ótima noite aí pra você com o rádio ligado na Caiçara. Sem amor, ninguém vive. Já já eu falo pra você de Capricórnio, Aquário e também pra você que é de Peixes.

0: ótima sexta-feira para todos aí da Rádio Caiçara. A Cristina que tá ligadinha. Tem uma boa noite aí, viu, Cristina? Hugo e Guilherme, tá certo, tá anotado aqui, Hugo e Guilherme, quem mais? Abração aí para todos os colegas de serviço, abraços aí pro Rafael Champi e também o Paraíba Chaira e o Luciano de São Borja. Grande abraço aí para todos em São Borja, deve estar frio por aí também, né? Deve estar congelante aí. Canela 3 graus neste momento, imagina? Rapaz do céu, e aí na tua cidade tá frio ou não? Já preparou um cafezinho para dar uma aquecida, um chimarrãozinho? Ou ainda não? Agora eu fico pensando o seguinte, para quem tá aí, ó, nas tele. Ei, Cláudio, como é que é? Qual é a situação aí, Cláudio?
1: Fala, Carlos.
0: Tudo certo?
1: Toda entrega aí, rapaz. Tá muito frio.
0: Ah, de moto, cara, imagina.
1: E boa sexta-feira pra todo mundo que tá na escuta aí. Tô fazendo as minhas entregas aí na Panvel 464.
0: Bora lá.
1: E, Carlos, se possível, toca uma música aí, Jean Giovanni, Sai Dessa Coração.
0: Sai Dessa Coração.
1: Um grande abraço, meu amigo.
0: O outro.
1: Fui.
0: Fui.
1: Cláudio Torelli.
0: Cláudio Torelli, tá aí. Cláudio Torelli congelando nas entregas. Tem muito motoboy aí na companhia da Caiçara. Bom serviço aí, tá, Cláudio? Pra ti e pra todo o pessoal na farmácia, né? Farmacêutico, pessoal aí, balconista também. Obrigado pela companhia.
2: Bom dia, Carlos.
0: Oi, bom dia.
2: Aqui é a Neima da Parada 7C de Gravataí.
0: Tudo bem?
2: Muito obrigado pela companhia,
0: eu
2: meu anjo.
0: Eu que agradeço, minha flor.

0: cuida.
1: Te cuida aí também, Renan e Raí. Renan e Raí, já anotei aqui o amor eterno, tá? Neima, amada, obrigado aí pela audiência. A Lília tá ligada aí, Lília. A Lília tá em Canoas. Beijos. Obrigado aí pela companhia. E aí, meu xará, tudo certo, meu tocaio? Estamos aí na escuta, fechando as 36 horas de trabalho. 36 horas trabalhando. Esse rapaz merece um prêmio, merece um Oscar. É, ô Carlão.
2: Bom dia, bom dia, bom dia, bom dia, meu tocaio. Bom dia, e aí, meu tocaio, como é que tá?
1: Eu tô
2: tudo bem, tudo certo, meu velho? E aí, essa madrugada gelada, meu velho.
1: Primeiro psicológico.
2: Como é que tá? Tudo certo? Passando aí pra deixar um abraço aí de A a C, de 0 a 100, pra não esquecer de ninguém. Essa turma feliz da Caissara, hein? Com Carlos Alberto na madrugada.
1: Alberto.
2: E aí, legal, tá finaleira, hein? Finaleira, hoje é o último dia do plantão. Deixando um abraço fraternal aí pra vó Dalci, que tá em Viamão. Zequinha do Guaju e sua esposa, né? O Mano Cabeça, o Tonto de Alvorada, o Tinga da Tinga, tá. E a todos que estão curtindo a madrugada aí com o Carlos

0: Jean Giovanni, caçador de corações, agora 4h23, bom dia.
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0: Temperatura 8 graus. Alô, você de Câncer, canceriano e canceriana, procure se concentrar se quiser realizar a contento aí suas tarefas profissionais. Seja realista, não queira fantasiar coisas que no momento são difíceis. A saúde é boa, 113 é o número, a cor é verde. 4h23, tá frio, muito frio. 8, a sensação deve ser uns caros 5, 6 graus. Para quem é de Leão, tenha muita cautela aí e coloque a sua inteligência a serviço do seu sucesso. Interesse afetivo súbito por alguém conhecido, aproveita aí. Cuidado com desconfortos lombares. 810 é o número, a cor é lilás. Agora para você que é de Virgem, 4h24, vamos pular da cama, virginiano, vamos pular da caminha, vamos trabalhar. 4h24, ai, te agasalha bem porque tá frio. Pessoas já conhecidas do trabalho poderão fazer muito por você. Ó, isso é bom. Evite discutir com pessoas da família por bobagens. E também controle o seu nervosismo no dia de hoje. 411 é o número, a cor é laranja. Falei para você de Câncer, Leão e Virgem. Já, já, Libra, Escorpião e Sagitário. Aqui na Caiçara, a Joyce pediu para falar o de Touro. Daqui a pouco tem um repeteco aí, tá, Joyce? Já, já temos o repeteco e tem a nossa audiência mandando mensagem de voz, mandando aí mensagem de texto. Hein, Claudio Miro?
2: Bom dia, seu Carlos. É o Claudio Miro.
0: Bom dia.
2: Quero pedir, ver se dá pra rodar uma música pra minha tia, hein?
0: Qual?
2: Do Porca Velha.
0: Porca Velha.
2: Castração a Pialo. Se puder.
0: Tá.
2: Rodar pra ela.
0: Tá.
2: E ela disse que gostou muito mais do senhor ficar sozinho que com outro.
0: É mesmo, é?
2: Ela gostou mais do senhor.
0: Tadinho do Marco.
2: O senhor fala no signo tudo certinho.
0: Que bom, que bom.
2: Roda as músicas tudo aí e todo mundo gosta do senhor.
0: Que legal.
2: Um abraço aí.
0: Coisa boa.
2: Boa sexta-feira.
0: Como é bom, como é bom. Obrigado. Ó, grande abraço aí pra ti e pra tia, ó. Ô tia, beijo, viu? Tadinho do Marco Antônio. Marco Antônio tá a partir das 2 da tarde agora. É. Ei, Marcão, queridão. Obrigadão aí, viu, Claudio Miro? Grande abraço aí pra ti também, curtindo a Caiçara. Agora temos o quê? 4h26. Eu disse 4h26, 8 graus é a temperatura.

0: Ele te trai, ele te trai. San Marino, aqui na Caiçara. Bom dia, Caiçara. Agora 4h29, 8 graus e a temperatura. Será que tá 8 ainda? Eu vou ter que dar uma olhadinha aqui. Começamos aí a madrugada com 9, permanece em 8 graus. Bom, é o seguinte, a boa notícia é que o sol vai voltar a brilhar na maior parte do Rio Grande do Sul. Essa é a boa notícia. Agora, a massa de ar polar no estado do Rio Grande do Sul, né? A chuva dá lugar a um frio intenso. Ai, meu Deus. As mínimas, mixaria, as mínimas vão variar entre menos 4. Não. É verdade isso, mano? Menos 4 e a máxima não passa dos 9 graus. Ah, 9 graus até tudo bem. Agora menos 4 é judiaria. Aí é malascar com o sujeito. Enquanto as máximas vão permanecer baixas aí, tá? 4 a 14. Tá bom. Tem aqui também, tem outra chance aqui, ó. 4 a mínima e 14 graus. Ah, entendi o negócio. O sol vai abrir, daí já vai melhorar. 4 a mínima, 14 a máxima. Ufa! Boa notícia. Mas, enquanto isso, menos 4 e 9 graus. Ai, ai, ai, ai, ai. Bom, deixa eu mandar um abraço aqui para nossa turma, curtindo aí a Caiçara. Mas antes disso, deixa eu falar aqui para quem é de Libra, Escorpião e também para quem é de Sagitário.
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0: Alô, Libriano, alô, Libriana. Hoje você poderá mostrar-se um líder ao comandar tarefas em seu trabalho. Use compreensão e diálogo se quiser passar bem esse dia. Não abuse de bebidas. 616 é o número, a cor é rosa. Agora 29 para 5, 8 graus a temperatura. Para você que é de Escorpião, para que os seus projetos profissionais saiam do papel, é preciso uma dose de coragem e também otimismo. A ajuda dos amigos vai ser o combustível para você vencer esse dia. E não tem problemas aí na saúde, tá tudo certo. 344 é o número, 344 o número, a cor é vermelho. Agora 4:31, 29 para 5. Ô, Sagitário, imprevistos vão deixar aí o teu dia mais lento aí no teu trabalho, tá? Agora tem que ter um pouquinho de paciência. Procure ser mais corajoso e confie mais no seu poder de conquistar. Atenção contra quedas, cuidado aí, tá bom? 139 é o número, a cor é lilás.

0: Carlão, hein? Ô, Carlão, o que que é?
1: Fala, meu tocaio.
0: Diga.
1: Pode confiar, legal.
0: Posso confiar?
1: Sério?
0: É sério mesmo.
1: Que Deus me castigue se eu tô te mentindo.
0: Olha o castigo.
1: Entrei ontem às 7 da noite. Toquei hoje o dia todo e tô aqui com o Marcão hoje.
0: É.
1: Hoje meu colega de Guarita é o Marcão, tocaio.
0: Ei, Marcão, me conta aí.
1: Amanhã é o Luiz. Hoje é o Marcos, meu colega de Guarita, ele pode confirmar.
0: Viu?
1: Saí do e vim pro outro. Aqui é pau e ferro,
0: né? Pau e ferro. Então tá, bom saber, bom saber. Grande abraço aí pra ti, viu? 36 horas diretaço no serviço não é pra qualquer um, né, Carlão? Ai, ai. Quem mandou aqui? Ô, César. César pagou a mensagem aqui, César. Cadê a tua mensagem, César? Manda aí, cara. Manda aí, às vezes demora um pouquinho, tá? Até a gente chegar na mensagem. É muita mensagem? 27 faltando pra 5. É muita mensagem, César. Aí quando a gente chega, pum, apagou. Manda aí de novo.
2: Carlos Roberto.
0: Oi.
2: Daiane, fiscal.
0: Tudo bom, Daiane?
2: Eu sei que vai desejar um bom dia pra todos.
0: Bom dia?
2: Tá. Toquei uma música da Rosana, tá?
0: Rosana?
2: E tá muito frio.
0: Tá frio.
2: Né?
0: Tá frio.
2: Um abraço pra todos aí, tá?
0: Valeu, valeu, Daiane. Valeu, obrigado aí pela companhia. Seja sempre, sempre bem-vinda, tá? Já já eu falo pra você de Capricórnio Aquário e também pra você que é de Peixes.
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0: Roberto.
1: Quem sente saudade sou eu, Maiara e Maraísa. Já já, Capricórnio, Aquário e também para você que é de peixes. Agora 23, faltando para 5. 23, faltando para 5. 8 graus é a temperatura. Muito bem. Ô Dolores, tudo bom, Dolores? Gostaria de. Tá bom. Já vou ler aqui a tua mensagem, tá? Muito bem, dona Dolores. Fica ligadinha aí. Beijos pra ti. Quem mais? MF, oba, sol. É, tem previsão de sol hoje, mas tem previsão de muito frio também. Menos grau, menos... Como é que é? Menos um? Deixa eu olhar aqui. Deixa eu ver aqui de novo, ó. A menos quatro. E a máxima de 9 graus. Aí depois que vier o sol, aí tudo muda. Aí a mínima 4 graus, a máxima 14 graus. Tá. Agora 8 é a temperatura. 7 é a temperatura agora. Caiu. 7 graus. Sensação é de 5. 7 graus é a sensação de 5 graus. Confere a hora aí, Juvelho. 22 faltando para 5. A MF tá dizendo o seguinte: bom dia, Carlos querido. Acredita que dormi? Claro que eu acredito. Tem que acordar cedinho, né? O importante é que tá indo bem agora. Muito bem. Roda para mim os monarcas tirando o chapéu para Deus. Beijinhos, amigo. Ótimo retorno. Te cuida. Muito frio, MF. Vamos lá, MF. Aquele abraço aí, tá? A MF tá ligadinha na Caissara. Quem mais aqui curtindo? Ah, aqui, ó. O pessoal do Resenha. Os amigos aí do Resenha, o Ju, nosso amigão Ju e o Peteca. Peteca deve estar abafadinha, só. Deve estar no quinto sono, hein? Tá dormindo, ô Peteca?
2: Bom dia, CR.
1: Bom dia.
2: Bom dia, irmão. Como é que está? Tudo bem?
1: Tudo bem. Juliano,
2: aparecido do Resenha. Um abraço pro meu irmão Felipe.
1: Ô, tá Felipe.
2: Sempre comigo, meu braço direito.
1: Isso aí.
2: Manda um salve pro Peteca. Hoje o Peteca tá acordado.
1: Tá acordado?
2: Na Caissara, mas deitadinho, abafado, né?
1: Só o zóio aparecendo.
2: Meu sobrinho Murilo, tá ali também.
1: Ô, Peteca.
2: Minha cunhada Bianca. Minha galera Kimberly, como sempre. Essa hora tá descansando pra trabalhar amanhã, certo? Amanhã não tem, né? Não tem o que fazer.
1: Não tem?
2: Os guris do Grupo Resenha de Preto. Pra geral que tá sempre ligadinho na Caissara, pra todos os ouvintes. Dos meus filhos, pra minha família toda, enfim. Hoje eu pedido é o seguinte, pedido, vou pedir de novo, que é o Vicente essa música, Jota Clipe, se puder, claro,
1: dessa,
2: né?
1: Música aí também.
2: Tá na climinha pra deitar e descansar tranquilinho, tá, Sérgio?
1: É isso aí.
2: Fica com Deus,
1: tá.
2: Te adoro, sabe que tamo junto.
1: Tamo
2: hoje
1: junto
2: sempre,
1: cara.
2: Melhor radialista
1: sempre.
2: Que a gente tem. Tamo cara, junto, nós, isso. Irmão.
1: Grande abraço aí, temos só fera aqui, cara. Tem muito fera aqui, cara, na Caissara. 20 faltando para 5, bom dia. 20 faltando para 5, falando em fera. A partir das 6 da manhã tem Paulo Josué, tem Amanda Bloch, tem Zezé Maravilha. O show da manhã na Caissara.

0: 16, faltando para 5. Bom dia! Lá vem o Rio Grande a cavalo, tia, mas que lindo! Bom dia, bom dia, bom dia! Mas a bicho louco, hein? Esse frio aí tá de lascar. Tá de lascar. 7 graus. A sensação é de 5 graus, hein? Ah, tá aqui o César. Apareceu, César. César tinha apagado a mensagem ali, mas já tá de. Voltou de volta. 16 faltando para 5. Hein? Deixa eu mandar aqui um grande abraço aí pra toda a turma. Ô, Sidney, o Sidney Dornelis tá mandando um grande abraço aí pra todos curtindo a Caiçara. Que bacana, ô, Sidney, obrigado aí pela audiência.
1: Ah, bom dia, amigão, tudo
0: bom
1: bem?
0: Bom dia, tudo.
1: É o César Porteiro, tá aqui César. Na frente do hospital, aqui da Santa Casa, aqui tá 7 graus.
0: Aí, 7 graus,
1: é. E ele mandar um recado nos colegas aí.
0: Tá.
1: É. Uma música pra todos aí, certo? E um bom trabalho pra todos aí. E tá frio, cara. Tá frio pra caramba, né?
0: Tá muito frio, cara.
1: E mandar um alô pra... Ah, é assim, né? Vai embora. Tá?
0: Isso aí.
1: Então tá. Um abraço pra todos e com Deus aí, tá?
0: Abraço, César. Bom trabalho aí pra ti, viu? César é porteiro e tá ligado aí na Caiçara. Obrigado aí pela audiência, tá, César? Bom, eu gosto assim, ó, quando as pessoas não mandam sempre as mesmas mensagens, sempre pras mesmas pessoas. Pode mudar um pouquinho também, né? Pode mudar um pouquinho. Pessoas que não participam, vem pra Caiçara, manda o teu alô, né? Pra sair um pouquinho sempre no mesmo. João, João e João. João, João e João. João, João e João. João, João e João. Ei, aí, João. Beleza? Manda aí a tua mensagem. 99987-8101.
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0: Alô, você que é de Capricórnio, economize um pouco de suas energias e ideias para um período mais propício em seu emprego. Tenha cuidado aí com pessoas falsas, previna-se. A saúde, dia ideal para iniciar caminhadas. 443 é o número, a cor é amarelo. Para você que é de Aquário, 14 faltando para 5, eu disse 14 para 5, 7 graus, a sensação é de 5 graus. O dia é excelente. Não deixe de realizar um projeto em seu emprego. Confie nas suas capacidades. Os acontecimentos serão bons aí no trabalho, que vai ser influenciado positivamente no setor, tá? No setor afetivo tá muito bom também. 291 é o número, a cor é branco. Para fechar nossa primeira rodada, a nossa primeira rodada de peixes. 13 para 5, não se envergonhe em pedir ajuda de um colega de trabalho. Quando for dizer algo, coloque clareza em suas palavras. Atenção redobrada com as dores de cabeça. 247 é o número, a cor é azul. Daqui a pouco eu falo para você de Áries, Touro e também para você que é de Gêmeos.

0: todos os aniversariantes de hoje, 3 de julho. Saúde, paz, dinheiro, amor no coração. Aproveita bem aí o teu dia, tá? Aproveita aí o teu dia, ó. Despertou. Tá na hora, vamos pular da cama. Agora eu vou te dizer, ó.
1: Bom dia.
0: Pra ti que tá acordando agora, tava aí bem abafadinho, bem agasalhadinho, né? Bem acompanhado. Levanta e vai com raiva pro chuveiro. Senão tu vai olhar pra ele, ó. Tu vai amarelar pro banho hoje. Hoje tu vai amarelar. Passa olhando com ele assim, ó. Vou e vou. Não te mexa aí. Não te mexa de jeito nenhum. 6 graus a temperatura aí na lomba do Pinheiro, tá bom? 6 graus a temperatura e a sensação é 4 graus, né? Que maravilha. 6 graus a temperatura por lá. Aqui na Ipiranga, 7 graus. Nós temos um alô aqui. Deixa eu mandar um abraço aqui, ó. Alô, Vale do Taquari.
2: Bom dia, querido Carlos.
0: Bom dia, bom dia.
2: João Batista de Taquari.
0: Ô, João. Tô
2: ligadinho no Bom Dia Caiçara.
0: Que bom, hein?
2: Gostaria de matar saudades com você e aos ouvintes aí, ó. Com o nosso querido Rei Roberto Carlos e Fafá de Belém. Ou nosso querido Rei Roberto Carlos. Mulher de 40, gostaria de oferecer a você e a todos os ouvintes que estão ligadinhos no Bom Dia Caiçara. Desejar uma ótima, abençoada sexta-feira a você e a todos os familiares da família Caiçara, querido Carlos. João Batista de Taquari, ligadinho no Bom Dia Caiçara.
0: Alô, Vale do Taquari, João Batista, obrigado aí pela audiência, brigadão aí sempre pela companhia, tá?
3: Boa noite.
0: Oiê.
3: Roberto,
0: tudo
3: aqui
0: bem?
3: É Débora.
0: Débora.
3: De Gravataí, da 76.
0: Diga lá, querida.
3: Mais uma noite ligada.
0: Coisa boa.
3: Pó Caiçara.
0: Que bom, hein?
3: Sempre na minha companhia de todas as noites.
0: Que bom, fico feliz contigo sempre.
3: Gostaria de pedir uma música, se possível. Gustavo Lima, ponto G.
0: Ponto G.
3: Se não for possível, pode ser uma outra dele.
0: Tá.
3: Obrigada.
0: Valeu.
3: Uma boa noite.
0: Boa noite.
3: Um abraço.
0: Valeu, bom início do final de semana aí pra ti também, Débora. 10 faltando para 5 agora. 10 faltando para 5, 7 a temperatura. A sensação é aquela.

0: faltando para 5, eu disse 7 minutos faltando para 5, 7 graus, ó. 7 para 5 e 7 graus. 7 para 5, 7 graus. Mas a sensação é de 5 graus neste momento. Tá gelado. Tá congelante o negócio. Rapaz do céu. Ô, meu amigo Beto tá aí. Ei, Beto, até 1 da manhã. Isso aí, Betão. Abraços aí. Beto tá em gravata aí, tá trabalhando e ouvindo a Caiçada.
1: Bom dia, Rádio Caiçada.
0: Bom dia, bom dia. E aí, tio?
1: Carlos Roberto.
0: Opa.
1: Bom dia, abraço aí, Valdir da Paz.
0: Tá na estrada aí, é?
1: Três Cachoeiras.
0: Ô, bicho, velho.
1: Motorista de carreteiro aí, particular.
0: Olha aí, cara. Tipo,
1: onde
0: aí,
1: tudo começou, Fortaleza.
0: Olha aí.
1: O destino a Porto Alegre aí.
0: Oi, ai, ai.
1: O palco no momento agora, Freeway. Passando pro Osório, muito vento, Osório.
0: É.
1: Beleza, meu amigo?
0: Beleza.
1: A tua música boa pra nós, aí. Gâmbia.
0: Valeu, valeu, valeu, vem com Deus, viu? Tá em Osório agora, deve tá frio aí em Osório, diz que tem muito vento pra lá. Ventania, hein? Ô, Valdir, abraço aí pra ti e pra todos os motoristas aí de caminhão e também motorista de ônibus, tá? Isso aí, Carlos, até amanhã, 1 da manhã, abraço, valeu, valeu, Roberto, o Roberto Campos, 2 graus, aonde que tá 2 graus? 2 graus em Santiago, olha aí, ó, 2 grauzinho, ai, ai, ai, ai, ai, o bicho vai pegar. Hoje, hoje, hoje, temos a previsão seguinte aqui, ó, -4 e a máxima, -4 e a máxima de, a máxima de 9. Aí vai abrir o sol. A boa notícia é que o sol volta a brilhar no Rio Grande do Sul. Aí depois fica entre 4 graus e 14 graus durante o dia aí, entre 4 graus e 14 graus. Ah, Jesus. Wagner, grande abraço aí. Carlos, estamos na escuta. Obrigado aí pela companhia, Wagner. Obrigado aí pelo toque. Quem mais aí curtindo? Temos aqui Pinheiro Machado. Alô, Pinheiro Machado. Qual é a temperatura agora? Do -2. Ai, ai, ai. Eu não quero ir aí. Não, não quero não. -2 graus em Pinheiro Machado. Agora, se tiver um fogão a lenha, hã? Se tiver aquele fogão a lenha e um chimarrãozinho, de preferência com a nossa erva mate chimango, ah, me convida que eu vou. Aí sim. Ah, com esse frio aí, nada melhor que um fogão a lenha. Boa prosa, boa conversa aí com os amigos. Tá bom, -2 graus por aí. Carlos, bom dia, sexta-feira, bom trabalho pra ti também, viu? E pra todos os ouvintes, o Luiz de Belém Novo na Zona Sul, como é que tá aí na Zona Sul, tá bom? Agora 4 faltando pra 5, esta é a Rádio Caiçara, 4 pra 5, São Borja, neste momento, tá querendo esfriar em São Borja? Ai, ai, ai, 4 graus, ah não, 4 graus, tá começando a esfriar, quer dizer que dá pra tomar aquele banhozinho morninho ainda, hein? Rapaz do céu, um bom dia aí, sempre escuto das 3 da manhã até as 6 da manhã, levo junto aí pra trabalhar, que bom, hein? Trabalho de diarista, tenho 63, mas eu amo o meu serviço, que bom, nada melhor do que a gente fazer aquilo que gosta, né? Nada melhor fazer o que gosta. 3 faltando pra 5. Bom dia, meu Rio Grande.
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0: Carlos Roberto na Rádio Caiçara até às 6. Ô, gaiteiro, toca aí um shot antigo aí pra nós. 3 faltando pra 5, bom dia. 7 graus e a temperatura sensacional.

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0: 5:01, você conferindo aqui na Cultura de São Borja, 5:01. É uma madrugada gelada de 4 graus a temperatura, né? O tempo é bom em São Borja, tá mais seco, né? Mas não tem aqui, por enquanto, não temos aqui na cidade aquela cerração. E então a temperatura é na marca dos 7 graus aqui, nos, aliás, 4 graus. Vamos ter possivelmente formação de geada, a temperatura deve declinar mais ainda. Pode ter uma mínima entre 2, 3 graus aí ao chegar amanhã, né? Aí a temperatura vai diminuindo. Falar em diminuindo, observando aqui o nível do Rio Uruguai, né? Em São Borja, 8,67 metros. 8,67 está baixando. Então, uma boa notícia. Garrucho também baixa, né? Esta, portanto, é a situação aqui do nível do Rio Uruguai. Mas também tem outro detalhe. Também começou a crescer em outras localidades devido às intensas chuvas, né? Cresce em Porto Mauá, também já. Porto Mauá, vamos observar aqui, 8,44, hein? Madrugada de hoje. 7,54 estava ontem de noite, né? Por volta das 10h30, 10h45 em Porto Mauá. Agora 8,44, sobe bastante. Então possivelmente deve crescer em. Hoje pela manhã ainda em Garruchos, claro, a gente torce que não, né? Mas ele já está crescendo bastante em Itapiranga e Porto Mamá. Já já vamos dar um apanhado melhor, né, aos ouvintes. Então a hora certa e a temperatura para o Mercado da Casa, 5:02. 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Vamos começando com o Adilson Serra, recordando aqui na programação da Cultura, 5:03, 4 graus a temperatura.
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1: Madrugadas aqui da 1260, de segunda a sexta, das 5 até 6h55, trazendo a música na programação da Cultura, trazendo também informação nas madrugadas. 4 graus a temperatura, o pessoal que está acordando agora, já nosso bom dia para o Margarinos, né? Ele já nos enviou um bom dia aqui para a programação da Cultura, que eles têm o hábito de acordar cedo. Claro que não levantam, mas ficam com o radinho na cabeceira da cama, já ficam com o rádio direto na programação aqui no Amanhecer na Cultura. Vai o nosso bom dia e obrigado aí pela preferência aqui da Cultura M 1260. 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Chega aí os Bilias, 5 horas 8 minutos, 4 graus a temperatura.

mas antes também tem uma sugestão musical aqui na programação, na madrugada desta sexta-feira, gelada em São Borja, 4 graus, sensação de 2 graus, hein? Possivelmente com formação de geada. Nosso bom dia para Roseli, aí do bairro do Passo, né, Roseli, que acorda cedinho, tem escola daqui a pouco mais. É, pede para colocar uma música do Mano Lima, ofereço para o pai Odilon e a mãe Elza, ao seu Almir, né, ao seu esposo aí da Roseli, o Antônio e a tia Denise, o Arlindo e a tia Vanise, que mora em Bento Gonçalves, possivelmente deve estar na audiência. É, faz tempo que estamos no mato, ele já mandou a foto aí do fogão a lenha, com a panela aí em cima do fogão a lenha, possivelmente saindo aí uma comida campeira, já adiantando alguma coisa para o meio-dia, né? Nossa alusão para o Margarino, obrigado Margarino. Também nosso bom dia para o seu Firmino Dornelles, também 2 graus, né? Lá no Itaó, na Encruzilhada. Encruzilhada, nosso muito obrigado, seu Firmino Dornelles, pela audiência e sintonia na programação da 1260. Os ouvintes participando, e chega o Mano Lima, são 5h13, hora certa de temperatura para o mercado da casa, 4 graus.

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2: 5 horas e 17 minutos, você confere e a temperatura é de 4 graus aqui no centro de São Borja.
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2: 5 horas e 18 minutos, na 1260 nação. Muito obrigado, ouvinte já participando aí, podemos dizer assim, intensamente, né, da programação da madrugada desta sexta-feira. Hoje chegamos já ao dia 3, mesmo assim, início do mês, né? Início do mês aí, dia 3 de julho. Muitos vêm para a cidade, quem sabe, realizar as compras, já estão vindo, né, desde o meio de semana, para realizar as compras aí do mês. E alguns também trocam de local de trabalho, trocam de patrão aí depois da safra, né? 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E o ouvinte participando, nosso muito obrigado, aquele ouvinte que já está madrugando, né? Na audiência aí da programação da 1260. Mais adiante vamos destacar também aí os jogos aí da Copa do Mundo, vamos destacar também as demais informações aos ouvintes também sobre as chamadas datas comemorativas, né? Também nesta sexta-feira, o 3 de julho, se tem alguma data aqui da importância para a gente destacar fatos relevantes, né? O de janeiro, até agora 186 dias, lua cheia, estação do inverno, Dia Nacional de Combate à Discriminação Racial, Dia Internacional do Cooperativismo. Também Carlos Alberto Riccielli, né? Ator brasileiro, nasceu em 1946 nessa data. Laura Bragna, cantora e atriz americana, nasceu em 1957, faleceu em 2004. Tom Cruise, ator norte-americano, nasceu em 1962. O Vanderlei Silva, atleta brasileiro de MMA, nasceu em 1976.

0: chimarrão, né? Inclusive mandei um desenho aqui, uma foto, né? Só um chimarrão bem de petúlio para esquentar. Um abraço para você e um ótimo final de semana. Obrigado aí, então, pela audiência e sintonia na programação da Cultura. Ramiro Farias, lá da Barra do Ribeiro. Deve estar frio por aí, deve estar uns 0 graus aí, né, Ramiro? Nossa, muito obrigado. Ele que tem familiares aqui na Serrinha de Guariaçá. Nosso obrigado pela audiência e sintonia. Chega o espaço do Sertanejão, 5h21, 4 graus em São Borja, temperatura.
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Cântaro Menotti Fabiano chegando também na programação depois do Nico Tinoco, aqui no Sertanejão 5h25. Obrigado aos nossos ouvintes, caminhoneiros, motoristas que estão acordando agora. Daqui a pouco também tem o transporte escolar, né? A gente agradece, desejando uma excelente sexta-feira e um final de semana.

0: 5:29. Vamos ver aí, através da previsão do tempo, a partir desta sexta-feira, como se comporta o tempo. Vai ter instabilidade, vai esfriar mais final de semana, vai ficar bom o tempo. Vamos saber aí com a meteorologista Estael Cias, da Metsul.
1: Nesta sexta-feira, a previsão para a fronteira oeste, São Borja, é do domínio do ar polar, do ar seco e frio, derrubando a temperatura. Pela manhã, a previsão é de 2 graus apenas. À tarde, a perspectiva já é de um frio seco, diferente da quinta-feira em que havia umidade. A previsão é de um cenário, então, de predomínio de tempo firme e ainda vento sul-sudeste, porém com menor intensidade em relação aos últimos dias. Nós tivemos aí vento mais forte na quinta, nesta sexta-feira 30 km por hora, aquele vento que não traz risco, mas reduz a sensação térmica ao ar livre. Sábado ainda ensolarado, frio intenso, mínima de 2, máxima de 15 graus, maior amplitude térmica. O domingo tem aumento de nuvens e pode ter chuva entre o final do domingo e o começo da segunda-feira. Ambos seguem com tardes frias, com temperatura que não passa dos 14, 15 graus. Entre os dias 7 e 10, uma janela de tempo seco e o frio segue, sobretudo nas manhãs e madrugadas, e volta a chover lá pelo dia 11. Atenção à bacia do Rio Uruguai, pois choveu mais, uma segunda onda de elevação no nível do rio pode acontecer. Da Metsu Meteorologia, Estael Cias.
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0: 5h32, 5h32, 3 graus, hein? A gente abriu aqui a programação, chegou até um pouquinho antes das 5, depois ao abrir a programação, até por volta das 5h20, estava a 4 graus. Agora alterou, né? Diminuiu mais 3 graus. Vamos ter aí geada nesta sexta-feira, possivelmente aqui na cidade, também no interior do município, não deve ser diferente. Observando aqui, o ar polar avança pelo litoral também argentino, com 0 graus no sul de Corrientes e 0 graus no sul de Misiones. Então, até faz um prognóstico aqui, para sexta e sábado, muito frio também na Argentina. Não é diferente. Aliás, falando sobre o frio no Uruguai, também teve neve ontem, né, em vários pontos do Uruguai, o que não é muito comum, né? Então, vários pontos aí do Uruguai com neve tivemos na quinta-feira, ontem à noite. Vamos então trazer as informações aí até mesmo para os pescadores, pessoal também que tem aí também áreas, tem a sua residência no interior do município, próximo dos rios, né? Do Rio Uruguai, principalmente. O nível do Rio Uruguai, começando lá por Itapiranga, boa notícia é que ele começa a estabilizar e começa a baixar. O Rio Uruguai em Itapiranga esteve 6,97, 6,98, agora 6,96, às 4h15 da madrugada de hoje. Inclusive, a Defesa Civil já colocou este alerta e a medição está começando a baixar lá em Porto Xavier, aliás, em Itapiranga, 6,96. Porto Xavier já cresce bastante, né? 8,44. Para ter uma ideia, ontem à tarde estava 6,5 metros, 6,57 ontem, né? 6, então aumentou, cresceu mais de 2 metros de ontem à tarde para agora madrugada. 6,44 cresce em Porto Mauá. Garrucho está baixando, 7,98 metros, 7,98, ele baixa em Garrucho, mas não se sabe até quando, deve estabilizar em seguida. Né? E aqui em São Borja, 8,65 está baixando, medição aí das 4h45 da madrugada de hoje, 8,65 metros, chegou a 9, né? 9,02 metros, 9,3 metros, agora 8,65 metros. O problema todo é o chamado repique, né? Então o pessoal tem que ficar sempre atento, alerta, com relação a esse detalhe importante aí para o final de semana. Possivelmente entre hoje e também o sábado, né? Pode ter essa estabilidade depois do chamado repique.

0: Zé Gil de Freitas na programação da cultura, o pessoal que está chimarrendo aí na Rincão da Cria, aqui na localidade próxima da cidade, nosso muito obrigado. Nós vamos para o Márcio, né? Na Agropecuária São Francisco, né, Márcio? Vocês terão folga no final de semana. O Ayrton, o Hulk, tudo bom, Hulk? Aí na Bela Vista, em Uporã, o Bola, Dona Lúcia, o Bola no transporte escolar. Se tiver alguma foto da geada, né, Bola? Aí no transporte, nosso muito obrigado. Ao Jorge Silveira, obrigado, Jorge. Eu acho que vai para o Rincão de Santana, localidade aí. Rincão de Santana, os ouvintes, também o Neco, lá na Encruzilhada. O pessoal do transporte, nosso agradecimento pela audiência e sintonia. Também aqui na estrada de Mato Grande, o Ivaí. Bom dia também aos nossos ouvintes de São Donato, né? De São Itaqui também. Nós vamos para o Sérgio Garcia, na Itacorá. O João Garcia, lá na Vivança, o Jonas da La Porta, em São Lucas. O Diego também. Obrigado pela audiência lá no Bororé. Pessoal também ligados na programação da cultura. Conde de Porto Alegre, Sobradinho. Ao seu Firmino também, que nos mandou um recado aí de 2 graus, né, seu Firmino? Massambará, obrigado pela audiência. 5h36. Cigana chega aí com Gildo de Freitas e a temperatura aí na marca dos 3 graus agora aqui no centro de São Borja.
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O ouvinte continua participando aqui na programação. Nosso muito obrigado ao seu Baldo Quevedo, na Margarete, lá em São Marcos, né, seu Baldo? A gente deseja também tudo de bom. Bom dia, seu Valdemiro Moscato. Bom dia, na escuta, frio de Renguera Cusco. Tá certo, obrigado, seu Valdemiro. Daqui a pouco nos manda mais tarde, né, aquela foto aí do fogão de... o fogo no galpão, fogo de chão no galpão. Aí, obrigado, seu Moscato, no 101. Nosso muito obrigado pela audiência e sintonia. Bom dia, Alberi. Saindo de casa com a sensação de um grau, Natanael, tá certo, Natanael? Bom dia também a todos os seus familiares, a gente agradece pela audiência e sintonia aqui na programação. 20 minutos faltando para 6, 3 graus a temperatura no centro de São Borja, uma manhã gelada, sexta-feira, 3 de julho. Do Grupo Candeeiro.

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2: 5h44, 5 horas 44 minutos, faltando, portanto, 16 minutos para 6. 3 graus é a temperatura, manhã gelada, sensação até de 1 grau, né? É 1 grau aí, a sensação possivelmente, quem sabe, perto do zero aí durante a manhã no interior do município.

0: E a programação Amanhecer na Cultura, nas madrugadas de segunda a sexta, levando informação aos ouvintes, né, pessoal que está em viagem, está chegando na cidade de São Borja, os caminhoneiros, motoristas, aqueles também que trabalham nos plantões, né? Nosso bom dia pro Paulinho no Mato Grande. Simplesmente aí com um bom chimarrão, né, Paulinho? Porque para aquecer aí o corpo, como você diz. Tudo bom, meu Paulinho, também seus demais colegas da Mercosul, também seu José, lá na São Rafael, o Tiju, simplesmente deve estar acordando já, daqui a pouco preparando o chimarrão, né, Tiju? Trabalhando aí em São Miguel, nosso muito obrigado ao Zanella, né, que tem muitos ouvintes aí que amanhecem com o rádio ligado, aí no galpão, enfim, na chácara, na sua propriedade, nosso muito obrigado. Edson Ananias, também o Sargento Campos, nosso muito obrigado aí também pela audiência e preferência aqui na programação da cultura. O Emerson Loureiro, né? Muitas vezes nos acompanha, né, Emerson? Tudo bom? Nós vamos pro Rafael Pujol, os caminhoneiros, São Luiz Antônio Caçafus, o Sertanejo, Ayrton Fraga, trabalhando para Toro Passo Agronegócios, também Trestentos, Mercado da Casa, já vamos trazer as promoções e também os produtos Calmidor. 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
1: 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Ao José Paz, um lindo fogão a lenha aqui, né? Chapa brilhando aí, né, José Paz? Já tem uma chaleira, tem uma panelinha e bastante lenha embaixo do fogão a lenha. E aí o chimarrão já, bem cevado, obrigado pela audiência também. Ao Ayrton, né? Lá na Bela Vista, lá no Giba, a gente agradece pela audiência e sintonia na programação da cultura. 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Ofertas do Mercado da Casa com a gente aí na programação da cultura. 5h49, o Tiju nos mandou alô, né? Daqui a pouco tá chimarrando a partir das 6 horas da manhã, né, Tiju? A gente agradece também pela audiência e sintonia na programação da cultura. Os jogos de ontem da Copa do Mundo foram os seguintes resultados. A Espanha, podemos dizer assim, goleou a Áustria, né? Passou sem dificuldades 3-0 e está nas oitavas. Portugal ganhou da Croácia por 2-1, jogo polêmico, emocionante no final, né? 2-1, Cristiano Ronaldo marcou um dos gols do pênalti. E na madrugada de hoje, a Suíça ganhou da Argélia pelo placar de 2-0. O jogo começou à meia-noite, né? Terminou, acho que 2 da manhã de hoje, observando aqui o jornal Correio do Povo, Suíça 2, Argélia 0. Amanhã, aliás, no domingo, né? O Brasil joga domingo, depois de amanhã, 5 da tarde, enfrentando a seleção da Noruega. Faltando 10 minutos para as 6, chegando a José Cláudio Machado na programação aqui da 1260. Também uma alusão para o seu José Cláudio. Aliás, primeiramente em Flávio Matos, né? Tem uma sugestão aí da dona Nancy. Obrigado, dona Nancy, pela audiência e sintonia na Teobaldo Claus.

0: Chegando em Pedro Hortas, faltando 5 minutos para 6 e a temperatura em São Borja de 3 graus.
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0: 5:59. Nota de falecimento e convite para enterro. Morei Moisés, Pedrão Mesomo, Mozar, Marta, Maristela, Meire, filhos. Noras, netos, bisnetos, demais familiares do sempre lembrado, Eliseu José Mesomo. Com pesar participam a parentes e amigos do seu falecimento ocorrido ontem. Os atos fúnebres estão sendo realizados na Capela Vera Bastion do Centro, na Sala B, de onde o féretro será conduzido às 16 horas de hoje para o Cemitério Municipal Jardim da Paz. Participamos do falecimento de Eliseu José Mesomo. Os familiares antecipam agradecimentos. Pontualmente 6 horas, temperatura de 3 graus.
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5: Agora 6 horas mais 2 minutos, passando 2 minutos das 6, temperatura na marca de 3 graus, né, aqui no centro de São Borja.

programação de segunda a sexta, o Amanhecer na Cultura, das 5 da madrugada, né, até por volta das 6h55, trazendo a música, informação no seu rádio, interagindo com os nossos ouvintes, ouvinte participando, deixando a madrugada aí mais ativa, como se diz, né? E observando que no Uruguai teve bastante neve ontem, agora as redes sociais já apresentam, né? Precipitação invernal com neve, grau pel e chuva congelada registrada em diferentes regiões uruguaias devido a uma forte massa de ar polar. E aqui os carros, né, cobertos de chamado grau pel, esta chamada chuva congelada, ou neve também, né? E também até a própria Metsu trouxe essa informação. Agora 6h02. Hoje, pela agenda do dia 13 de julho, hoje pela Copa do Mundo, tem 3 da tarde, Austrália e Egito. 19 horas, Argentina e Cabo Verde. Jogos decisivos, né? A partir de agora, já são jogos eliminatórios. Argentina e Cabo Verde é às 7 da noite de hoje. E às 10h30 da noite, Colômbia e Gana. Então, bons jogos hoje, portanto, nesta sexta-feira à noite. E, portanto, ligados na programação da Cultura. Mas falando sobre geada e a neve, né, nos enviou uma foto aí o seu Valdemiro Moscato, olha, já tem, você observa a geada aí, tá branco os campos, né, seu Valdemiro? Nos mandou uma foto aí o Cusquinho, o cachorrinho, também já sentindo os efeitos do frio, né? É uma boa sexta-feira, obrigado, Alfredo, né? Tem geada pequena, diz o... Mas quem sabe depois, com o clareado do dia, né, Márcia? Você observa mais aí, mas o Márcia está observando, já tem geada aí, com certeza muitos locais com formação de geada. Dona Solange, meu Deus, que frio! Obrigado, Dona Solange, pela audiência. Antes das 6h já nos enviou a foto, preparando um bom chimarrão, né, Dona Solange? Dona Ramona Araújo, pessoal que está debaixo das cobertas aí, né, Nico Machado e Dona Beth, tudo bom, Nico? Uma boa sexta-feira, um bom final de semana. Nico, Dona Beth, os demais familiares, né? Aí sempre na audiência da Cultura, fica acordando cedinho, portanto, na audiência da 1260. Dona Maria também, que tem a participação aí na feira, aqui na feirinha Tibijuja, todas as quartas e sábados, né, Dona Maria? Nosso muito obrigado, na Leia, nosso ouvinte lá do bairro do Passo, a Terezinha, o Maninho, a gente agradece também, elas vão pro seu Geraldo Sarturi. 300, Mercado da Casa, produtos Comidor, Xarope Gabiru, Duro Passo Agronegócio, JLA Energia Solar e também, não esquecendo da refrigeração Butuí, na Eurico Batista, próximo da Prefeitura. José Cláudio Machado, Cantar Galponeiro, 6h04, temperatura em São Borja de 3 graus, amanhã gelada de sexta-feira, dia 3 de julho.

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4: 6 horas e 15 minutos, pontualmente 6h15, madrugada desta sexta-feira, 3 de julho de 2026, madrugada gelada, hein? Pessoal que está embaixo das cobertas, está quentinho, se prepara aí para tem que sair daqui a pouco, por volta das 7h30, aí vai. Vamos dizer que vai ter o terrível, mas possivelmente vamos ter sol, né? Felizmente essa boa notícia. É, claro, vamos ficar na torcida que tem o sol. Às vezes pode não acontecer, fica um tempo mais nublado, enfim. É, nosso agradecimento pela sua audiência e preferência na programação da 1260. Daqui a pouco chega o sertanejão. Nosso bom dia também para o Ayrton França Júnior, né? Baiano aí na Mato Grande, aliás, na Ivaí, Mato Grande. Né? Muito obrigado, Ayrton, tudo de bom. Também uma alusão para o Salvador Machado, nosso Salvador, lidando também com umas plantas aí, a gente agradece. Segundo o Ayrton, nos mandou aqui 3 graus, né? Muito frio. O Bolo nos mandou já, o Bolo que é motorista aí do transporte, nos mandou já um recado. Novamente, parece que é a mesma foto aí de alguns dias atrás, né, Bolo? Segundo ele, na ponte aqui do... Essa é a grande, tá certo, Bolo? Se tiver mais outra foto depois aí na... Na ponte do... Agora eu acabei esquecendo o nome do pontilhão aí que passa o Bolo, mas tá branco aí as madeiras da ponte. Tá certo. Então, branquinho é geada, branco de geada nos campos em Uporã, enfim, onde aqui na região, em São Borges. Nosso muito obrigado pela audiência e sintonia na programação da 1260. Pessoal também nos manda aqui o alô na programação da Cultura. Também você observa aqui na Univaldo, né, da Rádio de São Luís, 4 graus também em São Luís Gonzaga. O rio Taquari aparece amanhece estável, observando aqui as notícias, né? Após leve subida durante a madrugada, o rio apresentou leve elevação durante a madrugada de hoje, chegando a 14,85 metros, hein? Muito alto o rio Taquari. Sempre tem aquela expectativa, né? Enfim, aquele temor de cheias lá no Taquari. Apesar da alto nível estar estabilizado e não há risco para a população, a subida foi de apenas 4 centímetros nos últimos 15 minutos. A elevação está relacionada às chuvas registradas em pontos da Serra do Norte do Rio Grande do Sul, que abastecem a bacia do Rio Taquari. Então, felizmente, aí, essa questão lá do Rio Taquari. E também na ponte lá, Cotiporã, né? Com Bento Gonçalves também, quase chegando à altura da ponte, e os motoristas passando, algo muito arriscado. A gente observou ontem alguns vídeos e fotos de caminhoneiros, né? Algo muito arriscado aí passar aquela ponte também. Olha, uma notícia aí triste, podemos dizer assim, no meio policial. O delegado da Polícia Rodoviária, da Polícia Federal, que havia sido baleado, né? Segundo a Rádio Planalto News, ele morreu, né? A delegada da Polícia Federal morre após ser baleado durante a operação em Passo Fundo. Ocorreu ontem e o delegado estava lotado na delegacia da Polícia Federal do Chuí, na fronteira do Rio Grande do Sul com o Uruguai. Ele acabou morrendo na madrugada de hoje. Após ser baleado, foi ontem, né, numa operação, na manhã de ontem, foi baleado ele mais um policial em Passo Fundo. Saliba participava do cumprimento de um mandado de busca e apreensão em um apartamento durante a operação em que investigava uma organização criminosa suspeita de atuar em um esquema de contrabando de mercadorias e de manter o sistema financeiro paralelo para a movimentação de recursos ilícitos. Durante a ação, o delegado foi atingido por disparos de arma de fogo efetuados por um homem ligado a uma das investigadas. Ele foi socorrido pelos colegas em estado grave e encaminhado ao hospital, onde passou por cirurgia. No entanto, não resistiu à gravidade dos ferimentos devido à grande perda de sangue, morrendo na unidade hospitalar. Outro policial federal também foi baleado durante a operação. Ele recebeu atendimento médico e teve alta ontem. O homem responsável pelos disparos foi preso em flagrante e encaminhado à Delegacia Federal de Passo Fundo, onde permanece à disposição da Justiça. A Polícia Federal vai dar continuidade às investigações sobre o caso e deverá divulgar novas informações em breve. A morte do delegado Michel Brasil Saliba causou grande comoção entre os colegas de trabalho, amigos e autoridades que manifestaram pesar pela perda do policial federal. Uma matéria do Gés Vargas, né, da Rádio Planalto News de Passo Fundo, infelizmente acabou falecendo na madrugada de hoje, o delegado da Polícia Federal, que está lotado no Chuí, né, devido a uma operação ontem na cidade de Passo Fundo. Agora 6:20, 6:20, aqui a programação O Amanhecer na Cultura, destacando aí o nível do Rio Uruguai, Porto Mauá, né? Porto Mauá, ele cresce, estava 7, para ter uma ideia, estava 7,83 à meia-noite, agora está 8,57 em Porto Mauá. Iraí está baixando, Itapiranga está baixando, está 6,94, está baixando, teve 6,97, agora 6,94 em Itapiranga, baixa lentamente. Então, Porto Mauá, preocupante, né? Está 8,57 já. Garrucho, 7,99, ele começa a crescer. Garrucho estava 7,97, 7,98, agora 7,99, começou a crescer. E aqui em São Borja está baixando, né? A madrugada de hoje, 8,65 metros. Vamos chegando aí com o Sertanejão, na programação, no oferecimento da empresa Três Tentos, produtos Calmidor e também Xarope Gabiru, Toro Passo Agronegócios, Mercado da Casa, JLA Energia Solar e também a Refrigeração Butuí, que está com a gente aí na programação da 1260. Falando no modão sertanejo, o Parada Dura, uma alusão ali para o Paulinho Patriani, lá em São Paulo, também em Araras, né? Nosso muito obrigado, Paulinho. Também bom dia, estamos na escuta aqui, 14 graus, né? Saindo sol. A Portugal ganhou da Croácia, isso. A gente destacou já os jogos, né, de ontem na madrugada. Obrigado, Paulinho, pela audiência e sintonia da programação. E vai enfrentar a Espanha aí na Portugal e Espanha na próxima segunda-feira. Já mateando, né? Seu Antônio Ávila, obrigado, seu Antônio. E o pessoal desde as 5 da madrugada.

7h26, a hora certa e a temperatura para o mercado da casa. 3 graus aqui no centro de São Borja, manhã gelada desta sexta-feira. 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Pedro Bento, Zé da Estrada, aqui no Sertanejão.

0: 6h29, 3 graus de temperatura. Vamos trazer novamente a projeção do tempo, pessoal que está se preparando para sair, né, para o trabalho daqui a pouco, preparando um chimarrão, daqui a pouco também tem um cafezinho. Então, a projeção do tempo com a meteorologista Estael Cias.
1: Nesta sexta-feira, a previsão para a fronteira oeste, São Borja, é do domínio do ar polar, do ar seco e frio, derrubando a temperatura. Pela manhã, a previsão é de 2 graus apenas. À tarde, a perspectiva já é de um frio seco, diferente da quinta-feira em que havia umidade. A previsão é de um cenário, então, de predomínio de tempo firme e ainda vento sul-sudeste, porém com menor intensidade em relação aos últimos dias. Nós tivemos aí vento mais forte na quinta, nesta sexta-feira 30 km por hora, aquele vento que não traz risco, mas reduz a sensação térmica ao ar livre. Sábado ainda ensolarado, frio intenso, mínima de 2, máxima de 15 graus, maior amplitude térmica. O domingo tem aumento de nuvens e pode ter chuva entre o final do domingo e o começo da segunda-feira. Ambos seguem com tardes frias, com temperatura que não passa dos 14, 15 graus. Entre os dias 7 e 10, uma janela de tempo seco e o frio segue, sobretudo nas manhãs e madrugadas, e volta a chover lá pelo dia 11. Atenção à bacia do Rio Uruguai, pois choveu mais, uma segunda onda de elevação no nível do rio pode acontecer. Da Metsu Meteorologia, Estael Cias.
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0: 6h32, 6h32, temperatura no centro de São Borja na marca dos 3 graus, mas possivelmente bem menos, né? Em alguns pontos aí do nosso interior do município, às vezes varia, né, de um local para o outro. 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Com essas ofertas e promoções aos ouvintes. 6 horas 34 minutos, mais uma vez destacando, né? O nível do Rio Uruguai, 8,65 metros, está baixando. Medição é das 4h45 da madrugada de hoje, 8,65. Já Garruchos, ele começa a crescer, né? Já cresceu um centímetro a 7,99 metros agora em Garruchos. 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Daqui a pouco vamos destacar, tem a programação do Piquete Tiro de Laço no próximo final de semana, depois de amanhã, almoço aí, também no mercado, no Piquete Tiro de Laço, São João Brasil. Nosso bom dia, vamos começar aqui, senão já chega quase o final do programa, né? A gente não manda um alô pro pessoal. Toca para nós, Mateio Mais Solito, o bom dia aqui para o Pedro Velasco, né? Da Agropecuária Luquez, obrigado Pedro, a gente agradece a sintonia da programação. Agora já passou o medo do frio. A dona Solange nos manda aqui uma belíssima foto do seu fogão a lenha, né, dona? E está cheio de lenha embaixo do fogão a lenha, já a chaleira aí no fogão a lenha, tá certo. Obrigado, dona Solange, pela audiência. Também nosso bom dia ao João Honório de Andrade, lá de Estância Velha. Bom dia, amigo Alberi, por aqui 6 graus, aqui em São Borja, a metade, tá 3 graus, Honório. 3 graus, portanto. Também nosso bom dia aqui pro Adelar. Bom dia, Alberi, muito frio, abraço do Adelar, tá certo? Obrigado, Adelar. Bastante frio, possivelmente com geada aí. Também nosso bom dia pro Antônio da Rosa, que é o Mauá. Bom dia, Mauá. Esquentando aí o corpo na Mauá com um chimarrão. Bom dia, Alberi. Um ótimo dia para todos nós. O Luiz Carlos. Luiz Carlos que frequenta a academia ali da Tayano, Wagner, né? Isso, né? Bom, nosso bom dia. Obrigado. Hoje tá bom, realmente, pessoal. Aliás, falar sobre academia é muito importante, né? O exercício físico. Essa, mesmo aí com o frio, essa época também ocorre muito devido à questão da circulação, né? Então tem até mesmo problemas de pressão alta. É importante, pessoal, atividade física, não só a questão também a questão física, também a questão da saúde, né? É importante, pessoal, fazer o exercício físico. Bom dia, o Dornelles da Albarusco, estou tentando o mate, manda uma

música para nós, tá certo? Obrigado, seu Dornelis, pela audiência. O Anadir, lá da Granja Mesoma, em São Marcos, a gente agradece pela audiência e sintonia na programação. Márcio, tem enjada mais pequena, né, Márcio? Tá certo, obrigado. Todos os nossos demais ouvintes ligados na programação da Cultura, 6h37, 6h37, temperatura de 3 graus. Chega aí o Pedro Missioneiro.

seu Dorval também, obrigado, seu Dorval. Você sabe que está sempre com o radinho ligado, né? Compadre lá do Tiju. Também o seu José Carlos tinha sugerido a música, a gente não esqueceu, né, seu José Carlos. Obrigado pela audiência, também pela mensagem, pelo áudio. Faltando agora 19 minutos para 7 da manhã, 3 graus de temperatura, uma manhã gelada aqui em São Borja.

0: Muito obrigado.
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5: 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Bom dia, portanto, para o Pedro Velasco, né? Do Preparo Luquez. Nos trazer daqui a pouquinho o Diego Mário, né? Na programação. Também nosso bom dia para o Nairo Carvalho. Obrigado, Nairo, pela audiência. Nos enviando aqui o recado na programação da Cultura. É, também nosso bom dia aqui para o Odilon Tildola, né? Obrigado, Tildola. Tudo bom, hein? Um bom trabalho, uma boa sexta-feira para o Denilson, né? O Magro, obrigado, Denilson Grilo. Também para o Márcio, o Eduardo Lencini. Obrigado, Eduardo. A gente agradece pela audiência e sintonia aí na programação. E todos os nossos demais ouvintes estão ligados na 1260, seu Baldo Quevedo. Enfim, lá o seu Luiz, a dona Rosinha lá em São Miguel, todo o pessoal também no transporte, os motoristas, os caminhoneiros, né? A gente deseja tudo de bom. A sensação é de 1 grau, temperatura 3 graus. Agora diminuiu para 2 graus, hein? 2 graus a temperatura aqui na Riachuelo, centro da cidade de São Borja. Estamos na reta final aqui da programação da 1260. Se retorna daqui a pouco, dentro de uma hora, no Gente é Notícias, né? E à tarde, na tarde é sua, a partir das 15:30, fechando aí a semana, podemos dizer assim, esta semana de frio aqui em São Borja. Nosso bom dia também aos demais ouvintes que estão ligados na 1260. O pessoal também está no trabalho, já largando os plantonistas, né? Nosso obrigado pela audiência e sintonia na programação da 1260. Faltando 11 minutos agora para 7 da manhã, 2 graus neste momento a temperatura. Lembrete aí do Piquete Tiro de Laço, né? Convidando a todos para a programação domingo, agora dia 5 de julho, almoço com churrasco e acompanhamentos no valor de R$35 por pessoa. E a domingueira, tranco fandangueiro. Até às 3 da tarde, as senhoras não pagam ingresso. não será permitido lançar de chapéu, boné, bermuda ou minissaia no piquete Tiro de Laço do São João Brasil aí no próximo domingo, depois de amanhã, portanto. 10 minutos faltando para 7 da manhã.

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Olá, amigo ouvinte, que bom é ter você na nossa companhia nesta manhã de sexta-feira, 3 de julho. Este é o programa 5 Minutos com Jesus. Vamos meditar na palavra de Deus nesta manhã sobre o tema Paz ao alcance de todos. E o nosso texto bíblico está registrado no livro do profeta Zacarias, no capítulo 9, versículos 9 e 10. O seu rei está chegando. Ele fará com que as nações vivam em paz. Paz entre as nações é algo que todos nós almejamos. Essa também era a expectativa dos habitantes de Jerusalém, que estavam empenhados na construção da cidade e do templo após o retorno do exílio. No entanto, as ameaças dos povos vizinhos eram constantes. Foi nesse contexto que Deus falou por meio do profeta Zacarias, por volta do ano 520 a.C., declarando: "Vou defender o meu povo dos seus inimigos." Para promover a paz, Zacarias anunciou a chegada de um novo rei que entraria triunfante em Jerusalém. No entanto, esse rei viria com humildade. Não montaria cavalos de guerra, mas um jumentinho. Ele viria para acabar com os carros de guerra de Israel, destruir arcos e flechas e fazer com que as nações vivam em paz. Sim, Zacarias profetizou a vinda do rei Jesus, que não reina por meio da força ou de armas, mas sim no coração das pessoas, promovendo a paz através do amor. A profecia se cumpriu na estrada, ou melhor dizendo,

0: entrada triunfal de Jesus em Jerusalém. Ali, ele foi preso, crucificado e morto como substituto de toda a humanidade, carregando sobre si a culpa e o pecado de todos. Com sua morte, Jesus estabeleceu a paz entre Deus e os seres humanos, pois pagou o preço da redenção. E ao ressuscitar no terceiro dia, confirmou que seu reino é real e eterno. Talvez os conflitos que você enfrenta sejam pessoais ou familiares. Talvez as ameaças que o preocupam estejam relacionadas ao seu sustento e bem-estar. Lembre-se, o Rei Jesus trouxe a paz e ela está ao seu alcance. Confie nele. E assim chegamos ao final desta mensagem, e o nosso tema de hoje foi paz ao alcance de todos. Atenção para os seguintes avisos: neste sábado às 14 horas teremos instrução de confirmandos, e neste sábado às 19 horas teremos o nosso culto a Deus. Que Deus nos dê um abençoado dia, em nome de Jesus, amém.
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Bom dia, 7 horas 32 minutos, sexta-feira, perdão, 3 de julho de 2026. Faltam 182 dias para o final do ano. Neste momento, a temperatura aqui na capital gaúcha do Fandango é de 3 graus centígrados. Com Joilson Almeida na técnica de som, está começando Bom Dia Cidade, programa da Prefeitura Municipal de São Borja. Nós iniciamos o programa falando de mais uma FanFest. Secretário Municipal de Esportes, Paulo Moacir Puers, que anunciava ontem, e a gente está divulgando hoje aqui no programa da Prefeitura e ao longo do dia em outros veículos de comunicação, outras formas de divulgação, redes sociais, a realização no próximo domingo, a partir das 16 horas, da FanFest lá no Parcão. E que a FanFest é a colocação de um telão de 24 metros quadrados, DJs animando a tarde para assistir o jogo do Brasil diante da Noruega, mata-mata, que vale passagem para a próxima fase da Copa do Mundo. Aliás, o Brasil tem na sua história 5 confrontos diante desse mesmo adversário sem nunca ter obtido uma vitória sequer. Mas, enfim, é outra história e é claro que o torcedor vai para o Parcão e a gente convida, leve o seu chimarrão, leve sua cadeira, convide a família e vá passar horas agradáveis e torcer pelo Brasil. FanFest, portanto, domingo, dia 5 de julho, 16 horas no Parcão, para esperar pelo jogo do Brasil e Noruega pela Copa do Mundo. O jogo está marcado para as 17 horas. Prefeito recebe convite para um encontro regional de jovens, Regional Missões 2. O chefe do Executivo, José Luiz Rodrigues Machado, recebeu ontem, quinta-feira, o convite oficial para participar do encontro regional de jovens, Regional Missões 2, que será realizado hoje no Parque de Exposições Serafim Dornelles Vargas, no pavilhão da CISV. O convite foi entregue pelo presidente do Sindicato dos Trabalhadores Rurais de São Borja, José Ayrton de França Júnior, anfitrião do evento que irá reunir jovens da região em um espaço voltado ao diálogo, à troca de experiências, ao aprendizado e ao fortalecimento da juventude rural. Durante o encontro serão abordados temas relacionados ao desenvolvimento do campo, à sucessão rural, à inovação e as oportunidades para os jovens que vivem e atuam no meio rural, promovendo a integração entre participantes de diversos municípios da Regional Missões 2. Ao receber o convite, o prefeito agradeceu a visita e destacou a importância de iniciativas que incentivam a participação da juventude no desenvolvimento do setor agrícola. Fortalecimento, assim, para o protagonismo dos jovens e contribuição para o futuro do meio rural. Vamos seguindo, trazendo mais informações para você, informações aqui do nosso município, falando agora de Conferência Municipal de Saúde. A Prefeitura de São Borja, por meio da Secretaria Municipal da Saúde e do Conselho Municipal de Saúde, realizou ontem a 11ª Conferência Municipal da Saúde, etapa municipal da 18ª Conferência Nacional da Saúde, no auditório do SENAC, com o tema Saúde, Democracia, Soberania e SUS. Cuidar do povo é cuidar do Brasil. A conferência reuniu gestores profissionais da área, conselheiros, representantes de instituições e a comunidade, para debater propostas voltadas ao fortalecimento das políticas públicas de saúde e à qualificação do Sistema Único de Saúde, o SUS. Durante a abertura, estiveram presentes a secretária municipal da Saúde, Sabrina Dornelles Loureiro, a diretora executiva do Hospital Ivan Goulart, Fernanda Dalforno Bonotto, e o presidente do Conselho Municipal de Saúde, Diógenes dos Santos Paz, além de trabalhadores da área da saúde e demais participantes. Ao longo do dia, os participantes debateram os 4 eixos temáticos da conferência, abordando temas como democracia e saúde, financiamento do SUS, desafios da saúde frente às emergências climáticas
e a organização do modelo de atenção e gestão, com a construção de propostas que serão encaminhadas para próximas etapas da Conferência Nacional de Saúde. Vamos em frente. Coreia de Fronteira Oeste define propostas da Consulta Popular 2026-2027 em assembleia que foi realizada aqui em São Borja. O município sediou nesta semana a Assembleia Regional do Conselho Regional de Desenvolvimento da Fronteira Oeste, o Coreia de Fronteira Oeste, que definiu as propostas que integrarão a cédula eletrônica da Consulta Popular 2026-2027. Representando o município, o vice-prefeito e secretário municipal de Desenvolvimento Social, Jefferson Léo Melich, que também exerce a função de primeiro vice-presidente do Coreia de Fronteira Oeste, participou das discussões que estabeleceram prioridades regionais. Os trabalhos foram coordenados pela presidente do Coreia de Fronteira, Sivens Carvalho, do município de Alegrete. Durante a assembleia foram aprovadas 4 propostas que estarão disponíveis para a votação popular: a aquisição de equipamentos para a defesa civil, construção de poços artesianos na área de desenvolvimento rural, promoção de eventos culturais e investimentos em equipamentos ou custeio de serviços na área de desenvolvimento social. A consulta popular será realizada de 20 a 26 de julho. Poderão participar eleitores com título eleitoral no Rio Grande do Sul e conta ativa no portal gov.br. Neste ano, o governo do estado destinará R$ 2.400.000 aos 13 municípios que compõem o Coreia de Fronteira Oeste. Os recursos serão distribuídos entre os municípios que alcançarem a participação mínima de 0,5% do total de seus eleitores na votação, conforme critérios estabelecidos para a consulta popular. E eu falava instantes atrás sobre FanFest, e a gente volta a convidar a nossa população para participar. A emoção da Copa do Mundo será vivida em grande estilo na FanFest, promovido pela Secretaria Municipal de Esportes. Leve sua cadeira e seu mate, DJs animando os intervalos e, claro, a partir das 17 horas, a bola rola para Brasil e Noruega em clima de muita torcida. É domingo, 5 de julho, repito, 17 horas no Parcão. Reúna a família, convide amigos e vá fazer parte dessa grande festa do esporte. Vá torcer junto com todos que lá estarão e transformar o Parcão no melhor lugar para viver mais uma decisão na vida do Brasil nesta Copa 2026, que acontece nos Estados Unidos, México e Canadá. Perfeito? Agora falando sobre vacina contra a Covid. A vacinação continua. Está disponível para grupos prioritários, profissionais da saúde, idosos a partir de 60 anos de idade, gestantes, pessoas com comorbidades de 5 a 59 anos. Disponível na central de vacinas de segunda a sexta-feira, das 7 às 12 e das 13 às 16 horas. A central de vacinas está localizada ali junto ao hospital, o antigo Hospital São Francisco. E falando sobre Rio Uruguai, temos aí uma cheia. Atinge cota de inundação, porque chegou aos 9 metros, e fica o alerta para bloqueios em estradas do interior aqui do município. A elevação do nível do Rio Uruguai, provocada pelo grande volume de chuvas registrado nos últimos dias em Santa Catarina e em áreas da bacia hidrográfica, já impacta o nosso município desde anteontem. Conforme o boletim divulgado pela Defesa Civil, ontem, quinta-feira, o rio atingiu 9 metros e 1 centímetro às 7 horas. Já no final da tarde, começo da noite, o rio estava, como a gente costuma dizer, estacionado. Mas fica sempre aquela expectativa de, na continuidade das chuvas, naquilo que a gente costuma chamar de cabeceira do rio,
de que possa vir o repique, mas tudo depende também do que possa acontecer a operação das barragens de Itá e Machadinho. Se haverá uma abertura dos vertedouros dessas barragens, o que pode trazer situações um pouco mais delicadas. Mas, recentemente, mais precisamente na quarta-feira, o secretário municipal de Serviços Urbanos, Segurança, Trânsito e coordenador da Defesa Civil, Ailson Carvalho, dava informação de que as suas equipes, as equipes aqui da Prefeitura, bem como Corpo de Bombeiros e equipes do Exército Brasileiro, estão disponíveis para auxiliar em tudo aquilo que for preciso. Se acontecer a necessidade de retirar famílias da beira do rio, estabelecimentos comerciais, as equipes estão prontas para isso, como sempre aconteceu. Portanto, é preciso que quem mora às margens do rio esteja atenta para, em qualquer situação, acionar a Prefeitura Municipal inicialmente, para que possa, através da Prefeitura, do secretário Ailson e suas equipes, iniciar o trabalho de retirada de quem realmente precisa de lá sair. 7:43, com essa informação estamos concluindo Bom Dia Cidade. A todos um ótimo dia, um ótimo final de semana e até segunda-feira às 7:30.

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0: dia! Muito bom dia a você que está na sintonia aqui da Rádio Cultura M1260, emissora da empresa Samburgense de Comunicações Limitada. Programa Gente, a notícia se apresentando nesta gelada manhã de sexta-feira, 3 de julho de 2026. Agora 7 horas 48 minutos. Sejam todos muito bem-vindos ao nosso programa que vai até as 9 horas e 10, trazendo informação para você aqui nesse iniciozinho de manhã. Alberi Dias, geladinho, né? Bom dia.
1: Bom dia, Nelise. Também bom dia ao nosso colega Enéas e aos demais ouvintes da programação.
0: Enéas, bom dia.
2: Bom dia, Nelise. Bom dia, Alberi. Bom dia a você que está na nossa audiência. Ótima sexta-feira. Sextou para todos.
0: Já sexta-feira, né? É. Já sexta-feira. Meu Deus do céu, semaninha voando. E a temperatura, que conforme já estava previsto, hoje realmente, não é? Baixou mais ainda os termômetros. E eu não sei os termômetros de vocês, mas o meu marcava que ia chegar aos 3 graus, ainda não estava.
1: Chegou, Alberi? 2 graus.
0: Não, o meu não chegou a registrar tanto.
1: 2 graus a mínima, segundo a FEPAGRO, né? E também fechou aqui com a...
0: 2 graus.
1: Nossa temperatura. É. Primeira vez está dando unanimidade, né, Nelis?
0: Só falta o Enéas dizer que não é a 2 graus.
2: Eu tô com um delay na minha internet aqui, não tá abrindo nada, na verdade.
1: Tá, então, 2 graus.
2: 2 graus, olha só.
0: Que maravilha.
1: E tá gelado, né? E com ampla formação. Acho que é uma das maiores geadas, né, Liz? Acho que talvez superasse a do mês de maio, né? Nas maiores geadas a gente pode observar através das fotos. Inclusive o Diego lá de São Lucas, que sempre colabora com a gente, nos mandou aí as galinhas utilizam aí pra tomar água, né? Totalmente congelado, né? Pneus e... Enfim, água congelada lá e também a geada foi grande, né? Muitas localidades aí do interior.
0: Mas que coisa, não é? Nós esperávamos isso e sabe que lá em casa eu não vi geada.
2: Mas olha...
0: Não tive geada, ou pelo menos não...
2: Aqui nas graminhas aqui do lado da rádio já tava tapadinho de branco.
0: Não observei. É mesmo, eu lá em casa não vi. Ou sem meio correndo que não olhei nem pros lados. Deixa eu aqui saudar os nossos parceiros. Isso. 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Olha, até nossa audiência está sentindo frio, que não levantaram nem cedo para mandar mensagem hoje. Hoje estamos apenas com o Luiz Augusto Celestino, a Donata Marílio, a Dona Rosa Maria Gonçalves e a Célia Ramos. E deu! Pessoal, hoje, normalmente eu abro a live aqui, já tem 20, 25... comentários e hoje a gente tá com quatro corajosos aqui conosco. Muito obrigada
2: a vocês. Que conseguiram tirar a mão do cobertor pra digitar.
0: Eu ia dizer, não que não estejam ouvindo, mas a questão é tirar a mão debaixo da coberta para poder digitar.
1: Quando quiser, podemos atualizar aí com relação ao nível do Rio Uruguai, né, Nelise?
0: Podemos atualizar, Alberi.
1: Já começando lá por cima, como o pessoal costuma dizer, né?
0: Alberi, antes de tu atualizar, só me passa uma... Me passa novamente a informação da geada, quem é que nos mandou a imagem?
1: Foi o Diego Godoy, lá em São Lucas, localidade de São Lucas.
0: Ah, ok, obrigada.
1: Por enquanto o Diego tem, se chegar mais a gente envia aqui. Começando então com Itapiranga, eles está baixando a madrugada de hoje, até a Defesa Civil ali de Itajaí, até colocou, né, no seu site, que ele começava a baixar ali em Itapiranga, chegou a mais de quase 7 metros, agora 6,87. Acontece que Porto Mauá começou a crescer, está crescendo bastante em Porto Mauá. Para ter uma ideia, após a meia-noite, né, estava 7,83, agora está 8,69, Porto Mauá. Pessoal que é bom na matemática, hein, né? Dá para fazer o cálculo aí. 8,69.
0: E ontem estava quanto? 9,1?
1: Para ter uma ideia, durante a madrugada, após a meia-noite e 30, 7,83. E agora 8,69, a medição das 6,5.
0: Estava 7,83 ontem?
1: Não, a meia-noite de hoje, passando a meia-noite e meia, 7,83. E agora 8,69.
0: Então está subindo de novo?
1: Em Porto Mauá, já cresceu o quê? 80 centímetros já, né, durante a madrugada, bastante. Quase
2: é bastante mesmo.
0: Eu estava pensando aqui em São Borja, eu queria reduzir de ontem que estava 9,1. Eu não me dei por conta que era em Porto Mauá.
1: É Porto Mauá.
3: É que Porto Mauá reflete diretamente na gente, né?
0: Claro, com certeza. Ontem...
1: Então, Annelise, Porto Mauá está 8,69. Garrucho, que estava baixando, esteve 7,98. Agora já está 8 metros. Mas já cresceu 2 centímetros. Então, o efeito lá de Porto Mauá, né? Garrucho já está 8 metros.
3: Aqui era 9,1, veio para 8,62 metros, Anny.
1: E aqui o 8,62 baixando, né? Mas tem que ver até que ponto ele vai, né? Essa... estabilizar e começar a crescer. Né?
3: Eu acho que a baixa dele começou a terminar já.
1: Pois é, ou durante a tarde, ou final da manhã, já pode refletir alguma coisa.
3: É.
1: Né?
3: Isso, eu conversei ontem com o deputado Capitão Martim. Ele estava lá, no caso, no Cais do Porto, onde a gente foi fazer, gravar um material, e encontramos ele por acaso lá, Annelise, bem no fim, e ele estava... ajudando já o pessoal da Defesa Civil a se organizar para tirar as primeiras pessoas de lá. Já estavam saindo pessoas dos bares, principalmente ali no Cais do Porto, e lá na rota do Itaxerê já tinha alguma movimentação já de saída do pessoal. O deputado, ele é presidente da Frente Parlamentar da Defesa Civil aqui no estado, e ele acompanha, ajuda a coordenar essas defesas civis dos municípios, né, a partir do governo do estado. Ontem ele conversou com a gente e disse que é muito importante prever isso antes, né, e eles já sabem que é o repique vem. Ele disse mais ou menos que deve baixar até os 8, deveria baixar até os 8, mas eu acho que isso já não vai se concretizar, e agora deve subir até os 10,30 metros, Annelise. 10,30 metros é bastante, né? Já é bastante elevado, mas a gente segue monitorando. Era 10,30 metros se Itapiranga ficasse abaixo da cota de inundação. E Itapiranga, lá em Santa Catarina, está em cota de alerta nesse exato momento, mas com tendência de queda. Então... pode ser que esse repique seja alto, venha longe, mas não dure tanto tempo, tá, Annelise? Que foi mais ou menos o que eles falaram para nós. Mas igual, as pessoas que moram ali perto do Cais do Porto precisam ser retiradas, né?
0: Com certeza. Pois muito bem, 7h54, ó, o pessoal resolveu tirar o dedinho do cobertor.
1: Você foi provocar aqui, tem várias mensagens, Annelise, no momento que você foi provocar os ouvintes, agora tem...
0: viu
1: várias
0: só?
1: Mensagens aqui.
0: Que coisa boa, vai então com as mensagens do nosso WhatsApp.
1: Tem aqui a mensagem, acho que é da Elisa, né? Nhuporã, 2 graus. Acho que a maioria está até concordando aí com a nossa temperatura. Denilson, né? Também acho que ele comercializa o mel aí. Bom dia também para o Denilson. Nosso muito obrigado pela audiência e sintonia. Aqui o... também nos enviou mensagem o Sérgio Pires, que é colorado. Bom dia, hoje deu certo, 2 graus. Ah, que outro dia não tinha batido aqui, segundo ele, a tua temperatura, Annelise, com a dele, né? A Annelise tinha colocado um pouco mais que hoje deu certo, hoje deu 2 graus aqui.
0: Viu? Hoje estamos todos combinados.
3: Todos deu certo.
0: É unânime.
1: O seu Luiz Bueira, lá de São Lucas, né, que deve estar na cidade. Bom dia, Annelise e Alberi, estão na escuta curtindo umas férias. Tá certo, obrigado, seu Luiz Bueira. Dona Fátima da Rosa, né? Estou chimarrando enrolado numa manta. Eu e o Carlos, tá certo? Obrigado pela audiência e sintonia. E o seu José, que também nos mandou, mas nos mandou um áudio. Daqui a pouco a gente vai ouvir também na programação. O seu Valdemiro Moscato também nos enviou uma foto aqui, eles não tinham clareado o dia, era grande a gera, inclusive um cachorrinho aqui no meio do frio, né?
3: Mandem fotos, mandem bastante fotos aí pra gente.
1: Ok, então são os ouvintes participando, interagindo aí da programação.
0: Eu tenho...

0: mais participações. Coloquei o vídeo agora.
1: Beleza? Manda lá.
0: Vamos ver aqui. Tyson Rossi, aqui Mário Lopes, Osemar Velasque, Lígia Reynoso, Marisete Silva, Mário Lopes. Na escuta desde as 5 horas da manhã, Mário. Mas credo. E não deve estar embaixo das cobertas desde as 5, né, Mário?
2: Não, e interessante que desde as 5 a gente recebe várias mensagens ainda.
0: Não, o pessoal levanta e tira os dedinhos da coberta. Márcia Velasque, ainda não vi geada, mas está muito gelada em São Donato. Eu vi um dia geada lá em casa, Márcia, um dia só. A Patrícia Molina aqui também, desejando um excelente dia a todos, um ótimo final de semana e frio só com chimarrão para conseguir levantar da cama, abençoado dia. A Fátima Gabriel também, estamos ouvindo sim no trabalho, ótima sexta-feira para todo mundo, para ti também. Rosalene Morgenthal, Rosane Loureiro, Cíntia Pérez, José Ávila, Rosa Lencina, Dona Rosa Lencina, bom final de semana, geada em cima do barro. Chuva na certa, diz ela. José Baiar Santos e Cláudia Weber, muito obrigada pelas participações de vocês. São 7:57, eu quero falar, pode falar.
3: Não, só falar dos coitados dos galináceos, né? Ficaram sem água pela manhã, né? Que vídeo impressionante, congelou o pote de água das galinhas, pobrezinhos.
0: Em São Lucas com o Diego, né?
3: Diego Godoy. Nós vamos postar
0: aqui. 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Aproveitar aqui e falar nas cotações das nossas produções, a soja, a saca, o valor de R$ 119,00, deu uma subidinha nos últimos dias, de R$ 2,00 o valor da saca. O trigo ao preço de R$ 69,00, o milho R$ 58,00, aqui o arroz ao valor de R$ 57,00 e a canola R$ 130,00. Esses são os valores das cotações aqui que estão publicadas ou postadas no site da Copatrigo. Bom, 2 minutinhos faltando para as 8 horas da manhã. Não sei se vai dar tempo para muita coisa. Ah, não, a gente tem a previsão do tempo, né, Berim? É verdade, vamos à previsão do tempo.
4: Sexta-feira, a previsão para a fronteira oeste, São Borja, é do domínio do ar polar, do ar seco e frio, derrubando a temperatura pela manhã. A previsão é de 2 graus apenas, à tarde a perspectiva já é de um frio seco, diferente da quinta-feira em que havia umidade. A previsão é de um cenário, então, de predomínio de tempo firme e ainda vento sul-sudeste, porém com menor intensidade em relação aos últimos dias. Nós tivemos aí vento mais forte na quinta, nesta sexta-feira 30 km por hora, aquele vento que não traz risco, mas reduz a sensação térmica ao ar livre. Sábado ainda ensolarado, frio intenso, mínima de 2, máxima de 15 graus, maior amplitude térmica. O domingo tem aumento de nuvens e pode ter chuva entre o final do domingo e o começo da segunda-feira. Ambos seguem com tardes frias, com temperatura que não passa dos 14, 15 graus. Entre os dias 7 e 10, uma janela de tempo seco e o frio segue, sobretudo nas manhãs e madrugadas, e volta a chover lá pelo dia 11. Atenção à bacia do Rio Uruguai, pois choveu mais, uma segunda onda de elevação no nível do rio pode acontecer. Da Metsu Meteorologia, está Elcias.
0: Muito bem, tá aí previsão da Estael Cias, a nossa parceira da Metsu Meteorologia, trazendo os detalhes do tempo, tanto para essa nossa sexta-feira e para o final de semana. E a gente percebeu, né? O dia todo vai ficar bem geladinho nessa nossa sexta. Bom, Alberi, são 8 horas, daqui a pouquinho a Rede Pampa vai chegar aqui conosco trazendo os detalhes a nível de...
2: A mínima segunda FEPAGRO também, foi 2 graus, segundo o Carlos Ferreira.
0: Não, era só o que faltava o Carlos Ferreira chegar agora e dizer que deu 3 graus lá. Era só o que faltava. Quando nós todos chegamos a um acordo, ele alterar. Bom, vamos lá então, agora sim, nossa a Rede Pampa chegando e daqui a pouco a gente volta aqui no estúdio.
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6: Rio Grande.
5: Grande do Sul registra temperaturas negativas nesta sexta-feira.

um minuto, 4 graus a temperatura. Este é o Pampa Notícias e vamos atualizando as principais informações do momento. Pelo menos 20 municípios do Rio Grande do Sul registraram temperaturas abaixo do zero nesta sexta-feira. A menor temperatura foi registrada em Quaraí, com 4,3 graus negativos. O frio intenso também atingiu cidades da Campanha, da Fronteira Oeste e da Região Sul. Em Porto Alegre, a temperatura mínima foi de 5,4 graus. Há possibilidade de neve ou chuva congelada de forma isolada nos campos de cima da serra.

0: homens roubaram um carro no bairro Menino Deus, em Porto Alegre, na noite desta quinta-feira. Durante a fuga, os suspeitos avançaram com o veículo contra policiais militares, que reagiram com disparos. Um dos homens foi preso com o carro roubado e levado para a delegacia. O segundo suspeito foi localizado em um hospital com ferimento na mão e permanece sob custódia. A área do crime foi isolada para o trabalho da perícia. Pelo menos 40 pessoas morreram após um ônibus cair em um desfiladeiro no oeste do Paquistão. O veículo despencou mais de 20 metros em uma região montanhosa durante a viagem. 11 passageiros ficaram feridos e 3 estão em estado grave. O terreno de difícil acesso dificultou o trabalho das equipes de resgate. Ataques entre Rússia e Ucrânia deixaram pelo menos 6 mortos na noite de quinta-feira. Na Ucrânia, bombardeios russos mataram 4 pessoas, entre elas uma criança. Em território russo, ataques ucranianos deixaram 2 mortos e atingiram áreas de infraestrutura. A Rússia informou ter derrubado 155 drones lançados pela Ucrânia durante a noite. As negociações por um acordo para encerrar o conflito seguem sem avanços. O número de mortos pelos terremotos na Venezuela subiu para 2.595. As equipes de resgate seguem atuando nas áreas mais afetadas com apoio de milhares de militares e policiais. O governo informou que cerca de 100 edifícios desabaram no estado de La Guaira. O Brasil enviou 5 voos com ajuda humanitária, incluindo equipes de resgate, médicos e equipamentos. 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
5: Nota de falecimento e convite para enterro. Moarei Moisés Pedrão Mesomo, Mozar Marta Maristela, Meire, filhos, noras, netos, bisnetos, demais familiares do sempre lembrado, Eliseu José Mesomo, com pesar participam a parentes e amigos do seu falecimento ocorrido ontem. Os atos fúnebres estão sendo realizados na Capela Vera Bassum do Centro, na Sala B, de onde o féretro será conduzido às 16 horas de hoje para o Cemitério Municipal Jardim da Paz. Participamos do falecimento de Eliseu José Mesomo. Os familiares antecipam agradecimentos. 8:10.
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13: Muito bem, vamos lá. 8:14, 8:14. Eduardo Belmonte aqui conosco. Bom dia, Bel.
14: Bom dia, Nelise. Bom dia também ao nosso colega Alberi Dias e ouvintes da Rádio Cultura. Agora, no deslocamento para cá, para a emissora, Nelise, por volta de 7:10 da manhã, já me deparei no caminho ali na rótula do Parcão, frente à Corporação de Bombeiros, com o trânsito interrompido por alguns instantes. Aí fizemos todo o retorno e chegamos de novo na rótula para saber o que estava acontecendo, e tratava-se de um sinistro de trânsito envolvendo uma caminhoneta bem na rótula, no meio da rótula ali, e uma motocicleta. E a informação que eu consegui com um bombeiro que estava ali no local é de que na motocicleta estava um piloto e a caroneira, devido à queda que sofreram ferimentos, foram as duas pessoas imobilizadas e conduzidas até o hospital para a sequência do atendimento. E a Brigada Militar, logo após, foi acionada para o encaminhamento ali da ocorrência. Pelo que observei, um acordo ali entre as partes. Esta motocicleta já havia sido removida do local do acidente, até para não interromper mais o trânsito ali, uma grande circulação de veículos naquele instante. Corporação de Bombeiros, que também atendeu a chamadas para vistoria extraordinária ontem às 9:37, às 10:46 e às 11:29. Uma vistoria extraordinária às 15:57. Logo após atendimento pré-hospitalar, foram duas pessoas removidas ao hospital, uma às 12:43, a outra 6h36 da manhã de hoje. Também um chamado na madrugada, aliás, na tarde de ontem, às 13h58, em uma residência para princípio de incêndio em lareira. É sempre bom o pessoal ficar atento nesse período aí, coloca fogo em fogão, a lenha, a lareira, para evitar esses fatos aí relacionados a princípio de incêndio. E agora há pouco, às 7h10 da manhã, então, o sinistro de trânsito atendido pela Corporação de Bombeiros. O trabalho do SAMU, com o suporte básico do SAMU, presente em sinistro de trânsito, aí envolvendo dois veículos, sendo que uma senhora de 62 anos, caroneira em um dos veículos, estava consciente, porém referia-se sentir dores na região cervical. Ela foi mobilizada e conduzida até o hospital para os procedimentos médicos. Logo após dois chamados, um para atendimento a uma senhora de 75 anos com questão relacionada à desidratação e hipoglicemia, foi encaminhada também ao hospital para avaliação. E no outro chamado, uma senhora de 37 anos, referindo-se vertigem, mal-estar, regulação, orientou a encaminhamento dessa senhora ao hospital. Suporte avançado do SAMU, presente em três chamados. Primeiro, uma senhora de 98 anos com rebaixamento do sensório, encaminhada ao hospital. Paciente de 36 anos em crise de ansiedade. Então foram verificados os sinais vitais e mantida no CAPS essa pessoa. Logo após, um paciente de 88 anos foi atendido com dispneia e dores no peito, pelo suporte avançado do SAMU encaminhado ao hospital. O trabalho da Polícia Rodoviária Federal esteve voltado para fiscalização e orientação aos condutores que trafegam pelas BRs aqui da nossa região e não foram registrados sinistros de trânsito. O trabalho da Brigada Militar na região, com a prisão de um foragido durante operação no município de Santo Antônio das Missões. A Brigada Militar cumpriu ontem ao mandado de prisão durante a operação Proscritos em Santo Antônio das Missões. A ação faz parte de uma força-tarefa voltada para a localização e captura de pessoas com pendências judiciais. Durante as diligências, os policiais localizaram um homem que possuía contra si o mandado de prisão em aberto expedido pela comarca da cidade de Carazinho. Ele foi informado dos seus direitos e depois encaminhado à Delegacia de Polícia de Santo Antônio das Missões para as devidas providências. 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
1: Programa Gente é Notícia pela Cultura recebe hoje o arquiteto e urbanista do Departamento de Projetos da Secretaria de Planejamento, Orçamento e Projetos, responsável pelo projeto básico e pela fiscalização do contrato e serviços, o Diego Bica. Bom dia, Diego.
2: Bom dia, Deco. Bom dia, ouvintes da rádio.
1: Diego Bica, foi assinada recentemente a ordem de serviço para o projeto de zeladoria e restauro dos museus Getúlio Vargas e João Goulart. O que que representa esse momento para São Borja?
2: Esse é um momento muito importante para São Borja, né? Porque marca o início efetivo de um projeto que vai garantir a preservação de dois dos principais patrimônios históricos da nossa cidade e também do Brasil. Com a ordem de serviço que foi realizada recentemente no dia 27 de abril, agora desse ano, a empresa contratada iniciou oficialmente os trabalhos técnicos, né? E está previsto a execução num prazo global, assim, a execução do contrato é de 12 meses, mas esse prazo pode variar conforme o diagnóstico e o projeto indiquem a necessidade de serviços complementares ou de intervenções mais específicas, né? É importante destacar que esse projeto foi viabilizado por meio de recursos oriundos de emendas parlamentares, que demonstra um reconhecimento da importância histórica desses museus e o compromisso em investir na preservação desse nosso patrimônio.
1: Sim.
2: É importante entender que não estamos só falando de restaurar um prédio, estamos iniciando um programa de zeladoria do patrimônio.

0: que busca conhecer profundamente cada edificação, cada um dos museus, dos prédios, planejar sua conservação e criar uma política permanente de cuidado com esses, com todos esses bens históricos da nossa cidade, né?
1: Diego, e por que foi necessária a contratação de uma empresa especializada para desenvolver esse trabalho e o que pesou na escolha?
0: Esse projeto de restauração do patrimônio histórico são muito diferentes desses projetos convencionais de engenharia e arquitetura. Eles exigem um conhecimento altamente especializado, normas específicas, né, e uma equipe multidisciplinar, principalmente quando se trata de bens tombados a nível estadual, que no caso seriam os nossos museus. O nosso departamento ali dentro da prefeitura, ele possui uma equipe técnica bastante capacitada para desenvolver esses diversos projetos públicos, mas hoje a gente não conta no nosso quadro servidores profissionais especializados nessa área do patrimônio histórico. Fazendo uma analogia, seria como se nós estivéssemos atendendo um médico clínico geral no postinho de saúde e nós precisássemos de uma cirurgia especializada, de uma cirurgia cerebral, que é só um profissional, um médico, um neurologista, especialista naquela parte de cirurgia. Então, e além disso, esse tipo de trabalho exige equipamentos específicos para os levantamentos, diagnósticos, as inspeções técnicas, além de todo o conhecimento sobre o material histórico, técnicas construtivas e todas as demais órgãos de preservação, né, que tem certos regramentos, né, como no IFAI e no IFAM. Então, daí essa contratação foi feita com dispensa de licitação, né? Com o notório saber dessa empresa devidamente justificado, tudo de acordo com a nova lei de licitações.
1: Sim.
0: Daí o estudo Sarassá, que foi escolhido, ele reúne toda essa experiência técnica, esse conhecimento, é uma empresa conhecidíssima a nível nacional, né, nessa questão de preservação, atua há muitos anos em diversas regiões do país, possui essa equipe multidisciplinar e atualmente eles vêm desenvolvendo trabalhos de preservação e restauro importantes edificações históricas, né? Aqui no Rio Grande do Sul, nosso estado, por exemplo, eles estão fazendo ali a restauração das fachadas da Secretaria da Fazenda e do Palácio Piratini, também algumas obras lá em Porto Alegre, e aqui na nossa região eles estão fazendo o restauro do complexo do Sobrado Silva em São Nicolau, né, que é um trabalho de preservação bem importante, também ligado a essa questão das missões jesuíticas, né?
1: Diego, e como é que estão os trabalhos neste momento? A população já consegue perceber que o projeto começou?
0: A ordem de serviço foi dada no dia 27 de abril e nesse período, nesse meio tempo, eles fizeram duas visitas à nossa cidade, né? E as primeiras atividades já começaram a ser feitas, né? Inclusive ontem os técnicos estiveram novamente aqui na cidade realizando algumas visitas nos museus, fazendo alguns levantamentos, registros fotográficos, medições, coletando mais algumas informações. É interessante, eles fizeram todo um mapeamento com drones para ver a parte do telhado dos museus, que são uma das principais patologias, né, que a gente encontra, né, que a gente vê, nota, né, ali no, nos museus. Então, essa primeira etapa agora do projeto, né, desse serviço, esse contrato, seria dedicada ao chamado conhecimento do bem, que é uma fase que eles vão... que é uma das fases mais importantes, que eles vão ser realizadas essas pesquisas, levantamentos arquitetônicos, pesquisas históricas, identificação dos materiais originais, eles vão fazer inspeções na estrutura, fazer um diagnóstico detalhado dessas patologias, dessas coisas que estão, né, dando problema no, nos museus. Após isso, eles vão elaborar um projeto um projeto arquitetônico, enfim, de restauro, e finalmente depois eles vão realizar as obras e os serviços que para fazer, tratar essas patologias, né?
1: Sim.
0: Então é justamente esse trabalho técnico que vai permitir mais adiante que essas intervenções realmente serão necessárias para garantir a preservação dos dois museus.
1: Diego Bica, e os dois museus, no caso, serão fechados?
0: Não, a princípio não, por causa que é todo um processo agora de levantamentos, né, desses diagnósticos, e depois, conforme forem feitos esses levantamentos, eles vão fazer algum tipo de intervenção, pode ser ou não que o acervo tenha que ser relocado para algum local mais adequado, mas a princípio a ideia é que seja feita conjuntamente com o funcionamento dos museus, até mesmo para que a população participe e veja e consiga olhar e participar de todos esses processos, né?
1: Muito bem. Arquiteto Diego Bica, que mensagem você deixa para a população, para a comunidade sambogense, que está na expectativa desses projetos de restauração dos dois principais museus de São Borja?
0: Eu acredito que essa questão de preservar o patrimônio não significa apenas cuidar de prédios antigos, né? Talvez as pessoas acham que essa diferença da reforma do comum, de um projeto de restauração, né, que eu acho que antes de qualquer intervenção que a gente possa fazer lá, é preciso descobrir por que que esses problemas estão acontecendo, e não basta apenas trocar uma telha ou pintar uma parede se a infiltração continuar acontecendo. Então é uma forma que a gente está preservando a memória da nossa cidade, da nossa identidade, dos personagens que marcaram profundamente a história aqui da nossa região e principalmente do Brasil, né? Mas existe um conceito importante por trás desse projeto, que é justamente a zeladoria, que é importante de comentar, né? Que a zeladoria significa criar uma cultura permanente desse cuidado, acompanhar continuamente esses bens, realizar manutenção preventiva e monitorar o estado de conservação, envolver toda a comunidade nesse processo. Nenhum restauro, assim, por melhor que seja, consegue preservar um patrimônio assim, sozinho. É preciso que o poder público, os profissionais, instituições culturais e a própria nossa população compreendam o valor desses espaços e participem nessa conservação. Nosso objetivo aqui justamente é deixar um legado para essas futuras gerações, garantir que nossos museus, o Museu do Getúlio Vargas, João Goulart, continue sendo esse motivo de orgulho para nossa cidade e permaneça contando a história ainda por muitas décadas.
1: Arquiteto Diego Bica, um bom dia, muito obrigado.
0: Bom dia, muito obrigado a todos os ouvintes. Continuamos aqui seguindo o nosso trabalho e à disposição para qualquer tipo de informações.
2: Muito bem, vamos lá, 8 horas 37 minutos, 8h37. Então vamos dar sequência no programa, gente, a notícia, falar aqui dos nossos parceiros, falar do Lamana Mercado, trazendo muitas ofertas para essa sexta-feira, já pensando no nosso final de semana, 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
1: Não é? Tem uma foto aqui que tem que ir para as redes sociais, dona Yolanda, lá do Rincão dos Galdérios, né? Mandou a foto aqui de um cãozinho quase dentro da lareira. Não sei se tem jeito para ti ali.
2: Olha, lá em casa as minhas gatas, elas entram na lareira. Entram na lareira pra se aquecer. Aqui é a Francisca Carvalho na nossa live, Luciana Barreto, Terezinha Tere. Aqui também Wilson Araújo falando que teve geada de renguear Cusco. Isso, o Jairo Rodrigues também mandando seu bom dia. Verônica Krasman, Neisa Viana, Jefferson Robalo. Aqui também Diane Rodrigues, nos acompanhando de Balneário Gaivota, Santa Catarina. Marli Machado, aqui o Valdomiro falando que estava melhor dizendo, né, que acho que deu uma subidinha na temperatura, estava 2 graus em Samburá. Aqui também Altair Liscano Boeira, Valdecir Ferrari, Valmoré da Rosa, o João Hatz, a maior enchente em São Borja foi em 83. O Rio Uruguai atingiu 19 metros, de acordo com o João Hatz. Fabiana Minhos também aqui conosco, a Vânia Cabral. Pessoal, muito obrigada pelo carinho de todos. Alberi.
1: Pois, Ana Elisa, falando sobre as enchentes, né? Até o secretário nos falou outro dia, acho que foi no início do ano, que falou sobre as réguas, né? Que a Agência Nacional de Águas, né? Do Governo Federal, colocou novas réguas. Está indo até perto da Praça Assis Brasil ali, né? Aliás, até próximo do clube, antigo clube Fraternidade. Essas réguas vai lá do ponto de medição, podemos dizer assim, 1.0, lá na ponta da faixa, né? Então tem réguas agora para medição com a questão das enchentes, né? Então São Borja, podemos dizer assim, foi contemplada com essas réguas, né? De medição. É as mesmas réguas que são utilizadas em vários lugares aí do Brasil, até lá em Itapiranga, a gente observando, né? A enchente também, o pessoal aí pega por informação essa medição dessas réguas. Agora aqui em São Borja, até ali na Alberto Benevenuto. Tá vindo essas réguas, né, Liz? A gente espera que o pessoal ajude, né, a conservar, não faça depredação, né, com relação a isso.
2: É, com certeza, né, Alberi? Até porque é um bem para toda a comunidade. É. Precisamos, não é? Dessas medições, isso. Aliás.
3: Bom, cada vez mais precisas, cada vez mais rápido o atendimento, né?
1: Claro, tomara que não se utilize até ali, né? Que nunca venha enchente até ali, mas...
2: Deus te ouça. 8 horas 42 minutos, 8h42, nós temos nesse final de semana, domingo, Jogo do Brasil. Jogo do Brasil às 19 horas?
1: 5 horas.
4: 17 horas.
2: 17 horas.
4: Domingo.
2: Então, a partir das 16 horas, já começa a FanFest no Parcão. Então, nesse domingo, sim, foi confirmado. No último jogo não teve.
4: Pois é.
2: Né, Enéas? No último jogo não teve.
3: Mas tava tudo certo pra ti, tá?
2: Não sei se vocês lembram, mas o Enéas comentou
3: no mapa
2: que ia ter FanFest a partir do meio-dia, e aí eu fui lá, não tinha ninguém.
1: Pois é, pelas informações, foi devido à visibilidade, não sei, em relação ao telão, não sei se é
2: isso. Eu pensei nisso, por causa do sol, eu não sei o quanto que dá pra enxergar o telão ali.
3: Nada, né? Pois, se a gente parar pra pensar, nada. O certo era botar lá, lá no estacionamento coberto lá embaixo, né? Depois.
2: Como no estacionamento coberto?
3: Lá onde... Na rua coberta.
2: Ah, na rua coberta.
3: Isso, na rua coberta.
2: Falando em rua coberta, final de semana que vem, domingo, vai ter o Festival Doce, lá na rua coberta.
3: Inclusive vai inaugurar. A rua coberta não vai ser uma cerimônia de inauguração, mas vai inaugurar, né?
2: E inclusive vai ter feira da agricultura, da agroindústria familiar.
3: Muito bacana. Eu acho que não tem programação melhor pra inaugurar lá do que essa, né?
2: Que joia, né? Então, mas isso semana que vem. Neste domingo que a gente tem é FanFest no Parcão, a partir das 16 horas. Aí sim, com DJ, não é com a possibilidade do pessoal levar alguns produtinhos à venda, não é? Uns lanches e bebidas, enfim, cada um aproveitando da sua forma, leva suas cadeirinhas, até porque não tem como sentar na parte da arquibancada, porque acaba ficando contramão de assistir o jogo, porque o telão tá ali na frente. Então tem que ser as cadeiras ali pra frente mesmo, onde ficam as quadras.
3: Levem seus rosários, suas cuecas da sorte, camisetas da sorte,
2: mas será que
3: tudo.
2: Precisa tudo isso pra Noruega?
3: Olha, ultimamente qualquer santo é santo, gente, tem que se agarrar, não adianta.
2: Então tá, né?
1: Olha, tivemos.
3: Se o Brasil jogasse contra o Inter bem fechadinho, eu não sei.
1: E teve um jogo ontem decidido pelo detalhe, né? Portugal e Croácia, né? Um sensor à bola, né? Sensor da bola. E teve um jogo decidido aí, um gol, aliás, que acabou sendo anulado, né?
3: Eu não tô conseguindo te escutar, Alberi, por causa do retorno. O retorno tá do outro lado. Depois eu vejo, mas vou falar da Copa, né?
1: Isso.
3: A princípio a gente fala da Copa, o pessoal...
1: Daqui a pouco o Anelise vai ajustar o retorno ali, então.
3: Isso, dá uma aumentadinha no retorno pra mim, Anny, por favor, que daí a gente consegue conversar sobre
2: agora Copa. Acho que deu. Tá.
1: Não, é que o Anelise não tava conseguindo ouvir. Não, eu falava, né, sobre a questão da Copa. Ontem teve um gol decidido no detalhe. A Croácia era pra ter feito um gol, foi decidido pelo sensor na bola, né?
3: Pelo sensor na bola, exatamente.
1: Pois é, decidido.
3: E é o segundo nessa Copa, né? É. A gente lembra que
2: E a gente riu tanto desse sensor.
3: A gente riu muito do sensor, né? Achando que ele não ia adiantar, e olha aí. É o segundo, porque contra a Suécia também, né? A Suécia e Tunísia, o Isaac também só encostou só o cadarço do tênis, parece, da chuteira, e o sensor pegou e aí deram o gol. Pra tu ver. Mas ontem...
2: Então é gol do cadarço, no caso.
3: Não, foi assistência do cadarço. Do cadarço. Tá praticamente definido então, né, Alberi? Hoje a gente tem... uma obrigação cívico-brasileira, nós como cidadãos brasileiros, a gente precisa hoje se agarrar em uma torcida muito maior, inclusive, né?
2: Por quê?
3: Porque hoje tem Argentina e Cabo Verde, hoje a gente tem que torcer como se fosse a seleção brasileira para Cabo Verde eliminar a seleção da Argentina, e eu não estou... Tô nem aí pros argentinos.
2: Que horário?
3: Se tiver me achando ruim, continue.
2: Que horário?
1: É às 19 horas.
3: 19 horas hoje. Hoje vai ter mutirão. Hoje eu acho que o pessoal deveria abrir o telão ali pra gente torcer contra a Argentina hoje. A partir das 19 horas lá em Miami. Um jogaço. Brincadeiras à parte. Mas se tiver algum argentino ofendido, pode ficar. Agora em época de Copa não tem problema. Mas brincadeiras à parte, esse jogo promete, viu, Alberi? Eu achava que seria um passeio. Eu, se eu fosse apostar no início do torneio, eu ia dizer... A Argentina vai passear, vai lá, faz 4, 5 gols, poupa o Messi, de repente, não precisa nem botar o Messi. Só que agora, com o que Cabo Verde fez nessa Copa, não é tão impressionante, não ganhou um jogo ainda, só empatou 3 jogos, mas ele empatou com o Uruguai em 2-2, fazendo 2 gols numa campeã mundial, e 1-1 com a Espanha, ou 0-0 com a Espanha. Não, foi 1-1, né?
1: Isso,
3: 1-1 com a Espanha, ou seja, com os dois campeões mundiais que eram favoritos de passar em primeiro e segundo no grupo, ela empatou e acabou passando em segundo no grupo. Então, o feito de Cabo Verde já é muito impressionante. Por que não ser mais, né? E eliminar a atual campeã, a Argentina. A partir das 19 horas hoje, a gente já vai ter essa definição. Mas hoje ainda tem jogo da Austrália e Egito, mais cedo. É um jogo, ontem eu até comentava, ninguém se importa, ninguém liga muito, né? Ninguém quer muito saber o que é a Austrália, o que é o Egito, são países distantes daqui, ninguém torce muito. Entretanto, eu acho que vai dar um jogo muito legal. A Austrália tem um timezinho bem montado, apesar da gente não conhecer ninguém dos atletas ali, conseguiu fazer um jogo bem bom contra a Turquia, contra o Paraguai e até contra os Estados Unidos, que perdeu jogando bola. Eu acho que a Austrália tem potencial de dar uma surpreendida no Egito, que é uma seleção aí que surpreendeu também, passou no grupo da Bélgica em primeiro, jogou direitinho durante toda essa primeira fase. Não tem Mohamed Salah, mas tem Marmoush, tem outras peças importantes que podem mudar o jogo. Então os egípcios... e australianos hoje às 15 horas. E a partir das 22h30 a gente tem o último jogo dos 16 avos de final, que esse aqui sim eu vou estar assistindo, Alberi. Esse eu vou assistir torcendo muito a favor da nossa seleção colombiana, Colômbia e Gana hoje a partir das 22h30 em Kansas City. Eu brinco que a minha segunda seleção nessa Copa com chance de ganhar é a Colômbia. Porque o pessoal fala... Ah, mas a Colômbia não tem tradição, tudo bem. Tá, mas a chave da Colômbia, o adversário mais difícil é a Argentina e pode ser só na próxima fase, né? Então, só nas quartas de finais, no caso. E a Colômbia tem um histórico de vencer da Argentina. Então a gente não tem necessidade de achar que o jogo é ganho. Não, eu acho que a Colômbia vai bem, vai tranquila e de repente encontramos eles lá na semifinal. Colômbia e Brasil, por que não, né, Alberi?
1: É, lamentar aqui, foi publicado pelo Jornal O Sul, a Associação Palestina de Futebol, a PFA, anunciou a morte do goleiro Salem Al-Assar, né, atingido por tiros em Gaza, na última ação atribuída ao Exército de Israel no início da semana. De acordo com a entidade, o jogador buscava água para a esposa, que está grávida, quando foi baleado. Ele atuava pelo Kadamat Khan, não sei se foi essa mais ou menos a pronúncia. E tinha casado cerca de 5 meses, né? Esperava o nascimento do primeiro filho. O Clube Deportivo Palestino do Chile, fundado pela comunidade palestina, também publicou uma nota de pesar pela morte do atleta. A federação aqui da Palestina afirma que mais de 1000 atletas palestinos já morreram desde o início da guerra, incluindo jogadores de futebol, representantes de outras modalidades esportivas. Lamentar, né? A guerra atingindo aí os atletas, né?
3: Chegando no... Ela chega em todas as esferas, né? A guerra é para todos, não adianta, infelizmente. Que pena, né? Que pena. A gente viu essa semana uma repercussão internacional de um casal que subiu o Empire State Building, né? Lá nos Estados Unidos. Subiu até o topo da antena, ou seja, a maior vista de Nova York, impossível. E o cidadão fez um pedido de casamento, né? Sim. Lá em cima da plataforma. O último romântico, né? O pessoal tá chamando de o Homem-Aranha Romântico nas redes sociais. E ele levou uma bandeira muito significativa a respeito disso, né? Façam amor, não façam guerra. Isso lá na Guerra do Vietnã já existia, o pessoal dos hippies já trazia, já pregava isso e nunca valeu tanto quanto vale agora, né? A gente tem uma dificuldade muito grande de conseguir se acertar, dos grandes líderes mundiais conseguirem se acertar e a gente ainda paga o preço e aí a gente vê aí refletindo em todas as esferas. Deixa eu passar então aqui, Alberi, a respeito de ontem ainda, dos jogos, né? Ontem eu até tentei, viu, assistir Suíça e Argélia, mas que joguinho bem ruim, meu Deus, muito fraco.
1: Foi à meia-noite?
3: Começou à meia-noite, e eu já tava cansado, eu falei, bah, eu não vou assistir esse jogo, mas a Suíça venceu pelo placar de 2-0, uma chuva de entregadas, de gol, assim, um futebol bem abaixo, né, nível baixo. Até então, um dos piores jogos, pelo menos, até onde eu vi, né, claro que tivemos alguns 0-0s, mas eu acho que esse aqui foi o pior. Ontem a gente teve também a partida entre Portugal e Croácia, essa aqui sim, muito interessante, e aí teve esse caso que tu comentou, né?
1: Pois é, o caso esse do gol que não foi validado. Aliás, tem muitos jogadores aí emocionados, né, no final do jogo, jogadores que já não participam mais em Copas, né, se despedindo aí, o Modric da... Inclusive, abraçou ali o Cristiano Ronaldo, né? Uhum. Bastante emoção aí no final do jogo ontem, né, Enes?
3: Mas bonita a trajetória da Croácia, né? Isso. Essa seleção croata, ela se falava muito na geração belga, né? Se falava demais na geração belga. Mas eu acho que a geração europeia mais surpreendente foi a da Croácia. Foi vice-campeã de uma Copa do Mundo. E depois foi terceira colocada. Em duas edições seguidas, a Croácia surpreendeu e surpreendeu muito. E essa eliminação para Portugal, ela tem um significado um pouco pesado. A geração envelheceu, acabou ficando um pouco mais velha, mas deu todos os resultados que podia dar, né, lá para a seleção da Croácia. Eu simpatizo muito com eles, mas ontem minha torcida foi para os portugueses, porque Portugal, o Cristiano Ronaldo merece uma chance de se mostrar assim como o Messi mereceu. Agora com 41 anos, marcando o seu primeiro gol em mata-mata, né, pela seleção de Portugal. E outra, a gente tem uma ligação grande com Portugal, não adianta, né? Vamos acabar torcendo. Portugal então venceu pelo placar de 2-1, Cristiano Ronaldo fez o seu, Gonçalo Ramos fez mais um, vencendo, né, concluindo esse jogo pelo placar de 2-1. Agora passa para enfrentar a Espanha, que ontem passeou em cima da Áustria. A Áustria não soube jogar bola, foi muito fácil para a Espanha vencer. Futebol bem tranquilo, inclusive uma hora os jogadores da Áustria, entre eles mesmo, né, Elberi, batiam boca, brigavam entre si, porque não conseguiam se achar em campo, e a Espanha deu um legítimo rodo na Áustria, agora pega Portugal na próxima fase. Já temos vários jogos marcados, inclusive para amanhã, esse sábado, já das oitavas de final. Para amanhã a gente tem Paraguai e França, lá na Filadélfia, às 18 horas. Temos também Canadá e Marrocos, a partir das 14 horas. Esse é um dos confrontos, né? Já sai o vencedor de cada um, já se enfrenta na próxima fase. Aí a gente tem no domingo, Brasil e Noruega, às 17 horas. E no estádio Azteca, México e Inglaterra. Eu acho que esse vai ser o melhor jogo da rodada, junto com Portugal e Espanha, porque o México tem muita chance de fazer o crime contra a Inglaterra, Alberinho.
1: É, aí fica entre os oito, né? É. São 16 seleções, agora depois fica oito só. É chegando a... E depois, se o Brasil jogar, passar agora, joga no outro sábado, né? Somente no outro final de semana.
3: É, jogaria no outro sábado.
1: É, aí com... decidindo já uma semifinal.
3: Com o vencedor de México e Inglaterra,
1: né? Isso, México e Inglaterra.
3: O vencedor desses dois. Se der, se passar o México, o Brasil tem histórico positivo contra o México, né? Se passar a Inglaterra, o Brasil nunca perdeu pra Inglaterra também em mata-mata. Então eu acho que tem uma esperança, né? Ah não, perdeu sim. Perdeu em 68, se eu não me engano, perdeu. 66. Foi 66.
1: Foi o ano que o único título da Inglaterra foi em 66.
3: Isso, foi em 66. Isso aí. Não foi 68, não teve Copa, né? Como é que ia ter Copa em 68? Mas enfim. Tá marcado aí, agora a gente tá vendo a reta final do da Copa do Mundo, vai ser muito bom. Eu tô gostando muito dessa Copa, não sei se tá gostando, Beri.
1: Sim, alguns jogos estão podendo observar, né? A gente tá bom, né? Pelo nível aí, não pelo nível das equipes, mas pela reação das equipes das consideradas seleções menores, né? E aí, principalmente os gols no finalzinho, né? Tá dando mais emoção. Às vezes o jogo não tá bom, mas nos acréscimos tem saído gol ali. Deixa o jogo mais emocionante.
3: Tem que esperar até o fim, né? Porque a maioria dos gols estão sendo nos acréscimos. Pois bem, tem break comercial? Então vamos lá rapidinho para a gente voltar para encerrar o programa.
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3: Pois muito bem, então, Alberi Dias, e você que nos acompanha, a gente já vai se encaminhando para o final aqui da nossa programação, mas antes, quero só passar a informação que tem vacinação contra a Covid na Central de Vacinas de segunda a sexta-feira, das 7 às 12 horas e das 13 às 16 horas. É para os grupos prioritários, né, os profissionais de saúde, idosos, gestantes e os idosos a partir de 60 anos, tá? E pessoas com comorbidades de 5 a 59 anos. Essa é a da Covid, para você que quer completar o seu ciclo vacinal, já está disponível, né, é só chegar por lá. São 8h59, Alberi, vamos antes, lógico, da gente se despedir, falar que Nesse final de semana, no domingo... Ah, a Annelise falou agora mais cedo, né? Mas a gente reforça, tem a FUNFEST lá na Prefeitura Municipal a partir das 17 horas.
4: No Parcão?
3: No Parcão, isso. Aqui no Parcão. A gente reforça que é muito bacana participar da FUNFEST, né? Estar por dentro dessa comemoração, todo mundo junto, convidados a partir aí das 16 horas lá no Parcão. 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
4: Isso, a gente retorna a partir das 15h30 hoje na programação A Tarde é Sua.
3: Exatamente, a gente daqui a pouco vem com o Linha Aberta, que vai estar sendo apresentado pelo Eugênio, e também lá diretamente com o Eduardo Belmonte do Supermercado Baclise. Até lá, a gente vai reproduzir então uma fala do nosso vice-prefeito aqui de São Borja, o Jefferson Olé Omrich, que esteve participando, ele é integrante aí do CORED, né, o Conselho Regional de Desenvolvimento aqui da Fronteira Oeste, das quais as etapas para consulta popular foram concluídas nessa semana com evento aqui em São Borja. Eu já tinha trazido algumas dessas informações durante essa semana. Agora a gente vem com a palavra do vice-prefeito a respeito dela. Alberi, um forte abraço para ti, até segunda-feira.
5: Bom dia, Annelise. Tivemos em São Borja, no dia 30, a Assembleia Regional Ampliada do CORED da Fronteira Oeste, que reuniu aqui os municípios da Fronteira Oeste, os comudes, os vereadores, presidente de câmaras, e a comunidade, para definir a cédula de votação, as áreas e os projetos. Nós tínhamos 48 projetos escritos e definimos por 4 projetos em 4 áreas, que ficaram definidos na área da agricultura e desenvolvimento rural, perfuração de poços artesianos, na área da cultura, eventos regionais e municipais que os municípios determinarem. Na área do desenvolvimento social, reformas e melhorias nos equipamentos das secretarias de desenvolvimento sociais da região, os CRAS, CREAS, CDIs, abrigos, e para a defesa civil, para equipamento e aparelhamento das defesas civis municipais. Então, assim vai ser composta a cédula. Nós teremos R$ 2.400.000 Entre esses 2 milhões e 400 serão divididos por todos os municípios, né? Teremos 0,5% de cláusula de barreira, considerando o número de eleitores de cada município, e aqueles municípios que não conseguirem apresentar os projetos no prazo para o governo do estado, esses recursos serão direcionados para os dois mais votados, aqueles dois municípios que tiverem as suas maiores votações, 60% para o mais votado e 40% para o segundo. Na última eleição, inclusive, do Coré de São Borja, foi o município com maior número de votação, 3.800 votos na Assembleia do Cored da Fronteira Oeste 2025. Então, esta é a cédula de votação. Tem uma nova modalidade agora, a votação será pelo GovBR, né? Então, nós teremos que, inclusive, buscar o apoio da população, né? Instruir a população durante o dia 20 a 26 de julho, que vai acontecer a votação nos municípios. Esperamos que a população de São Borja entenda e compreenda, né, e que possamos, em conjunto, alcançar êxito e ter esses recursos para esses investimentos nessas áreas. Na área de desenvolvimento social, na área da cultura, na área da agricultura e desenvolvimento rural e a defesa civil.

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1: Bom dia a todos. Hoje nós temos Bolsa de Chicago bem de lado. Na semana nós temos uma pequena queda para a soja. Soja novembro, referência para a soja do produtor americano. Soja março, referência aqui para nós, também fechou com uma leve queda de 2, 3 centavos. Mas, em relação às mínimas da semana, temos uma recuperação da soja na Bolsa de Chicago de pelo menos 23 até 25 centavos por bushel, dependendo do contrato. Milho na Bolsa de Chicago, da mesma forma, em relação às mínimas da semana, temos uma alta de 12 centavos por bushel. Antes do relatório do USDA, diária e estoques trimestrais, o mercado vinha precificando um grande aumento, vamos dizer assim, diária nos Estados Unidos, o que não aconteceu. No milho, ficou a mesma coisa. E na soja, houve um crescimento dentro da expectativa do mercado de 700 mil acres. Enfim, não é um relatório altista, eu diria que é um relatório neutro, poderia ser bem pior, um grande aumento. Se pegássemos os relatórios das empresas de semente e fertilizantes nos Estados Unidos do primeiro trimestre, todas elas falavam assim, que houve aumento de vendas, tanto de insumos, sementes e também fertilizantes, e também valor de venda subiu, principalmente os fertilizantes, é claro. Ureia, por exemplo, nos Estados Unidos, subiu bastante e agora já está no nível até antes do pré-guerra. No Brasil, muito parecido também. Ureia, que chegou a bater $800, custo e frete Brasil, lá no pico em abril, hoje já se fala perto de $400 por tonelada. Destaque mesmo, meus amigos, fica para o milho na Europa. Está torrando. Mais uma onda de calor para esse final de semana, pegando toda a parte oeste da Europa. França, parte da Itália e Espanha e também Reino Unido. As lavouras de milho e outras culturas oleaginosas, por exemplo a colza, aqui nós conhecemos como canola, vai ter quebra. E por isso, vai reduzir o esmagamento de oleaginosas dentro da Europa, provavelmente vão ter que importar ou mais soja ou mais farelo, parecido com a temporada 24-25. No caso do milho, também pode haver aumento das importações da Espanha. Não muita coisa, mas pode favorecer o Brasil. O ponto mais importante é no balanço global. A Europa Ocidental é deficitária em grãos que vão para rações. Esses cereais, a Europa importa em anos normais 22 milhões de toneladas e exporta 14, 15 milhões. Exporta principalmente o trigo soft, que pode ir para a ração também, principalmente o trigo francês. Provavelmente irão reter mais grãos, irão exportar menos, portanto, e terão que importar mais também. Quem vai exportar mais provavelmente será o leste europeu. No geral, o leste europeu exportando menos para o norte da África, Oriente Médio e também a Europa Ocidental pode liberar mais mercado aqui para a América do Sul quando se fala de milho, favorecendo o Brasil e a Argentina. Os dois estão competindo, a Argentina está um pouco mais barata do que nós, colocando um teto nos nossos prêmios por enquanto para o milho, principalmente lá no norte.
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3: 9 horas e 7 minutos.
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1: 9:11, 9:11, a nossa reportagem em movimento. Eduardo Belmonte, diretamente do Maclise. Bom dia, Belmonte.
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1: 9:16, 9:16. Bom dia, amigos. Bom dia, amigas. Bom dia, campo, interior do nosso município. E bom dia, cidade, bairros e vilas. Estamos chegando com mais um Linha Aberta.
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1: Hoje é dia 3 de julho. É uma sexta-feira ensolarada e fria na fronteira oeste, principalmente na nossa cidade, né? Neste momento, os modelos estão apontando para 3 graus centígrados aqui em São Borja. Em mais de 20 municípios do Rio Grande, a temperatura chegou abaixo de zero, viu, gente? Hoje, 3 de julho, sexta-feira, estamos vivendo o dia de número 183 do ano. 183 dias na graça de Deus, não é? Estão faltando, portanto, 182 dias para o final de 2026. Já passamos, numericamente, a metade do ano. Vivemos 183 e estão faltando 182 dias para terminar o ano, viu, gente? A lua é cheia. Hoje, lua cheia e estão faltando alguns dias. No dia 7, agora de julho, teremos mudança de lua, que passará a ser lua minguante, tá bom? A semana é a 27ª semana do ano, como está passando rápido, né? E hoje é o Dia Nacional de Combate à Discriminação Racial. Hoje, dia 3 de julho. A nossa ficha técnica, a nossa equipe que está chegando para ficar com você até o meio-dia, na mesa de som, o colega Bodimar Lima. No departamento de redação, o Adilson Ribas estará conosco. Na recepção, a minha querida colega Rita de Cássia. Reportagens com o Eduardo Belmonte. Algumas manchetes que vamos trazer como notícia ao longo da manhã de hoje. Frio intenso no Rio Grande do Sul. Mais de 20 cidades registraram temperatura abaixo de zero. Consulta popular no final do mês. Mais de 2 milhões para 13 municípios do Cored da Fronteira Oeste. Vacinação contra o Covid continua a ser aplicada no centro de vacinas. Rio Uruguai já atinge cota de inundação. Estradas do interior do município já interrompidas. Empresário Celso Rigo recebe medalha Mérito Farroupilha, concedido pela Assembleia. Essas e outras manchetes estarão ao longo da manhã como notícias no nosso Linha Aberta. 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Começando a nossa manhã com o nosso sorriso, com a nossa alegria, para você mudar, transformar o ambiente em que você vive. Quem sabe cantar música, canta comigo.

Vai ser feliz. Bom dia. Bom dia, São Borja. Bom dia, bom dia, bom dia aos bancários. Bom dia aos caminhoneiros. Bom dia ao pessoal que trabalha com a lataria, né? Latoeiros. Ao pessoal das oficinas mecânicas, carros leves, carros pesados, bom dia. Aos laboratórios de análises clínicas, aos trabalhadores na área de saúde, aos funcionários públicos do município, aos funcionários do Estado, da União, a todos uma bela sexta-feira e um final de semana maravilhoso para todo mundo, viu, gente? Aos órgãos de segurança, aos quartéis, à Polícia Rodoviária Federal, à Brigada Militar, à Polícia Civil, à Polícia Federal, aos guardas de empresas privadas, a todos vocês, tá bom? Eu desejo uma sexta-feira linda e um final de semana maravilhoso. Bom dia! Agora são 9:23, 9:23, 3 graus a temperatura, não é, gente?

1260. Ligue e participe do nosso programa até o meio-dia. Como acontece diariamente nesse horário, tão logo a abertura do programa, chega uma música que fala em Cristo, que fala em Deus, que fala em fé. Vamos ouvir? E que esta fé e este amor seja constante no seu dia. Hoje escolhemos uma música de São Borja. É o Osiris Carlos que abre o programa de hoje. Bom dia!

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6: Bom dia, Eugênio.
7: Bom dia.
6: Como está?
7: Então, bom dia, Rosemary, que está ouvindo a gente. Obrigado, amiga. A Letícia também está em sintonia conosco. A dona Maria Edir, é isso? Também está ligada no nosso programa através da nossa live. E a Zenira Figueiredo, bom dia, Zenira. Tudo de bom para você, viu? 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
8: Nesta sexta-feira, a previsão para a fronteira oeste São Borja é do domínio do ar polar, do ar seco e frio, derrubando a temperatura. Pela manhã, a previsão é de 2 graus apenas. À tarde, a perspectiva já é de um frio seco, diferente da quinta-feira em que havia umidade. A previsão é de um cenário, então, de predomínio de tempo firme e ainda vento sul-sudeste, porém com menor intensidade em relação aos últimos dias. Nós tivemos aí vento mais forte na quinta, nesta sexta-feira 30 km por hora, aquele vento que não traz risco, mas reduz a sensação térmica ao ar livre. Sábado ainda ensolarado, frio intenso, mínima de 2, máxima de 15 graus, maior amplitude térmica. O domingo tem aumento de nuvens e pode ter chuva entre o final do domingo e o começo da segunda-feira. Ambos seguem com tardes frias, com temperatura que não passa dos 14, 15 graus. Entre os dias 7 e 10, uma janela de tempo seco e o frio segue, sobretudo nas manhãs e madrugadas, e volta a chover lá pelo dia 11. Atenção à bacia do Rio Uruguai, pois choveu mais, uma segunda onda de elevação no nível do rio pode acontecer. Da Metis Meteorologia, está Elcias.
7: Estão faltando 25 para as 10. Bom, 25 para as 10, a Israel Cias trazendo aí tempo e temperatura para a gente, viu? 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Vamos seguindo? Trazendo para você daqui a pouquinho os três primeiros signos do nosso horóscopo do dia, né, gente? Nós também estamos com a nossa enquete popular que encerra hoje. A enquete popular nós conversamos ao longo da semana com relação a esta informação lá de Santa Rosa, onde uma entidade tradicionalista elegeu uma prenda, a segunda prenda, trans. E o meio tradicionalista se movimentou. Algumas pessoas a favor, outras pessoas contra. E eu estou perguntando para você, amigo ouvinte, você tradicionalista aqui de São Borja, você acha que não existe problema nenhum em uma entidade ser representada por um trans, ou seja, homem e depois passou a ser mulher, trans? Nada contra as pessoas trans, muito pelo contrário, cada um vive da maneira que deseja, cada um vive da maneira que quer, cada um curte a sua felicidade, não é? Nada contra o trans, mas para o meio tradicionalista foi uma novidade, foi um golpe, vamos dizer assim, movimentou o meio tradicionalista, que você sabe é um meio conservador, né? Então eu quero saber a tua opinião. Você acha que uma pessoa trans pode ser prenda de uma entidade tradicionalista? Pode ser prenda de um MTG, de um movimento regional gaúcho? Sim ou não? Avançamos ou não avançamos? Você acha que o trans está tirando o lugar de uma mulher? Porque lá em Santa Rosa, o Bruno, o trans, ele conquistou a posição, o título de segunda prenda da região. É um trans, a segunda prenda da região. Na sua opinião, está certo ou está errado, hein? Vamos com o horóscopo, então, para ver como serão os três primeiros signos do dia de hoje no oferecimento de Rede Vivo. 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

0: bom dia 3 de julho de 2026. Eu sou a Suzy Luiz e tô chegando com as previsões astrais para essa sexta. Vida longa para quem dá mais um giro em torno do sol. Hoje, 3 de julho, quem nasce no dia 3 de julho? É do signo de Câncer, com a personalidade do signo de Libra. São pessoas que combinam intuição, apego à família e romantismo com um senso de amor por tudo que é belo. São pessoas sentimentais, românticas, intuitivas. Tudo de bom para você que faz aniversário hoje, 3 de julho. Vida longa. Áries, Touro e Gêmeos, as previsões astrais para hoje. Áries, nascidos de 21 de março a 20 de abril. Áries, hoje, boas vibes para mudar de casa, de emprego ou fazer reformas. Mas faça as contas para você não gastar demais, viu? Na paquera você vai investir e se sentir firmeza. A cor para hoje é o azul, números da sorte 45, 81 e 00. Touro, nascidos de 21 de abril a 20 de maio. Touro, fique atento às oportunidades de gerar uma grana. A atração proibida vai ser irresistível. Se já tem um amor, resista às tentações. Apimente no amor. A cor para você é o verde, números da sorte 28, 82 e 10. Gêmeos, nascidos de 21 de maio a 20 de junho. Gêmeos, você vai mostrar mais interesse pelo trabalho e pelos colegas. Aproveite para trocar ideias. Ótimo dia para viajar e estudar. Seu coração vai pedir segurança. Cor para hoje, prata, números da sorte 74, 92 e 25. Eu já volto e falo com Câncer, Leão e Virgem com mais um bloco de previsões.
1: Muito bem, ok. Daqui a pouquinho ela retorna trazendo mais três signos no nosso horóscopo do dia. Bom dia, Fernanda Garcia, que está conosco na nossa live. Muito obrigado, viu? A Luciana também está conosco. Bom dia, Luciana. Aquele abraço para você. O Adalto Garcia também sintoniza a gente através da live. Bom dia, Adalto. E bom dia, Conceição, que também está conosco, dona Conceição Batista. Muito, muito, muito obrigado pela companhia. O nosso telefone é o 3431-5469, se você desejar participar da nossa enquete popular. Afinal, sua opinião, você é contra ou a favor um trans representar uma entidade tradicionalista? Essa é a enquete popular. E a pergunta do momento, se você quer responder uma perguntinha feita pelo programa, você liga 3431-5469, conversa conosco, respondendo corretamente, você ganha um presente das lojas Benoit. Tá combinado? Olha o piquete tiro de laço, convida todos para a seguinte programação. 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O convite é do patrão, o João Brasil. Tá certo? 9h40, 9 horas 40 minutos, 3 graus e 5 décimos. Bom dia. É um prazer estar na sua companhia.

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1: Nota de falecimento e convite para enterro. Moarei Moisés Pedron Mesomo, Mozart, Marta, Maristela, Meire, filhos, noras, netos, bisnetos, demais familiares do sempre lembrado. 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Os atos fúnebres estão sendo realizados na Capela Vera Bastian do Centro, Sala B, de onde o féretro será conduzido às 16 horas de hoje para o Cemitério Municipal Jardim da Paz. Participamos do falecimento de Eliseu José Mesomo.
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9: Bom dia, Eugênio.
1: Bom dia.
9: Como está?
1: Tudo certo neste 3 de julho, nesta sexta-feira, né, gente? Você sintoniza a Rádio Cultura M1260. E estamos apresentando o nosso Linha Aberta, né? De segunda a sexta, das 9 ao meio-dia, com a sua participação. Você liga 3431-5469 ou o nosso WhatsApp 99673-1260. Nosso bom dia a Mari Costa, que nos acompanha na nossa live. Também conosco está a Ângela Gonçalves. Muito obrigado, viu, gente? Você pode participar através do nosso WhatsApp, que é o 99673-1260, falando da nossa enquete popular. Qual é a tua opinião com relação a trans, pessoas trans, ocupando posição de prendas em entidades tradicionalistas? Em Santa Rosa, um rapaz chamado Bruno, ele acabou, ele acabou concorrendo e recebendo a segunda colocação, a segunda prenda da região tradicionalista. Você acha que agora, com esta modernidade, com este avanço em tudo, o homem ou o trans pode representar uma entidade tradicionalista, um CTG, um piquete ou um MTG, que é um movimento todo regional gaúcho? Sim ou não? Qual é a tua opinião? A dona Maurília mandou uma mensagem falando de alguns exames que foram perdidos.
7: Eu gostaria que a senhora colocasse o nome completo, dona Maurília. O nome que consta nos exames e o seu telefone, seu endereço para quem encontrou devolver para a senhora, tá bem? 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O frio continua sendo intenso, 3 graus na cidade, mais de 20 cidades com temperatura abaixo de zero. Quaraí, que fica a 200 quilômetros daqui, 250 quilômetros, menos 4 graus. É muito frio e ainda os institutos estão apontando, viu gente, mais frio para os próximos dias. 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Papo de novela está chegando no programa. Para você que gosta de novela, você que é noveleiro, você que é novelete.
10: De julho, sexta-feira, a nobreza do amor por aqui. Vou te contar que Gendal garante a Pascoal e Chinua que Malungo encontrará a Lica e a princesa pagará a traição com sua vida. Manuel se arrepende de ter prometido a Ana Maria que a pediria em namoro para sua família. Ana Maria se frustra com a reação fria de Manuel. Sebastião confidencia a Virgínia que recebeu uma carta do bispo para viriato. Eu fico por aqui, um beijo. Daqui a pouquinho tem Coração Acelerado.
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7: 9:52, 9:52, 4 graus a temperatura na cidade. Estamos apresentando o nosso programa nesta sexta-feira, o Linha Aberta. Vamos trazendo mais música. Bom dia, dona Ângela Gonçalves, que está ouvindo a gente. Bom dia, dona Margarete Machado, que está assistindo o nosso programa. Grande abraço, boa sexta-feira, excelente final de semana para vocês.

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12: Bom dia, Eugênio. Como está?
13: Bom dia, tudo certo, gente. Sexta-feira hoje, 3 de julho. Uma sexta-feira com temperatura baixa, mas bonita, linda é essa.

0: desta terça-feira. Com relação ao rio Uruguai, o rio cresceu, está estabilizado nesse momento, parou de crescer, pelo menos, né? Atingiu a cota de 9 metros, que é a cota de enchente que preocupa a gente, né? Essa cota, quando atinge, essa cota de inundação, quando atinge, preocupa a todos, tá? Então atingiu 9 metros, mas está parado. O pessoal da prefeitura acredita que deva ficar assim mais 10 horas aproximadamente, ou baixando ou instabilizado, mas preocupa o repique. Preocupa o repique. E as informações que a gente tem também é de que as hidroelétricas devem aumentar a vazão, quer dizer, largar mais água. Então isso preocupa a nossa região, preocupa os moradores da zona ribeirinha, preocupa as autoridades, né? Porque se vier esta quantia de água que está chovendo na cabeceira do rio Uruguai, se as hidroelétricas resolverem abrir as comportas da vazão à água, nós teremos uma enchente novamente aqui em São Borges, tá? Vamos torcer que isso não aconteça. 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Não esquecendo que hoje é sexta-feira, coleta seletiva. A partir desse momento, 10 da manhã, é no aeroporto Vila Kubitschek, Itaxerê, Paris Sampaio, Vila Jaguari, Vila Umbu, Brizola, Vila Cabeleira e Vila São Francisco. Tá bem, gente? Ajude a cidade a ficar limpa. 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Bom dia, Eugênio. Eu acho que esse CTG foi muito infeliz de fazer a inscrição desse rapaz. Ele pode ser o que quiser, mas nunca competir com prendas, que são as flores das entidades. E nunca vai existir competição de homem com mulher. Quem está assinando essa nota é o Silmar da Aparício Mariense, do centro da cidade. O Silmar está dando seu depoimento aqui, que é contra pessoas trans concorrerem com mulheres prendas para concursos de entidade tradicionalista. Obrigado, viu, Silmar? Uma boa sexta-feira, um excelente final de semana para você também. Também nós temos aqui mais uma participação através do nosso WhatsApp. Diz assim, ó: bom dia, sou Marisa. As mulheres lutaram pelos seus direitos, como um trans vai tirar o lugar delas no Centro de Tradições Gaúchas? Como fica a hora de ir no banheiro de vestida de prenda, no banheiro dos homens? Nada contra os trans, mas cada um no seu lugar. É a opinião da dona Marisa. Tá bom, dona Marisa? Muito obrigado pela sua participação também, certo? Vamos com mais três signos do nosso horóscopo do dia.
1: Mais um bloco de previsões. previsões astrais por aqui. Câncer, Leão e Virgem, Câncer, nascidos de 21 de junho a 21 de julho. Câncer, você pode aproveitar para visitar alguém, mas não se aborreça se não puder ir ou até a pessoa, ou se a pessoa já tiver compromisso. No amor, você não vai querer aventuras. Cor para você azul, números da sorte 30, 45 e 28. Leão, nascidos de 22 de julho a 22 de agosto. Leão, oportunidades de aumento de salário. Você deve discutir com alguém influente. Pode se interessar por uma pessoa bem-sucedida. A dois, respeite as diferenças. Cor para hoje, grafite, números da sorte 67, 13 e 71. Virgem, nascidos de 23 de agosto a 22 de setembro. Virgem, você vai lutar por aquilo que quer, mas evite bater de frente com chefes. Pode pintar romance secreto com alguém hoje. A dois, compartilhe os sonhos. Cor para você, amarelo, números da sorte 95, 05 e 68. Eu já volto e falo com Libra, Escorpião e Sagitário com mais um bloco de previsões astrais.
0: Ok, daqui a pouquinho mais um bloco de previsões astrais para você. 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Tá, gente? Até R$3.000. 10h10. 10h10, 4 graus a temperatura, bom dia! É um prazer estar na sua companhia!

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1: Bom dia, Eugênio. Como está?
2: 10:16, 10:16 desta manhã gostosa e fria de sexta-feira, viu, gente? Olha, a consulta popular vai acontecer agora no final do mês, viu, gente? O governo do estado está liberando aí 2 milhões para os 13 municípios do Cored. E é importante a participação da sociedade na votação, na eleição de prioridades. Portanto, ao longo dos próximos dias, vamos trazer outras informações para você participar, não é? Interagir, expressar o seu desejo, escolher as prioridades que o seu município precisa. Tá combinado? 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
4: Coração acelerado por aqui, quinta-feira, 2 de julho. Olha, Agrado se entende com a Eduarda e decidem viajar juntas. Roneis e lá enganam Sinara para conseguir o livro de ervas de Nora. Ronei desconfia de Osmar. Zilá prepara a sabotagem da participação do Zuzanete no Festival de Sucos. João Raul convida Irene para um jantar a fim de reaproximá-la de Valmir. Eu fico por aqui, um beijo, lembrando que daqui a pouquinho tem mais em Quem Ama, Cuida.
2: Nota de falecimento e convite para enterro. Maurei Moisés Pedrão Mesomo, Mozart, Marta, Maristela, Meire, filhos, noras, netos, bisnetos, demais familiares do sempre lembrado Eliseu José Mesomo, com pesar participa a parentes e amigos do seu falecimento ocorrido ontem. Os atos fúnebres estão sendo realizados na Capela Vera Bastian do Centro, Sala B, de onde o féretro será conduzido às 16 horas de hoje para o Cemitério Municipal Jardim da Paz. Participamos do falecimento de Eliseu José Mesomo. Familiares antecipam agradecimentos. Muito bem, 10 mais 24, 10 horas 24 minutos.

82 dias para finalizar o ano de 2026. 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Bom dia! É um prazer estar na sua companhia. No próximo bloco, as ocorrências policiais.

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5: Bom dia, Eugênio.
6: Bom dia, gente.
5: Como está?
6: Belo fim de semana para todos vocês. Fim de semana que se aproxima, não é? Uma sexta-feira bonita, colorida, 4 graus, 4.5, a temperatura em nossa cidade. O nosso telefone para você participar da nossa enquete popular é o 3431-5469. A nossa enquete popular, qual é sua opinião com relação a pessoas trans representarem, participarem de concurso de prendas tradicionalistas? Você é a favor? Você é contra? Qual é a tua opinião? Liga, participa do nosso programa, tá bom? E você que nos acompanha na nossa live ou participa através do nosso WhatsApp, não esqueça de assinar a sua mensagem. Coloca teu nome na mensagem. Não custa. Pegue o hábito para que eu possa me comunicar com você. Por exemplo, olha aqui. Bom dia, Eugênio. Toca ABBA. E um grande abraço para o Moisés e o Tilo Brites. Esse é o Moisés, um abraço, amigos de anos. Agora ele colocou, é o Jefferson Amaral. Um abraço, Jefferson. Você não tinha colocado seu nome. Grande abraço para você também, em nome aí da família Brites, tá bom? Tudo de bom para você. Tenho mais uma mensagem aqui, vamos ver. O que o ouvinte está comunicando com a gente. Dando bom dia, o Ricardo Moura. Bom dia, Ricardo. Assina a tua mensagenzinha também, tá, Ricardo? Faça a gentileza. Olha, a vacinação contra o Covid continua, viu, gente? Lá na central de vacinas. Não esqueça, vacine a sua família. Olha, a rede hospitalar do estado do Rio Grande, do Brasil, eu quero crer, está cheia, lotada, viu? Com essas doenças de inverno. Não dê chance ao azar, tá bem? Não dê chance ao azar. Vem aí, Eduardo Belmonte.
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1: Rede de Açougues Popular, Eduardo Belmonte, bom dia.
2: Bom dia, Eugênio Dutra, bom dia, Bonimar e ouvintes da Rádio Cultura. Brigada Militar cumpriu ontem o mandado de prisão durante a Operação Proscritos em Santo Antônio das Missões. A ação, que faz parte da Força Tarefa, voltada para a localização e captura de presos com pendências judiciais. Durante diligências, os policiais localizaram um homem e observaram que ele tinha contra si um mandado de prisão em aberto expedido pela comarca de Carazinho. Então foi preso e encaminhado à delegacia de polícia para as devidas providências. Às 7h10 da manhã de hoje, um acidente de trânsito na esquina ali na rótula do Parcão, ali frente à Corporação de Bombeiros, envolvendo uma caminhoneta e uma motocicleta, deixou duas pessoas feridas. Os tripulantes da motocicleta, que foram socorridos pela Corporação de Bombeiros, com encaminhamento na sequência até o Hospital Ivan Goulart, e a Brigada Militar também acionada na ocorrência para o encaminhamento do registro do fato. O suporte básico do SAMU também esteve presente em um sinistro de trânsito, uma colisão entre dois automóveis, resultando em uma senhora de 62 anos, carona em um dos veículos, com ferimentos, estava consciente e ferido dor na região cervical. Ela foi mobilizada e conduzida ao hospital. Os outros dois chamados atendidos, uma senhora de 75 anos, acamada, conduzida ao hospital. E no outro fato, uma senhora de 37 anos, também em mal-estar, levada ao hospital. Suporte avançado do SAMU com três chamados. Três pacientes atendidos e encaminhados até o hospital para avaliação médica. A Polícia Rodoviária Federal manteve o plantão sem acidentes de trânsito aqui nas BRs da nossa região. 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
6: Bom dia, Eugênio.
7: Bom dia.
6: Como está?
7: Bem, tudo certo para o final de semana que chega, para o jogo da seleção brasileira no domingo. O churrasco já está pronto, a carne comprada. A família se preparando para um almoço mais tarde e o acompanhamento do jogo da seleção brasileira. Que maravilha, né, gente? Olha, eu tenho aqui uma mensagem que a pessoa não assinou, mas diz assim: bom dia, Eugênio. A cidade que o senhor está citando na enquete é São Jerônimo e não Santa Rosa. Abraços do amigo. Não botou o nome do amigo, mas tá bom, muito obrigado, viu, amigo, pela sua participação. Tá registrado aqui. Mais uma amiga participando através do nosso WhatsApp. Bom dia, aqui é a Fernanda de Paula, sempre na escuta, passando para lembrar que dia 18 de julho teremos a nossa grande festa junina ou julina no Passo da Barca, às 19 horas, com diversas programações, e terá um brechó. Tá bom, Fernanda? Fernanda de Paula, portanto, em sintonia conosco, comunicando que dia 18 de julho terá a festa julina no Passo da Barca. Tá, gente? Todos estão convidados antecipadamente aí para comparecer e prestigiar, né, esta festa julina que estará acontecendo lá. 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Mais 3 signos do nosso horóscopo do dia.
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8: bloco de previsões astrais por aqui. Libra, Escorpião e Sagitário. Libra, nascidos de 23 de setembro a 22 de outubro. Libra, trabalha em equipe e flui bem hoje, mas depois você pode querer se recolher. Escolha bem as suas palavras. A2, cuidado com mal entendidos. Cor para você azul, números da sorte 42, 87 e 24. Escorpião, nascidos de 23 de outubro a 21 de novembro. Escorpião, a lua estimula o trabalho em equipe. Só não misture dinheiro com amizade. Quem tá feliz, talvez não se preocupe em achar um amor. A cor para você é o lilás, números da sorte 79, 52 e 34. Sagitário, nascidos de 22 de novembro a 21 de dezembro, Sagitário vai ser preciso fazer acordos sem brigas com os parentes. Você pode contar com o apoio dos amigos, só não faça empréstimos. A cor para você hoje é o verde, números da sorte 62, 26 e 71. Eu já volto com mais um bloco de previsões com o último bloco e falo com Capricórnio, Aquário e Peixes.
7: Muito bem, mais três signos, daqui a pouco ela retorna trazendo os últimos três signos para você que gosta de saber, né? Como é o seu signo, o que que ele está indicando para o dia de hoje, tá bom? Daqui a pouquinho, portanto, mais três signos. 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Agora estão faltando 12 minutinhos para as 11 da manhã. 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Estamos apresentando o nosso Linha Aberta. Bom dia. É um prazer estar na sua companhia.

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0: 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Obrigado a vocês, até o próximo bloco. No próximo bloco, vamos entrar já com o número do contemplado do sorteio do Proatriz e pagar suas compras. Se você participou, fique de prontidão.
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5: Bom dia, Eugênio.
6: Bom dia, amiga.
5: Como está?
6: Tudo bem, tudo certinho, 10:59, 5 graus a temperatura na cidade. O ganhador lá do sorteio Baclise, William Dornelles dos Santos, morador da Júlio Troy 140, final do telefone 2996. É o ganhador do sorteio Baclise, paga suas contas, viu, gente? 5,5, 6 graus a temperatura em nossa cidade. Estamos apresentando, a partir de agora, a terceira hora do nosso programa Linha Aberta. 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A pergunta da nossa enquete popular é: você é a favor ou você é contrário à participação de pessoas trans em movimento tradicionalista gaúcho no que tange, no que afeta a prendas representando a entidade? Você é a favor ou você é contra? Vamos ver a opinião de uma amiga aqui. Bom dia, amiga. Oi.
7: Oi, Eugênio. Bom dia.
6: Bom dia.
7: Tudo bom, amigo?
6: Tudo, querida.
7: Viu? Eu vou te dizer uma coisa. Eu não pude ligar direto pra ir, né, da cultura, porque eu não tenho.
6: Tá.
7: Mas assim, ó. Eu acho que agora não adianta estarem batendo nessa tecla, porque ela já saiu. Será que vão tirar ele?
6: Pois é, agora já é, né?
7: Eu me envergonho, não sou contra, tenho na família. Não sou contra, tenho na família. Mas assim, ó, imagina. Imagina se agora vão num concurso, numa apresentação, os gaúchos do Gaudério, de repente perguntam o nome da segunda prenda, Bruno.
6: Pois é.
7: Gente, pelo amor de Deus. Vamos se conscientizar.
6: Pois é.
7: E outro, ele também tinha que se conscientizar de pensar, eu tenho que estar no meu lugar, me respeitar as pessoas como as pessoas me respeitam. Eles exigem respeito, não são todos. Eu tenho amigos que maravilhoso. Eu adoro meus amigos que são trans. Só que eles me respeitam e eu respeito eles no lugar deles e eu no meu. Então eu acho assim que ele também tem que rever isso aí e desistir da faixa. Como é que vão apresentar uma segunda prenda, Bruno? Imagina, como disse aquela senhora, em que banheiro que ele vai? No banheiro das meninas ou no banheiro dos homens? Como é que vai ser a situação dele? Ou vamos fazer um banheiro só para trans?
6: Pois é.
7: Não tenho nada contra, mais uma vez,
6: vou repetir,
7: não tenho nada contra. Tenho amigos maravilhosos.
6: Sim.
7: Adoro meus amiguinhos. Mas cada macaco no seu galho.
6: Pois é.
7: Até eu debati isso aí com um que é. E ele disse que assim como ele exige respeito, ele respeita as pessoas também.
6: Sim. Pois é.
7: Foi, é esse meu pensamento.
6: Tá bom. Muito obrigado. Muito obrigado. É isso aí, né? Cada um pensa como quer. Tem gente aqui que respondeu que não tem nada a ver, que pode ser trans. Não. Outras pessoas responderam: como é que um trans vai tomar o lugar de uma prenda, de uma mulher? Então não é prenda. Enfim, várias as opiniões, mas a grande maioria inconformada, né? Com este concurso. É onde um trans chamado Bruno, um menino, que depois, com o tempo, virou mulher, se candidatou para concorrer a prendas de uma entidade tradicionalista e acabou sendo eleito. É a segunda prenda. E o pessoal do CTG é muito conservador, eu resolvi trazer essa matéria para a gente conversar, para saber de São Borja qual é a opinião do São Borjense, né, gente? Então, olha, o Rio Uruguai está instabilizado, chegou na cota de inundação, 9 metros, estradas do interior do município interrompidas. Então, viu, gente? 9 metros é um problema isso, viu? É um problema. E o El Niño vem aí agora na primavera, final de setembro é a previsão. Vai ser um problema isso para o homem do campo, é ou não é? Vai ser um problema para o homem do campo. Pra você que gosta de horóscopo, vem aí, o resumo de novela. Pra você que quer saber o que vai acontecer hoje nas novelas da Globo, vamos lá, resumo de novela.
8: Tudo que acontece nas principais novelas.
9: 3 e
8: julho, sexta-feira, em Quem Ama Cuida, pra te contar que a Adriana coloca sua pulseira de volta no braço. Otoniel corre atrás de Francesca e...

0: e não consegue alcançá-la. Pedro comunica a Ademir que fará de tudo para que a herança de Arthur não fique com a família do joalheiro e nem com o pai. Adriana diz a Nancy que está decidida a ir atrás de cada pessoa que a colocou como condenada de um crime que ela não cometeu. Olha a vingança por aí. Um beijo, amores. Amanhã eu volto com mais resumos de novelas. Tchau.
1: Muito bem, gente. E estamos oferecendo também para você a pergunta do momento. 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Ganhou, acertou, ganhou. Errou, vai para outra. Tá combinado? Então vamos lá. 11 horas, 6 minutinhos, 11:06, 5.5 a temperatura. Bom dia! É um prazer estar na sua companhia.

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6: Bom dia, Eugênio.
7: Bom dia, 11:13. Aqui eu tenho uma mensagem. Bom dia, Eugênio. Parabéns para essa senhora que deu o parecer dela e falou tudo muito certo. Esta última senhora que te mandou a mensagem. Quem assina é o Luiz Boeira. Obrigado, Luiz. Obrigado. Então ele está apoiando, né? Ao depoimento daquela senhora, daquela amiga que falou agora há pouco com relação a esse episódio que aconteceu, né? De um trans se tornar segunda prenda de uma entidade. Olha, gente, o empresário e agropecuarista, o filantropo, o Celso Rigo, ele foi agraciado nesta quinta-feira, ontem, com a medalha do Mérito Farroupilha, a mais alta honraria da Assembleia Legislativa do Rio Grande do Sul. Que coisa boa, né, gente? Quer dizer, um reconhecimento de um samborgense, né? Por consequência, São Borja deve reconhecer e se sentir orgulhosa também por ter aqui no seu meio, no seu seio, né? Uma pessoa reconhecida pelo mais alto poder legislativo do estado do Rio Grande do Sul. Parabéns à família, então, do senhor Celso Rigo, né? Uma outra informação que eu quero rapidamente trazer para vocês é com relação àquele senhor que desapareceu do asilo São Vicente de Paula, né? Chamam de residencial agora e tal, mas para você entender, o asilo São Vicente de Paula. As informações divulgadas indicam que o idoso Graciano Lopes Pereira, 69 anos, ele desapareceu. Desapareceu na noite do dia 22, gente. Dia 22, por volta das 20h30. Então, o residencial, o asilo, familiares, enfim, nós aqui da comunicação estamos pedindo informações sobre o paradeiro dele. Se você souber o paradeiro desse senhor, por gentileza, pergunte o nome dele. Ele chama-se Graciano Lopes Pereira, tem 69 anos, é um homem magro, calvo, ouviu? Liga para a brigada, 190 é o nome da brigada, ou então para a Polícia Civil, 197, tá? Ou aqui mesmo, nos informe. É, temos que saber onde está esse cidadão. Dia 22, saiu do asilo, não voltou mais e ninguém sabe as notícias. A família, o pessoal lá do residencial São Vicente de Paula, nós da imprensa, estamos preocupados. 11 mais 17. Vem aí o horóscopo do dia, o seu terceiro e último signo.

0: Último bloco de previsões astrais por aqui, Capricórnio, Aquário e Peixes. Vamos lá, Capricórnio. Nascidos de 22 de dezembro a 20 de janeiro, Capricórnio, pense no que pode vender nesse período para ganhar uma grana. Mas descanse também. Você pode se envolver em algum romance clandestino. A dois, valorize a união. Cor para hoje, dourado. Números da sorte, 18, 81 e 27. Aquário, nascidos de 21 de janeiro a 19 de fevereiro. Aquário, você vai reconhecer oportunidades para ampliar seus lucros. Pode ter questões difíceis para resolver hoje. Evite se estressar. A dois, reforce a confiança. A cor para você é o lilás, números da sorte 91, 55 e 64. E para finalizar as previsões, peixes, nascidos de 19 de fevereiro a 20 de março. Peixes, no trabalho você pode contar com seu espírito inovador. Evite atritos com parentes, valorize o companheirismo. A dois, cor para você branco, números da sorte 38, 11 e 83. Amanhã tem mais previsões. Bom final de semana, até lá.
1: Ok, ok, bom final de semana para você também, até a próxima segunda-feira. 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Busque as informações que você desejar e participe do plano, que é muito importante. 11h20. 11h20. Bom dia. É um prazer estar na tua companhia, amigo.

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2: Bom dia, Eugênio. Como está?
3: Bom dia, tudo bem. Agora são 11:26. Daqui a pouquinho vamos rodar o nosso quadro. Gente de Valor, né? É uma música produzida por compositores, musicistas de São Borja. É com a intenção de prestigiar, de valorizar o músico da terra. Diariamente de segunda a sexta, portanto, Gente de Valor, a música da terra no programa. Você pode, se desejar, fazer seus pedidos, não é, de música, sendo cantor, cantora, músico, letra de São Borja, nós rodamos, tá, gente? Para valorizar a nossa gente, né? 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Hoje o Marquitos. Marquito e Grupo Liberdade. Grupo Liberdade, Marquitos, Gente de Valor.

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7: Bom dia, Eugênio.
8: Bom dia, gente.
7: Como está?
8: Bem, uma manhã gostosíssima essa do 3 de julho, esta sexta-feira, né? Amanhã gostosa, né, gente? Hein? A lua é cheia até o dia 7, depois passa para minguante, tá? Hoje é Dia Nacional de Combate à Discriminação Racial, hoje. Nós estamos com a nossa enquete que está terminando, entendeu? Com relação a este fato, a este assunto que aconteceu na semana passada, ali próximo a Santa Rosa, onde foi eleita, não sei como falar, segundo a prenda de uma entidade tradicionalista, um trans. E a comunidade se reuniu, foi feito um movimento muito grande nas redes sociais, e eu estou buscando saber junto a você qual é a tua opinião. Afinal, você entende que trans, que é homem e que depois passou a ser mulher, pode participar de concursos de prenda? Sim ou não, hein? É a nossa enquete popular que eu já estou finalizando ela. Muitas pessoas, a maioria, entende que não. Umas pessoas acham que o trans, o homem, que se tornou mulher, tira o lugar das prendinhas, das prendas. Outras pessoas acham que vai existir uma dificuldade de relacionamento, principalmente em locomoção, em viagens, em turma, em banheiro.

0: essas coisas todas, viu? Poucas pessoas, olha, poucas pessoas entendem que pode. Poucas pessoas, a grande maioria acha que não deveria. Que as entidades não deveriam permitir. Que o jurado não deveria dar nota. E que a pessoa trans não deveria participar. Bom, foi o assunto da semana, viu? Muito obrigado a você que participou e expressou sua opinião. Assim que a gente interage, é dessa forma que a gente conduz a nossa programação. Mas, gente, tem um outro assunto aí. O nosso colega Dioclides, o Dioclides que faz um programa de rádio aqui, ele está meio doente, o Dioclides, né? Vai existir uma programação em benefício a ele, uma programação beneficente. Sabe como é que é a doença, né, gente? A pessoa doente, além de não poder desempenhar suas funções, de não poder trabalhar, ganhar o seu dinheiro, ainda tem que comprar medicamentos, ainda tem que fazer exames, que tudo isso custa caro. E o amigo, o Paulo Fonseca, está mandando uma mensagem aqui, um poema. Vamos ver o que o Paulo diz aqui.
1: Vamos para lá domingo.
0: Deixa eu ver aqui. Para onde? Vamos para lá onde? É domingo agora, né? É domingo agora? Hein?
1: É mais
0: tarde. Só me conta se é domingo. Deixa eu ver aqui. Vamos rodar. Vamos botar aí o Paulo Fonseca no ar. Vai pro ar, Paulo. Vamos lá.
2: Cê vamos para lá domingo? No piquete guarda-fogo?
0: Sim.
2: Não tem almoço. É mais tarde o jogo. Vai estar bonito, vivente. A festa é beneficente. Dioclides está precisando. Sua saúde cuidando. Vamos todos para lá. Se divertir e dançar. Um domingo bem campeiro. Eu quero ser dos primeiros. Abraçar todos os amigos. E que Deus tire os perigos do caminho dos parceiros.
0: Isso aí, que Deus tire o perigo, tire o mal, tire a doença, não é? Do caminho de todos nós. Falando em doença, gente, eu tô aqui com um medicamento. As pessoas me trouxeram um medicamento chamado Gliclazida. Gliclazida, o nome do medicamento. Gliclazida, deixa eu ver aqui, 60 miligramas. Esse medicamento, ele tem validade até o ano de 2027, tá? Para que serve esse Gliclazida? É um medicamento que reduz os níveis sanguíneos de açúcar. Tá bom, é para diabetes, essas coisas assim, tipo 2, né? 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Certo, gente? Faltando 20 minutos para o meio-dia, o Adilson está por aí? Deixa eu ver com o Adilson, antes da música, o que tem para o jornal das 12h30. E também quais as manchetes aí esportivas relacionadas à Copa do Mundo, que termina hoje, eu quero crer. Acho que é hoje que termina, né? Essa fase aí de classificação, e a partir de amanhã ou depois de amanhã começa valendo. Perdeu, caiu fora. Perdeu, arruma as malas, arruma a mochila e volta para casa. Bom dia, Adilson.
3: Bom dia, seu Eugênio. Abração ali pro nosso amigo Bolimar Lima, ali na parte técnica. Sentiu sua falta ontem. Sentiu falta da sua presença ontem aqui, para nós falarmos um pouco sobre esporte, né? Então, ontem, nós não tivemos zebras ontem na Copa do Mundo, né? Nós tínhamos aí dois jogos bem equilibrados aí, né? Portugal e Croácia, que talvez tecnicamente tenha sido um dos melhores jogos da Copa do Mundo, né? Um lance bem polêmico ontem no final da partida, o gol da Croácia, né?
0: Pois anularam, né?
3: Anularam, assim, um lance bem duvidoso, tá? Lance bem duvidoso. Os croatas saíram na bronca, gol na última bola do jogo.
0: Estuba, né? Viu que coisa, né? Última bola do jogo.
3: Né? O juiz deu quase 20 minutos de acréscimo, né? Muitas paralisações, muitas trocas, essas paradas agora para hidratação aí também, né? E a Croácia levantou uma bola para a área, dentro da área ali, aconteceu um gol. né? Segundo a arbitragem, o jogador acabou raspando na bola, mas é difícil de ver. Mas não podemos brigar com a tecnologia, né? Ela tá ali para auxiliar, né? Então ontem nós tivemos a classificação de Portugal 2-1, né? Sobre a Croácia, um gol do Cristiano Ronaldo. A Espanha era super favorita ontem contra a Áustria, ganhou e ganhou bem, né? 3-0. E o jogo da madrugada, a vitória dos suíços ontem 2-0 sobre a Argélia. Os três últimos jogos dessa fase, que é 16 avos de final.
0: Hoje.
3: Isto. 15h, Austrália e Egito. Jogo equilibrado por baixo, né?
0: Vale a vaga, né?
3: Vale a vaga, perdeu, tá fora. 19h, nós temos a Argentina enfrentando o Cabo Verde.
0: Esse vai dar bom esse joguinho.
3: E as...
0: Olha, eu sei que, deixa eu te interromper. Fica
3: à vontade.
0: Eu sei que as pessoas têm o direito de torcer e tal, e tal, e tal. Aqui na emissora mesmo, eu sei que tem amigos, colegas que torcem contra a Argentina.
3: Que não é o meu caso.
0: Que não é o meu caso. Não. Eu quero dizer que eu andei na Argentina ontem, eu estive lá aqui em São Tomé, e com muita satisfação eu vi nas casas, em algumas casas, a bandeira da Argentina e ao lado a bandeira do Brasil. E eu quero dizer que vou torcer fanática, freneticamente, a favor da Argentina amanhã.
3: 2-0. Hoje?
0: Hoje.
3: Hoje às 19. Eu digo, tu e tu, Bonimar, vamos torcer da Argentina? Bom, então é 3-0 que nós estamos torcendo pra Argentina hoje passar por Cabo Verde. Mas respeitamos quem vai secar, né?
0: Não há dúvida.
3: Quem vai secar à vontade, né? Livre-arbítrio. Né? 22h30, último jogo desta fase. Também vou torcer pro nosso sul-americano, vou torcer pra Colômbia, tá? A Colômbia enfrenta a seleção de Gana às 10h30, tá? E aí, a partir de amanhã, nós já temos aí já a fase de oitavas de final. Primeiro jogo amanhã desta nova fase é Canadá e Marrocos. Primeiro jogo. E aí, domingo, nós temos o jogo da seleção brasileira, né? 5h da tarde contra a Noruega. Tô confiante, acho que nós vamos garantir a classificação. Acho que passamos com um gol de diferença nos 90 minutos.
0: Que bom,
3: tá.
0: Que bom.
3: E às 12h30, as informações nós vamos passar agora no Jornal Cultura, também comigo. Frio intenso, São Borja registra a menor temperatura de 2026.
0: 2 graus.
3: Que
0: loucura.
3: Hoje já deu para botar o chuveiro no morno. Defesa Civil mantém monitoramento com o Rio Uruguai acima da cota de alerta. Ação Solidária busca doações de ração para animais resgatados. Os Anguelas promovem espetáculo cultural no Museu Ergológico da Estância. Segundo o Fórum do Sorgo, reunirá produtores e especialistas em São Borja. Assembleia Legislativa concede medalha do mérito Farroupilha ao empresário Celso Rigo. Militar é preso em flagrante após matar cachorro a tiros em São Luís Gonzaga.
0: Olha aí que coisa.
3: Corpo de Bombeiros de São Borja atende 8 ocorrências em 24 horas.
0: Aqui
3: em São Borja, só em São Borja.
0: Que coisa.
3: Essas manchetes e outras informações às 12h30 no Jornal Cultura comigo. Okay. Aguardo os ouvintes.
0: Ok, muito obrigado, Adilson. 16 para o meio-dia, vem aí os aniversariantes do dia. Hoje, 3 de julho, bom dia, minha querida amiga Iraci Maurer. Nossa ouvinte está aniversariando hoje, né, Iraci? Tudo de bom pra você, viu? Deus abençoe aí. Quem está aniversariando também hoje, Valdir Pereira. Bom dia, Valdir. Tudo de bom. Juscelina Fernandes. Parabéns, dona Juscelina Fernandes. Muitos, muitos anos de vida. Quem está aniversariando também é um grande amigo nosso, ó, Marcos Malgarim. Alô, Marcos, feliz aniversário. A Marlise Vidal também, hoje, dia 3 de julho, está aniversariando. Encerrando um ciclo de vida, outro grande irmão, outro grande amigo, Edson Gilberto L. Bom dia, Gilberto L. O Edson Gilberto L. está aniversariando hoje. Bárbara Lencina, bom dia. Felicidade, Bárbara. Luiz Miranda, alô Luiz Miranda. Aquele abraço pra você, tudo de bom, viu? Muito sucesso, muita saúde também. Marcos Pereira Moreira, também está aniversariando hoje. Tudo de bom, Marcos. Luciane Antunes. Ô Luciane, feliz aniversário. Cláudio Batanoli Araújo, também o Cláudio está aniversariando, que bom. Simone Leal, hoje sexta é um bom dia pra gente comemorar aniversário, né Simone? Feliz aniversário. Ana Carolina Marques Beladona, Aninha, tudo de bom pra você, feliz aniversário, tudo de bom. E a todos os demais aniversariantes do dia de hoje, muita paz, muito amor, muita saúde para os aniversariantes.

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5: Bom dia, Eugênio. Como está?
6: Bom dia, gente. Tudo bem? Já encaminhando o programa para o seu final, viu, gente? Manhã passou bonita, manhã gostosa, manhã fria, uma temperatura que deve estar na casa de 6 graus aproximadamente na cidade, a temperatura. Vamos conferir oficialmente tempo e temperatura para você no final do programa. 6 graus. Neste momento, 6 graus na cidade de São Borja. 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Muito obrigado pela companhia. Um final de semana excelente, com paz, amor e com a vitória da nossa seleção brasileira, né? No domingo às 5 da tarde. Pensamento positivo, a união de todo o povo, 220 milhões de brasileiros, com um pensamento positivo encaminhado ao campo de futebol para que a nossa seleção passe por mais esse desafio. Tá, gente? Um beijo para todo mundo, fiquem com Deus, até!

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1: Muito bom dia, amigos. Meio-dia, 7 minutos, começando para vocês mais uma edição do Panorama Esportivo no seu rádio, nesta sexta-feira fria, sexta-feira fria, com a temperatura mais baixa em Borja. 2 graus hoje, temperatura mínima, segundo o Instituto Meteorológico Experimental José Pereira Alvarez. Hoje já deu para colocar o chuveiro no morno, já deu para colocar um lençol hoje, pra gente dormir um pouquinho mais quentinho, né? Aliás, eu tô esperando o teu calor humano, aliás, o teu calor digital, mandando aí o seu WhatsApp, interagindo, principalmente falando de Copa do Mundo, claro, se você quiser falar sobre outro assunto relacionado ao mundo dos esportes, fique à vontade. 55996731260, 55996731260, vamos na condução do Panorama Esportivo até as 12h30. E depois, poucos minutos depois, 12h32, 12h33, a gente traz o informativo de hoje também comigo, do Jornal Cultura, tá bom? Aliás, já te convido, como nós não temos o Panorama Esportivo nem no sábado nem domingo, o Guerreiro também precisa descansar, pezinhos de molho, aquela descansada boa. Tá confiante na seleção brasileira no domingo, 5h da tarde, contra a Noruega? Deixa teu palpite aí. Ah, 1x0 Brasil, 2x1 Brasil, 3x2 Brasil... Vai ser eliminado, talvez a prorrogação. Bora o palpite pelo WhatsApp da rádio 99673-1260. Te convidando também a seguir nosso Instagram da rádio com muita informação, Rádio Cultura, Facebook da Rádio Cultura, e dá uma forcinha no meu Instagram pessoal. Eu sempre peço com a maior humildade do mundo. Pesquisa ali Adilson Rádio. Se tu pesquisar Adilson Ribas, também vai aparecer. Pesquisa lá, segue, que eu mando aquele abraço especial pra ti quando tu segue o meu perfil. Um abraço especial aos nossos parceiros aqui do Panorama Esportivo, nossos muito importantes aqui na condução do nosso programa. 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

começar então com as informações do esporte. Nesse momento, 12:10, temperatura 6 graus em São Borja. Frio, meus amigos, em São Borja. E a máxima hoje não vai passar dos 10 graus. Vamos ver as mensagens dos nossos amigos ouvintes. Dona Maurília, bom dia, Dilson. Estamos aqui na Parício Sampaio, escutando os seus comentários. Um abração para Dona Maurília e também para o seu Alcides, acompanhando a nossa programação. Seu Pedro Fonseca, bom dia, Dilson. Tudo tranquilo por aí? Ontem a Espanha deu a lógica, muito lógica. O outro jogo também achava que ia dar Croácia. Um gol anulado, não é verdade, matou eles. Meu palpite é 2-0 Brasil contra a Noruega. Isso é a participação do seu Pedro. Eu vou falar dos jogos de ontem da Copa do Mundo e falar dos jogos de hoje.

e também dos jogos que já estão definidos para o sábado e para o domingo. O nosso amigo aqui, José Ávila Santos, olha, bem confiante, Brasil 3-0. Olha, se o Brasil ganhar 1-0 no domingo, eu já estou satisfeito. Eu quero que o Brasil garanta a classificação, tá? Mas logo, logo, ponto jogo do Brasil e também de outras informações aqui do mundo da Copa. Um abração pro nosso amigo aqui, o nosso amigo Joicemar de Melo, acompanhando aqui a nossa programação, me seguiu aqui no Instagram. Joicemar, abração para ti e para toda a tua família que tenho certeza que estão acompanhando aqui a nossa programação. A dona Ivone, bom dia, seu Adilson. Agora me senti um idoso agora me chamando de seu Adilson, mas minha amiga Ivone Franco, bom dia, Adilson, 2-0 pro Brasil. Tomara, dona Ivone, tomara que o seu placar se concretize. Volta a dizer, se o Brasil ganhar 1-0 aos 49 do segundo tempo, eu já tô feliz. Aliás, eu já vou começar aqui trazendo as informações da seleção brasileira, provável escalação do time do Brasil. A seleção brasileira voltou a treinar em Nova York no início da tarde de ontem, retomando os preparativos para enfrentar a seleção da Noruega. Na atividade, o técnico Carlo Ancelotti contou com quase todo o elenco à disposição, com exceção do Rayan, o Rafinha e o Lucas Paquetá. O Rayan vai jogar, tá? O Paquetá e o Rafinha estão fora. Na última terça-feira, em treino posterior à classificação, os titulares contra o Japão fizeram apenas um trabalho regenerativo. Desta vez, todos estiveram no campo para o trabalho com bola. Embora Paquetá esteja praticamente fora da Copa por conta de uma lesão muscular, ele segue com a delegação da seleção brasileira nos Estados Unidos. Ele chegou a aparecer em tratamento com uma bota durante a folga. Brasil e Noruega se enfrentam domingo às 7h pelas oitavas de final da Copa do Mundo, no estádio de Nova York, Nova Jersey. Quem avançar pegará México ou Inglaterra nas quartas de final. Jogo caso o Brasil avance, e vai avançar, que eu estou muito confiante, será no dia 11 de julho em Miami. O WhatsApp que está bombando, vamos olhar aqui. Seu José, bom dia, Adilson, temos que acreditar na nossa sessão, é verdade, eu acredito que nós vamos avançar contra a Noruega. Não acho que vai ser fácil, não acho que vai ser barbadinha, mas nós vamos garantir sim a classificação, tá? O que nós tivemos ontem na Copa do Mundo? Vamos pela ordem, tá? Classificação tranquila, 3 a Espanha. Espanha classificando sem riscos ontem, já era esperado, né? Tecnicamente a Espanha é apontada como uma das favoritas a ganhar a Copa do Mundo. Com 2 gols do Oyarzabal, um gol marcado aos 36 minutos do primeiro tempo, outro aos 34 segundos, o Pedro Porro acabou fazendo também aí o segundo gol da seleção espanhola, classificação tranquila. Espanha demorou para engrenar no jogo, só foi alinhar em torno dos 25, 30 minutos do primeiro tempo. Tomou conta do jogo depois do gol do Oyarzabal, o primeiro gol. A Espanha trouxe um cenário de tranquilidade e ganhou com extrema folga e extrema tranquilidade e está classificada. E vai enfrentar quem na próxima fase? Nós vamos ter um clássico. Espanha e Portugal. Jogo polêmico ontem, olha, o primeiro tempo ontem contra a Croácia, quase até o fim do primeiro tempo, foi difícil ser assistido. Agora, o segundo tempo ontem foi um jogão. Talvez o melhor tempo que nós tivemos ontem na Copa do Mundo. Um jogo franco, com alternâncias de domínio. A seleção da Croácia acabou saindo na frente, fazendo 1-0. Portugal acabou empatando numa cobrança de pênalti, marcado pelo Cristiano Ronaldo. O Cristiano Ronaldo que depois saiu no segundo tempo, deu para notar assim que um pouco inconformado. E o jogador que entrou no lugar dele, o Gonzalo Ramos, que poucos dias foi contratado pelo Milan, gol marcado no final da partida, acabou fazendo 2-1. Depois nós tivemos o gol da Croácia, primeiro uma lambança do árbitro, dá tanto acréscimo, quase 20 minutos de acréscimo. Eu particularmente achei que o gol da Croácia foi legal, mas é aquela coisa assim, eu não posso brigar com a tecnologia, tá? É achismo, tá? Eu acho que o gol foi legal, mas eu não posso brigar com a tecnologia do VAR. Se o VAR disse que o gol foi bem anulado, ok. Mas é um lance muito difícil, os croatas saíram muito revoltados. Pelo que foi o jogo, a prorrogação, para mim, era o mais justo, mas futebol muitas vezes não tem justiça. Foi um jogo desequilibradíssimo por cima, duas ótimas, boas seleções. Claro que o time de Portugal, no papel, é melhor que o time da Croácia, é uma seleção mais jovem. Aliás, é um escândalo esse jogador ter sido titular só ontem. Esse jogador tem que ser titular absoluto.

ministro da seleção de Portugal, que eu tô falando do atacante, o Rafael Leão. Esse cara brinca de jogar bola. Joga muita bola no Milan. É o principal jogador do Milan. É, e quando a Copa do Mundo começou, eu olhava os jogos de Portugal. Cara, como é que o Rafael Leão é reserva desse time, cara? E ontem, pra mim, ele foi o grande jogador de Portugal. Ele foi o autor do cruzamento do gol do Rafael... Gol do Gonzalo Ramos. Uma pancada de entrada... um chute de entrada da área, a bola explodiu no travessão também, executado por ele. E um jogador que deu um contra um, assim, que olha o lateral... Tem muitas dificuldades para esse jogador. Muita velocidade, força física, boa finalização. Assim, ele é um dos melhores extremos hoje no mundo, jogando aberto pela esquerda. Ele não pode ser reserva nunca do time de Portugal. Agora, pros amantes do futebol, nós vamos ser premiados. Olha, Portugal e Espanha se desenha para ser um dos grandes jogos dessa Copa do Mundo. Está marcado para segunda-feira, 16 horas, em Dallas. Que jogo! Esse é o famoso jogo, assim, que é difícil apontar um favorito. Mas na segunda-feira eu vou usar e vou dar um palpite, mas isso vai ficar pra segunda-feira, tá? Portugal mereceu a vaga, tá? Pra mim fez um jogo um pouquinho melhor que a Croácia, mas pra mim o jogo mais justo, o resultado mais justo seria a prorrogação. Azar dos croatas que ficaram pelo caminho. E tivemos ontem também a classificação dos suíços. Na teoria era um jogo bem equilibrado, tá? Mas a Suíça fez uma primeira fase melhor, inclusive ganhando a goleada da Bósnia por 4-1. A Suíça, mais uma vez, fazendo uma boa campanha em Copas do Mundo, é uma seleção que historicamente sofre poucos gols e muito por isso avança e vai longe nas Copas. Ganhou 2-0 dos argelinos. Também vitória justa da seleção da Suíça. O que nós temos hoje pela Copa? Pela ordem, tá? Vamos olhar aqui. Vamos pela ordem dos jogos aqui da Copa do Mundo. Nós temos 3 horas da tarde, 15 horas. Austrália e Egito. Na teoria, é o jogo mais equilibrado de hoje. O jogo mais difícil de apontar um favoritismo. Nós temos um bolãozinho nosso aqui da rádio aqui. E quase unânime que todo mundo apostou no empate nesse jogo aqui. E eu embarquei nessa, tá? Esse jogo aqui eu apostei no empate. Eu acho que é o jogo que tem maior chance de ir para a prorrogação hoje, tá? É nivelado por baixo, tá? Nem a seleção da Austrália, nem a seleção do Egito empolgam. O Egito, ele tem um grande desfalque hoje, que é o seu principal jogador, o Salah. Muito tempo jogador do Liverpool, tá lesionado. Confesso a você, se o Salah jogasse, apostaria numa vitória do Egito no tempo normal. Como ele está fora do jogo de hoje, eu vou apostar na prorrogação nesse jogo aqui. Mas se tivesse que apostar num vencedor nos 90 minutos, eu aposto na vitória do Egito. Eu acho que o Egito vai acabar classificando, tá? Ou no tempo normal, na prorrogação. Vou apostar na classificação dos egípcios. 19 horas. Argentina e Cabo Verde. Eu sei que Cabo Verde segurou a Espanha na primeira rodada, fez uma campanha muito boa, eliminou também a seleção do Uruguai, empatou aí com duas gigantes do futebol mundial, né? Espanha e Uruguai. Mas eu acho que o teto da seleção de Cabo Verde termina hoje. A Argentina está passando o carro nas seleções menores, não está tomando conhecimentos. Eu acho que um prato cheio hoje para o Messi deitar e rolar. Eu acho que a Argentina ganha e ganha bem. Vou botar 3-0 a Argentina hoje, tá? Eu acho que a Argentina ganha e ganha bem da seleção de Cabo Verde. 22:30, Colômbia e Gana, tá? Seleção de Gana fez um ferrolho muito bem executado contra a Inglaterra. Ganhou do Panamá sem empolgar por 1-0. É uma seleção tecnicamente frágil, que se defende muito bem, é verdade. A seleção colombiana, como historicamente, com DNA ofensivo. O James Rodríguez fazendo uma boa Copa. O Luiz Dias também. Eu vou apostar na Colômbia, tá? A Colômbia ganha. Não acho que vai ser com folga, tá? Porque a gente viu contra a Inglaterra como a seleção de Gana se defende bem. Mas acho que a Colômbia ganha. Acho que um prato cheio hoje para a Colômbia ganhar por um gol de diferença, tá? Mas acho que os colombianos avançam à próxima fase da Copa do Mundo. E o que já está definido na Copa do Mundo, tá? Para as oitavas de final. Nós temos sábado, o primeiro jogo das oitavas, Canadá e Marrocos, 14 horas. Vou apostar no Marrocos, acho que o Marrocos avança. Depois nós temos às 18 horas, na segunda-feira, Paraguai e França. Acho que a maioria vai torcer para o Paraguai, porque seria tão interessante a seleção francesa ficar pelo caminho. Mas acho que a França ganha e ganha bem. Ah, mas Adilson, o Paraguai... Segurou a Alemanha, segurou, mas aí tem uma diferença. A gente olha muito a Alemanha, camisa pesada, multicampeã em Copas do Mundo, mas é um abismo a diferença do time da Alemanha para o da França, tá?

talvez seja o time mais fraco que a Alemanha levou para uma Copa do Mundo. Não consigo ver o Paraguai segurando a seleção da França, tá? Eu quero queimar muito a minha língua. Eu vou torcer muito pro Paraguai. Mas eu acho que a França ganha e ganha bem. Tipo assim, um 3-0, tá? Acho que a França vai passar o carro no Paraguai. Eu torço pra queimar minha língua e você mandar mensagem segunda-feira. Olha aí, Adilson, ó, tu falou que o Paraguai não segurava a França. Eu quero que tu mande essa mensagem. Mas eu tenho que falar o que eu penso, tá? Eu acho que a França ganha e ganha bem, tá? Vamos ver aí no final de semana. Domingo, um jogo do Brasil contra a Noruega. E também domingo, 9 horas da noite, nós temos México e Inglaterra, tá? A Suíça espera o seu vencedor. Colômbia ou Gana. Quem passar da Argentina em Cabo Verde enfrenta a Austrália e Egito. Olha como, se a Argentina classifica, que vai garantir a classificação. Olha como o cruzamento da Argentina é... Deu sorte, tá? Vai pegar a Austrália ou Egito. Olha, prato cheio pra Argentina passar mais uma fase. E na segunda-feira, o que está definido? Portugal e Espanha, jogaço, equilibradíssimo, a velha geração contra a nova geração, e o Yamine Yamal contra o Cristiano Ronaldo. Esse jogo também acho que vai dar bom, tá? Segunda-feira, 9 horas da noite, hein? Estados Unidos e Bélgica. Tendência também de jogo bom. Agora só tem jogo bom, né? Agora não tem barbadinha para ninguém, tá? Claro que algumas seleções têm um caminho mais acesso, longe da gente dizer assim que é jogo jogado, tá? Vamos olhar aqui. O nosso amigo Miro Saldanha. Bom dia, o Brasil perde 2-1, porque com esse futebol só um milagre. Se bobear, leva um 5, pois o salto alto do Brasil é grande. Eu acho um jogo difícil também, seu Miro, tá? Mas eu não vejo salto alto da seleção brasileira. Aliás, eu acho que é a seleção mais operária que nós temos nos últimos anos, tá? Eu não consigo ver ninguém apontando que o Brasil vai ganhar a Copa do Mundo. O Brasil tá longe de ser favorito e confesso a você, se o Brasil passa, olha... Se o Brasil chegar entre os 8 dessa Copa do Mundo, é foguetório, tá? Mas acho que nós temos condições de passar pela Noruega, tá? O José Ávila dos Santos dizendo que a França vai ganhar 2-0 do Paraguai. O seu Dioclis aposta em vitória do Brasil 2-0, mas não vai ser fácil, segundo ele. E o Luiz Carlos Aranda, bom dia, amigo, ótimo programa, sempre na escuta. Gosto das tuas opiniões. Hoje o vozinha desde criança. A surpresa vai ser os Estados Unidos. Também vou torcer pela seleção de Cabo Verde, tá? Fazer um bom jogo, tá? Até falei agora no programa do Eugênio, tá? Eu quero que a Argentina avance, tá? Mas eu também não quero que a Argentina passe o carro também, ganhe 5-6, 7-0 da seleção de Cabo Verde, tá? Porque é uma seleção simpática, mas eu acho que a Argentina vai garantir a classificação, tá? Vamos olhar aqui essas mensagens dos nossos queridos ouvintes, tá? O que, que eu tenho aqui de projeção da seleção brasileira para enfrentar a Noruega, tá? Nós temos o Paquetá, a gente nunca torce a seleção de um jogador, tá? Mas o Paquetá faz uma Copa do Mundo bem discreta, tá? A tendência, tá? É que o Gabriel Martinelli entre no time titular da seleção brasileira, tá? E a escalação do Brasil seria Alisson, Danilo, Marquinhos, Gabriel Magalhães e o Douglas Santos. Casimiro, Bruno Guimarães e o Matheus Cunha jogaria no meio. Rayan, Vini Júnior e aí tem essa dúvida. Aí é achismo, tá? Eu acho que vai jogar o Gabriel Martinelli. Acho que esse gol do Gabriel Martinelli agora no final do jogo contra o Japão vai acabar escalando. Acho que a dúvida vai ser o Gabriel Martinelli e o Endrick. Qualquer uma das duas opções aí, acho que o Brasil tá em boas mãos. O Ancelotti falou em coletiva que o Neymar tá 100% apto, mas eu acho que o Neymar não vai ser titular.

0: que o Japão jogou todo retraído. Jogou retraído contra a Holanda. Jogou retraído contra a Suécia. E jogou retraído contra o Brasil. Até porque a Noruega tem um baita de um ataque. O Haaland, o Odgaard, o Sorlotte. Seria um tiro do pé da Noruega jogar todo atrás esperando o Brasil, porque defensivamente o time da Noruega é um time comum. O grande ponto da Noruega é o seu ataque. Do meio para trás vaza e vaza muito. Tá? Do meio para trás o time da Noruega é um time fraquíssimo, comum. Mas do meio para frente é um excepcional time. O nosso time tem um ponto nevrálgico. Nossas laterais são comuns. Até o Douglas Santos vem fazendo uma Copa bem ok. Acima do que é o esperado, nós temos dois bons zagueiros. Nosso ataque é bom. Vini Júnior está fazendo uma baita Copa. O Rayan está me surpreendendo. O Matheus Cunha tem 3 gols na Copa do Mundo, mas o grande ponto é o nosso meio-campo é comum. O Casemiro, mesmo que tenha feito um gol nesse último jogo contra o Japão, está fazendo uma Copa do Mundo bem abaixo do que ele já produziu em outras épocas da seleção, na época do Real Madrid. Nós não temos esse meia articulador e o Paquetá estava jogando e não estava correspondendo. Aliás, nunca tive expectativa no futebol do Paquetá. E o grande ponto do nosso meio-campo é o Bruno Guimarães. Só que o grande ponto é, por que eu acredito que a seleção brasileira vai garantir a classificação? Do meio para frente são duas boas seleções. As duas seleções têm dois meio-campistas que estão se destacando. O Odegaard e o Bruno Guimarães. Mas do meio para trás o nosso time é melhor que o da Noruega. Noruega tem zagueiros comuns, nós temos uma boa dupla de zaga, o Marquinhos e o Gabriel Magalhães. E os laterais, querendo ou não, não estão comprometendo, principalmente o Douglas Santos. Esse último jogo o Danilo acabou falhando, mas também tem uma falha do Casemiro. É uma falha coletiva, tanto do Casemiro quanto do Danilo. Acho que temos condições de passar pela Noruega e também acho que temos condições de passar pelo México e pela Inglaterra. Agora, o momento que nós pegarmos uma Argentina, nós pegarmos uma França, aí o buraco é mais embaixo. Ainda não consigo ver a seleção brasileira passando por esses adversários. Agora, pela Noruega, pela Inglaterra, pelo México, acho que nós podemos classificar. Nosso amigo Jesus, é sempre bom estar de bem com Jesus. A vovó vai fechar o gol contra a Argentina, 2-1. 2-1 para quem, meu amigo? Para a Argentina ou para Cabo Verde? Como diz o nosso amigo, e eu gosto muito dos comentários dele, o Guerrinha, da Rádio Gaúcha, eu acho que a seleção de Cabo Verde hoje vai perder motivada. Meu palpite hoje é 3-0 Argentina. Acho que a Argentina ganha e ganha bem. Tá? É a mesma situação do Paraguai. Assim, ó, faz um crime, mas não consigo ver dois crimes, tá? Mas a Argentina é uma seleção que divide opiniões, né? Tem os que torcem e os que secam. Né? Eu só torço contra a Argentina quando enfrenta nós. Agora, tirando o enfrentamento contra a seleção brasileira, eu não seco os argentinos, tá? Às vezes é um cenário de indiferença e às vezes é torcida. Agora, na última Copa do Mundo, quando enfrentaram a França na final, eu torci pela Argentina. Eu sempre reitero, eu sou muito fã do Messi, cara. Eu tenho dificuldade de torcer contra o Messi. Só contra nós, a seleção brasileira. O Messi, tecnicamente, ainda é o melhor jogador em atividade no futebol mundial. Cabo Verde 2, Argentina 1. Aposta uma coca. Aposta uma coca no Cabo Verde. Eu parei com as apostas, tá, meu amigo? Mas se a seleção de Cabo Verde garantir a classificação, também vou ficar feliz, tá? É uma seleção simpática. Deixou o Uruguai pelo caminho, fez um baita enfrentamento contra a seleção da Espanha. Vamos ver na segunda-feira, tá? Eu acho que a Argentina ganha e ganha bem, tá? Eu acho que é o famoso... fez uma baita numa Copa, mas acho que contra a Argentina não segura. Vamos ver na segunda-feira quem é que tá certo. Meus amigos, ótimo final de semana. Reforça as cobertas, tá? Reforce nas lenhas também, que mais uma vez vai ser um final de semana muito frio. E na segunda-feira eu espero estar contando uma classificação da seleção brasileira à próxima fase da Copa do Mundo. Grande abraço, Pembre Comercial e depois o nosso infativo também comigo do Jornal Cultura, tá bom? 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
6: Frio intenso. São Borja registra a menor temperatura de 2026. Defesa Civil mantém monitoramento com o Rio Uruguai acima da cota de alerta. Ação solidária busca doações de ração para animais resgatados. Os Anhangueras promovem espetáculo cultural no Museu Ergológico da Estância. Segundo o Fórum do Sorgo, reunirá produtores e especialistas em São Borja. Assembleia Legislativa concede medalha do mérito Farroupilha ao empresário Celso Rigo. Militar é preso em flagrante após matar cachorro a tiros em São Luís Gonzaga. Corpo de Bombeiros de São Borja atende 8 ocorrências em 24 horas. Os detalhes estão nessa edição de 3 de julho do Jornal Cultura. Com redação de Adilson Ribas, Anelise Andres, Enéia Júnior e Gelci Saraiva. E a apresentação de Adilson Ribas.
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6: Informativo, 3 de julho, sexta-feira. Clima. A sexta-feira, 3 de julho, foi o dia mais frio de 2026 em São Borja. A temperatura mínima foi de 2 graus, conforme registro do Instituto Meteorológico Experimental José Pereira Alvarez. Houve formação de geada tanto na área urbana quanto em pontos do interior do município. O dia será de tempo firme e ensolarado, com a presença de sol desde as primeiras horas da manhã. No período da tarde, a temperatura máxima não deve ultrapassar os 10 graus. No sábado, o tempo permanecerá firme e ensolarado, com temperatura mínima de 2 graus e máxima de 12 durante a tarde. À noite, há possibilidade de pancadas de chuva.

0: No domingo, o sol aparecerá entre nuvens e a temperatura voltará a subir. A mínima será de 9 graus. À tarde, o tempo ficará nublado, com possibilidade de pancadas isoladas de chuva. Entre a tarde e a noite, a máxima deverá chegar aos 15 graus. Rio Uruguai segue baixando, mas Defesa Civil mantém monitoramento em São Borja. A Defesa Civil de São Borja segue acompanhando de forma permanente a situação do nível do Rio Uruguai. Após atingir o pico atual de enchente de 9 metros e 1 centímetro, o nível do rio continua em queda e chegou a 8 metros e 58 centímetros na medição mais recente. Apesar da redução no nível das águas, o município permanece acima da cota de alerta, de 8 metros. A cota de atenção é de 7 metros, enquanto a cota de inundação é de 9 metros. Até o momento, 6 bares localizados no cais do porto e uma família precisaram ser retiradas em razão da cheia. As equipes seguem em estado de alerta, monitorando as áreas mais vulneráveis e prestando atendimento às famílias atingidas. Além disso, algumas estradas do interior ainda apresentam dificuldade de trafegabilidade, exigindo atenção dos motoristas. A Defesa Civil orienta que os moradores das áreas próximas ao rio acompanhem os boletins oficiais e sigam as recomendações das equipes de atendimento. Em caso de necessidade, a população deve acionar os órgãos responsáveis para receber orientações e apoio. Protetoras de animais promovem campanha para arrecadação de ração em São Borja. Um grupo de protetoras de animais está mobilizando a comunidade de São Borja para uma campanha solidária voltada à arrecadação de ração para cães e gatos. A iniciativa busca reunir aproximadamente 125 quilos de ração para cães, além de doações de ração para gatos. Os alimentos serão destinados a animais em situação de rua, bem como a casos de família em situação de vulnerabilidade social e lares temporários que acolhem os animais. As organizadoras reforçam que toda a contribuição é importante para manter o atendimento aos animais assistidos pelo grupo. Os pontos de arrecadação são a Rádio Cultura M, na rua Riachuelo, 928, e a Lancheria Doce Verano, também localizado na rua Riachuelo, ao lado do supermercado Rede Vivo. A campanha segue ativa e as protetoras agradecem o apoio da comunidade. Museu Vivo será apresentado em São Borja, dia 10 de julho. O Grupo Cultural Os Angueras realizará, no dia 10 de julho, às 20 horas, a apresentação gratuita do espetáculo Museu Vivo, no Museu Ergológico da Estância, em São Borja. A montagem reúne teatro, música e poesia para retratar a história, os costumes e a memória dos antepassados da região missioneira, com a participação de 26 atores de diferentes idades. O espetáculo transforma os ambientes internos do museu em um palco interativo, conduzindo o público por um roteiro guiado em que o próprio acervo integra a narrativa. A apresentação contará com recurso de acessibilidade e tem patrocínio das empresas Arroz Albarusca, Alvorada John Deere, por meio da Lei Rouanet, do Ministério da Cultura.
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0: Segundo o Fórum do Sorgo da Fronteira Oeste, será realizado em São Borja. O Sindicato Rural de São Borja promoverá na próxima quarta-feira, dia 8 de julho, o segundo Fórum do Sorgo da Fronteira Oeste, Sorgo Sem Fronteiras. Evento voltado a produtores rurais, estudantes, pesquisadores e demais interessados na cultura do sorgo. A programação será realizada no restaurante do Parque de Exposições Rurais de São Borja, Serafim Dornelles Vargas, com início às 7:30 da manhã, quando ocorrerão o credenciamento e o café de recepção. Ao longo da manhã, especialistas, pesquisadores e representantes do setor agropecuário abordarão temas como sistemas integrados de produção, mercado internacional do sorgo, comercialização de mercadoria, desenvolvimento de mercado e alternativas de cultivo para intensificação dos sistemas de produção no sul do Brasil. Também haverá apresentação de resultados técnicos e espaços para perguntas e debates. O fórum tem como objetivo divulgar tecnologias, promover a troca de conhecimentos, incentivar o uso do sorgo como alternativa produtiva para a fronteira oeste, destacando o potencial da cultura para aumentar a produtividade.

0: qualidade e a sustentabilidade no campo. O evento conta com apoio de empresas, instituições ligadas ao agronegócio e reforça a importância da capacitação técnica para o desenvolvimento do setor. Vagas de emprego estão disponíveis na FGTACINE de São Borja. A agência da Fundação Gaúcha do Trabalho e Ação Social de São Borja está com oportunidades de emprego abertas para hoje, sexta-feira. As vagas disponíveis são para jardineiro, supervisor de loja, meio oficial soldador e consultor de vendas. Os interessados devem comparecer à agência, localizada na rua Cândido Falcão, 77, ao lado do Banco do Brasil, ou entrar em contato pelo WhatsApp 55 981 31 0010, para obter mais informações sobre as vagas e os encaminhamentos. A FGTAS também disponibiliza aos empresários um banco de currículos para auxiliar no recrutamento e seleção de profissionais, oferecendo suporte às empresas na contratação de trabalhadores conforme as necessidades de cada vaga.
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0: Empresário Celso Rigo recebe medalha do mérito Farroupilha na Assembleia Legislativa. O empresário agropecuarista e filantropo Celso Rigo recebeu ontem a medalha do mérito Farroupilha, a mais alta honraria da Assembleia Legislativa do Rio Grande do Sul. A homenagem proposta pela deputada Eliane Baier, do Republicanos, reconhece sua trajetória no agronegócio e a sua contribuição para projetos sociais, educacionais e de saúde em diversas regiões do estado, com destaque para São Borja. Durante a solenidade, foram ressaltadas a atuação da Piraí Alimentos, responsável pela marca Arroz Prato Fino, e as iniciativas lideradas pelo empresário, como a construção de escolas de educação infantil, apoio à PAI de São Borja, doações para instituições de ensino, investimentos em hospitais e entidades filantrópicas. Ao agradecer a homenagem, Celso Rigo dedicou a distinção à família e destacou que o trabalho em prol de causas sociais representa um compromisso permanente com a comunidade. A ANAC adota novas regras para a operação de drones no Brasil. Entraram em vigor neste mês as novas regras da Agência Nacional de Aviação Civil para a operação de drones no Brasil. A principal mudança é a adoção de um modelo de regulamentação baseado no nível de risco da operação, substituindo o critério anterior, que considera principalmente o peso da aeronave. A nova norma divide as operações nas categorias aberta, específica e certificada, com exigências proporcionais à complexidade e ao risco de cada voo. A atualização busca ampliar a segurança, especialmente após registro de drones próximos a aeroportos que provocaram interrupções em pousos e decolagens. Também foram estabelecidas regras simplificadas para drones de até 250 gramas e para aeromodelos utilizados de forma recreativa. Segundo a ANAC, a regulamentação aproxima o Brasil dos padrões internacionais adotados na aviação não tripulada.
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0: Brigada Militar prende foragido durante a operação em Santo Antônio das Missões. A BM cumpriu na manhã desta quinta-feira um mandado de prisão durante a operação Proscriptus em Santo Antônio das Missões. A ação faz parte de uma força-tarefa voltada à localização e captura de pessoas com pendências jurídicas. Durante as diligências, os policiais localizaram um homem que possuía um mandado de prisão em aberto expedido pela comarca de Carazinho. O suspeito foi encaminhado à Delegacia de Polícia de Santo Antônio das Missões, onde foram realizados os procedimentos legais. Ele foi levado ao presídio estadual de São Luís Gonzaga. Corpo de Bombeiros de São Borja atende 8 ocorrências em 24 horas. O Corpo de Bombeiros Militar de São Borja atendeu 8 ocorrências entre esta quinta-feira e amanhã de hoje, envolvendo atendimentos pré-hospitalares, vistorias, incêndio e acidente de trânsito. Entre as principais ocorrências está um princípio de incêndio em uma residência registrada às 14 horas. As chamas tiveram início em uma lareira e foram controladas pela guarnição, evitando que o fogo se propagasse. Não houve registro de feridos. No início da manhã de hoje, às 7 horas da manhã, os bombeiros também atenderam uma ocorrência de sinistro de trânsito. As circunstâncias do acidente não foram divulgadas. A

0: Oração realizou ainda 2 atendimentos pré-hospitalares, prestando socorro às vítimas em diferentes situações, além de quadros e vistorias, sendo 3 extraordinárias e 1 ordinária, relacionados às atividades de fiscalização e prevenção desenvolvidas pela corporação. Militar é preso em flagrante após matar cachorro a tiros em São Luís Gonzaga. Um militar da ativa foi preso em flagrante na noite de ontem em São Luís Gonzaga, acusado de matar um cachorro com disparos de arma de fogo. A ocorrência foi atendida pela BM após denúncia de disparos e maus tratos contra os animais. No local, os policiais encontraram o cão já sem vida. A tutora do animal apontou o vizinho, identificado como militar em atividade, como autor do disparo. Durante a abordagem, o suspeito confirmou aos policiais que efetuou o tiro com um revólver calibre 32. Conforme relato prestado à guarnição, ele afirmou que agiu por impulso. O homem foi conduzido à delegacia de polícia, onde foi autuado em flagrante pelo crime de maus-tratos animais, com resultado de morte. Na ocorrência, foram apreendidos um revólver Taurus calibre 32, apontado a arma utilizada no disparo, e uma carabina de pressão calibre 5.5, ambos encaminhados à Polícia Civil para os procedimentos de investigação. 7 pessoas são presas em operação contra o tráfico em Roque Gonzales. 7 pessoas foram presas hoje durante uma operação ruptura deflagrada pela Polícia Civil em Roque Gonzales, no combate ao tráfico de drogas e associação para o tráfico. Ao todo, foram cumpridos 17 mandados de busca e apreensão. Durante a ação, os policiais apreenderam drogas, 6 armas de fogo, dinheiro, balança de precisão e 4 veículos. A operação mobilizou 116 policiais civis e militares, com emprego de 34 viaturas. Participaram efetivos da 27ª Região Policial, com sede em São Luís Gonzaga, além de equipes das regiões de Santo Ângelo, Santiago, Santa Rosa e Três Passos, com apoio da Brigada Militar.
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Muito bem, olá amigos, olá amigas, muito boa tarde para você. Boa tarde, amigos ligados aqui nos 1260 AM da Rádio Cultura de São Borja. Está no ar a edição desta sexta-feira, deste 3 de julho, é isso? 3 de julho de 2026. Estamos no ar, estamos direto do estúdio, por conta sempre da Nova Vida Church São Borja. Igreja que está na Avenida Tancredo Neves, número 1915, e também está ali na Avenida Francisco Miranda, 722. Isso mesmo, são dois endereços para melhor atender a nossa comunidade de São Borja. E quem está se comunicando contigo é o seu amigo do rádio, seu amigo de sempre, pastor Alex Dias, e eu vou contigo até 1h30, como sempre, comunicando uma mensagem de fé, de Deus, de esperança para, claro, para o seu coração. Muita alegria poder chegar aqui hoje. Eu tenho já uma reflexão muito boa. Se você puder ficar com a gente mais alguns minutos, tenho certeza que ela será muito válida. E também durante esse período vamos estar falando um pouco do nosso trabalho que acontece nesses dois endereços que eu acabei de mencionar para você. Lugares que têm recebido pessoas e tem havido mudança de vida. Essa é a verdade. E é o motivo que me traz aqui todo dia, saber que através desse trabalho tanta gente tem tido uma nova história para contar, um novo tempo, uma nova experiência. Eu quero que você que está nos acompanhando também possa viver isso, viver essa realidade nova, essas coisas boas que estamos aí tendo a oportunidade com a graça de Deus. Quero cumprimentar quem nos acompanha, aonde quer que você esteja, na cidade, no interior, pessoal que nos acompanha no carro, no caminhão, na caminhonete, no veículo, aonde você estiver nesse instante, gente, receba o nosso carinho, assim como também o nosso forte abraço, viu? Obrigado de coração a você que nos acompanha, você que está sempre conosco, você que está sempre aí ligadinho, nos dando o prazer da sua sintonia, o nosso muito obrigado. Tá certo? Um abraço para quem está na cidade, para quem trabalha na área rural também aí, pessoal da cidade, pessoal do campo. Obrigado, gente. Obrigado, pessoal de São Borja, pessoal de Santo Tomé, amigos que vivem em cidades próximas aqui, ainda que no interior dessas cidades, recebam e sintam-se hoje, mais uma vez, abraçados. Nesse dia que amanheceu frio aqui na fronteira, bastante frio, temperatura aí na casa dos 3 graus e a sensação térmica aí 0 grau, né, em alguns lugares. É o inverno dando o seu cartão de visita, é o inverno aí mostrando um pouquinho da sua força, o que para nós é muito comum. Nessa época do ano a gente já sabe, vai ter o friozinho, vai ter aquele período ali do frio, e depois também tem o período aí do calor, que aqui na fronteira é forte. E eu quero cumprimentar também os nossos amigos que estavam hoje pela manhã naquele culto muito abençoado. E olha, gente, surpreendente, viu, as pessoas comparecendo mesmo com todo frio. Quero cumprimentar esses valentes homens e mulheres que lá estavam com a gente nessa manhã tão abençoada aí que nós tivemos. Tá, gente? Nosso carinho especial, nosso forte abraço a você que estava conosco pela manhã. E hoje à noite o culto é muito abençoado. Hoje à noite tem um grande culto aí lá na igreja a partir das 20 horas, tá, pessoal? Vale a pena. Vai estar frio, eu sei, mas vale a pena. Rosa de Saron tem sido assim, ó, um sucesso. E a Rosa de Saron nós vamos ter domingo, gente. Olha só. Programação muito especial, presta atenção porque vai estar interessante. Domingo é Santa Ceia, Santa Ceia qualquer, não é uma Santa Ceia normal, ela é uma Santa Ceia profética e poderosa, e eu vou explicar por que que ela é tão especial e tão importante. Presta atenção, nós vamos estar vivendo a primeira Santa Ceia do segundo semestre. Pastor Alex, o que que isso tem a ver? Segundo semestre, o ano continua, porque eu deveria pensar algo sobre isso. Olha, pode ser para você que está me acompanhando
só uma sequência do ano. E eu diria para você, tudo bem. Mas pergunte para um acadêmico se um semestre faz diferença para ele. Pergunte para um contador, um contabilista, o que, que seria um balanço semestral. Pergunte para ele por que, que o dono de uma empresa se preocupa tanto com o balanço semestral. Porque quando ele chega no meio do ano, ele faz uma análise se o ano está indo bem, se o ano está indo mal, ou se o ano precisa de ajuste para que o ano não seja um ano estagnado ou perdido. Você entende? E a mesma coisa eu digo a você. Quando chega na metade do ano, a gente faz uma análise. É uma coisa quase que automática. Nós fazemos uma análise. E então avaliamos se até aqui o ano está sendo bom, está sendo na média ou está sendo abaixo do que nós planejamos. E a partir daí, nós tomamos uma atitude. Ou mantemos o ritmo no que está indo bem, ou nós reavaliamos o que não está indo bem, a fim de salvar o ano e ter um ano vitorioso. Você concorda? Isso é o óbvio. Isso é o normal. Isso é o mais óbvio. Então, nós gostaríamos muito que você que está nos acompanhando pudesse, junto conosco, fazer uma análise especial. Você pudesse nos dizer, pastor, realmente, eu preciso dessa resposta aí.

e para minha vida. E é justamente em cima disso que eu quero chamar a sua atenção. Porque nós vamos ter uma santa ceia e uma ativação para esse mês de julho. Todo julho na nossa igreja, nós despertamos a fé do nosso povo, nós impulsionamos os nossos irmãos para que eles voem na sua fé, para que eles tenham um ano abençoadíssimo. E assim tem sido ao longo de muitos anos. E é algo que dá muito certo, porque a gente vê a diferença na vida das pessoas. Nós vemos a diferença. Então a gente quer muito que você possa estar conosco em uma dessas oportunidades. Nós vamos ter domingo, preste atenção, dois encontros de fé, dois cultos. Um desses cultos acontecendo a partir, olha só, acontecendo a partir das 9 da manhã lá no Paço. Domingo de manhã é só no Paço. E domingo à noite nós vamos ter aquele grandioso culto às 8 da noite. Nós vamos ter ali a entrega do pedido do monte. Você que deseja participar, todo mês de julho, uma vez no ano, já há 12 anos, nós enviamos um pedido para o monte, que é aqui perto, em Jaguari. É o monte mais alto aqui da nossa região. Então a gente vai até lá e faz um ato tremendo de fé. E todo ano é poderoso, é tremendo, é maravilhoso. Eu queria muito que você pudesse enviar o seu pedido. Pastor Alex, eu não posso ir ao monte. Não tem problema você não poder ir. Nós levamos o seu pedido. E, gente, quantos testemunhos nós já recebemos ao longo desses anos todos. Muitos. Realmente muitos testemunhos. Então, domingo, nós vamos entregar para você esse pedido. E você vai trazê-lo até o dia 18. Que é o dia 18 de julho. Dia 18 nós levamos, então tem que ser até o dia 17, sexta-feira. Dia 18 pela manhã, cedinho, frio ou não, a gente vai até lá. Só o que pode nos impedir é se houver chuva, e nós deixamos para o próximo final de semana. Mas não tendo chuva, a gente vai com certeza. Então, domingo não dá para perder. Pastor, vai ter culto à noite? Tem jogo no Brasil? As pessoas perguntam. Olha só, o nosso culto é às 8 da noite. O jogo da seleção é às 5 da tarde. Ok? Então, alguém já disse, pastor, e se for para prorrogação o jogo, se for para os pênaltis, o que a gente vai fazer? Nós vamos fazer atendendo aí a pedidos também. Muita gente tem pedido isso para a gente. Pastor, a gente gosta de estar na igreja. A gente vai estar na igreja às 5 da tarde já. E nós vamos ter lá o jogo passando. Quem quiser assistir com a gente gratuitamente pode ir. Aí depois, a gente não tem um tempo de comunhão entre irmãos na igreja, vai ser muito gostoso, né? A gente torce sempre pela seleção, que ganhe, a gente sempre deseja, mas não é uma coisa assim que ultrapassa o limite do razoável para nós. A gente sabe que a vida da gente continua independente de resultados de esportes. Nossa vida é Deus, mas não impede que a gente tenha um ambiente de comunhão juntos. Então a gente já vai e já fica para o culto ali, aquele culto maravilhoso, começa logo depois do jogo. Então, se o jogo começar, terminar antes das 8 horas da noite, o culto começa normalmente às 8. Caso não, o jogo passar, não vai passar muito mais que isso, mas se passar um pouquinho das 8, o jogo, com todos os seus atributos, a gente dá um pouquinho de tempo para as pessoas chegarem até a igreja. Diferente de capitais, onde dá muita loucura, nós aqui é mais tranquilo, mais de boa, interior é mais calmo. Então, tá aí o aviso para você que gosta, E a gente não julga, porque, gente, um evento esportivo desse, de 4 em 4 anos, a gente dá um desconto, né? Dá um desconto para as pessoas. Então, é um momento que a família se reúne, os amigos, a gente tem que entender também isso. Culto, então, domingo, 20 horas marcado. Quer ir um pouco mais cedo? Nós vamos estar lá desde as 5. Lá vamos colocar para você assistir o jogo com qualidade de cinema. Ah, vai ser bom de olhar, hein? Vai ser bom de olhar. Tá, queridos? Vamos para o nosso momento de reflexão aí. Não sai daí que eu já volto.

Muito bem, estamos de volta, estamos no ar, estamos ao vivo aqui direto do estúdio com você. Gente, olha só, eu tenho uma reflexão hoje que eu tenho certeza que ela vai falar com você. Ouça com muito carinho. Olha só, nas sextas-feiras, nós estamos falando da Rosa de Sáron. A partir desta sexta, serão as sete unções juntas. E o que isso tem a ver com a sua vida? A partir desta sexta-feira, nós intensificamos este momento na igreja. Por quê? O objetivo dessa ministração da Rosa de Sáron é trazer para você que nos acompanha um equilíbrio geral na sua vida em todas as áreas. Por quê? Porque a gente atende pessoa toda semana. O que nós observamos ao longo de todo esse tempo? Muita gente sente a sua vida desequilibrada. Como assim? Um lado da vida tá bom, sabe? Vai bem. O outro não. E esse lado que não tá bem, analise. Ele não está bem por acaso. Ele está mal por uma razão. Pastor Alex, que razão é essa? Na grande maioria das vezes, quando um lado da nossa vida não vai bem, é porque a pessoa está aprisionada. Aprisionada, pastor? Como assim aprisionada? Não estou entendendo. Existem vários tipos de prisão. Quando falamos prisão, a gente sempre pensa na casa carcerária, na penitenciária, né? Mas existem outros tipos de aprisionamento. Outros tipos, como o que, por exemplo? Vou dar alguns argumentos aqui para você, alguns exemplos. Pense. Existem pessoas que elas são aprisionadas na sua vida sentimental. Elas não conseguem ser felizes e dar certo nessa área. Os relacionamentos nunca duram muito, ou se dura é um tempo de muito estresse. Já tem gente que o problema, essa prisão, é na escassez financeira. Tem gente que é na saúde, outros nos negócios, no emprego, outros é no emocional, ansiedade, depressão, pânico e tantas outras síndromes. Já tem pessoas que estão aprisionadas a medicamentos. Tem gente que sofre com uma dependência muito forte de medicamento. É medicamento para tudo, a casa é uma farmácia. Tem remédio em tudo que é canto da casa. E tem gente que sofre com dependência química na família. É um filho, é um marido, é esposa, é uma filha, é uma tia, é uma irmã, é alguém. E quando algo não está indo muito bem nessa área, o que acontece? Olha só como são as coisas. Eu já aprendi nesses anos todos o seguinte: quando um mal entra na casa, na vida da gente, ele não fica só numa área. Se ele não for resolvido, ele vai evoluindo para tudo, até que a vida da pessoa vira uma verdadeira bagunça, um inferno, sabe? Tudo vai mal, finanças vai mal, sentimental vai mal, questões de tudo que é jeito, doença, gente, é de ponta cabeça, sabe? E vou dizer mais, tem pessoas que elas só percebem isso quando chega nesse estágio, quando tudo está mal. Quando nada vai bem, aí a pessoa recém começa a considerar, ela começa a pensar, meu Deus, eu preciso numa igreja, ela começa a pensar assim. Mas quando chega esse nível, já chegou em tudo que é área, não está bem com os filhos, não está bem com nada, está uma situação assim, terrível. Dentro de casa, aquele casamento que era uma paz, uma alegria, é uma briga, é uma briga constante, não tem semana que não dê uma briga feia, sabe? Quando chega nesse patamar, meu amigo, minha amiga, tem alguma coisa acontecendo e não podemos ignorar. Na Bíblia temos um famoso caso de um

cego, ficou famoso na Bíblia, porque ele estava preso à sua cegueira e, consequentemente, a uma mendicância. A mendicância, veja só, ela chegou até ele por causa da cegueira. A cegueira levou à mendicância. E ele estava aprisionado a isso. Então, quando ele ouviu falar de Jesus em Marcos 10, ele começou a clamar na hora, ele não perdeu um segundo. Ele disse, não, peraí, minha chance. E o que chama a atenção é que aqueles que estavam em volta, os amigos, que nós sempre achamos que quem está à nossa volta vai nos apoiar nas coisas. E como é bom quando é assim. Mas nem sempre, minha amiga, meu amigo. Nem sempre. Aliás, em muitos casos, é exatamente o oposto. O caso dele foi assim. Os próprios amigos, os próximos dele estavam mandando ele calar a boca e repreendendo-o. Mas ele clamou mais alto, até Jesus ouvi-lo, e ele foi curado. Curado, ele saiu da mendicância. O que eu aprendi com esse homem? Ele estava aprisionado à cegueira e à mendicância, mas a fé dele não estava aprisionada. E esse é o grande detalhe, minha amiga, meu amigo do rádio. Quem está me ouvindo hoje pode até se sentir preso em alguma coisa, mas a sua fé, essa está livre ainda. E é por meio dela que você reage. Pastor Alex, mas eu, como é que eu faço? Então, esse é o grande motivo que me traz aqui todo dia. Principal, você já tem a fé. Mas eu tenho que te dizer uma verdade. E quando eu falo fé, não estou falando católico, evangélico, espírita ou qualquer outro. São religiões. Eu falo fé, aquela coisa de Deus, acreditar no Senhor Deus, no Senhor Jesus. É o seu caso, você crê. Por isso você está me acompanhando aqui agora. O simples fato de ter uma fé, só ter, pode não ser suficiente. Porque, diga para mim, o que eu consigo fazer com uma coisa que eu tenho, mas que eu não sei usar de forma adequada? Eu posso ter uma ferramenta maravilhosa comigo. Eu não sei usar, ela vai me servir para quê? Para nada. Eu posso ter uma arma muito poderosa. Eu não sei usar essa arma, vai me defender do quê? De nada. Então a mesma coisa é a fé. A fé, ela precisa ser bem utilizada. Eu chamo isso de fé inteligente. A fé inteligente está disponível na Bíblia. Então, quando você aprende, desenvolve essa fé inteligente, meu amigo, não tem como a coisa dar errado. E esse homem, o Bartimeu, o cego da Bíblia, ele aprendeu a fé inteligente, que é uma fé que não deixa ninguém calar. Essa fé, está entendendo? Fé inteligente não permite ser calada. Tentaram calar esse homem, e às vezes tentam calar a gente também. Você, quer ver um exemplo? Você fala que vai na igreja, as pessoas dizem para ti, o que você quer na igreja? Vão te enganar lá, vão te fazer uma lavagem cerebral, sabe? Para você não ir. Ou então você já está buscando a Deus, já está servindo. Sempre tem alguém para dizer assim, tu vai querer realizar esse sonho, mas isso é difícil, isso aí não tem como, teu tempo já passou, isso não é para ti. Sempre nós vamos encontrar situações, momentos e até pessoas que vão tentar calar a nossa fé. Não permita. O homem da Bíblia, Bartimeu, não permitiu. Quando mandaram ele calar a boca, a Bíblia diz que ele clamou mais alto. E assim ele venceu. Também diz que ele clamava cada vez mais. Então aqui eu também aprendo que a fé inteligente é também uma fé persistente. É aquela fé que vai batendo na porta até a porta abrir. Vai buscando até encontrar. Vai clamando até... Você entende? A fé é assim. E na vida, vai ter coisas que você vai tentar uma vez ou duas e já vai conseguir. Vai ter coisas que você vai até orar a Deus ali uma vez ou duas e vai conseguir. Mas tem coisa, meu amigo, minha amiga, que você só vai alcançar com persistência. Quanto maior for o milagre, o projeto e o sonho, e maior for também a batalha, maior também proporcionalmente é a necessidade de persistir. Você entende isso? Então, quanto maior você estiver enfrentando uma batalha, quanto maior ela for para ti, maior persistência vai exigir de você, mas também o resultado que você terá depois é muito superior, você entende? É tudo proporcional. Eu quero te convidar para você que sente que tem coisa que você precisa vencer. Pastor, eu

muito sonho, tem coisa que parece que está travada, trancada, aprisionada. Pastor, eu vou ir, não é por mim, é pelo meu filho. Eu vou ir, não é por mim, é pela minha irmã. Posso ir hoje? Deve. Nós vamos te esperar. Pastor, hoje eu não garanto que eu possa ir, porque eu trabalho até tarde, não sei se consigo. Mas se eu não conseguir, eu posso domingo? Pode, claro. Domingo tem duas opções. De manhã no passo, e à noite é aquele super culto, né, gente? Aquela multidão, aquela glória linda, que é o nosso culto da noite com a entrega do pedido do monte. Gente do céu, vai ser muito top, muito bom. Pessoas, se você não perdia, cada semana somos visitados com uma unção fora do comum. O que nós vivemos na igreja Nova Vida de São Borja, gente, é algo fora da curva. Eu não estou exagerando não, viu? É algo assim que não tem como o homem produzir aquilo ali. É uma coisa do Espírito. É a bondade de Deus derramada sobre nós, transbordando sobre nós. Então você não pode perder. Não dá para perder. Quem foi domingo passado? O tempo estava meio chuvoso. A igreja lotou. Foi lindo. Esse domingo não perderia. Tá certo? Não tenho mais tempo, mas eu vou orar por você. E daqui a pouco também eu volto dando um oi para quem deixou uma mensagem para a gente aqui. Meu Deus, eu oro por quem pediu oração pelo WhatsApp, quem mandou mensagem durante o programa e até mais cedo. Oramos pelas pessoas, meu Pai, que nos acompanham aqui pela internet, aqueles que acompanham pelo rádio. E declaramos a Tua bênção, o Teu poder e a Tua graça sobre cada um dos Teus filhos. Senhor, que mova-se agora a Tua bondade em direção ao Teu povo. Que o Senhor possa abençoar cada um com a Tua graça, com a Tua glória e com o Teu poder. E assim nós abençoamos, ó Deus, todas as pessoas, independente de religião nenhuma, aonde estejam, visite-os com a Tua graça e o Teu favor. Amém e amém. Meus amigos, estamos encerrando o nosso programa de hoje, agradecendo a Deus pela sua vida, pelo seu carinho, pela sua sintonia. E te esperamos em uma das reuniões. Já tivemos a primeira pela manhã, como eu disse. Muito bom. Nesse domingo, outras duas oportunidades. Nesta sexta, ainda mais uma noite. Ou seja, é culto e é célula todo dia para você escolher qual lugar você quer ir. Graças a Deus. Então eu vou encerrando, mas antes dando um oi aqui, o amigo Guilherme pediu oração pra gente, nós já incluímos aqui, viu, Guilherme? Já foi apresentado a Deus. Quem mais deixou uma palavra pra gente aqui? A minha amiga Marilisa escreveu aqui pra gente, que tá acompanhando o programa hoje na companhia da Gabi, que tá no intervalo. Até o culto da noite. Ô, que benção. Boa noite, povo querido. Um abraço, obrigado, viu? Um abraço aí pra Gabi e pra Marilisa que estão acompanhando a gente. A amiga Suzana hoje não quis saber do frio, foi para a igreja, né? Ela e o esposo estavam lá, bem agasalhados. Que culto abençoado hoje de manhã, né? Culto gostoso, abençoado. A amiga que escreveu Belmonte, BDV. Boa tarde, pastor Alex, tudo bem com o senhor? Tudo bem. Gostaria de fazer uma pergunta. Por que não tem mais culto na quarta de manhã aqui no Passo? Nós nunca tivemos, na verdade, né, amiga? Nós não tivemos ainda na quarta de manhã culto. Mas quem sabe nós possamos ter, não é verdade? Nós temos culto domingo de manhã. Quarta, por enquanto, só de noite. Mas, quem sabe, a gente possa ter um culto aí na quarta de manhã ou até algum dia da semana à tarde. Tudo vai depender aí da presença das pessoas, né? Nós vamos abrindo os cultos, gente, conforme a necessidade e a procura, viu? As pessoas vão procurando a igreja, a gente vai sentindo a necessidade, a gente vai abrindo. Então, de manhã, a gente nunca teve ainda na nossa igreja, no Passo, culto pela manhã. Mas é possível, né? A gente está sempre verificando aí possibilidades. Tá, minha querida? Um abraço para vocês aí. E compareça domingo de manhã ou quarta-noite e a gente conversa melhor. Ó, minha querida Raquel, boa tarde, pastor. Né? Escuta aqui do RJ, tá lá no Rio de Janeiro. Um abraço, família querida aí, que a gente sempre sente saudade aí, né? Raquel, Thiago, Sofia, queridos, sempre tô lembrando de vocês, viu? Beijo no coração aí e muita saudade. Tá, gente? Estamos encerrando. Você que chegou depois, perdeu um pouquinho aqui do programa, quiser escutar daqui a pouco ou acompanhar, é só você pegar a parte gravada, que fica tudo gravadinho, tá, gente? Deus abençoe você de São Borja, de Santo Tomé, das cidades vizinhas, e até a noite no culto, ou até o domingo. Um abraço para você e a gente se encontra aqui na rádio agora, segunda-feira. Até lá, tchau!

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Mas em muitos aspectos da sua vida, você ainda responde como se fosse. No vídeo anterior, eu te mostrei que sua vida não muda por falta de esforço, nem por falta de capacidade. Mas porque existe uma estrutura que sustenta aquilo que você vive hoje. E quando a gente começa a olhar para isso com mais atenção, uma coisa começa a ficar clara. Você não está apenas repetindo comportamentos, você está repetindo uma forma de existir. Hoje eu quero dar um passo além com você. Quero sair do lugar confortável, da explicação, e entrar em um lugar mais profundo, que é o lugar da responsabilidade. Para isso, eu preciso começar com uma afirmação que pode te incomodar, mas que se você sustentar essa escuta até o final, pode reorganizar completamente a forma como você se enxerga. E isso não é uma opinião, isso é uma constatação clínica e psicanalítica. Porque quando a gente observa com profundidade a forma como a pessoa reage, se posiciona, se limita ou se sabota, o que aparece

0: aparece não é apenas o presente, é a história que continua operando no presente. Você cresceu, o tempo passou, a sua vida mudou em vários aspectos, mas aquilo que estrutura a forma como você sente, interpreta e reage ao mundo, muitas vezes continua sendo guiado por registros muito antigos, que foram construídos em um momento em que você ainda não tinha escolha. E aqui está a grande questão. A psicanálise parte de um princípio muito simples, mas extremamente profundo. O sujeito não nasce pronto, ele é constituído. E essa constituição não acontece na vida adulta. Ela acontece nos primeiros anos de vida, nos primeiros vínculos, nas primeiras experiências emocionais que você teve. É ali que você começa a aprender quem pode ser e quem você não pode ser. Não através de explicações racionais, mas através de experiências. A criança não aprende por lógica, ela aprende por vivência. Ela...
1: Que é o próprio Calvino, em pessoa, ele manda alguns missionários aqui para o Brasil.
0: Ela aprende pelo olhar que recebe, pela forma como ela é acolhida, pela forma como ela é corrigida, pela forma como ela é ignorada, pela forma como ela é amada, ou pela forma como sente falta desse amor. E a partir disso, ela começa a construir conclusões silenciosas. Conclusões que não são pensadas, mas são incorporadas. Como, por exemplo, para ser amado, eu preciso ser assim. Se eu me expuser, eu posso ser rejeitado. Se eu errar, posso perder o amor. Se eu falar demais, eu posso ser punido. Se eu não corresponder, eu posso ser abandonado. Essas conclusões não são conscientes, mas elas são extremamente organizadoras. Elas vão formando aquilo que mais tarde você vai chamar de personalidade, de jeito de ser, de identidade. Mas a questão é que isso não é uma escolha livre, isso é uma adaptação. Uma adaptação necessária para manter vínculo, para manter pertencimento, para manter algum tipo de segurança emocional naquele momento. E o problema não é você ter se adaptado. O problema é você continuar vivendo hoje a partir dessa mesma lógica. Existe uma ilusão muito comum de que identidade é algo natural, algo que simplesmente é. Mas quando a gente olha com mais profundidade, percebe que aquilo que você chama de quem eu sou, na verdade, é um conjunto de adaptações que foram sendo construídas ao longo da sua história. Você não escolheu ser mais retraído. Você não escolheu ter dificuldade de se posicionar, você não escolheu duvidar de si mesmo ou se sentir insuficiente. Isso foi sendo construído ao longo das experiências repetidas, ao longo de ambientes que exigiam certas respostas, ao longo de vínculos que de alguma forma te ensinaram quais partes de você podiam existir e quais partes suas precisavam ser escondidas. E isso funciona. Funciona para manter você dentro de um lugar conhecido, previsível, onde existe menos risco. Funciona para manter relações, mesmo que elas não sejam saudáveis. Funciona para evitar dores maiores naquele momento. Mas aquilo que um dia te protegeu, hoje pode estar te limitando profundamente. E o ponto crucial aqui é entender que você continua vivendo hoje a partir de decisões que foram tomadas por uma versão sua, que ainda não tinha maturidade, não tinha autonomia e muitas vezes não tinha alternativa. Ou seja, a sua vida adulta está sendo guiada por estruturas que foram construídas na infância. E enquanto isso não é compreendido, você continua tentando mudar o presente sem acessar o passado que sustenta esse presente. Quando você começa a perceber tudo isso, é muito comum surgir uma sensação de injustiça. Uma sensação de que a sua história te limitou, de que você não teve as mesmas oportunidades, de que aquilo que aconteceu com você deixou marcas profundas que ainda hoje influenciam a sua vida. E em algum nível, isso é verdade. Sua história importa. Aquilo que você viveu tem impacto. A forma como você foi tratado deixa marcas. Mas existe um ponto aqui que é extremamente delicado e que precisa ser dito com muita responsabilidade. Entender a sua história não pode se tornar uma forma de você se esconder atrás dela. Porque quando você se posiciona apenas como vítima daquilo que aconteceu, você se retira da responsabilidade sobre aquilo que você faz com isso até hoje. E isso te mantém preso. A psicanálise não nega sua dor.

não minimiza sua história, não invalida aquilo que você viveu. Mas ela também não te autoriza a permanecer no mesmo lugar por causa disso. Porque existe um momento na vida em que você deixa de ser apenas efeito da sua história e passa a ser responsável pela continuidade dela. E esse momento não é cronológico. Ele não acontece automaticamente quando você envelhece. Ele começa quando você toma consciência. E a partir daí, não dá mais para continuar do mesmo jeito. E é exatamente por isso que essa frase precisa ser sustentada. Você não é mais a criança, mas muitas das suas decisões ainda são guiadas por essa sua versão. Isso aparece na forma como você reage à frustração, na forma como você evita conflito, na forma como você se cala quando deveria se posicionar, na forma como você se sabota quando começa a avançar, na forma como você se diminui diante de certas situações. Você não está reagindo apenas ao presente, você está reagindo a algo que foi estruturado no passado. E enquanto você não percebe isso, você continua vivendo no automático, acreditando que está escolhendo, quando na verdade você está repetindo. Mas quando você começa a perceber, algo muda, porque a repetição deixa de ser invisível. E quando aquilo que era invisível se torna visível, você não consegue mais viver da mesma forma, sem se dar conta do que está fazendo. E aqui começa o ponto de virada real. Porque a partir do momento em que você entende o que está operando em você, você não pode mais dizer que não sabia. E isso muda realmente o lugar de onde você vive. Agora não é mais sobre o que fizeram com você. Agora é sobre o que você faz com aquilo que foi feito. E isso exige uma posição. Exige que você pare de esperar que o ambiente mude, que as pessoas mudem, que as circunstâncias se organizem. Exige que você comece a olhar para dentro, não de forma superficial, mas com profundidade. E isso não é confortável. Porque olhar para dentro implica reconhecer padrões, reconhecer repetições, responsabilidades, que muitas vezes você preferiria não ver, mas também é libertador. Porque se não é apenas efeito, você pode se tornar também causa. E é nesse momento que a mudança deixa de ser tentativa e começa a se tornar processo. E aqui eu quero te dizer algo muito importante. Principalmente se em algum momento você já sentiu o desejo de ajudar outras pessoas. Você não pode conduzir ninguém para um lugar que você não conhece. Você não pode ajudar alguém a atravessar um processo que não começou em você. Porque aquilo que você não elaborou, você transmite. Na forma como você se relaciona, na forma como você educa, na forma como você ama, na forma como você reage. Mas quando você começa esse processo em você, algo se reorganiza. Você começa a se entender com mais clareza, você começa a se posicionar de forma diferente, você começa a interromper padrões que antes eram automáticos. E isso se expande. Primeiro em você, depois na sua casa, depois nas suas reações. E em alguns casos, isso cresce a ponto de se tornar um chamado. Um chamado para ajudar outras pessoas a fazerem esse mesmo caminho. Não a partir da teoria, mas a partir da experiência. E é exatamente isso que nós fazemos. Nós não formamos pessoas apenas para entender isso. Nós formamos pessoas para entender o ser humano. Para ler aquilo que está por trás do comportamento, para acessar aquilo que não é dito, mas que organiza a vida. Mas isso começa em você. Porque no fim das contas, a questão não é se sua vida pode mudar. A questão é se você vai continuar adiando esse processo. Ou se você vai começar agora. Se você gostou dessa série e quer ver mais séries como essa, sobre assuntos específicos, deixa aqui embaixo nos comentários. Fala se gostou, se não gostou, o que achou do assunto, qual assunto você gostaria de ouvir por aqui. Assim nós saberemos que você está gostando e que nosso conteúdo está realmente fazendo a diferença para você.

2:12, 2:12. Estamos de volta, estamos chegando no ar a partir de agora o programa Tarde é Notícia pela 1260. Rádio Cultura de São Borja, direto da Terra dos Presidentes, do centro da

Cidade na Riachuelo 928, nosso endereço. Transmitimos em 1260. Começando o programa desta sexta-feira, hoje, dia 3 de julho de 2026. 10 graus a temperatura, 10 graus, com o sol hoje iluminando esta sexta-feira, dando ar da graça lá ao amanhecer, para um dia que até agora marcou a menor temperatura do ano aqui em Samboja. Dois graus foi a mínima, 2 graus. Então nós estamos diante do dia mais frio, mas apenas dos primeiros dias do inverno deste ano. Inverno que já chegou com o outono, apresentando uma sequência de dias com geada e dias frios. Então só deu sequência. Hoje sexta-feira, desde domingo não tínhamos o sol aparecendo por aqui. A sensação térmica de um frio maior, a umidade. Então esta sexta marca um cenário diferente. Frio, sim, é o inverno gaúcho. A máxima não deverá passar de 11 graus. Próxima madrugada também é gelada. Hoje nós tivemos uma formação intensa de geadas aqui na região de São Borja. Hoje foi aquele dia em que a lagoa virou vidro. Isso mesmo. Imagens que os ouvintes enviaram para a emissora hoje de manhã, com principalmente aquelas os coxos, né, da bicharada, o coxo de água e alguns outros equipamentos ou recipientes, tanques que estavam com água nesta madrugada, congelaram. Então foi realmente uma cena que é curiosa e ao mesmo tempo ela desapareceu muito rápido porque o vento, né? 7 horas da manhã o vento começou a soprar mais forte, um pouco minuano, e aí a geada desapareceu. Também quem acordou um pouquinho mais tarde já não visualizou, mas estavam lindos os campos, né? Lindos mesmo. Pintados, vestidos de noiva, vestidos de branco, neste inverno, nesta sexta-feira. Já estamos no segundo semestre do ano, como eu falei, até aqui 184 dias decorridos e faltam 181 dias para o final do ano. 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Refrigeração Butuí, 994-4700, 999-40-4700. 2h17, já que eu falo do tempo aí na abertura do programa, até porque é notícia e principalmente a questão das chuvas que cessaram no estado do Rio Grande do Sul hoje e que
Pelo menos a partir de agora, não se tem previsão de nova.

se formarem, né? Esses volumes que são consideráveis, os acumulados, né, que são acima do normal acontecer, como aconteceu no Alto Uruguai e também a divisa lá com Santa Catarina, e movimentaram os rios e arroios no estado gaúcho, e é por isso que a situação continua complicada na bacia do Rio Uruguai e seus afluentes, a grande maioria lá daquela região. Não é a mesma situação aqui de rios da nossa região aqui de São Borja, vamos dizer assim, o Riacho Rio, o Manuã, o Icabacuã, os menores, né? Urucutá, e aí para a região São Borja acima, Estima, e tampouco São Borja para baixo. Aí o Rio Mutuí é um rio que é bastante importante nessa bacia toda. Eles não estão com enxurrada, eles não estão cheios, porque aqui não choveu até, né? Mas essa água toda, esse aguaceiro, é em função das chuvas de onde falei, e continua aqui na situação de acima do nível normal, e bem acima. Nós temos o Uruguai aqui em São Borja agora, 8,54 metros. Está baixando 1 centímetro por hora. Da marca maior, que foi ontem de manhã, o rio diminuiu 7 centímetros por enquanto, em mais de 24 horas. Baixa lentamente, mas está baixando. O problema se resume que, em Garruchos, o rio está com 8,24 e está subindo 6 centímetros por hora nesse momento. 8,24 subindo 6 centímetros por hora. Mais acima, um ponto de referência, Porto Mauá. Porto Mauá, o rio está subindo também. E qual é a medida atual, qual é a altura, leitura do rio nesse momento lá em Porto Mauá? Nós temos 9 metros e é mais atualizado possível aqui. Porto Mauá, 9 metros e 25 centímetros, subindo 6 centímetros por hora. Devendo estabilizar no final da tarde de hoje, porque em Itapiranga o rio estacionou de manhã e está baixando. Então, Porto Mauá cresce, por enquanto, 6 centímetros por hora e chegou a 9 metros e 25. Confirmado, não temos chuvas mais, né, previstas naquela região. Com relação à vazão das barragens de Itá e Machadinho, elas já diminuíram a vazão. Então, nós temos agora, né, esse quadro que indica para o rio se estabilizar na região de Porto Mauá até o final da tarde. E aqui, infelizmente, vai demorar um pouco ainda. Ele deve voltar a crescer aqui no Porto de São Borja nas próximas horas. Isso é inevitável, não tem como mudar esse cenário. Mesmo que o sol tenha hoje aparecido, da Duar da Graça, não é suficiente para mudar esse quadro. É um sol que até a evaporação com ele é muito pouco demais. É um sol que parece uma luz de geladeira, né? Ele não aquece. Então é isso. Não tem como prever até que nível chegará aqui. Isso para provar matematicamente, olha, vai. Mas eu, como não sou de ficar em cima do muro e sou de me posicionar, que é a minha opinião, quanto vai dar aqui? Entre 10 metros e 10,5. Entre 10 metros e 10,30. Quando, seu Lutero? Quando? Final de semana. Eu tenho a impressão e tenho aqui meus motivos para acreditar que o rio chegará nessa marca, nesse ponto. Entre 10 e 10,30, 10,50. Ainda ao longo do final de semana. Então
Então é isso, estamos no ar a partir de agora, estamos começando a nossa programação.

educação. Daqui a pouco vamos falar de educação, vamos falar de oportunidades. Daqui a pouco nós vamos falar a forma que você tem de melhorar seu conhecimento, seus estudos de forma gratuita e muito qualificada com as novas vagas que estão sendo oferecidas na Universidade Federal do Pampa, a Unipampa. Em seguida, logo após as notícias e a música entre as informações.

0: mal, sugere, a gente coloca aqui na pauta e ela entra como trilha sonora do programa numa sequência, numa fila que tem aqui programada. Então é isso, hoje os Fivers entre as informações. 227, Rack Engenharia. 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Eu não sou ninguém sem você. 2h29, está Elcias, está no programa com a previsão do tempo. Amanhã, sábado. Hoje, o sol brilhando e aí está El.
1: Nesta sexta-feira, a previsão para a fronteira oeste, São Borja, o domínio do ar polar, do ar seco e frio, derrubando a temperatura. Pela manhã, a previsão é de 2 graus apenas. À tarde, a perspectiva já é de um frio seco, diferente da quinta-feira em que havia umidade. A previsão é de um cenário, então, de predomínio de tempo firme e ainda vento sul-sudeste, porém com menor intensidade em relação aos últimos dias. Nós tivemos aí vento mais forte na quinta, nesta sexta-feira 30 km por hora, aquele vento que não traz risco, mas reduz a sensação térmica ao ar livre. Sábado ainda ensolarado, frio intenso, mínima de 2, máxima de 15 graus, maior amplitude térmica. O domingo tem aumento de nuvens e pode ter chuva entre o final do domingo e o começo da segunda-feira. Ambos seguem com tardes frias, com temperatura que não passa dos 14, 15 graus. Entre os dias 7 e 10, uma janela de tempo seco e o frio segue, sobretudo nas manhãs e madrugadas, e volta a chover lá pelo dia 11. Atenção à bacia do Rio Uruguai, pois choveu mais, uma segunda onda de elevação no nível do rio pode acontecer. Da Metso Meteorologia, está Elcias.
2: Este mês, as novas regras da Agência Nacional da Aviação Civil, ANAC, para operação de drones no Brasil. A principal mudança é a adoção de um novo modelo de regulamentação baseado no nível de risco da operação, substituindo o critério anterior, que considera principalmente o peso da aeronave. A nova norma divide as operações nas categorias aberta, específica e certificada, com as exigências proporcionais à complexidade e ao risco de cada categoria. A atualização busca ampliar a segurança, especialmente após registro de drones próximos a aeroportos que provocaram interrupções em pousos e decolagens. Também foram estabelecidas regras simplificadas para drones de até 250 gramas para aeromodelos utilizados de forma recreativa. Segundo a ANAC, a regulamentação aproxima o Brasil dos padrões internacionais adotados na aviação não tripulada.
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14:33, nota de falecimento e convite para enterro. Moarei Moisés Pedron Mesomo, Mozart, Marta Maristela, Meire, filhos, noras, netos, bisnetos e demais familiares do sempre lembrado Eliseu José Mesomo, com pesar participam, aparentes e amigos, do seu falecimento ocorrido ontem. Os atos fúnebres estão sendo realizados na Capela Vera Bastian, Centro, Sala B, de onde o féretro será conduzido às 16 horas de hoje para o Cemitério Municipal Jardim da Paz. Noticiamos o falecimento de Eliseu José Mesomo. Familiares antecipam agradecimentos. 14:34.

0: 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Professor e coordenador acadêmico, Fernando Santor. Boa tarde, professor.
1: Boa tarde, Lutero. Boa tarde aos ouvintes. Tudo bem?
0: Tranquilo. E esse frio?
1: Pois é, né? Pegou todo mundo.
0: Pegou. Mas eu estava agora lhe observando aqui através do vidro, você é muito parecido com o William Bonner, né? Mas muito, já lhe falaram isso?
1: Não, essa é a primeira vez.
0: Eu vou tirar uma foto, vou lhe enviar depois, tá, analisa. Bem. Eu não sei se é o efeito daqui do aquário, né, do vidro, mas até me deu a impressão que eu estava à frente a uma tela de TV assistindo o Jornal Nacional. Okay. Não é mais ele agora, né? Mas não, você é muito parecido, professor. Muito parecido mesmo.
1: Não, deve ser o efeito do vidro, eu acredito.
0: É, pode ser que sim, a questão da barba, né? Sei lá, mas eu tive essa impressão. Tudo bem, professor? Então é uma alegria te receber aqui. Semana passada nós falamos lá na Fronteira FM sobre as oportunidades de se qualificar, de aprender, de adquirir conhecimentos e, consequentemente, melhorar de vida através do ensino, o ensino público, federal e gratuito.
1: Isso, Lutero. Na verdade, a gente está com um processo seletivo

0: né, agora para o segundo semestre já, para ingresso a partir do dia 17 de agosto, então é para daqui a pouco mais de um mês, né, para as aulas retornarem, né? E os processos seletivos que a gente tem vagas em aberto é por notas do Enem e também por notas do ensino médio, certo? O processo por notas do Enem, né, o candidato ele pode utilizar os resultados dos seus exames, né, uhum, desde 2010 até 2025, tendo ou não participado do SISU. Né? Então basta a nota do Enem.
1: De 2010 para cá está valendo.
0: Isso.
1: E quais são as opções, professor? Quais as opções de cursos?
0: De cursos, isso. Uhum. A gente tem uma oferta de 215 vagas agora para o segundo semestre, certo? Para três cursos do diurno e três cursos do noturno. Tá? Então, os três cursos do diurno são o curso de jornalismo, com 35 vagas, o curso de publicidade e propaganda, com 30 vagas, e o curso de serviço social, com 50 vagas. Já para o noturno, a gente tem o curso de ciência política, com 16 vagas, o curso de relações públicas, com 44 vagas, e o curso de ciências humanas, que é a nossa licenciatura, com 40 vagas.
1: Nesse ponto, eu lhe perguntei lá e lhe pergunto, repito aqui, licenciatura significa exatamente o que, professor?
0: Isso, a licenciatura são formas de ensino, né, que capacitam professores, né? Então, o egresso, a pessoa que se forma em ciências humanas, ele está habilitado, né, a trabalhar no ensino fundamental ou no ensino médio. No caso específico do curso de Ciências Humanas, né, o egresso, enfim, o aluno que se forma em Ciências Humanas, ele tem a possibilidade de trabalhar em quatro áreas diferentes, né, que é História, Geografia, Sociologia ou Filosofia.
1: Isso do tanto no serviço público, digamos, em escolas da rede pública ou privadas?
0: Isso, públicas ou privadas, né? Isso é para qualquer formato de ensino fundamental ou médio.
1: Qual a duração, quantos semestres são desse curso? Eu estou lhe questionando mais sobre o noturno, professor.
0: Certo.
1: Ciências Humanas, né?
0: Isso. É, o curso de Ciências Humanas são 5 anos, né? São 10 semestres. Os outros cursos, todos eles são de 4 anos, né? 8 semestres. Então, os outros cursos do noturno são Relações Públicas e Ciência Política, né, que também são 4 anos. Uhum. Esses outros dois são bacharéis, né? Então, são voltados para a prática dessa profissão já no mercado profissional. E os outros 3 cursos, Jornalismo, Publicidade, Propaganda e Serviço Social, são também de 4 anos. Uhum. Né? São cursos do turno diurno.
1: A quem o senhor recomendaria, com toda a sua experiência acadêmica, o contato que o senhor tem com os acadêmicos, né? O senhor é um docente, é docente, né, que a gente chama. A quem o senhor recomendaria um curso de ciências humanas? E é noturno, quer dizer, já tem como a pessoa desenvolver uma atividade normal durante o dia, um pouquinho de esforço e dá para encarar uma faculdade à noite, né?
0: Sim, sim. Né? A gente tem esse período de formação de 5 anos ou 4 anos, dependendo do curso, mas é bastante flexível do ponto de vista de que a pessoa pode, inclusive, ter um processo formativo um pouco mais longo, encaixando com a sua rotina. Então, uhum, também, esse prazo, né, ele já está previsto uma possibilidade de extensão, certo? Então, quanto a isso, conciliar trabalho com estudo, né, ele pode ser tão viável para o noturno quanto, eventualmente, para o diurno, para quem faz, por exemplo, uma jornada única de 6 horas, por exemplo, e conseguiria trabalhar também, estudar também em alguns cursos no diurno. Para quem seria indicado? Né? Pela minha experiência, na verdade, isso varia muito, porque a seguinte questão, né, depende muito do que o sujeito quer da vida, né? A educação, né, que é o que a Unipampa veio oferecer aqui, é a oportunidade. Né? A gente tem clareza que a educação não traz frutos imediatos, né? Mas estando aqui a oportunidade, a pessoa, ao se qualificar, ela está apta, né, a aproveitar uma oportunidade, sim, que apareça.
1: É, né? Pode não ser imediato, mas é vitalício, né?
0: É, exatamente, pode não ser imediato, mas eventualmente isso acontece. Isso. Né? Então, assim, especificamente, né, a tua pergunta foi da licenciatura.
1: Isso.
0: Né?
1: Uhum.
0: São pessoas que têm mas o interesse

0: sua vocação, né, na educação, né? Pessoas interessadas em educar jovens, né, crianças e jovens, ensino médio, ensino fundamental, que gostem, né, do trato com as outras pessoas, né? Porque você precisa também ter, eu não vou chamar de dom, mas uma inclinação, né?
1: Uma espécie de uma vocação.
0: Isso, né? Uma inclinação, né? Exato. Que te capacite, ou que te interesse, né, a passar o conhecimento para outras pessoas. Porque aí também envolve um pouco de paciência, né, um pouco de pedagogia, né? Nem todo mundo aprende da mesma forma, então também turmas um pouco heterogêneas, né, pessoas diferentes.
1: Sim,
0: né?
1: Sim.
0: Então é preciso ter esse equilíbrio, né? Mas o curso também ele está preparado para auxiliar esses alunos, né, que cursam o curso de Ciências Humanas, para entender também esse público, né?
1: Sim.
0: Ou seja, entender os jovens e saber como educá-los.
1: É uma troca eu diria assim, até todo o conceito. Tem casos, né, professor, assim, de pessoas que estavam fora, né, dos bancos, né, escolares, enfim, interromperam por um tempo, até porque as oportunidades eram escassas na educação no período pré, né, Unipampa e FAR, e eles voltaram. Tem muitos casos assim aqui em São Borja, olha, são muitos que eu conheço, que com a chegada do ensino federal público, gratuito, naturalmente, eles retornaram, né? Quer dizer, mudaram completamente os seus conceitos, inclusive, porque a troca de experiência, pessoas novas, idades diferentes, faixas etárias diferentes e até regiões diferentes, né? No caso da Unipampa.
0: Isto. Na verdade, a grande questão, o grande ganho aqui de cada um é justamente ampliar os horizontes, né?
1: Exatamente.
0: Nesse convívio, né? Então, nós temos, de fato, muitos alunos que retornaram, né? Tanto nos cursos do diurno quanto no noturno, né? Alunos que têm uma idade mais avançada, digamos assim, com relação ao que se considera mais habitual,
1: sim,
0: né? Entrar
1: sim.
0: na universidade. E conseguem avançar muito bem, né? Se integram com a turma, conseguem trabalhar junto com os mais jovens, e isso, de certa forma, também rejuvenesce as pessoas.
1: Sem,
0: né,
1: dúvida alguma.
0: Começam a identificar novas alternativas, né? Porque a gente entende também que esse desenvolvimento ele também depende de ter novas ideias. Né? Então, eventualmente, a gente pode encontrar saídas, né, que ainda não encontramos, a partir da conversa, né, a partir desses novos olhares, né, outras perspectivas.
1: Bom, quanto à qualidade do ensino, isso é indiscutível. A gente sabe dos critérios, né, critérios de contratação. Eu não sei se é essa palavra certa, mas são professores que são doutores, né, que são muito qualificados, né, que têm um conhecimento gigantesco das áreas que atuam. Isso garante a Unipampa, assim, uma formação excelente, né, de seus acadêmicos, né, professor?
0: Exato, a gente tem um corpo docente que mais de 90% dos professores são doutores, né? Eventualmente um ou outro ainda tem um mestrado. Mas isso capacita, sim, os professores e as professoras, né, garantir, né, que aquele conhecimento seja, de fato, cientificamente comprovado, né? Essa é a ideia do doutorado, né? Que a pessoa tenha essas competências na sua área, tendo condições de explicar detalhes sobre o assunto que está sendo tratado. Tá? Então, é justamente isso que faz com que a universidade tenha uma qualificação. Tá? E isso se reflete nas notas dos cursos. Né? Então, nós temos todos os cursos do campus avaliados com notas 4 ou 5, né? Sendo
1: que
0: o máximo é o 5, né? É de 1 a 5. Então, essas notas refletem, né, tanto a qualidade do corpo docente, ou seja, dos professores, da formação, mas ela também reflete a nota dos alunos. Então, quando os alunos fazem o ENAD, né, que é a prova posterior ao término da... Enfim, ela acontece no último ano, né, da graduação, as notas também são 4 ou 5. Né? Ou seja, não é só os professores que têm essa nota, mas os egressos, depois que terminam, né, ou próximo do término do curso, também alcançam uma nota superior ao...

0: a várias universidades, inclusive no país, né? É.
1: Pois é, e quando a gente fala assim, 4 anos, 5 anos, parece longe, mas olha...
0: Passa rápido.
1: Passa muito rápido, né, professor? É tipo a Copa do Mundo, né?
0: Exato.
1: Quando termina a Copa, a gente, puxa vida, lá só... Quando vê, tá aí de novo, é muito rápido. A roda do tempo, ela não perdoa ninguém, né?
0: Não.
1: Bom, vamos então seguir, professor, com as suas orientações de como ingressar na Unipampa. O senhor falou do Enem... É uma das formas, e o Enem desde 2010 está valendo, a nota é válida para se matricular e tentar uma das vagas nesses cursos: jornalismo, publicidade e propaganda,
0: serviço social
1: e...
0: Relações públicas, ciência política e ciências humanas.
1: Isso.
0: São 6 cursos.
1: Uhum. Fora o Enem, professor.
0: Fora o Enem, a gente também, nesse mesmo período, é o mesmo processo, né? O mesmo processo seletivo. Se a pessoa eventualmente não fez o Enem ou considera que a sua nota não seja boa o suficiente, ela pode tentar o ingresso pelas notas do ensino médio. Tá? Então, basta a pessoa encaminhar junto nessa inscrição, né? Ao invés de colocar a documentação do Enem, ela vai colocar a documentação do ensino médio. Então, a partir disso, é feita uma média das notas do ensino médio. Né? Então, o ingressante, eventualmente uma pessoa que talvez não tenha feito o Enem, pode também concorrer a uma vaga. Tá? Essas mesmas 215 vagas. Né? Só explicando o detalhamento, né? Então, basta o candidato ingressar lá no site unipampa.edu.br, né? Que é o nosso site geral da universidade como um todo, não só do campus. Né? E na primeira página já vai ter um banner lá, um banner verdinho lá, escrito Vem Estudar na Unipampa. Ao clicar ali, a pessoa entra já na página dos processos seletivos. Né? E ali vai ter um caminho específico, que é notas do Enem e ensino médio, porque eles estão no mesmo processo. A partir daí, o aluno escolhe uma das duas, o candidato, né, melhor, escolhe uma das duas opções, né? Ensino médio ou Enem.
1: Mas essa oportunidade ainda, hein? Para quem não fez o Enem, talvez possa ingressar com a média das notas dos três anos no ensino médio, né?
0: Isso.
1: Puxa vida, mas é muita oportunidade, né? É muita, não é muita não, mas é algo que escancara as portas da educação e do ensino a todos, né, professor?
0: Poxa vida. Eu acho que isso é importante também destacar, né, porque eventualmente quando, eu concordo, né, que é uma oportunidade, mas eventualmente se tem uma impressão, né, de que facilita-se dessa forma.
1: Claro.
0: Mas não pode ser entendido do ponto de vista negativo de ser muito fácil, né? Não é isso que se trata. Eu queria fazer um comparativo, por exemplo, muitas universidades no exterior, né? Em Portugal é assim, o processo seletivo é por notas do teu processo de educação do ensino médio. Então, não há um processo seletivo específico, né? Então, é bastante comum em outros locais que se faça assim. Então, algumas universidades estrangeiras, inclusive, aceitam notas do Enem. Ou seja, o processo seletivo do Brasil, ele é bastante, é bem visto, na verdade, e ele é muito seletivo.
1: Sim.
0: Então, ao abrir essas oportunidades, na verdade, ela não é uma sobra, ela é uma oportunidade.
1: É uma oportunidade. Ah. Professor, só para te interromper, não sei se tu lembra, Santa Maria tinha um sistema, assim, na Universidade Federal de Santa Maria, que era, eu não lembro exatamente o nome.
0: É o PACE, né? O
1: PACE, exatamente. Inclusive, a minha filha fez... Quer dizer, no ensino médio, aí já se preparava porque iria usar essas notas,
0: isso,
1: né? Para fazer uma média e tentar uma vaga na Federal de Santa Maria. Então isso, é um sistema parecido, né?
0: Eles trocaram o nome só, ele continua, ele existe ainda, se chama PSS, é o mesmo processo.
1: Santa Maria, na Federal?
0: Exato, na Federal de Santa Maria. É, cada ano uma prova, né?
1: Então, quer dizer, o modelo, ele não tem nada a ver com, digamos assim, facilitar demais. Tem que manter uma média boa para poder ingressar também, né?
0: Exato. O que a gente, na verdade, prefere destacar é a oportunidade, né?
1: Claro.
0: Porque esse é o papel da universidade, foi por isso que ela foi criada na fronteira oeste, né? Não só aqui em São Borja, mas nas outras 9 unidades, né? que é justamente movimentar o local, né, para que a gente, no curto, médio ou longo prazo, né, possa gerar valor, né? E é isso, é disso que se trata. Então, pessoas mais capacitadas têm condições de ter outras ideias, né, investir em outros em outros interesses, né, e aí efetivamente fazer com que as coisas se movimentem. É. Né? Então é um ganho coletivo, né? Um ganho, claro, municipal. Né?
1: Muito bem, professor. Prazos quais são mesmo?
0: Os prazos, então. Esse processo por notas do Enem e ensino médio já abriram, né? Estão abertos desde o dia 18 e ficam abertos até o dia 20, fica aberto até o dia 20 de julho. Tá? Então ainda temos aí 17 dias, né, para inscrição. Uhum. Tá? E as aulas, como eu falei, começam dia 18 de agosto.
1: 18 de agosto. Então nós temos menos de 2 meses, né, para o início das aulas.
0: Isto.
1: E é uma questão de, então, se decidir logo, né, professora?
0: Exato.
1: Isso não tem nada a ver com residentes em São Borja. Isso aí é geral, né?
0: É para quem quiser,
1: pra
0: exato.
1: Quem quiser, de qualquer cidade, de qualquer região. E então não dá para a pessoa deixar escapar aí, perder prazos. É agora, quando a gente vê, esses anos passam muito rápido, você está com diploma na mão e pronto, capacitado, formado, e é só voar, né?
0: É só
1: não
0: voar.
1: Basta só se formar, mas sai muito bem, né?
0: Sim.
1: Chega muito bem aí para buscar um mercado de trabalho, como o senhor falou, né? Algum caminho que quiser, né? Mas com uma qualificação, com uma boa formação, que vai ajudar muito, né?
0: Isso, a nossa perspectiva é abrir portas, né?
1: Sim,
0: é justamente
1: portas.
0: Isso, abrir portas, né? Então, quanto maior ou melhor a capacitação, mais portas se abrem, né?
1: Professor, então o endereço, o acesso eletrônico é?
0: Isso, é unipampa.edu.br. Caso algum candidato tenha dúvidas, também pode entrar em contato, né, pelos perfis nas redes sociais, né? O da direção do campus é no Instagram, Direção Campus SB, tudo junto, tá? E no próprio painel do processo seletivo é possível entrar em contato com as secretarias acadêmicas, né, com a secretaria acadêmica aqui do campus, para verificar o envio da documentação, tá? Porque isso também é importante que os candidatos fiquem atentos, né? Justamente por ser um processo de uma universidade pública, é importante que a documentação que seja colocada completa, né? Para evitar que a pessoa eventualmente não tenha a sua inscrição homologada.
1: Professor, aqui nessa emissora a gente tem acesso a muitos lugares distantes, né? Às vezes com problema de transporte, às vezes com até o financeiro da família, que não, às vezes não dá, a situação não seria, digamos, compatível para sair, para se hospedar, para poder ficar fora, se alimentar um adolescente. Tem mais essa vantagem, né? Na Faculdade Pampa tem um almoço que é, aliás, a refeição subsidiada.
0: Isso, né? A universidade ela tem um sistema, né, de apoio acadêmico, tá? Que envolve tanto auxílio transporte, né? Eventualmente para quem mora na cidade, mas sim, mais distante da universidade, como, uhum, por exemplo em outros bairros, né? Então tem esse auxílio transporte, tem o auxílio moradia, né? Que também é uma ajuda de custo para custear eventualmente um aluguel, né, para quem é de fora e vem morar em São Borja. A universidade também disponibiliza moradia estudantil, né, que havendo vagas, né, essas pessoas que não têm condições de pagar um aluguel também podem morar na moradia, né, que ela fica junto do campus, então é bastante próximo. Além disso, a universidade tem o restaurante universitário, o RU, né, então os alunos que são e que recebe o benefício do plano permanência, tem a alimentação 100% subsidiada, então pode fazer duas refeições, almoço e jantar, sem custo nenhum. Para aqueles que não têm esse subsídio, né, ainda assim o custo é subsidiado pela Unipampa em uma porcentagem quase que total.

0: O almoço custa em torno de R$ 4,00 e o jantar também, então é um valor bastante acessível.
1: Simbólico, né?
0: Simbólico, né? E também tem apoio pedagógico, né? A gente tem o NUD, que é o Núcleo de Desenvolvimento Estudantil, que, por exemplo, alunos que têm alguma dificuldade cognitiva, alguma dificuldade de aprendizagem, né, é encaminhado para esse núcleo que dá o apoio, né? E temos também, aqui no campus especificamente, né, o projeto de saúde mental, que acompanha principalmente os acadêmicos que precisam de algum auxílio, né, que tem alguma dificuldade ou transtorno que precisa de acompanhamento psicólogo. Né? Então, a universidade, na verdade, não só educa, né, no termos formais, né, mas ela também busca acolher.
1: Acolhe. Né? Essa é a palavra. Eu usaria essa palavra, professor.
0: Isso.
1: Que maravilha. Que bom. Que bom. Obrigado, professor. Obrigado por ter vindo aqui. Te agradeço. Estou sempre à disposição. Eu encontrei o professor Valmor, né? E até falávamos sobre a nossa conversa lá na Fronteira FM. E que bom quando vocês têm, né? Eu sei que também os horários, né, são horários de aula, enfim. Mas que bom que vocês, senhores, né, comparecem aqui de vez em quando, porque são notícias muito boas, né? São serviços que a gente presta e que se realiza ao mesmo tempo. Até porque, como eu sou antigo, não sou velho, né, professor? Sou antigo, sou antigão.
0: Isso, tá certo.
1: Então eu sei como era antigamente e como é agora. Eu sei, eu vivi para dizer como era você fazer ou ter acesso a um ensino superior lá em 1970 e poucos. Era uma briga.
0: Isso.
1: Era complicado, o funil era muito estreito. E aí você ficava pelo caminho, né? Tinha que se virar com o que dava, né? Exato. E agora, então, é preciso que os mais jovens entendam, né, que tudo isso que está acontecendo agora em termos de avanço educacional foi um trabalho desenvolvido ao longo dos anos, uma briga muito grande.
0: Isso.
1: Né? E, então é valorizar, só o que se pede é valorizar e aproveitar.
0: Pensar no seu próprio futuro.
1: Claro,
0: né?
1: Claro.
0: Pensar no seu próprio futuro.
1: Imagina. Tá bom, professor?
0: Tá bem, agradeço mais uma vez a disponibilidade, o espaço da rádio, né?
1: Sim.
0: E só para finalizar, então, está aberto até o dia 20 de julho, né, as vagas de nota do Enem e notas do ensino médio. Tá? Qualquer dúvida, unipampa.edu.br. Muito obrigado pelo espaço. Um abraço.
1: Abraço, professor Fernando Santor, coordenador acadêmico Unipampa São Borja. São 15 horas na Terra dos Presidentes. Vem aí o break e voltamos.
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0: 15:04, nota de falecimento e convite para enterro. Moarei Moisés Pedro Mesomo, Mozart, Marta Maristela, Meire, filhos, noras, netos, bisnetos e demais familiares do sempre lembrado Eliseu José Mesomo. Com pesar participam parentes e amigos do seu falecimento ocorrido ontem. Os atos fúnebres estão sendo realizados na Capela Vera Bastian, Centro, Sala B, de onde o féretro será conduzido às 16 horas para o Cemitério Municipal Jardim da Paz. Noticiamos o falecimento de Eliseu José Mesomo.
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0: Estamos de volta aqui para Refrigeração Mutuí, Rack Engenharia, o programa Tarde Notícia que está no ar. Vamos para a redação, tem chamado da redação? Isso, vamos lá, redação.

0: Então, depois tem outras informações até às 13h30 da tarde. Redação no ar.
1: E o Uruguai deve registrar novo repique nesta sexta-feira em São Borja. O Rio Uruguai deve registrar um novo repique nesta sexta-feira em São Borja. Apesar da previsão de elevação, a tendência é de uma subida moderada, já que o nível do rio nas cabeceiras em Itapiranga, Santa Catarina, está diminuindo. Às 11 horas 45 minutos, o rio marcava 8 metros e 55 centímetros, permanecendo abaixo da cota de inundação de 9 metros, mas ainda acima da cota de alerta, ficando fixada em 8 metros. Em municípios acima de São Borja, como Porto Lucena e Garruchos, o rio apresentava elevação, indicando que o repique está se deslocando em direção ao município. Até o momento, 6 bares do Cais do Porto e uma família foram retirados das áreas atingidas. As estradas das localidades da Estiva, Salto e Santa Luzia permanecem interditadas devido ao avanço das águas. A Defesa Civil segue monitorando a situação. Da redação do Grupo SBC para a Tarde a Notícia, Jussi Saraiva.
0: É, redação, é mais ou menos isso aí. Mais ou menos isso aí. É, o repique está, infelizmente, já decretado, né? Decretado não, está certo que vai acontecer até. Deixa eu ver aqui se o rio. Se o rio.
1: Rio Uruguai deve registrar novo repique nesta sexta-feira em São Borja.
0: É, deixa eu ver aqui se o rio já não voltou a crescer aqui. Até porque Carruchos voltou a crescer ainda de manhã. Vê se essa água já chegou aqui ou não. Vamos atualizar, vamos ver a última. Vamos olhar a última leitura aqui pelo automático CPRM. Se abre, nem sempre, quando acontecem essas crescidas do rio, pesa mais porque, obviamente, o número de acessos é muito maior. São muitas pessoas aí buscando informações. 8h54, deixa eu ver quanto tinha aqui. É, parou. Parou. Então já estamos diante de um quadro novo, né? Está estabilizado nos 8,54 e agora, infelizmente, né, vai voltar a crescer. Não poderia ser de outra maneira. Só quem não tem o mínimo de conhecimento de como acontecem as enchentes, as bacias dos rios que nós temos. As bacias hidrográficas que nós temos no estado do Rio Grande do Sul é que poderia, né, duvidar desta volta de crescida do rio a partir das chuvas confirmadas onde se confirmou. O que mudou foi a vazão das barragens, né, que diminuíram. Eu até tenho aqui o acesso, mas se eu falar em metros cúbicos por hora aqui, não, acho que não vou ajudar muito. Mas diminuiu, sim, ou seja, elas foram fechadas. Não tem água de barragens em cima desse aguaceiro todo que vem descendo em função dos afluentes do Rio Uruguai. Então, sobre bacias, para quem não, né, não sabe ou, né, nunca pensou sobre isso, toda a água que cai, toda a chuva que cai no estado do Rio Grande do Sul, ela tem 3 saídas, apenas 3. Uma, a nossa, bacia do Rio Uruguai. Outra é a bacia do Rio Guaíba, ou do Lago Guaíba, como queiram. E a outra, a bacia litorânea. Para um desses 3 lugares, a água vai se dirigir. Então, essa toda que caiu nesse ponto do estado do Rio Grande do Sul está descendo aqui pela bacia do Rio Uruguai. Diferente do ano 2024, onde as chuvas aconteceram em outras regiões gaúchas, e então a bacia do Rio Guaíba é que foi mais atingida, pegando todos os afluentes.

rios lá do Rio das Antas, lá em cima, os campos de cima, todo o aguaceiro foi em direção ao Lago Guaíba, e aí aquele desastre todo, né? Aí com Santa Maria em diante, tudo que aconteceu e que infelizmente aí prejudicou muitas pessoas, muita gente que nem conseguiu reconstruir o que tem, mudou a vida das pessoas, e isso de forma definitiva, né? Áreas onde moravam pessoas, onde eram cultivadas lavouras, ou criação de animais, e foram dizimadas, né? Elas desapareceram em função da enchente grande daquele ano. Então é isso, né? Porto Mauá, eu falei, continua subindo. Deixa eu ver se tem alguma atualização aqui para Porto Mauá. Aqui é que me interessa mesmo nesse momento, é Porto Mauá. Se conseguindo acessar aqui, já dou uma clareada. É porque já tô colocando a viola na mala aqui, já tô me retirando, né? É aqui se eu consigo... Bom, Itapiranga, eu já falei que está baixando, né? Alto Uruguai, Porto Mauá está na cor amarela e quero ver a altura aqui, como é que está. Vamos ver aqui, 9,23, continua subindo lá. E então, quanto centímetro por hora, consigo aqui também? Pouquinho mais atualizado, tenho das 14h30. É, depois de 14h30 não tenho mais, né? Meia hora, daqui a pouco volta. 9h16, 16 para 23, 7 centímetros por hora, tá crescendo lá ainda. 7 centímetros por hora, chegou a 9h23 agora, então. Continuo meu palpite aqui, né? Só como palpiteiro mesmo. Aqui em São Borja, tenho a impressão que nós vamos atingir entre 10 e 10 e meio. É o meu palpite. Então, quem está dentro dessa, não precisa acreditar no que eu estou falando, até porque é palpite apenas, né? Mas pelo número de enchentes que já acompanhei por aqui, tô arriscando esse palpite aqui, 15 e 16.

0: Estamos de volta, são agora 15 horas e 20 minutos, tarde de sexta-feira. A temperatura ficou aqui nos 10 graus, não se moveu, é? Não se moveu. E então a previsão do tempo estava exatamente como sempre, no mais alto padrão de acerto, né? A Estel Cias, com a Metsul Meteorologia, tem tido um aproveitamento pelo lado do acerto, nota 10 de 10. Né? Dificilmente aconteça algo diferente do que previsto. Adilson Ribas, tudo bem, tio? Boa tarde.
1: Boa tarde, Lutero.
0: E aí, feliz com o retorno do sol que deu o ar da graça? Hoje melhorou, né?
1: Melhorou. Os ouvintes sabem muito bem, né, que eu sou uma pessoa que gosta do frio, né? É. Dia mais frio do ano, né?
0: É, eu acredito que tu e mais de 50% dos gaúchos, né? Até porque o inverno tu te agasalha e...
1: Te vira.
0: E vive, né?
1: Te vira.
0: É, mas o calor já complica. Ah, o calor em excesso, como tem feito por aqui, a não ser que tu tirando, né, pra curtir um litoral aí durante os meses mais quentes. Se não, é pau-ferro aqui na fronteira, 50 graus não é uma brincadeira. Adilson Ribas, sexta-feira hoje, que temos? Tá andando agora Austrália e Egito pela Copa do Mundo 2026.
1: E o Egito já tá ganhando 1-0. Gol marcado 6 minutos do primeiro tempo, então de momento o Egito está se classificando. E se der a lógica, teremos uma Argentina e Egito na próxima fase da Copa do Mundo, tá? A Argentina aí tendo uma boa sorte nos cruzamentos, né? Pegou um grupo bem acessível na primeira fase. Pega um cruzamento que eu também acho muito acessível, o Cabo Verde. E caso avance, o Egito também está longe de ser uma seleção temida, né? Ontem nós tivemos a classificação da Espanha 3-0 sobre a Áustria. Já era esperado que a Espanha ganhasse bem, ganhou com naturalidade. Jogo bom ontem, era uma promessa de um jogo bom, Portugal e Croácia, 2-1 para os portugueses, né? O Croácia, inclusive, acabou fazendo um final do jogo polêmico, alguns acham que foi gol, outros acham que não foi, o VAR acha que não foi, não dá para teimar com a tecnologia do VAR, mas acho um gol bem questionável, né? E a vitória da Suíça, 2-0 sobre a Argélia, a Suíça também segue a Copa do Mundo. E hoje nós temos dois jogos que fecham esta fase de 16 avos de finais da Copa do Mundo. 19 horas, Argentina com Cabo Verde. Eu tô vendo uma secação bem forte, tá? Até nos meus ouvintes, meio-dia no Panorama Esportivo, muitos acreditando na classificação do Cabo Verde. Eu vejo muito o cenário de secação, não vejo que estão... que

0: que acham a seleção do Cabo Verde uma super seleção, acho que estou vendo mais um cenário de secação. É, eu, para mim, é mais um cenário de indiferença, tá? Eu acho que a Argentina, Lutero, ganha e ganha bem esse jogo, tá?
1: É, eu acredito que Cabo Verde é aquela seleção que caiu no gosto das
0: pessoas,
1: é simpática, sim. Eles jogam sorrindo, tem o goleiro,
0: Vozinha.
1: É. Então, aí cai no gosto
0: das pessoas, né? Pode acontecer, Lutero, mas é bom lembrar, sim, que o Cabo Verde ganhou um jogo na Copa, que foi da Arábia Saudita, tá? É, fez um... Só não perdeu pro Uruguai por causa do sistema defensivo do Uruguai, que acabou recuando aquela bola ali pro zagueiro, que acabou se atrapalhando. E aí sim, contra a Espanha, né, a seleção de Cabo Verde aguentou um bombardeio, né? A seleção de Cabo Verde não teve lá uma grande chance contra a Espanha, né? Um jogo de ataque contra a defesa. Para classificar, é praticamente tu jogar 120 minutos sendo bombardeado e não ser vazado. Eu particularmente não acredito, tá? É, eu sei que, mas o Paraguai conseguiu contra a Alemanha. Mas a seleção da Alemanha é tão comum em comparação com o que ela já produziu em Copas do Mundo. A Argentina tem um bom time, eu acho que a Argentina ganha fácil hoje, tá? E às 10h30 da noite, Colômbia e Gana. Jogo bom, tá? Jogo bom.
1: Hoje dá pra assistir, né?
0: Já, dá pra encarar.
1: Dá, sim.
0: Jogo que vai começar na sexta e vai terminar no sábado, tá? Acho que a Colômbia passa, tá, Lutero? Acho que tem uma chance boa de nós termos aí mais dois sul-americanos classificados à próxima fase da Copa, tá? Aí teremos quatro, né? Brasil, Paraguai, Colômbia e Argentina. Ótimo.
1: Quatro de 16.
0: Quatro de 16. Tá ótimo, um bom ótimo número.
1: É 25%, né?
0: Poderíamos ter o Uruguai. É, Uruguai é a grande decepção dessa Copa do Mundo, né? Agora a seleção do Equador aí, né? Pegou os donos da casa, pegou o México, até acaba sendo compreensível a eliminação. E amanhã pelas oitavas nós temos 14 horas, Canadá e Marrocos, é o primeiro jogo. Aposta no Marrocos.
1: Outro anfitrião, né?
0: Isto. Eu acho que amanhã o primeiro anfitrião fica pelo caminho, tá? Acredito no Marrocos. Acho que o Marrocos avança, tá? 18 horas, França e Paraguai. Jogo bom, tá?
1: Talvez outro.
0: É outro Davi contra a Golias.
1: É outro sul-americano, né?
0: Isso, né? Paraguai tentando fazer outra epopeia, tá? Eu acho que a epopeia do Paraguai já foi feita, tá? Não consigo ver o Paraguai segurando a França, tá? É, acredito que a França vai garantir a classificação. E no domingo, nós temos dois jogos. O nosso, primeiro, às 17 horas, né? Brasil e Noruega. Boa chance do Brasil. Pra mim, tem boa chance do Brasil garantir a classificação. E aí, caso o Brasil avance, nós acompanhamos o nosso adversário às 9 horas da noite. México e Inglaterra. Jogo bom, hein?
1: Jogo bom. Outro anfitrião, né? Que vai... Bom, final de semana tá legalzão, né? Com esse frio aí, para assistir bons jogos de futebol. E a Copa do Mundo, a gente começa a imaginar assim. Nós já... o Brasil, vamos acreditar que ele vá até a final... São mais quatro jogos, né? Já jogou quatro.
0: Já jogou quatro. E três vitórias e um empate.
1: 50% já era.
0: 50% da caminhada já foi.
1: É, isso aí. Sim. Bom, então vamos ver. O Adilson, eu estou finalizando aqui o programa, mas eu estava agora há pouco dando uma olhada aqui nos números e até com a intenção de poder ajudar, e sempre essa é a minha ideia, né? É ajudar. E jamais eu vou usar o

0: meu palpite aqui, e é só um palpite mesmo, eu acredito que o Uruguai vai atingir entre 10 e 10,5. Entre 10 e 10,30, 10 e 50 é o meu palpite.
1: Subiria mais ou menos 2 metros no teu
0: cálculo. É. Isso aí.
1: É complicado.
0: E tomara que esse meu palpite esteja errado para mais, sim, e não para menos.
1: Sim. Tá?
0: Então é o meu palpite. Agora eu quero que tu dê o teu palpite com relação ao jogo do Brasil e Noruega.
1: 2-1 pro Brasil.
0: 2-1 pro Brasil. Então aí encontramos os números na segunda-feira.
1: Sim.
0: E vamos ver como nós estávamos de palpite hoje. Sim. Pode ser?
1: Sim, final de semana, até por causa que tu sabe assim que eu tento acompanhar bastante a situação do Rio, né? E também em relação ao clima.
0: É que tu absorveu, entendeu? O assunto, a matéria e a importância que tem.
1: E até
0: são pessoas, Adil.
1: Pessoas que...
0: E patrimônio.
1: E entendeu? Pessoas que, modéstia à parte, na Lutera, a maioria ali, tô vendo pessoas ali, né, retirando seus bens, pessoas que eu conheço pelo nome, né? Pessoas que são do meu convívio,
0: sim,
1: né?
0: Sim, não, e geralmente são pessoas que menos, com todo o respeito a elas, mas sempre são pessoas...
1: Precisam do apoio, né?
0: Exatamente.
1: Sim.
0: Exatamente. Então é isso. Gostaria de estar dizendo, não, o meu palpite seria assim, não, vai parar daqui a pouco. Não vai parar. Ele está subindo lá em Porto Mauá ainda.
1: Sim. Tá? E em relação à divisa ali com Santa Catarina e Paraná, ali, os volumes da chuva foram muito expressivos, muito, né? Muito.
0: Ainda bem que lá deu, né? Lá é mais estreito, então é aquele típico de enxurrada. Subiu, baixou. Itapira já estava baixando, mas aí coloca lá Porto Mauá, 7 centímetros por hora subindo agora. Entendeu? Então, essa água de Porto Mauá é no mínimo 24 a 48 horas, dependendo dos afluentes aqui da nossa região. Então é isso que nós temos agora. Graças! Muitas graças!
1: Até segunda, Lotero.
0: Bom final de semana. Vem aí o Alberi Dias. Salud e suerte. Voltamos na segunda-feira.
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1: Principais manchetes da Folha de São Borja deste sábado. Rejeição da doação de terrenos na plataforma logística repercute no município. Após recuo do Rio Uruguai, Defesa Civil alerta para possível repique. Audiência pública da Assembleia na Câmara debate serviços prestados pela Corsã. Legislativo sediará a sessão da Câmara Binacional na próxima terça-feira. Conferência Municipal da Saúde debate fortalecimento do SUS e define propostas para o setor. São Borja inicia a implantação do novo exame preventivo de DNA HPV na rede pública. A Assembleia Regional da Conduta Popular define projetos que irão à votação na fronteira. Oeste. Prefeitura assina acordo com a Universidade Argentina para estágio na área da saúde. Junho volta a registrar chuvas abaixo da média em São Borja. Investigação da Polícia Civil leva à prisão de 5 suspeitos de tráfico de drogas. Essas e outras notícias você lê na Folha de São Borja deste sábado.
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É a tarde de sexta-feira, fechando a semana na tarde é sua. Estamos chegando nessa tarde fria aqui em São Borja, né? Essa sexta-feira que teve, acho que a maior formação de geada, talvez não fosse tão intensa, aliás, tão extensa, na maioria dos lugares, mas onde teve geada, como diz na linguagem popular aí do gaúcho, né? Mas onde caiu geada foi a maior do ano. Até o momento aqui em São Borja. Claro que o inverno ainda não terminou, poderíamos ter maiores geadas ainda, né? Mas essa até o momento foi a geada maior. Muito frio, 2 graus a temperatura oficial. Claro que quem sabe o interior até deve ter marcado 0 grau ou menos, né? Quem sabe algum ponto negativo até a temperatura na madrugada. E isso amanhã de hoje. Principalmente no encerrar da madrugada, né? No começo da manhã, que a temperatura está mais fria. Até porque quando a gente chega

No emissor a temperatura estava entre 4 e 3 graus. Aí depois das 6 meses, aqui baixou para 2 graus. Foi praticamente um termômetro, né? Quase que uma unanimidade. Aliás, agora meio-dia, a Metsu fez uma postagem da cidade do Rio Grande do Sul. Acho que tinham mais de 10 cidades, mais de 15 cidades com temperatura menos de 10 graus ao meio-dia. Então é uma sexta-feira gelada aqui no Rio Grande do Sul. Para amanhã também marca uma temperatura baixa, hein? Entre 3 e 4 graus, possivelmente vamos ter formação de geada. A só diferença de amanhã é que a temperatura, a máxima, ela aumenta um pouquinho. Vai em torno de 15 graus a temperatura máxima. Então para amanhã fica em torno de 14 graus aí no sábado. Para o domingo, 16, 17 graus e a mínima de 9 mais nublado. Tem chance aí de chuva de domingo para segunda-feira. 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Faltando 22 minutos para as 4 da tarde, 15 horas 38 minutos, temperatura de 11 graus aqui em São Borja, sol e nuvens. E o grupo, né, a banda Raça Negra chega aí no primeiro time musical.

pouco fica mais informações, jogos da Copa do Mundo, também sobre a questão do nível do Uruguai, né, em outras localidades, porque agora vem mais solicitadas aí sempre na programação. Amado Batista, faltando 17 minutos para 4, temperatura em São Borja 11 graus.

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no seu rádio, faltando 12 minutos faltando às 4 da tarde, 11 graus a temperatura. Música e informação aqui no seu rádio, nos 1260. Trazer informação sobre o nível do Rio Uruguai, né? Aqui em São Borja, 8,54 metros, está baixando. Então, praticamente baixou meio metro, né? Não chegou a baixar um metro ainda. Aqui em São Borja, esteve 9,03 metros, 9,04 metros, agora 8,54 metros. Para o Itaqui, 7,17 metros. Ele cresce, 7,17 metros, o nível do Rio Uruguai, Itaqui. Mas vamos fazer um apanhado começando lá por Itapiranga. Itapiranga está baixando. Desde hoje de madrugada, até a Defesa Civil colocou informação que estava baixando o nível do Uruguai em Itapiranga. Agora faltando 11 minutos para as 4. Itapiranga, medição aí das 2h15 da tarde, é a última atualização, né? 6,71 metros. É, de madrugada estava 6,74, né? Agora 6,71, Itapiranga está baixando. Já Porto Mau, ele cresce, né? Desde hoje de ontem de noite. Final da noite para o início da madrugada de hoje começou a aparecer em Porto Mauá. Para ter uma ideia, a meia-noite estava 7,83, agora 9,23 em Porto Mauá. É, claro que não é tanto, né? Mas já foi praticamente um metro e vinte, quase 1,30 metros, né? Porto Mauá, 9,23. A última atualização, 2h30 da tarde de hoje, está crescendo em Porto Mauá. Garruchos, 8,37, ele cresce. É, pela manhã estava 8 metros, era 6h30 da manhã de hoje, né? Cresceu 37 centímetros, não chegou a crescer 40 centímetros durante o dia, mas continua crescendo ainda lentamente nível do Uruguai em Garruchos. Às 2h30 da tarde, a São Borja está baixando, então 8,54 metros baixo. Portanto, aqui em São Borja está aqui 7,14 metros. 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Neto e Cristiano aqui na programação, faltando 8 minutos para as 4, 11 graus a temperatura.

0: programação A Tarde é Sua, nos 1260 da Cultura. Daqui a pouquinho chega Pampa Notícias. Nota de falecimento e convite para enterro. Morei Moisés Pedro Mesomo, Mozar, Marta, Maristela, Meire Filhos. Noras, netos, bisnetos e demais familiares. Sempre lembrado Eliseu José Mesomo. Com pesar, participam a parentes e amigos do seu falecimento ocorrido ontem. Os atos fúnebres estão sendo realizados na Capela Vera Bastion, no centro, sala B, de onde o féretro será conduzido às 16 horas de hoje para o cemitério municipal Jardim da Paz. No falecimento Eliseu José Mesomo, os familiares antecipam agradecimentos.
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2: Flávio Bolsonaro afirma que voltará aos Estados Unidos para defender o PIX. Agora 16 horas, 11 graus de temperatura em Porto Alegre. Este é o Pampa Notícias e vamos atualizando as principais informações do momento. Senador e pré-candidato à presidência da República, Flávio Bolsonaro, afirmou nesta sexta-feira que vai viajar aos Estados Unidos para defender o Brasil das tarifas norte-americanas e o sistema de pagamentos PIX. A fala se deu durante o terceiro Seminário Nacional de Comunicação do Partido Liberal. Na quinta-feira, o senador havia enviado uma manifestação ao escritório do representante de comércio dos Estados Unidos, pedindo que as tarifas sejam adiadas e que o PIX não seja conectado a sistemas ocidentais. O ministro da Fazenda, Dario Durigan, disse nesta sexta-feira que os alvos das sanções aplicadas pelos Estados Unidos por suposta ligação com facções criminosas já estavam sendo investigados no Brasil há um tempo e que a interferência da gestão de Donald Trump preocupa. A Polícia Federal fez hoje, uma operação para desarticular uma organização criminosa especializada na lavagem de dinheiro proveniente do tráfico internacional de drogas. Ao todo, foram expedidos 11 mandados de prisão temporária. Os pesos está Estela Stephanie Stunes Henrique de Oliveira, que na última quarta-feira foi sancionada pelos Estados Unidos por suposto vínculo com o primeiro comando da capital. Presidente pré-candidato à reeleição Luiz Inácio Lula da Silva anunciou nesta sexta-feira um pacote com as últimas entregas do executivo antes do prazo de restrições do período eleitoral. Foram realizadas inaugurações nas áreas de saúde, educação e moradia. O evento contou com transmissões de cerimônias simultâneas em outras 12 cidades nos estados do Amazonas, São Paulo, Rio de Janeiro, Sergipe, Piauí, Alagoas e Pernambuco. A partir de 4 de julho, 3 meses antes do primeiro turno das eleições, entram em vigor regras mais rígidas previstas em lei para evitar o uso da máquina pública em benefício de candidaturas durante o pleito. Na quinta-feira, Lula criticou o prazo do chamado defeso eleitoral. O presidente da Colômbia, Gustavo Petro, que está deixando o cargo, conversou por telefone nesta sexta-feira com o presidente dos Estados Unidos, Donald Trump. Segundo nota divulgada pelo governo colombiano, os dois discutiram a erradicação do cultivo de coca usado na produção de cocaína. Durante a conversa, ele também solicitou que as sanções dos Estados Unidos contra ele sejam suspensas e que Trump teria afirmado que faria o possível. Os dois líderes haviam entrado em conflito no início deste ano, na sequência do ataque militar dos americanos na Venezuela. Porém, a relação entre ambos melhorou com o passar dos meses, incluindo uma viagem de Gustavo Petro a Washington, onde se encontrou com Donald Trump. 4 pessoas morreram e outras 10 ficaram feridas em ataques russos à Ucrânia, informaram as autoridades do país nesta sexta-feira. Segundo a chefe da Administração Militar Regional de SAMI, que faz fronteira com a Rússia, 2 mulheres, 1 idoso e uma menina com menos de 2 anos morreram e outras 3 pessoas ficaram feridas após um drone russo atingir uma casa. Na cidade natal do presidente Zelensky, no centro da Ucrânia, outras 7 pessoas ficaram feridas após um ataque com um míssil russo contra uma área urbana. Agora as ações do mercado financeiro. O dólar comercial opera em baixa de 0,75%, cotado a R$ 5,16. O euro comercial opera em baixa de 0,67%, cotado a R$ 5,91. O principal índice da

0: Bolsa de Valores Brasileira, B3, opera em alta de 0,95% aos 174.427 pontos. 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
2: As manchetes da Folha de São Borja deste sábado. Rejeição da doação de terrenos na plataforma logística repercute no município. Após recuo do Rio Uruguai, Defesa Civil alerta para possível repique. Audiência pública da Assembleia na Câmara debate serviços prestados pela Corsã. Legislativo sediará a sessão da Câmara Binacional na próxima terça-feira. Conferência Municipal da Saúde debate fortalecimento do SUS, define propostas para o setor. São Borja inicia a implantação do novo exame preventivo de DNA-HPV na rede pública. A Assembleia Regional da Consulta Popular define projetos que irão à votação na Fronteira Oeste. Prefeitura assina acordo com a Universidade Argentina para estágio na área da saúde. Junho volta a registrar trabalho em São Borja. Investigação da Polícia Civil leva à prisão de 5 suspeitos de tráfico de drogas. Essas e outras notícias você lê na Folha de São Borja deste sábado.

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8: Com a temperatura na marca dos 11 graus, nós vamos seguindo agora na segunda hora da programação Até Sua, trazendo aí música, informação, rádio, nas tardes aqui da Cultura. Falando em isso, agora há pouco você teve notícias da Rede Pampa aí de Porto Alegre, né? Com informações do estado, país e exterior. 11 graus, 4 horas e 8 minutos, 4 e 8. Vamos trazer informações aí sobre os jogos da Copa do Mundo. O Egito vence a Austrália pelo 1-0. O jogo que tem andamento, começou às 3 da tarde, né? Então já está no segundo tempo. Austrália 0, Egito 1. Portanto, hoje também tem bons jogos, hein? Tem dois aí pela segunda fase, 16 avos. 7 da noite, Argentina e Cabo Verde. 19 horas, Argentina e Cabo Verde. Então, faltando 3 horas, né, para o início do jogo. Argentina e Cabo Verde vão jogar o jogo eliminatório. 7 da noite. Às 10 e meia da noite, Colômbia e Gana. Realmente um bom jogo hoje, portanto, Colômbia e Gana. E amanhã, aliás, no domingo, jogo do Brasil. Domingo tem jogo do Brasil, 5 da tarde, enfrentando a Noruega. Se passar o possível, sábado, que no outro sábado, né? Mas antes tem que passar para a seleção da Noruega.

0: Noruega. Informações no seu rádio nos 1260 da Cultura. 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Final de semana vai ser realizada uma programação, tem benefício aí do Euclides, né? O colega do Euclides que realiza a programação aos domingos aqui na Rádio Cultura, muitas vezes também dos piquetes tradicionalistas. E quem faz esse convite aqui é o Rio Grandino. A programação aí é também um almoço beneficente já com a domingueira lá no piquete do aterro. Vamos observar aí essa chamada do João Rio Grandino.
1: Buenos amigos e amigas, aqui quem está falando é o João Rio Grandino. Estou por aqui para te fazer um convite muito especial para o dia 5 de julho no piquete guarda-fogo da borracharia do aterro do nosso amigo Mendes, onde haverá um grande evento em benefício à saúde do nosso amigo Dioclides Dornelles, o homem do Voz da Querência. Começará às 13 horas com a programação do Aládio Fiorin, o programa Voltando à Querência, e a animação a cargo do grupo Os Mensageiros, uma grande domingueira. Vamos dar uma força ao nosso amigo Dioclides Dornelles, ouvintes da cidade do interior, eu conto com sua presença. Até lá!
0: Daí, portanto, né, uma chamada aí do João Rio Grandino para esse evento aí do domingo, dia 5, no piquete do aterro ali do seu João Mendes, no bairro do Passo. 4 horas 11 minutos, 4 e 11. Programação da Cultura, nosso boa tarde aos ouvintes aí, o pessoal que está, quem sabe, lagarteando, né? Saboreando a laranja, a bergamota. Esse ano foi bom aí para as frutas, né? Até, acho que superou até o ano passado. É, portanto, a questão aí das frutas, né? Laranja, bergamota principalmente, né? Foi boa safra aí. Então, aquele que está lagarteando nesse momento na cidade do interior, a gente também deseja tudo de bom. Obrigado sempre pela sua audiência na programação aqui da Cultura. Os ouvintes aí da localidade de São Ramão, lá do Bororé, em Uporã, também Samburá, né? Timbaúva, São Miguel, Mercedes, Sarandi. Nossa, muito obrigado. Passa Barca também, né? É, falando dessas localidades do interior, acho que ainda não está dando passagem, né? É, Sal, também aí Estiva, Santuzia, alguns locais que ainda está interrompido devido à questão da enchente. Claro que o rio está baixando 8,5 metros, né? Mas é a questão aí do lodo, né? Muitas vezes fica, não tem o tráfego aí de automóveis nessas estradas, então aconselhável o pessoal aguardar um pouco mais, então. E tem mais a questão que o rio pode voltar a crescer novamente. Por enquanto está baixando 8,54 metros. Na tarde desta sexta-feira vamos trazer o Grupo Revelação, participação do Benito de Paula.

0: Saiu pra correr, né? As melhores com o Grupo Revelação e também Benito de Paula e tudo certinho, amigo Charlie Brown. 4 horas, 18 minutos e meio.
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0: trazer então a participação da Geuci desde a redação da Folha de São Borja neste... Aliás, ela participa daqui a pouco, né? A participação aí da Geuci desde a redação da Folha de São Borja. A redação da Folha de São Borja está fechando a edição da sexta-feira. Amanhã tem a edição cedinha, né? Vocês estão observando as manchetes também da Folha nos break comercial aqui da emissora. Então, a gente retorna daqui a pouquinho. Nosso boa tarde para a dona Ramona Araújo. A gente vai trazer a música do Corpo e Alma daqui a pouquinho, dona Ramona. Obrigado pela audiência.
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5: Quatro horas 21 minutos, 10 graus é a temperatura, só nuvens nesta sexta-feira, 3 de julho, né, 2026. Observando os jogos, agora teve empate, né? Empatou, portanto, a seleção da Austrália, gerencia pelo placar de 1-0, agora o Austrália gira o placar de 1-1. Tem os seguintes jogos, a gente já informou os jogos de hoje, né? Hoje tem Argentina e Cabo Verde, Colômbia e Gana. Argentina às 19 horas, jogo da Colômbia e Gana às 10h30 da noite desta sexta. Para amanhã, sábado, 14h, seleção de Canadá contra Marrocos, oitavas de finais, né? E amanhã também, já começando as oitavas de finais, hein? Amanhã começa as oitavas de finais, Canadá e Marrocos, Paraguai e França. Olha, que grande jogo, hein? Paraguai e França às 18 horas, depois da classificação dramática do Paraguai. Brasil e Noruega, às 17h. Aliás, esses jogos aqui vamos conferir daqui a pouco, portanto, jogos do sábado, segunda rodada, né? Então, o jogo do Brasil é domingo, mas amanhã tem Paraguai, França e Canadá e Marrocos. Aliás, apenas dois jogos, né? Dois jogos domingo também é dois jogos, Brasil, Noruega, México e Inglaterra. O jogo do Brasil é 5 no domingo, e o jogo do México e Inglaterra, outro grande jogo, é às 9 da noite. Para amanhã tem dois jogos, 14h, Canadá e Marrocos, Paraguai e França às 18h. Segunda-feira continua a fase aí de oitavas de final, né? Portugal e Espanha às 16h, grande jogo. Portugal e Espanha às 16h, segunda-feira. E Estados Unidos e Bélgica às 21h de segunda. Depois falta definir, né? Inclusive, seleções que estão se classificando entre hoje e também, principalmente hoje, né? Amanhã já começa as oitavas. 4h24, 4h24, aqui a programação à tarde é sua. 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
4: O Grupo Cultural Os Anhangueras realizará no dia 10 de julho, às 20 horas, a apresentação gratuita do espetáculo Museu Vivo, no Museu Herológico da Estância, em São Borja. A montagem reúne teatro, música e poesia para retratar a história, os costumes e a memória dos antepassados da região missioneira, com a participação de 26 atores de diferentes idades. O espetáculo transforma os ambientes internos do museu em um palco interativo, conduzindo o público por um roteiro guiado em que o próprio acervo integra a narrativa. A apresentação contará com recurso de acessibilidade e tem patrocínio das empresas Arroz Albarusca, Alvorada John Deere, por meio da Lei Rouanet, do Ministério da Cultura.
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2: Horas 33 minutos, nosso boa tarde, você que está trabalhando. Está com a gente aí na Programação Cultura, no seu estabelecimento comercial, na sua empresa, né? Obrigado pela audiência. No automóvel do aplicativo, no caminhão também, a gente agradece, desejando uma excelente sexta-feira junto aos amigos e familiares. Um excelente final de semana, já adiantando, né? O final de semana aí. 4 horas 33 minutos, 10 graus é a temperatura. A partir de agora entra o espaço do Sertanejo Clássico. Além da Copa do Mundo, está sendo realizado também um amistoso entre Flamengo e River Plate, né? Eles vão empatando em 2-2, amistoso internacional de intertemporada. Samuel Lino e Bruno Henrique.

0: marcaram para o rubro-negro, enquanto o Sebastián Drussi marcou os gols, dois gols do argentino no encontro dos finalistas da Libertadores 2019. Eu acho que é em Portugal está sendo realizado esse jogo. Intervalo em Portugal, Flamengo e River Plate empatando em 2-2. Placar aí das duas equipes. Portanto, na programação da 1260, trazendo esta informação no seu rádio. E também, daqui a pouco vamos atualizar mais sobre o nível do Rio Uruguai. A gente já trouxe essa primeira informação aqui na Rádio Cultura. 4h33, falando em Rio Uruguai, na sua alusão para os nossos ouvintes, né? O pessoal que sempre está ligado na programação, Marlon Quevedo, lá na Timbaúva, né, Marlon? Obrigado pela audiência, também a dona Neca, aí vizinhos, né, na estrada dos Quevedo, nosso obrigado. Nosso boa tarde também para o seu Wilson Guimarães. A gente sabe que você sempre está na audiência, né, seu Wilson? Falando em carona, obrigado, seu Wilson, aí trabalhando na Madeireira Chapecó. Também uma alusão aí para o André, né? Cláudio, o Bé, no bairro do Passo, né, André? Obrigado pela audiência. Dona Maurília e também seu Alcides Camargo de Paula. A gente agradece pela audiência. Paulo Montenegro, também obrigado pela audiência e sintonia na programação da Cultura. Mais Dona Maria Denise Quevedo. Também tem uma inauguração de um local aí, de um piquete, né? Eu acho que é a estrada Santo Inácio, se não me engano. Se o pessoal tiver mais informações, pode repassar para a gente trazer aí para os nossos ouvintes. 4h35, faltando 25 minutos para as 5 da tarde. 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O carro zero quilômetro, seminovos, vida jungular, está Nicola Veículos, tem edição de notícias aqui pela Rádio Cultura. Falando em ouvintes, nos mandando aqui o recado, né, o Eduardo Lencina, né, Eduardo, obrigado pela audiência, nosso boa tarde, obrigado aí por estar com o rádio ligado na programação da Cultura. Dona Rosa, dona Ivone Franco, as costureiras, uma alusão para Tânia Silveira, os cabeleireiros também, obrigado pela audiência, uma alusão para o Nico Cabeleireiro aqui na próxima do BR, né, Nico, sempre com o rádio ligado na programação.
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0: Sessão dos clássicos, o trio Parada Dura com Andorinhas.

0: principais manchetes da Folha de São Borja deste sábado. Rejeição da doação de terrenos na plataforma logística repercute o município. Após recuo do Rio Uruguai, Defesa Civil alerta para possível repique. Audiência pública da Assembleia na Câmara debate serviços prestados pela Corsã. Legislativo sediará a sessão da Câmara Binacional na próxima terça-feira. Conferência Municipal de Saúde debate fortalecimento do SUS e define propostas para o setor. São Borja inicia implantação do novo exame preventivo de DNA-HPV na rede pública. A Assembleia Regional da Consulta Popular define projetos que irão à votação na fronteira oeste. Prefeitura assina acordo com a Universidade Argentina para estágio na área da saúde. Junho volta a registrar chuvas abaixo da média em São Borja. Investigação da Polícia Civil leva à prisão de 5 suspeitos de tráfico de drogas. Essa e outras você lê na Folha de São Borja deste sábado.
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6: Programação A Tarde é Sua, agora 16h41, 10 graus é a temperatura, né? E a temperatura, eu acho que vai ficar nesse patamar, ou vai acabar também diminuindo mais, né? À medida que vai avançando aí a tarde, passando, portanto, já a tardinha, e a tendência é diminuir mais aí o clima e a temperatura. Agora 4h42, observando aqui através dos aires da região, também na região da Serra Radioativa de Nova Prata, né? Destaca aqui sobre uma idosa aqui de São Borja, acabou falecendo após passar mal durante a aplicação de ferro intravenoso em clínica de Santa Catarina. Eles de 87 anos, né? Traz a notícia aqui, acabou passando mal durante a aplicação de ferro intravenoso em uma clínica de Balneário Camboriú, no litoral norte de Santa Catarina. Luísa Pribes Elmer havia retornado ao local para uma consulta com um hematologista e recebeu a prescrição do medicamento devido à baixa taxa de ferro no organismo. Segundo a Polícia Militar, poucos minutos após o início da infusão, a paciente apresentou vermelhão no rosto, convulsionou e, apesar de emergência, sofreu uma parada cardiorrespiratória. Equipes médicas e o SAMU realizaram uma reanimação por cerca de 40 minutos, mas não resistiu, confirmado. Luísa tinha histórico de hipertensão, obesidade e embolia pulmonar. O corpo foi sepultado, né, nesta sexta-feira aqui em São Borja. A Polícia Civil investiga o caso para apurar a circunstância da morte e a família foi orientada a registrar boletim de ocorrência por suspeita de negligência médica. Vejam só, aqui na Radioativa, né, Nova Prata, foi divulgado e realmente teve uma nota aí nas redes sociais, uma nota de falecimento, né? Da dona Luísa, acabou falecendo no litoral norte de Santa Catarina, foi trasladado aqui para São Borja, onde ocorreu o sepultamento. Infelizmente teve esse caso, bastante trágico, podemos dizer assim, para a família, né? Agora, 4h43, lembrando que com a gente na programação da Cultura está a Ótica Líder está nos 1260 aqui da Cultura, e também lembrete importante da Ótica Líder. 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
0: Leonardo e Eduardo Costa, faltando 15 minutos para 5 da tarde, a temperatura em São Borja é de 10 graus.

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7h51, faltando 9 minutos para as 5 da tarde. A temperatura no centro de São Borja na marca aí dos 10 graus. Nosso alusão para o Eduardo Insigne, né? Na audiência da programação da 1260. Obrigado, Arlio, seus familiares. E também, aqui tem uma homenagem, recebendo homenagem da Maristela, da família da Maristela, para Isabelle Batista. Outra informação, o povo morreu nesta sexta-feira aos 64 anos de idade em Porto Alegre, o engenheiro de Marcos Abreu, um dos profissionais mais respeitados no setor do Rio Grande do Sul e responsável pela masterização de milhares ao longo de mais de 3 décadas de carreira. Segundo o músico Marcelo Corsetti, que acompanha a família nos trâmites no Hospital Ernesto Dornelles, Abreu estava internado cerca de uma semana. Causa da morte não formada. Também não haviam se divulgado até a apresentação da reportagem informações sobre o sepultamento, né, e o velório. Portanto, Marcos Abreu, 64 anos, engenheiro de som, referência da música da acústica no Rio Grande do Sul. Inclusive, César Oliveira e Rogério Mello, né, estão lamentando também de Correia, dos médicos aí. Aliás, um dos músicos, né, fazendo aí homenagem e reverência a esse engenheiro de som do Rio Grande do Sul. 4h52, aqui a programação A Tarde é Sua, chegando aos motoristas, aos caminhoneiros, a gente agradece pela audiência e sintonia da programação. Rick Renner, desejando a todos uma boa sexta-feira, um ótimo final de semana.

0: Vem aí informações pela Rede Pampa, depois a gente retorna aqui na plataforma. E depois também na última hora, né, dentro da programação da Cultura, aqui a Tarde é Sua e o Espaço Tertúlia. Temperatura 10 graus. Convite para a missa de primeiro ano de falecimento de Alziro Andrade da Silva. Maria Menezes, viúva, Henrique e Tatiane, filhos, Lídia, Nora, demais familiares e amigos de Alziro Andrade da Silva convidam para a missa de primeiro ano de falecimento a ser celebrada hoje, sexta-feira, 13 de julho, às 19h, na Igreja Matriz São Francisco de Borja. Familiares antecipam agradecimentos.
1: Pública, o magistrado decidiu arbitrar pelo envio dos itens de uma agência da Caixa Econômica Federal para a alfândega do aeroporto de São Paulo. Na decisão, é apontado o parecer da Procuradoria-Geral da República, que apontou não haver mais interesse criminal sobre os objetos. A balança comercial brasileira registrou superávit comercial de 9,7 bilhões de dólares em junho de 2026, após saldo positivo de 7,8 bilhões em maio no mesmo ano. De acordo com dados da Secretaria de Comércio Exterior do Ministério do Desenvolvimento, Indústria, Comércio e Serviços, divulgados nesta sexta-feira, o valor foi alcançado com export de mais de 36 bilhões de dólares e importações de aproximadamente 26 bilhões de dólares. O governo do estado realizou nesta feira em Pelotas a reunião regionalizada de apresentação do Programa Estadual de Preparação para Eventos Extremos. A iniciativa tem o objetivo de prevenir os potenciais efeitos associados ao fenômeno El Niño. Com a presença do governador Eduardo Leite e do chefe da Casa Militar, Coronel Luciano Chaves Boeira, esse é o segundo encontro do programa e reúne 22 municípios da região sul do estado. O principal órgão eleitoral do Peru proclamou oficialmente nesta sexta-feira Keiko Fujimori como presidente eleita, após a contagem dos votos confirmar a vitória no segundo turno por uma margem estreita. A proclamação formal encerra um capítulo importante das disputadas eleições peruanas, em um momento em que o país busca virar a página da instabilidade política após ter tido 8 presidentes diferentes na última década. Agora as posições do mercado financeiro. Dólar comercial opera em baixa de 0,75%, cotado a 5,16. O euro comercial opera em 5,16. O principal índice da Bolsa de Valores brasileira, B3, opera em alta de 0,84% aos 174.247 pontos. 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
2: Sete horas e cinco minutos, temperatura de 10 graus. A gente vai atualizar a temperatura, né? No centro da cidade de São Borja, agora 9 graus, hein? Tá cada vez tá declinando mais, pra entre 2 e 3 graus, vai se mansar. Amanhã já o pessoal que pode dormir um pouco mais, né? Pode avançar, também tem que aproveitar aí o... esse clima excelente. É, claro, pessoal questão de bem, mas é bem melhor do que aqueles 35, 40 graus durante o verão, né? Apesar do frio, o pessoal ter aí o... Claro, quem pode, tem fogão a lenha, alguns têm o galpão aí com fogo de chão, enfim, o aquecedor, o fogão a lenha também. É, mas é bem melhor do que aqueles 40 graus do verão, pessoal, a maioria deve concordar, né? E claro que o frio, o úde é complicado, frio garoa, com chuva, mas o frio aí com zinho fica bem mais... Nível do Rio Uruguai, 8,53 metros, está baixando, portanto. 8,53 aqui em São Borja, né? Nível do Rio Uruguai, estava 8,54, baixando, portanto, baixando lentamente. Mas o detalhe é que Garrucho, né, que cresce ainda também em Porto Mauá. Me informaria que Garrucho começou a crescer lentamente hoje pela manhã. Garrucho, 8,54 metros, ele cresce 8,54. Permanece a mesma cota anterior, né? Tínhamos para Garrucho 8,54. Já também vamos informar aí com relação a Porto Xavier. Porto Xavier aí no Porto Mauá, melhor dizendo, Porto Mauá. É 9,27, 9,27 metros. É o... Portanto, Porto Mauá estava com 8,37. Subiu bastante, hein? Subiu bastante, 9,23, né? Agora, aliás, não se viu tanto, foi 4 centímetros. 4 centímetros das 2h30 da tarde até as 4h30. 4 centímetros e sobe ainda mais lento, né? Lá em Porto Mauá. Vamos esperar que, se tiver repique, né? Não fique tão elevado o nível aqui em São Borja. 17 horas e 7 minutos para a Ótica Líder, para o Mercado da Casa, Doutora Dara de Meira, JLA Energia Solar, Casa das Cores e Nicola Veículos. Trabalhando, né? O Lencínio... destacou que ele está no interior do município trabalhando, né, Eduardo? Nossa, muito obrigado. Também um excelente final de semana, Dona Maria de Lourdes, Marcos, seus familiares, né, as filhas aí também, aos amigos na estrada do Mato Grande, a gente agradece pela audiência. E o Deuclides também com a sua programação aí no Pequeno, né, em prol do Deuclides, precisa realizar uma cirurgia, pessoal, pode comparecer, tem almoço meio-dia, depois do grupo Os Mensageiros do seu Valdir, no próximo domingo. Está em Santos Reis trabalhando nas obras o Eduardo Lencini, tá certo? Obrigado, Eduardo. Ligados na programação aqui da 1260. O seu Pedro Fonseca da Encruzilhada deixou a sugestão musical. Os Monarcas também, participação aí do Tio Nanato, né? Santos 17:09, a hora certa.

0: principais manchetes da Folha de São Borja deste sábado. Rejeição da doação de terrenos na plataforma logística repercute no município. Após recuo do Rio Uruguai, Defesa Civil alerta para possível repique. Audiência pública da Assembleia na Câmara debate serviços prestados pela Corsã. Legislativo sediará a sessão da Câmara Binacional na próxima terça-feira. Conferência Municipal da Saúde debate fortalecimento do SUS e define propostas para o setor. São Borja inicia a implantação do novo exame preventivo de DNA-HPV na rede pública. Assembleia Regional da Consulta Popular define a votação na fronteira oeste. Prefeitura assina acordo com a Universidade Argentina para estágio na área da saúde. Junho volta a registrar chuvas abaixo da média em São Borja. Investigação da Polícia Civil leva à prisão de 5 suspeitos de tráfico de drogas. Essas e outras notícias você lê na Folha de São Borja deste sábado.
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7:20, passando 20 minutos das 5 da tarde. Nosso muito obrigado pela sua audiência e sintonia. A gente está interagindo aí com os ouvintes. Nosso muito obrigado, a sua grande audiência. O pessoal mandando recado pro nosso celular e também pelo WhatsApp aqui da rádio, né? Seu Pedro Fonseca lá na Encruzilhada também, destacando, foi muito grande a geada também. Encruzilhada, localidade aí de... Uma alusão lá para Honório e também Minha Farias, né? Nosso alusão lá para... A Serrinha de Guariçá, acho que eles residem lá na Serrinha de Guariçá. Nosso agradecimento pela audiência e sintonia. Também pro Ayr, pro Hulk, nosso obrigado pela audiência. Também a Dona Rosa, o Luiz, nos mandou uma foto, né, Dona Rosa? É, boa tarde, Abel. Estamos por aqui, né, encostado no fogão a lenha, comendo uma pipoca, fazendo doce de mamão e escutando o programa. Boas músicas, tá certo. Mas tem umas galinhas crioulas em cima da pia também, né, Dona Rosinha? Tá certo. Aí é muito bom um arroz com moela, galinha crioula. Um arroz, uma galinhada aí com as moelas, com os miúdos aí da galinha crioula, né, Dona Rosinha? Tudo bom aí, obrigado pela audiência. E doce de mamão, né, para completar a sobremesa. Muito bom, excelente aí. É um dos preferidos aí, o doce de mamão. Tudo bom. E também o doce de laranja, não é muito comum, né? Não é muito fácil para se achar, né? Doce de laranja azedo. É, 5:22. 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

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Trazendo a música, trazendo a informação no seu rádio, para a Ótica Líder, né? 54 anos, referência ótica em São Borja. 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Chega aí o João Luiz Correia.

final de semana, depois de amanhã, ou seja, domingo, né? 5 de julho, aumentos no valor de R$35 por pessoa no piquete Tiro de Laço. Então, o piquete do João Brasil fazendo essa programação. A domingueira animada pelo grupo Tranco Fandangueiro. Até às 6 da tarde, a senhora não paga o ingresso. O Tiro de Vala vai estar apresentando ao vivo os músicos presentes. Não será permitido dançar de chapéu, boné, bermuda ou minissaia. Patrão, João Brasil e piquete Tiro de Laço. Programação domingo aí. No domingo, agora 5 de julho. Vamos às informações e notícias, né? Depois a gente retorna já para a reta final da operação aqui à tarde. Sua e o Espaço Tertúlia. Boa tarde para a dona Flori Carpio. Nosso muito obrigado, tia Flori, pela audiência. A professora Ana Cogo, né? Tá certo, obrigado. A gente agradece e deseja também tudo de bom. Dona Zeli, agora começou a aparecer doce de mamão, né? Olha o doce de mamão. Tá certo, obrigado, dona Zeli. Comercializa, a gente agradece pela audiência e sintonia aí no bairro São João Batista.

0: para arrecadação de ração para gatos e cães. A iniciativa busca reunir aproximadamente 125 mil rações para cães, além de doações de ração para gatos. Os alimentos serão destinados a animais em situação de rua, bem como casos de famílias de vulnerabilidade social e lares temporários que acolhem os animais. As organizadoras reforçam que toda contribuição é importante para manter o atendimento aos animais assistidos pelo grupo. Os pontos de arrecadação são a Rádio Cultura M, na Rua Riachuelo, e a Lancheria Doce Verano, também localizada na Rua Riachuelo, ao lado do supermercado Rede Vivo. A campanha segue ativa e as protetoras agradecem o apoio da comunidade.
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5: 17 horas mais 33 minutos. 2260 da Cultura. Lembrando que Austrália e Egito, placar de 1-1, estão na pração. O jogo argentino Cabo Verde também está ameaçado, não de ser transferido, né, mas possivelmente de ser adiado, quem sabe em uma hora, devido à questão da, muitas vezes, que é acima temporais, raio, né, o mês de vendavais nos Estados Unidos. O pessoal assina aí protocolo e o jogo é adiado, né, adiado para cerca de uma hora, sabe? Então, mas a princípio está marcado Argentina e Cabo Verde para as 19 horas. E às 10h30 da noite tem Colômbia e sessão de Gana. Aqui também na programação da Cultura 1260, falando sobre as transferências, também pode ser realizada a transferência do jogo do Brasil, aliás, transferência pode ser adiado, né? A FIFA está valendo adiar em uma hora o jogo Brasil e Noruega pelas oitavas de final da Copa do Mundo do domingo. Se a mudança for confirmada oficialmente, a partida passa às 5 da tarde para às 6 da tarde, horários, né? Para das 7 para as 18 horas. O motivo é o calor extremo. A previsão indica temperaturas próximas dos 40 graus na região do MetLife Stadium, em Nova Jersey. Efeito cascata. Uma forte tempestade de raios prevista na cidade do México obrigou a FIFA a antecipar o jogo entre México e Inglaterra. Para evitar que as duas partidas ocorram ao mesmo tempo da prorrogação, o adiado do jogo do Brasil acabou sendo empurrado. A Confederação Brasileira de Futebol já foi avisada sobre a forte tendência de alteração e trabalha com o novo, aguardando apenas o anúncio oficial da nova entidade. Então, o jogo do Brasil possivelmente deve passar para as 18 horas do próximo domingo, devido a esta climática lá nos Estados Unidos. Aliás, toda a Europa, né? Já se fala em mais de 2.000 mortes devido ao calor excessivo.

na Europa. O país aí, muitas regiões não estão preparadas, né, para o calor excessivo. 17h35, já na conclusão da programação do Espaço Tertúlia. Nosso muito obrigado pela sua audiência, cidade interior. Pessoal que nos acompanhou no rádio, pela internet e de manhã também, nosso obrigado, né, nas madrugadas aqui da cultura, os nossos ouvintes aqui da cidade interior do município também. A gente retorna na segunda-feira, desejando a todos um excelente final de semana, familiares, amigos, visitas aí também, né? 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A gente retorna então na segunda-feira. Até lá. Pegando aí o Teixeirinha.

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0: Boa tarde a todos. Estamos começando com mais uma Escola de Jesus. Sou do Grupo GEM, Juventude em Movimento. Eu sou a Valentina.
1: E eu sou a Lara.
0: E estaremos com vocês nesses próximos 15 minutinhos. Aleluia.

0: Avisos paroquiais. Catequese, Eucaristia e Crisma. Inscrições até 31 de julho. Apresentar certidão de nascimento e batismo. Ação entre amigos com o objetivo de arrecadar recursos para pastoral social. Os números já estão à venda na secretaria da paróquia. Para maiores informações, procure a secretaria. Contamos com a sua participação e solidariedade. A paróquia convida você e toda a sua família para o Arraiá do CFTV, no dia 4 de julho, na rua João Palmeiro, ao lado do CFTV. Estão abertas as inscrições para o encontro de casais jovens, que será realizado nos dias 14, 15 e 16 de agosto. Informações na secretaria da paróquia.
1: Lembrando dos nossos gingistas aniversariantes da semana, que são Felipe Dias, Gabriel Nunes e Christian Leães. Então, que nós sempre sintamos a presença do Jovem Jesus em nossas vidas e que ele derrame muitas bênçãos sobre cada um de nós. Um feliz aniversário a todos!

0: Quando chega o mês de junho, nossas cidades e comunidades ganham novas cores. As ruas se enchem de bandeirinhas, as fogueiras são acesas, as comidas típicas reúnem as famílias e as danças tornam esse tempo ainda mais alegre. As festas juninas fazem parte da cultura do nosso povo e despertam lembranças muito bonitas. Mas, no meio de tanta animação, vale a pena fazer uma pergunta. Será que conhecemos o verdadeiro motivo dessa celebração?
1: Muitas vezes pensamos apenas na quadrilha, na pipoca, no milho, no quentão e em tantas outras tradições. Tudo isso faz parte da festa, mas não é o mais importante. As festas juninas nasceram para celebrar homens que viveram de maneira extraordinária porque decidiram colocar Deus em primeiro lugar. Por trás de toda essa alegria estão Santo Antônio, São João Batista e São Pedro, três grandes testemunhas da fé que continuam inspirando milhões de cristãos.

0: cristãos até os dias de hoje.
1: O tema dessa reflexão não é apenas conhecer a história desses santos, mas permitir que suas vidas também nos ensinem alguma coisa. Afinal, a santidade não é algo reservado para as pessoas do passado. Ela continua sendo um chamado para cada um de nós.
0: Santo Antônio nos ensina que inteligência e talento só encontram seu verdadeiro valor quando são colocados a serviço de Deus e do próximo. Ele conhecia profundamente a palavra de Deus e poderia ter buscado prestígio e reconhecimento. No entanto, escolheu anunciar o Evangelho, cuidar dos pobres, defender os mais necessitados e levar esperança a quem havia perdido a fé.
1: Quantas vezes Deus também nos concede dons e capacidades? Alguns sabem cantar, outros sabem ensinar, acolher, ouvir, servir ou liderar. Nenhum desses talentos foi dado apenas para nosso benefício. Assim como Santo Antônio, somos convidados a colocar aquilo que somos e aquilo que temos a serviço de outras pessoas.
0: São João Batista nos apresenta outra grande lição: a humildade. Mesmo sendo escolhido por Deus para preparar o caminho de Jesus, ele nunca quis ocupar o lugar que pertencia ao Senhor. Pelo contrário, dizia convicção: é necessário que ele cresça e eu diminua. João compreendeu que sua missão não era chamar atenção para si, mas conduzir todos ao encontro de Cristo.
1: Vivemos em um tempo em que muitas pessoas desejam reconhecimento, curtidas, elogios e aprovação. São João Batista nos mostra um caminho diferente. A verdadeira grandeza não está em ser admirado pelas pessoas, mas em fazer o que Jesus seja conhecido e amado através de nossa vida.
0: Já São Pedro talvez seja aquele com quem mais nos identificamos. Era um homem simples, impulsivo, cheio de qualidades, mas também de limitações. Amava profundamente Jesus, mas sentiu medo e o negou quando enfrentou dificuldades. Mesmo assim, sua história não terminou no erro.
1: Depois de se arrepender sinceramente, Pedro experimentou a misericórdia de Deus. Jesus não desistiu dele. Pelo contrário, confiou-lhe uma missão ainda maior: cuidar da igreja. Isso nos mostra que Deus não procura pessoas perfeitas. Ele procura corações humildes, capazes de reconhecer seus erros, pedir perdão e recomeçar.
0: Talvez essa seja uma das mensagens mais bonitas que podemos levar para a nossa vida. Todos nós erramos. Todos temos fraquezas, medos e dificuldades. Mas nenhuma queda é maior que a misericórdia de Deus. Quando confiamos nele, sempre existe a possibilidade de um novo começo.
1: Ao olhar para Santo Antônio, São João Batista e São Pedro, percebemos que eles eram pessoas comuns. Tinham desafios, enfrentaram sofrimentos e precisaram fazer escolhas difíceis. O que os tornou santos não foi uma vida sem problemas, mas a decisão diária de permanecer infiéis ao Senhor.
0: E nós? Também somos chamados à santidade. Não precisamos realizar grandes milagres nem fazer coisas extraordinárias. A santidade começa nos pequenos gestos, quando perdoamos alguém, quando ajudamos quem precisa, quando rezamos com sinceridade, quando respeitamos o próximo, quando escolhemos fazer o bem, mesmo que ninguém esteja olhando.
1: Que neste mês de junho possamos enxergar além das bandeirinhas, das fogueiras e das comidas típicas. Que cada festa nos recorde pessoas que viveram para Deus e que nos convidam a fazer o mesmo. Que Santo Antônio nos inspire a viver a caridade. Que São João Batista desperte em nós a humildade e a coragem de anunciar Cristo. E que São Pedro fortaleça a confiança na misericórdia de Deus.
0: E no final desta reflexão, queremos deixar uma pergunta para todos nós. Se hoje alguém observasse a nossa vida, conseguiria

0: Conseguiria perceber que seguimos Jesus? Nossas palavras, nossas atitudes e nossas escolhas têm mostrado o amor de Deus às pessoas que convivem conosco?
1: Que possamos sair dessa reflexão com o desejo de viver uma fé verdadeira, que não fique apenas nas palavras, mas apareça nas atitudes. Que os santos que celebramos neste mês intercedam por nós e nos ensinem a caminhar todos os dias em direção à santidade.
2: Santo Antônio, São João Batista e São Pedro, rogai por nós.

0: anjo do Senhor anunciou a Maria.
1: E ela concebeu do Espírito Santo.
0: Ave Maria, cheia de graça, o Senhor é convosco. Bendita sois vós entre as mulheres, e bendito é o fruto do vosso ventre, Jesus.
1: Santa Maria, Mãe de Deus, rogai por nós, pecadores, agora e na hora de nossa morte.
0: Eis aqui a escrava do Senhor.
1: Faça-se em mim segundo vossa palavra.
0: Ave Maria, cheia de graça, o Senhor é convosco. Bendita sois vós entre as mulheres, e bendito é o fruto do vosso ventre, Jesus.
1: Santa Maria, Mãe de Deus, rogai por nós, pecadores, agora e na hora de nossa morte.
0: E o Verbo se fez carne
1: e habitou entre nós.
0: Ave Maria, cheia de graça, o Senhor é convosco. Bendita sois vós entre as mulheres, e bendito é o fruto do vosso ventre, Jesus.
1: Santa Maria, Mãe de Deus, rogai por nós, pecadores, agora e na hora de nossa morte.
0: Rogai por nós, Santa Mãe de Deus,
1: para que sejamos dignos das promessas de Cristo.
0: Oremos. Derramai, ó Deus, a vossa graça em nossos corações, para que, conhecendo pela mensagem do anjo a encarnação do vosso Filho, cheguemos, por sua paixão e cruz, à glória da ressurreição. Por Cristo nosso Senhor.
1: Amém.
0: Glória ao Pai, ao Filho e ao Espírito Santo, como era no princípio, agora e sempre. Amém.

0: Estamos chegando ao final de mais uma Escola de Jesus. Foi maravilhoso passar esses 15 minutinhos de rádio com vocês. Agradecemos a atenção de cada um. E gostaríamos de mandar um abraço para... a Yasmin, o João Ricardo, o Manuel, o Bernardo Bender, a Dani de Oliveira, o Antony Aita, a Emily, a Brenda, a Equipe Verde, Camille, o Gabriel, a Luane Santiago, o Lorenzo Maggio, a Bianca, o Estevam, o Vincenzo, a Faele e o César Mignon. Gostaria que estão nos acompanhando nesta sexta-feira.
1: Desejamos um ótimo fim de tarde a todos, um abençoado
2: final de semana e que o Jovem Jesus caminhe conosco.

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6: Bueno, Bonimar Lima. Chegamos na sexta-feira, né? Então encerrando a programação hoje, mas amanhã cedo teremos aí o programa Forro de Chão do Centro Nativista Boitatá, amanhã cedo, né? Encerra hoje esta programação, Entardecer na Querência. Amanhã, às 8, o programa Forro de Chão do Boitatá, tarde às 16h, o programa A Estanga do Canteiro Crioulo. Então esta é a grade de programação deste amigo que vos fala. É, a temperatura agora, Bonimar, 7 graus, vai refrescar novamente, assim como foi essa noite, né? Deu uma refrescada boa. 7 graus a temperatura agora. E em seguida, a Metsul vai nos trazer um prognóstico aí para o final de semana, né? Então, agradecer a Deus e a honra de poder estar na companhia de vocês, na Erva Mate Tomeleiro. Bonimar Lima, vamos saber aí, direito aí com a Metsul, como é que vai se comportar aí o final de semana, aí bate frio, mas tempo bom.
7: Esta sexta para a fronteira oeste do domínio do ar polar, do ar seco e frio, derrubando a temperatura. Pela manhã a previsão é de 2 graus apenas, à tarde a perspectiva já é de um frio seco, diferente da quinta-feira em que havia umidade, a previsão é de um cenário então de predomínio de e ainda com menor intensidade em relação aos últimos dias. Nós tivemos aí vento mais forte nesta sexta-feira, 30 km por hora, aquele vento que não traz risco, mas reduz a sensação térmica ao ar livre. Sábado ainda ensolarado, frio intenso, mínima de 2, de 15 graus, maior amplitude térmica. O domingo tem aumento de nuvens e pode ter chuva entre o final do domingo e o começo da segunda-feira. Ambos seguem com tardes frias, com temperatura que não passa dos 14, 15 graus. Entre os dias 7 e 10, uma janela de tempo seco e o frio segue, sobretudo nas madrugadas, e volta a chover lá pelo dia 11. Atenção à bacia do Rio Uruguai, pois choveu mais, uma segunda onda de elevação no nível do rio pode acontecer.

0: acontecer. Da meteorologia, Stael Cias.
1: Então, bastante final de semana, então. Chegamos por conta da Vidrosul Vidraçaria, Marcos Mecânico, Perum, Erva Mate Tomeleiro e o Piquete Abatas, que trouxeram a perna querência. E toda a Rita Cristina do programa, Bolimar Lima, encerrando a semana aí, com a primeira de hoje, Grupo Sol.

Bueno, já são o quê? 6:16, 18:16. Cláudio Mires com o Barqueiro. Abraço, Cláudio. Quando ele gosta da música, ele dá um toque pra gente. Esse é exigente. Cláudio Mires. Você sabe o que é bom, né, Cláudio Mires? Um abraço pra tia Rosinha, Cláudio. O grupo Manotaço, a Lusque Fusque Dentro. E os mateadores, Retemperado a Gaitaço. Retemperado a Gaitaço. Quero agradecer a audiência aí do Padrinho Valdemar, a Madrinha Sônia. Um grande abraço, obrigado pela audiência. Meu amigo Altair Boeira. Abraço ao Altair Boeira, ex-patrão do Tropilha Crioula. Um abraço e muito obrigado aí, toda a família ouvindo, né? E aquele mesmo, um vídeo aqui, ó. Aí eu vou até contar. E a panela com ensopado bufando. Cozinhando, né? Na pressão. Tá botando pressão, né? Esse fogão a lenha aí, né, seu Altair? Um grande abraço na Vila Cabeleira. Mil graças e muito obrigado aí pela audiência. Meu amigo Rocha. Grande abraço aí. Eu quero lembrar aí que, em função do jogo do Brasil, tá? O Piquet é moda véia. Vai atrasar uma meia hora, mais ou menos, né? Para iniciar. Compensando o horário que vai.

atrasar lá na ponta, viu? Tá, então compensa o horário. O pessoal vai atrasar um pouquinho em função do jogo do Brasil e da torcida aí, porque todo mundo vai muito feliz lá pro Chimitão Faneiro domingo que vem, após o jogo, viu? Vai atrasar os 30 minutos aí, tá, pessoal? Então, vamos se preparando aí, não adianta chegar muito cedo, porque vai estar dando o jogo do Brasil. Então, vamos assistir com a família aí, com os amigos, né, Chimitão? Assistir a família e os amigos aí, o jogo do Brasil, e depois, nós já com a vitória, largamos lá pro Chimitão Fandangueiro no final de semana, viu? É animado pelo Bailão Gaúcho, grupo Bailão Gaúcho, o amigo Valnese e grupo estarão animando. Então, lembrando os amigos aí, que vai atrasar um pouquinho, viu? Vai atrasar o Chimitão Fandangueiro, atrasar um pouquinho, tá bom? Mas tenho certeza do entendimento de todo, né? Poucas pessoas saem de casa antes de terminar o jogo do Brasil. Ainda mais em cima de uma vitória. Mas vamos chegando aqui, agradecendo as empresas. 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O amigo João Brasil, no domingo, convidando a todos pra programação de domingo, né? Almoço com churrasco e acompanhamentos, 35 pila por pessoa. E a domingueira, animada pelo Tranco Fandangueiro, grupo Tranco Fandangueiro. É, e até às 15 horas, depois do almoço, claro, depois à tarde as mulheres pagam o ingresso, até às 3 da tarde. E a partir das 9, desde as 9 da manhã, tarde da tarde, a Rádio Atlântida FM apresenta toda a sua programação direto lá do Tiro de Laço. E o Chiru do Vale apresenta os músicos presentes. O recado do João, que não é permitido dançar de chapéu, é muda ou mini, tá bom? Dado o recado. Lembrar que... Sim, hoje tem bingo. Tem um bingo na Luterana, tchê. Ó, oh, Luterana aqui no Pilha. Já tava quase largando pro rancho depois do... Quase largando pro rancho, então eu tenho que largar ali pro Tropilha Crioula, né? Dei a palavra que ia cantar o bingo. Tá, então daqui a pouco ali no Tropilha Crioula tem um baita de um bingo, viu? Um baita de um bingo daqui a pouco ali no Tropilha Crioula. Em seguida eu vou trazer um convite pra vocês aí, a premiação. Tá, então daqui a pouco... 8h30, damos início. Eu saio da rádio e vou direto ali pro Tropilha Crioula pra nós dar início ao bingo hoje no Tropilha das Mulheres Empoderadas, viu? É, amanhã à noite, lá na esquina Santo Inácio, jantar fandango e reinauguração daquele espaço, reinauguração lá do... Agora o piquete Unidos pela Tradição e o Peão Distância. A Tradição e Peão Distância. Amanhã, 4 de julho, churrasco e acompanhamentos, 40 pila, churrasco e acompanhamentos, vai entupir lá, viu? Não marcou ainda? Fala com o Valdecir ou com o seu Ramon e marca a tua mesa. E o Marquito que vai estar por lá animando este grande evento, tá bom? Então já todo mundo, já sintam-se convidados para esta grande programação. Domingo também, lá no o grupo de produtores rurais da agricultura familiar, dia 26 de julho, lá no assentamento Cambuchim, né, Margarete? A domingueira beneficente. Pessoal, aí com a finalidade de realizar compra de materiais para beneficiar
os seus

produtores, tá bem? Então, do domingo, dia 26, galeto a 30 pila, com animação do DJ Cardial. E o almoço será servido a partir do meio-dia. À tarde, todo mundo vai aproveitar a reunião dançante, né? Tá, Margarete, aquele abraço e muito obrigado aí pela audiência de vocês. Vamos ver se não é esse colonial. 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Tá bom, pessoal? Todo mundo já convidado. Domingo, convidando aí a curtir esta uma tarde especial com muita música e animação do Jonathan Marques, o Jonathan do teclado. É dia 12, no outro final de semana, sem ser agora, nesse no outro, lá na comunidade de São Marcos. A coordenadora Letícia e a diretoria convidando todo mundo aí para ir para lá. É, de uma tarde bonitaça aí com amigos e família, e aproveitar a grande domingueira. Comes e bebes, né? É, vai ter pastel, cachorro quente, por aí vai. Aí tá bonito essa programação lá de São Marcos. 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E o piquete é moda velha, lembrando que, né, após o jogo, atrás uma meia hora, em função do jogo do Brasil, viu? Tá, então, chegue um pouquinho mais tarde e ele compensa lá na frente, viu? Termina 11h30, um pouquinho. Todo mundo convidado aí para esta grande domingueira que acontece em São Borja, lá no Chitão Fandangueiro. Ô, Nimar, vamos escutar mais música? Vamos ouvir aí o César Oliveira e Rogério Melo para cantar para nós.

Suba, vale, Joca Martins e César Oliveira, Rogério Melo, Arnado. A loteria? Papel e caneta na mão, que tá chegando a loteria. Dona Eloína e o seu Eil, lá no Piquinuelo Crioulo, lá na Vila Santa Rosa, na Cristóvão Globo, né? Seu Edil, família, daquele abraço aí pra vocês. Ô, loteria então, deixa eu ver onde é que tá meu celular, chegou lá, puxa, isso aqui. Larguei a papelada em cima aqui. Papelzinho e caneta na mão aí que tá chegando aí os números. E quinto prêmio, 025.

57 Zé do Jacaré. Quarto prêmio. 7959. 7.959 deu mais um jacaré. Terceiro prêmio. 8016. 8.016 deu borboleta. Segundo prêmio. 6157. 6.157 deu mais um jacaré. Mas tá boa de jacaré essa lagoa hoje, né, Gê? 6.157. E o primeiro prêmio. Aí no campo, né? 4804. E uma ninhada de ovo, né? Cheio de avestruz. 4804. Deu avestruz. É bom, uma fritada de ovo de avestruz, né, cheio? Olá, quinto prêmio, 257. Quarto prêmio, 959. Terceiro prêmio, 016. Segundo prêmio, 157. E deu também a única ave que não tem pena, né, Gilberto Sodré? Teco e a Rita, né? 104 deu avestruz. E novinho, novinho, escutando a gente também. Um abraço aí pro novinho. A Diva e o Baita Véio. Boa noite, Diva. Boa noite, Baita Véio. Charola. Boa noite, Charola. Obrigado pela audiência aí, meu amigo Charola. Bueno, vamos mandar um abraço lá pro Sarandi. É o nosso companheiro de paragem. Do CG Revivendo a Tradição, Círio Ney Gaúna. Um abraço aí, seu Gaúna, lá no Sarandi. É, desde você plantar lá os primeiros palanques, primeiros esteios. Tava lá o Círio Gaúna e continua até hoje, né, seu Círio Gaúna? Aquele abraço aí, muito obrigado pela audiência. Tá fogoneando, né, seu Círio? Tá lidando com o fogo, o fogão a lenha. E ouvindo o programa, ele não perde o nosso programa. Vou esperar a semana que vem, tio Ciro Gaúna. Vamos lhe aguardar aí. E vamos convidar, né? Dia 18, né, tio Ciro Gaúna? Nome do patrão e da patroa é a patronagem. Convidando agora dia 18. Próximo dia 18. Lá no Revivendo a Tradição. Que vai ser... Vai ser grosso o furdunço, Lache. Vai ser grossa. Terceira edição do Jantar Fandango à Moda Antiga, viu? E a posse da nova patronagem. A posse da nova patronagem e o Fandango à Moda Antiga, né? Tem o Jantar Fandango, que é no início da noite. Vamos lá, comadres. Vamos ter que largar pra lá, comadres. Largar pra aquele lado lá com o Padre Bochecha e os Cavaleiros da Fronteira. Largar pro lado do Sarandi, aí tem o jantar, comida campeira, é, né? 9 horas. E na madrugada, ali pela mãe pico, aí tem o café de chaleira, viu? O café de cambona com todas as minhas, café com leite, café preto, chá e por aí vai. O que tu quiser, tá aí ter. No buffet aí do... Na madrugada aí do dia 19 já, né? Dia 18 é o fandango, jantar e dia 19 na madrugada é o café de cambona, né? E aí, toda aquela arte, né, de apaga a luz elétrica, liga o candeeiro, acende os candeeiros, desliga da energia elétrica, bateria, gaita, violão, e aí é um fandango garrapreço aí, vem pro salão os músicos pra animar a festa pra todo Sarandi no dia 18. Então, reserve a tua mesa, fale com o patrão e a patroa aí pra te não ficar fora desse grande jantar fandango, tá? Telefone da patroa Lori, que tá com o croqui. A relação das mesas é o 99714-4798. 99714-4798. Tá, vai ser um baita de um fandango, né? Um baita evento. José Rodrigues, Nação Rafael, Botego Lauderino, estamos na escuta. Queria uma homenagem pro meu afilhado Paulo Davi, que está de aniversário hoje. Filho do Paulinho do Mato Grande, né? E eu e minha prenda Elia. Estamos homenageando o Paulo Davi, filho do Paulinho do Mato Grande, né? Então, muita saúde. Faz tempo que eu não vejo aquele guri, tá moço, né? Tá moço. Parabéns, Paulinho. Tá tua família aí, parabéns pro aniversário do Paulo Davi. Do José Rodrigues, o tio. E afilhado. E também a madrinha Elia. Tá todo mundo parabenizando aí pelo teu aniversário, viu, guri? Saúde, muita luz, muita paz, muita alegria. O programa, alô, tio Nito, tio Negro, o tio Filho,
Tio Golego, a Lisete, todo mundo, a gurizada boa.

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4: Perdi a chave, uma chave preta, chave de ignição, né? Três chaves azuis, viu? Três chavinhas, chaves azuis junto, uma do tanque e duas da porta, tá? Do Fiat, da Fiat, tá? Daí perdeu, vim de carona, deixa eu ver assim, do tanque de duas da porta. Uma chave, da porta do tanque... Na estrada, de repente, se alguém achou na estrada, da onde, patrão, mais ou menos que tu acha que é a chave do fichão, a chave da ignição e mais das portas, então, a chave das portas do carro e do tanque, por favor, beleza, patrão, põe pra nós aí da onde até aonde aí que nós vamos informar os nossos queridos amigos ouvintes aí, de repente, porventura alguém tem achado, tenho certeza que tu vai entrar aí pro Dinei, viu? Lá do nosso CTG Revivendo Ação. Põe aí, patrão, da onde até onde, mais ou menos, perdeu essas chaves aí. Bonimar Lima, nós vamos chegando com as músicas no programa, vamos ouvir as músicas e depois nós voltamos aí pra dar mais uma falada aí nesses grandes amigos empresários aí que patrocinam o nosso programa. Música bonita, ó. Herreiros cantam no programa.

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Fone, mas já são 6h55. 18h55, Rádio Cultura, e o programa é o Entardecer na Querência. Ouvindo Monarcas. Ah, não, tem mais uma. Tem mais uma, né, Bonimar? Ou não, não? Esse é a parte, não, né? Esse é a parte. Os Serranos, Cor das Auroras, e o João Luiz Correia, pra quem tem alma de galpão. Tava conversando aqui, me perdi, tava no telefone com meu colega Ládio Fiorim, né, que vai estar com o programa ao vivo lá no João Mendes, no Piquete do Aterro. Todo mundo já sintam-se convidados. Programa voltando à querência do colega Aládio Fiorim. Bueno, Lima Lima, vamos lembrar que daqui a pouco tem um bingo, né? Tem um baita de um bingo ali no Tropilha Crioula. Daqui a pouco vamos estar por lá. Com as mulheres empoderadas, né? Neste bingo. Né, minha amiga Solange? Vai no bingo, Solange? A Dilce? A Maria? Um abraço pra Maria também. Todas as amigas aí que vão nos bingo, 8h30, vamos ver se começamos esse bingo, viu? Vamos ver se começamos esse bingo 8h30, sem tardar muito, né? Tá? Com essa friagem, eu saio daqui em seguida, já demos jeito, então chegue cedo. Já vai dando jeito de chegar lá pro lado do Tropilha Crioulo. 8h30 nós começamos. Seu Álvaro Batista, aquele abraço, meu amigo seu Leomar na Álvaro Batista, obrigado aí sempre pela audiência. Fala em Tropilha Crioula, né? Vou indicar aí pra semana Farroupilha, no Tropilha, né? No dia 12 aí, o Raoni Grupo Alma Chucra, né? Abertura aí com churrasco e acompanhamentos. O dia 13, o Grupo Marca Fandangueira, né? Vai ser comida campeira. O dia 14, o Oasis, gurizada buena do Oasis, do Fandango, também comida campeira.

Dia 15 tem o Tchê Cacareco, né, patroa? Nídia Rocha Bouco. O dia 15 tem o Tchê Cacareco, galeta e acompanhamentos. O dia 16, o grupo Bate Coxa. É, vai ser comida campeira. O dia 17, o Daniel Hack e Gaúchos lá de fora, também comida campeira. O dia 18, Márcio Correia. Márcio Correia, Grupo Gauchismo, galeta e acompanhamentos, e encerra aí com o Grupo Vaneirão. Uhum. Grupo Vaneirão, dia 19 de setembro, com churrasco e acompanhamentos, não? Tá todo mundo convidado. Vamos chegando aí com os parceiros, nossos patrocinadores aí, que são os companheiros, né, que patrocinam o programa Entardecer na Querência. Mas antes, eu quero lembrar os amigos e amigas aí que... e fazer um convite, tá? Então amanhã à noite, lá na esquina Santo Inácio, o Piquete Unidos pela Tradição e Peão Distância, o Aldecer Pinheiro e o patrão Mão, convidando para esse grande evento aí lá no, na esquina Santo Inácio, 40 pila, churrasco e acompanhamento, animado aí pelo Marquito. Isto, Marquito. É, o Aldecer, um baita abraço aí. Ele tá lembrando aí que não pode dançar de chapéu, de boné. É um piquete realmente tradicionalista, né? Se quiser ele piochadito, vai piochadito. Só evite aí pra não dançar de chapéu, né? Que não é permitido. Nem de mini saia. E a gurizada, né? A gurizada acompanhada dos pais, né? Menor acompanhada dos pais ou responsável, né? É à noite, a brigada vai estar por lá. Vai perguntar com quem anda, né, gurizada? Então, procure ir com os pais aí ou com o responsável pra ti não te incomodar aí, tá? Os jovens aí, a gurizada aí. Mas é convidado, vai com a família. E no outro dia, no domingo, o Galpão Valdemar Teixeira, né, juntamente com a capela Nossa Senhora de Fátima, convidando aí pra festa anual lá no Inhuporé. Ao meio-dia será servido um delicioso buffet com churrasco e acompanhamento, e à tarde a reunião dançante animada pelo grupo Tranco Baileiro, né? 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Domingo, aquela grande festa, Yadra Velter, né? 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

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Chimitão, pessoal, tá lembrando? 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O calorão que tá por lá, tá? Então, fique atento aí. 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E mais aqui, deixa eu ver o pessoal mandando mensagem. Boa noite, Claudelino, bom final de semana. Audiência do programa e de olho na TV, torcer contra a Argentina. Ah, sim, vamos torcer pro vovozinha, né? Torcer pro tio do vovozinha aí. Tá, minha amiga Rita e o meu amigo Teco, aquele abraço. Ouvindo o programa e olhando o jogo, né? O que perdeu a chave agora em função da enchente aqui na estiva, aí tá fazendo a volta, né? Uma chave de ignição, três chaves, com três chaves azul, uma do tanque e duas das portas. É da Fiat, tá, pessoal? Tu encontrou lá da Agrofel, lá de Santos Reis, lá na entrada lá da estrada de Santos Reis, até aqui o passo da barca. Chegou ali e você deu por conta que tinha perdido a chave, tá bom, pessoal? Então, se tu encontrou essa chave na estrada, ali, lá até o passo da barca, é do patrão Rodinei, tá? É do patrão, é do Revivenda, do Rodinei, esse molho de chave, tá bom? A chave de ignição e mais duas. Tá? Me liga, me manda mensagem, ou chame o patrão, se tu tem o contato do patrão, e vamos devolver essa chave aí. Bom demais, vamos escutar mais música? Vamos escutar agora... No programa, deixa eu ver quem é que vai cantar. Os Monarcas. Os Monarcas e este shot maravilhoso. Que shot bonito. Alô, minha amiga Marli. Marli Chimitex. Chimitex. Ela sempre tá lá pelo Chimitão Fandangueiro. Marli, baita abraço, hein? Lá do Mercado da Casa. Ela é lá do Mercado da Casa, lá da padaria, né, Marli?

Bonima Lima deixa uma espiada, 19:12, 7 da noite, 12 minutos. Rádio Cultura e o seu programa de final da tarde, da noite. É o entardecer naquele, ó. Vamos. Ô, Porfírio, né? Não tô nem casa, ainda pera, ó. Olhando a Argentina, escutando a cultura e o programa do Laudelino. Obrigado, hein, Porfírio? Patrão Helene, o capataz Guli Guli, lá no piquete Pedro Alves. Obrigado aí pela audiência. Eu não dei o de casa em Itapera. Não dei o de casa em Itapera. Que coisa gaúcha. Bonima Lima, nós ouvimos nesse aparte aí, né? Minha amiga Marli Belmonte, aqui do Mercado da Casa. E... Chimitex, ela é a Chimitex, parece que é. Sempre lá no Chimitão. Esteio da tradição. E o Chiquito e Bordão.

0: Doneio, um gaúcho por demais. Bom demais, convidou o César. Vamos convidar aí o Alcides Machado aí da Sete Povos Tchê e a Erva Mate Tomeleiro.
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1: 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O Alcides falou na porque. 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Vamos! Seguindo aí com o programa. E agora quem vai cantar pra nós, Ebonimar Lima? O Pedro Ivo e Vento Minuano. É do Carlinhos Gonçalves, o Estradeiro. Dá-lhe boca.

gente, nossa, boa demais, na gaita do Pedro Ivo, agora é na gaita do seu Walter Batista. Seu Walter Batista e o Ademarzinho, Ademar, tu, Maimar, com a tia Chinique, a gente, nossa, cantando no programa.

lá do campo, lá da granja, da fazenda, lá do agropecuária, lá do sítio, nos honra muito a sua audiência, viu? Nos honra muito. Ouvimos o do Carlinhos Gonçalves com o Pedro Ive Vento Minuano, o Estradeiro, e o Walter Batista e o Ademarzinho, pra bailar com a Tia Chinica. 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Quero mandar um abraço pro seu Valdemar e a dona Marilene, ali na Paris Oriense, né? Ali próximo da escola 11 de julho. Abraço, seu Valdemar, dona Marilene. Quando o Túlio tava na invernada, né? E aí precisava sempre vendendo um galeto, uma coisa e outra, e nos comprava, né? Um grande abraço para esse casal de amigos, né? Tão ligadinhos com a gente. 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

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Boni Marlima, bom escutar música, né, Boni Marlima? Porque o pessoal fica ligado também em função das músicas do programa, principalmente Grupo Floreio.

Bombacha e Bota, Volmir Dutra, grande gaiteiro, né? Grande gaiteiro, foi gaiteiro do Serrano por muito tempo. Agora tem o grupo Criado em Galpão, De Chapéu, Bombacha e Bota. Tanto pro Floreio, Um Retrato da Fronteira. Deixa eu ver aqui. Vamos ver a temperatura, Bonimar Lima. Vamos espiar na temperatura. É, tá caindo bastante, Bonimar. Tá 5 graus a temperatura. Ô, rapaz. Ô, deixa eu ver aqui. 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

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Bueno, Bonimar Lima, vamos ouvir mais músicas do programa e tá chegando a lembrança, Bonimar Lima. Chegando a lembrança aí com o saudoso Porca Véia. A todos os fãs do Porca Véia, vou pra vocês.

mesmo, Bonimar Lima, já no arremate do programa, Bonimar Lima, eu tenho uma utilidade, por antes nós ouvimos aqui, Bonimar, o Porca Véia, Lembranças e Pedro Hortaça, Companheira. Bonimar, eu tenho uma utilidade pública, por gentileza. Convite para a missa de primeiro ano de falecimento, de Alziro Andrade da Silva, Maria Menezes, viúva, Henrique, Tatiane, filhos, Lídia, Nora e demais familiares e amigos de Alziro Andrade da Silva. Convidam para a missa de primeiro ano de falecimento a ser celebrada sexta-feira, dia 3 de julho, às 19 horas, na Igreja Matriz São Francisco de Borja. Famílias antecipam agradecimentos. Bueno, qual é o chasque, Bonimar Lima? Qual é o chasque que nós era para nós mandar? Vamos. Tem amanhã cedo, Bonimar. Ah, lá, puxa. Ah, lá, Messi. Eita, Messi, velho, não é fácil. 1-0. 1-0 pros correntinos, né, che? 1-0. Não vai ser fácil, né? Bueno, Bonimar, então agradecemos o Renato Soares que tá ouvindo a gente. Alô, seu Renato Soares, obrigado pela audiência. Amanhã, um convite para as 8 horas da manhã, o programa do Boitatá, o programa Fogo de Chão. Marco esse encontro com vocês, tá bem? Fiquem todos com Deus e o Baitax erra o nosso programa. Depois, Bonimar. O pastor José de Moraes, com Palavras Amigas, segue a programação da cultura.

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1: 28 graus.

0: principais manchetes da Folha de São Borja deste sábado. Rejeição da doação de terrenos na plataforma logística repercute no município. Após recuo do Rio Uruguai, Defesa Civil alerta para possível repique. Audiência pública da Assembleia na Câmara debate serviços prestados pela Corsã. Legislativo sediará a sessão da Câmara Binacional na próxima terça-feira. Conferência Municipal da Saúde debate fortalecimento do SUS e define propostas para o setor. São Borja inicia a implantação do novo exame preventivo de DNA HPV na rede pública. A Assembleia Regional Multa Popular define projetos com a votação na fronteira oeste. Prefeitura assina acordo com a Universidade Argentina para estágio na área da saúde. Junho volta a registrar chuvas abaixo da média em São Borja. Investigação da Polícia Civil leva à prisão de 5 suspeitos de tráfico de drogas. Essas e outras notícias você lê na Folha de São Borja deste sábado.
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Amigos, olá você que está ligado aqui através da sua Rádio Cultura. Estamos chegando para mais um programa Palavras Amigas, aqui através da maior da 1260, no Dial do Rádio. Você que está ligado conosco, que já está aí mandando as suas mensagens, lembrando que no final do programa, juntos vamos formar a poderosa corrente do pensamento positivo, e no momento aguardado e esperado por católicos, espíritas, evangélicos, livres pensadores. A gente, no dia a dia, tem presenciado tantas e tantas coisas que acontecem por este mundo afora, e sempre que acontecem essas coisas, lá, digamos, longe daqui, em outros países, vem aquela velha história, isso é longe, não é aqui. Mas nos dias atuais em que estamos vivendo, a gente tem notado que tornou-se também, infelizmente, algo rotineiro, aquelas coisas, aquelas barbáries que aconteciam em outros países, em cidades grandes, como algumas capitais do nosso país. E hoje a gente percebe que acontece isso no quintal da nossa casa, como se costuma dizer. Aquilo que a gente achava repugnante, aquilo que a gente achava algo nojento, hoje em dia tem se tornado algo comum no nosso dia a dia, em qualquer lugar, em qualquer cidade, como também até no interior do nosso município, né? A gente vê aí essas coisas como crianças sendo abusadas, crianças sendo maltratadas de uma maneira terrível. Quando a gente vê isso, é aquela história, né? Mesmo que a história do

O aborto, né, que muitos são a favor e tal, e até tem algumas pessoas costumam dizer, ah, não, o corpo é meu, faço o que bem entende. E é um engano que as pessoas têm quando falam essa frase, o corpo é meu, a vida é minha. Na verdade, o corpo que nós temos não é nosso, não. Nós estamos apenas sendo instrumento que Deus colocou aqui nesse mundo. E quando a gente vê, por exemplo, as pessoas que são a favor do aborto, e se vê aí a criança, o feto que já está se formando, totalmente indefeso, né? E aí simplesmente por causa de alguém que tem essa tese, o corpo é meu, eu faço o que bem entende, simplesmente vão lá e na maioria das vezes em lugares clandestinos, né, para fazer o aborto, essa coisa toda. E muitas vezes tem muitas mulheres, inclusive, que têm perdido a vida, né, porque além de fazerem esse ato, que na verdade, se fosse analisar, seria um crime, ou é um crime, na verdade, elas vão em qualquer lugar aí, às escuras, né, para fazer esses procedimentos. E muitas delas acabam até perdendo a vida porque o local é impróprio para realizar algo semelhante. E aí a gente vê neste mundo tantas e tantas pessoas querendo adotar uma criança. Eu mesmo conheço pessoas de bem, pessoas que têm condições, e algumas até desistiram porque não conseguiram, a exigência tremenda, né? E existe também uma certa atitude que a gente percebe claramente, que uns parece que são mais favorecidos do que os outros. Eu conheço, por exemplo, um casal que tem posses em todo sentido, uma boa casa, tem dinheiro. E não conseguiu até agora, até já desistiram, porque eles entenderam que não vão conseguir mais, e é uma coisa realmente difícil, né? Enquanto isso, a gente vê crianças sendo maltratadas em diversas repartições, crianças sendo largadas muitas e muitas vezes numa lata de lixo. E aí a burocracia acaba impedindo que essas crianças venham ter um lar, venham ter uma família. Simplesmente por causa dessa burocracia toda que opera, infelizmente, no nosso país. Outras coisas que a gente vê no dia a dia acontecendo, e a gente sabe que o ser humano literalmente está vivendo um período em que parece que o temor, o respeito pelas coisas divinas, pelas coisas de Deus, já não existe mais. As pessoas acabam agindo de uma maneira realmente muito horrível, e que parece que as pessoas acham que podem fazer, entende, porque não vai dar nada. Mas uma coisa é certa, a cobrança, mais hoje ou mais amanhã, ela sempre irá. E muitas e muitas vezes essa cobrança vem com juros e correções monetárias. Porque aquilo que nós semearmos, aquilo que nós fizermos hoje ou mais amanhã, a gente vai colher. Então é necessário que a gente tenha um cuidado especial com as nossas práticas, com aquilo que a gente faz no dia a dia, para que depois não venhamos nos sentirmos surpreendidos diante de determinadas situações que um dia vai acontecer na vida daquele, daquela, que age de qualquer jeito, sem se dar conta de que existe a lei da semeadura. Tudo quanto nós semearmos, mais hoje ou mais amanhã, nós iremos colher. DDD 54, número 99992-5627. Este é o meu WhatsApp para você mandar aí a sua mensagem, e nós vamos incluí-los todos vocês no final do programa, na poderosa corrente do pensamento positivo, aquele momento de fé e devoção aqui
através do rádio. Vamos ouvir uma canção.

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as amigas aqui através da sua radiocultura. E eu quero lembrá-los que neste final de semana, mais uma vez neste domingo, nós estaremos dando aquele grande momento de fé e devoção chamado Domingo do Crescimento Espiritual, que a gente realiza todos os domingos no horário das 9 horas da manhã, das 9 às 10, aquele momento, aquele momento do chamado jejum das causas impossíveis. E também a gente está estudando a palavra de Deus, aprendendo dos ensinamentos extraídos da Santa Bíblia, a palavra de Deus, para nos fortalecermos espiritualmente. Aliás, a gente sabe que estamos vivendo em tempos difíceis, né? Em tempo em que os cristãos, uma grande parte, uma grande maioria dos cristãos, eles já têm mais, já não sente mais, na verdade, aquele desejo que tinha, que tinham em tempos atrás, de buscar a Deus, de orar ao Senhor, de tirar aquele tempo para exclusivamente buscar a sabedoria, o entendimento da parte de Jesus Cristo, Filho de Deus. Então, hoje em dia as coisas estão meio banalizadas, né? As pessoas, elas, muitas e muitas vezes, quando vem à igreja e tem aquela mensagem mais radical, aquela mensagem mais voltada realmente dos princípios extraídos da Bíblia, que princípios que o próprio Senhor Jesus deixou. A gente sabe que muitas pessoas, elas gostam mais disso, elas ignoram isso, ah, não gostei, tô saindo, aquela coisa. Mas a realidade, gente, é que o Senhor mesmo, ele não mudou. A palavra não pode mudar de maneira alguma. Não adianta a gente querer ir de encontro àquilo que o próprio Senhor deixou para cada um de nós. É preciso sim que a gente se detenha na palavra, que a gente venha sentir no coração aquele desejo, a fome, usando um termo bem claro, da palavra, a palavra que liberta, a palavra que transforma. Hoje nós vivemos uma geração doente, né? Uma geração fraca, que qualquer coisa acaba derrubando, acaba destruindo, a pessoa que se afastando, tudo isso porque é a chamada geração fraca, aquele povo que realmente clamava, que buscava com intensidade os ensinamentos de Deus, pode ter certeza que jamais irão desanimar, jamais irão desistir, eles permanecem firmes e constantes, porque eles sabem literalmente em quem eles têm confiado, em quem eles têm crido. Então eles não se deixam levar por qualquer conversa fiada, não. Eles têm aquela convicção no seu coração de que Jesus Cristo não mudou, ele continua sendo. Então, domingo de manhã, esta reunião especial do crescimento espiritual, esta reunião para você aprender realmente da palavra, aprender a se defender, aprender a ter forças para reagir diante das adversidades, diante dos problemas. Então você é o meu convidado presente neste domingo, horário das 9 da manhã, das 9 às 10, a novena especial do crescimento espiritual, onde você tem essa oportunidade de vir em santo jejum para

ali você cultuar a Deus, para ali você direcionar a tua oração, teu sacrifício que vale a pena, né? Deus, em prol daquela causa que você está enfrentando, aquele problema na tua família, aquele problema que você está enfrentando lá no trabalho. Então, domingo de manhã, venha direcionar esta oração, este jejum, exatamente em direção a Deus, crendo, confiando que o Senhor vai dar a resposta, que o Senhor vai te dar a saída, a solução diante dessa situação ao qual você está passando, qual você está vendo, tá bom, gente? Domingo de manhã, das 9 às 10. E depois à noite, às 19h30, a última reunião do domingo com o pastor João, que estará realizando esta reunião, horário das 19h30, Joyce Marcarpes, número 65, o local, o endereço da tua felicidade. Não fique de fora, venham com a tua família, com os teus amigos, e eu tenho certeza que isso vai estar sendo derramada de uma maneira especial sobre a tua vida. Vamos ouvir mais um louvor, e eu ofereço para o nosso amigo Amauri, que está sempre ligado aqui na programação da sua Rádio Cultura. Vamos de música, daqui a pouco eu volto.

Estamos então na reta do nosso programa. Vamos agora formar a corrente, mas eu quero deixar aqui uma palavra de fé para o teu coração. Você que está passando por turbulência, você que está desanimado, você que já não tem mais aquele desejo de buscar, de orar a Deus, você que por um motivo ou outro parou, não tem mais frequentado a nenhuma igreja, você está aí enfrentando uma série de batalhas, um monte de coisas que não estão dando certo, mas você não tem encontrado forças para reagir, você está naquela, eu me decepcionei, eu vou lá de tudo. Meu querido, não pense desta maneira, porque você só vai, me desculpe a expressão, só vai ir cada dia para o fundo do poço. Você precisa entender que Jesus Cristo não decepciona ninguém. E Ele está ainda hoje com as mãos estendidas e está te chamando para que você volte para a casa do Pai. Agora não fique aí protelando, não fique aí achando uma desculpa, porque o Cristo, Filho de Deus, Ele olha para mim, olha para você e quer me abençoar, quer te abençoar. Agora, a partir do momento em que eu começar a achar que eu sou o dono da verdade, que eu posso fazer isso, posso fazer aquilo, não vai me acontecer nada, eu estou redondamente enganado. Então, volte-se para Deus, volte-se para o Senhor agora mesmo, enquanto há tempo, porque vai chegar o dia que não vai ter mais chance, né? Então a chance é hoje, a oportunidade é agora. Você mesmo está me ouvindo agora aí, que antes louvava, glorificava a Deus e agora parou no tempo, está sempre achando uma desculpa, essa coisa toda. Talvez você possa até me chamar, ah, cara, está feio, aí está me ofendendo. Não é questão de estar te ofendendo, é a realidade, é a verdade, né? E quando nós aceitamos a verdade, ela liberta a verdade, ela nos transforma. Desligue-se completamente de todo negativismo, pense positivamente em Deus. Está formada a corrente do pensamento positivo. Pai Santo, Pai Eterno, Pai Bendito, eu te apresento cada uma dessas pessoas que estão agora ligadas comigo através desta programação, que a tua bênção entre dentro desta casa, dentro deste lar, para afastar todo o mal. Manda embora essas forças ruins, essas forças negativas, e que os teus filhos sejam agraciados e abençoados por ti, no teu nome e para a tua glória, que assim seja, e graças a Deus. Lembrando bem que neste sábado, lá na localidade de Encruzilhada, grande encontro de fé com a pastora Ana Paula Riemi. Você é o nosso convidado às 14h30, lá na localidade de Encruzilhada. Você, é claro, é o meu convidado. Grande abraço, beijo no seu coração e até segunda-feira, querendo Deus. Tchau, tchau.

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1: 20:52.
2: 3 graus. Principais manchetes da Folha de São Borja deste sábado. Rejeição da doação de terrenos na plataforma logística repercute no município. Após recuo do Rio Uruguai, Defesa Civil alerta para possível repique. Audiência pública da Assembleia na Câmara debate serviços prestados pelo Legislativo Sedação da Câmara Binacional na próxima terça-feira. Conferência Municipal da Saúde debate fortalecimento do SUS e define propostas para o setor. São Borja inicia implantação do novo exame preventivo de DNA HPV na rede pública. A Assembleia Regional da Consulta Popular define projetos que irão à votação na fronteira oeste. Prefeito acorda com a Universidade Argentina para estágio na área da saúde.

0: Saúde. Junho volta a registrar chuvas abaixo da média em São Borja. Investigação da Polícia Civil leva à prisão de 5 suspeitos de tráfico de drogas. Essas e outras notícias você lê na Folha de São Borja de sábado.
1: Sábado ainda ensolarado, frio intenso, mínima de 2, máxima de 15 graus, maior amplitude térmica. O domingo tem aumento de nuvens e pode ter chuva entre o final do domingo e o começo da segunda-feira. Ambos seguem com tardes frias, com temperatura que não passa dos 14, 15 graus. Entre os dias 7 e 10, uma janela de tempo seco e o frio segue, sobretudo nas manhãs e madrugadas, e volta a chover lá pelo dia 11. Atenção à bacia do Rio Uruguai, pois choveu mais uma segunda onda de elevação no nível do rio. Pode acontecer. Da Metso Meteorologia, está Elcias.
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1: Está no ar a Voz do Brasil. As notícias do governo federal que movimentaram o país no dia de hoje.
2: Olá, boa noite.
3: Boa noite para você. Acompanhe em todo o país.
2: Sexta, 3 de julho de 2026.
3: Vamos ao destaque do dia. Educação, saúde e habitação.
2: Novos hospitais, inovação e atendimento especializado terão investimentos de mais de 465 milhões de reais.
3: Inaugurados 10 campi de institutos federais pelo Brasil.
2: Minha Casa Minha Vida entrega mais de 1.600 moradias. 6 estados.
3: Empresa Lula defende investimentos em infraestrutura social e acesso a serviços públicos essenciais.
4: É o dinheiro que gera mais dinheiro, mais emprego e renda, que gera mais desenvolvimento, conquista para todo mundo, esse é o dinheiro.
2: E ainda, fortalecimento do empreendedorismo.
3: Mais oportunidades para contratação de serviços pelo governo federal.
2: Desenrola MEI, microempreendedores individuais que estão na dívida ativa poderão limpar o nome da empresa. Gabriela Noronha.
5: A iniciativa vai atender mais de 3 milhões de MEIs que possuem pendências na dívida ativa da União.
3: Você vai ouvir também incentivo à produção aliada à preservação ambiental.
2: Fundo Amazônia vai investir até 230 milhões de reais para fortalecer negócio na Amazônia Legal. André de Barros Lima.
6: O apoio inclui assistência técnica, formação, capacitação, assessoria para gestão e regularização documental.
3: Hoje na apresentação da Voz do Brasil, eu, Mariana Jungmann e Luciano Seixas.
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3: Ambulâncias, unidades odontológicas, inauguração de institutos federais e mais de 1.600 moradias.
2: O governo do Brasil realizou várias entregas nesta sexta-feira na saúde, educação e habitação, com investimentos de mais de 1 bilhão de reais pelo Programa de Aceleração do Crescimento.
3: A entrega foi feita ao mesmo tempo em 12 cidades diferentes.
7: Todas as entregas foram simultaneamente em cidades dos estados de São Paulo, Rio de Janeiro, Pernambuco, Amazonas, Piauí, Alagoas e Sergipe, com participação de ministros e autoridades locais por videoconferência. Na educação, foram inaugurados 10 novos campi de institutos federais, com investimento de 206 milhões e 600 mil reais, sendo 196 milhões de reais do novo PAC. Cidades ampliam a oferta de ensino técnico e profissionalizante, parte do plano de expansão da rede federal, que prevê a construção de 11 novos institutos em todo o país, com potencial para criar 155 mil novas vagas. O ministro da Educação, Leonardo Barchini, destacou que investe em educação de qualidade.

0: E oportunidades para os estudantes.
1: Você entra aqui no ensino médio, você pode fazer graduação, você pode fazer licenciatura, você pode fazer curso subsequente, você pode fazer mestrado, doutorado, enfim. Isso aqui abre as portas para todas as oportunidades que os nossos jovens precisam.
0: Na saúde, o governo do Brasil anunciou investimentos de 464 milhões e 800 mil reais para fortalecer o Sistema Único de Saúde. O pacote inclui a entrega de ambulâncias, unidades onde odontológicas móveis, micro-ônibus para transporte de pacientes, equipamentos para hospitais e unidades básicas de saúde, além da ampliação do programa Agora Tem Especialistas. Também foram inauguradas novas estruturas hospitalares e anunciadas ações para ampliar o atendimento especializado e incentivar a inovação tecnológica no SUS. Explica o ministro da Saúde, Alexandre Padilha.
2: É o Brasil ter cada vez mais capacidade de produzir aqui no Brasil os medicamentos, as tecnologias, o conhecimento necessário para cuidar da saúde do nosso povo, para a gente ficar soberano.
0: Na habitação, 1.619 novas moradias do programa Minha Casa Minha Vida foram entregues simultaneamente em 6 estados, beneficiando cerca de 6.500 pessoas. O investimento é de aproximadamente 263 milhões de reais. O ministro das Cidades, Vladimir Lima, disse que somadas as entregas realizadas nessa semana, já são 1.753 novas moradias destinadas a família de baixa renda em diferentes regiões do país.
3: Hoje nós temos 2 milhões e 500 mil moradias contratadas no programa Minha Casa Minha Vida e vamos chegar até 3 milhões no final deste governo.
0: O presidente Lula defendeu investimentos em infraestrutura social e o acesso da população a serviços públicos essenciais.
4: Dinheiro bom é dinheiro investido em obra, em educação, em saúde, em ferrovia, em rodovia. É o dinheiro que gera mais dinheiro, que gera mais emprego, que gera mais renda, que gera mais desenvolvimento e que gera conquista para todo mundo. Esse é o dinheiro bom.
0: Somadas, as ações dessa sexta-feira representam mais de 930 milhões de investimentos nas áreas de educação, saúde e habitação. Reportagem Pablo Mundim.
5: E o presidente Lula sancionou lei que cria a Universidade Federal do Esporte, vinculada ao Ministério da Educação.
6: A universidade vai, em um único local, desenvolver atividades de ensino, pesquisa, extensão e inovação, voltadas ao desenvolvimento da ciência do esporte.
5: Entre as finalidades estão capacitar profissionais para atuar em organizações esportivas e no treinamento de atletas e incentivar a produção de conhecimento científico e tecnológico na área.
6: Com sede em Brasília, a universidade poderá instalar campos em outros estados.
5: Mais fôlego para quem empreende no Brasil.
6: Essa semana, o governo federal anunciou medidas para quem trabalha como MEI.
5: Hoje foram anunciadas mais duas novidades: o Desenrola MEI, para quem precisa regularizar dívidas fiscais,
6: e a expansão do Contrata Mais Brasil, plataforma que conecta os empreendedores que querem prestar serviços a órgãos públicos.
7: O Desenrola MEI vai permitir que microempreendedores individuais de todo o Brasil renegociem dívidas tributárias. A iniciativa vai atender mais de 3 milhões de MEIs que possuem pendências na dívida ativa da União. Serão atendidos empreendedores com débitos de até 20 mil reais. Entre as facilidades inéditas está o parcelamento dos débitos em até 145 meses ou mais de 12 anos. Os descontos sobre juros, multas e encargos legais podem chegar a 70%. Annelise Lenze, procuradora da Fazenda Nacional, explica o objetivo.
8: É um programa de transação tributária customizado para sustentabilidade do pagamento e para a saúde financeira desses MEIs e que vem fechar o ciclo de estímulo a novos créditos, a novos negócios, ao desenvolvimento econômico e social e a proteção também, proteção social de cada um desses MEIs.
7: Outra nova medida é a expansão do Contrata Mais Brasil, que está a contratação de microempreendedores individuais. O profissional se cadastra na plataforma e pode prestar serviços para governos federais, estaduais e municipais, como pintura, manutenção, entre outros. O programa agora terá 141 atividades econômicas contempladas. Antes eram 107. Foram incluídos serviços como alimentação, fotografia, produção cultural, estética e organização de eventos. Além disso, mais instituições estão aderindo à plataforma. Quase 90 novos órgãos aderiram ao sistema, incluindo o Banco do Nordeste e a Fiocruz. O ministro do Empreendedorismo, Paulo Pereira, fala quantos empreendedores podem ser alcançados com alças.
9: Bancos públicos.